0: perfeitamente identificados entre si. Observava-lhes admirado, diz André, o fluxo de comuns vibrações mentais entre o encarnado e o... Dispunha-me. E aí entra a nossa irmã Luciana. Vai lá, Lu, que Jesus te conduza.
1: Dispunha-me a comentar o fenômeno, quando Calderaro, percebendo minha intenção, se adiantou recomendando.
2: Examina o cérebro de nosso irmão encarnado.
0: Concentrei-me na contemplação do delicado aparelho, centralizando toda a minha capacidade visual de modo a analisá-lo interiormente.
1: Na verdade, aqui é porque ele diz no outro parágrafo em sequência que ele consegue ver através dessa estrutura craniana que é dura. Então, eu estou mostrando para vocês aqui o envoltório que protege todo o cérebro, a face. Aí continua. Envoltório craniano, ante meus poderes visuais intensificados, não apresentava resistência, que é aquela... Né, ele conseguia atravessar e enxergar o cérebro lá dentro. Como reparara de outras vezes? Ali estava o complicado departamento da produção mental, semelhando-se ao laboratório dos mais complexos e menos acessíveis.
0: Até porque, por exemplo, hoje, para me saber o que está dentro da máquina cerebral, eu tenho que fazer uma ressonância, uma tomografia. No caso do André Luiz, que está em espírito, a caixa craniana não oferece absolutamente nenhum obstáculo. Talvez a visão dele seja melhor do que o da ressonância ou da tomografia. Tamanha a profundidade com que ele vai.
1: As circunvoluções separadas entre si, e elas são separadas entre si em lobos. O frontal, o verdinho temporal, o parietal, o occipital e o cerebelo, que não faz parte daqui, tá? O cerebelo faz parte de tudo, mas ele é separado dos lobos. Então, ali, ó, os lobos igualmente distanciados um do outro pelas cisuras. As cisuras, você vê aqui o verde, aí você vê o que delimita o verde ali é a cisura. Deu para entender?
0: Vocês entenderam?
1: Os lobos são separados por cisuras.
0: Então,
1: aqui, quando a gente vê um cérebro de cima, direitinho a gente vê aqui. Isso aqui é uma cisura, são as divisões. As circunvoluções são essas coisinhas que a gente vê. E elas são separadas em lobos, distanciados uns dos outros pelas cisuras, que são essas... Separações davam-me a ideia de um aparelho elétrico quase endevassado pelos homens.
0: O lobo frontal, que está ali em laranja, o lobo parietal, que está em rosa, o lobo occipital, que está em lilás, e o lobo temporal. E tem logo embaixo que você falou que está...
1: É o cerebelo.
0: É o cerebelo que...
1: Ele vai ser o transmissor, né? Ele tem uma outra função. Ele não entra aí.
0: Não entra.
1: Não,
0: então
1: é.
0: Vamos voltar aqui só para a gente entender. O envoltório craniano, ante meus poderes visuais intensificados, não apresentava resistência. A Luciana já explicou. Como reparara de outras vezes? Ali estava o complicado departamento da produção mental, semelhando-se ao laboratório dos mais complexos e menos acessíveis. As circunvoluções separadas, que a nossa irmã Luciana já explicou o que é, entre si, reunidas em lóbulos. Vamos lá. Reunidos em lóbulos. Nota. O mesmo que lobos, parte mais ou menos bem definida de um órgão, especificamente do cérebro, pulmões e glândulas, demarcada por fissuras, sulcos, tecido conjuntivo e etc. Vamos lá. Igualmente distanciados uns dos outros pelas cisuras, davam-me a ideia de um aparelho elétrico, quase endevassado pelos homens. Comparando os dois hemisférios, recordei as designações da terminologia clássica e demorei-me longos minutos reparando as especiais disposições dos nervos e as características da substância cinzenta.
1: Então, assim, ó, a disposição dos nervos é que nós temos a coluna vertebral e dela partem filamentos que vão se unir formando plexos, que a gente chama de... que são todos os nervos entrelaçados. Então, uma parte sai da coluna cervical, que vai irrigar o pescoço, lá em cima. Aqui vocês vêm desse mais embaixo, indo para o braço, é o braquial. Aqui é o lombar, que irriga a lombar. E o plexo sagrado, que irriga a bacia e os membros inferiores. Então, ele observou tanto os nervos a nível do cérebro e ele observou a substância cinzenta, não foi isso que ele falou? A substância cinzenta. A substância cinzenta é essa que vocês estão vendo aqui ao redor. A branca e a cinzenta que envolve. O que é que significa isso? Que os corpos celulares dos neurônios, o neurônio ele é uma célula igual uma estrela e ele tem uma cauda. Os corpos estão concentrados aqui, porque é neles que ocorre o disparo ou dos movimentos ou da sensibilidade. Aquele fiozinho comprido que a gente vê está na substância branca, que é onde vai conduzir o estímulo. E foi isso que André Luiz observou, essa substância aqui ao redor e a disposição tanto desses nervos aqui dentro. E aí eu mostrei para vocês aqui a disposição desses nervos em filete saindo e irrigando todo o corpo através da coluna. A coluna ela também tem uma parte cinza, que eles chamam de cinza, que é onde está a maior concentração da cabeça do neurônio, e ela tem uma parte branca que ficam os filamentos.
0: A voz do meu orientador quebrou o silêncio, exclamando inopinadamente, rapidamente. Então está ali André Luiz, mergulhando no corpo do cidadão que está doente, que está ali deitado, fez essa viagem na máquina cerebral, fez essa viagem em todo o seu sistema nervoso central, e ele ali olhando tudo aquilo.
2: Observa a sinalização.
0: Assombrado, notei pela primeira vez que as irradiações emitidas pelo cérebro continham diferenças essenciais. Cada centro motor assinalava-se com peculiaridades diversas através das forças radiantes. Descobri, surpreso, que toda a província cerebral, pelos sinais luminosos, se dividia em três regiões distintas. Nos lobos frontais, as zonas de associação eram quase brilhantes.
1: Então ele diz que na região frontal, que é essa aqui, as zonas elas eram quase brilhantes.
0: Do córtex motor.
1: Esse aqui, ó.
0: Uhum.
1: Córtex motor.
0: Do córtex motor até a extremidade da medula espinhal.
1: Córtex até a extremidade da medula. Porque é que vai sair a medula.
0: Ok. Até a extremidade da medula espinhal, a claridade diminuía para tornar-se ainda mais fracas nos gânglios basais.
1: Gânglios basais. Então era assim que dá para entender. Aqui tinha uma alta luminosidade. Essa luminosidade, porque aqui é a área do pensamento.
0: Uhum.
1: Ah, ele vai dizer lá na frente.
0: Uhum.
1: Esse córtex motor é a área do movimento.
0: Uhum.
1: E essa área aqui é a parte límbica.
0: Uhum.
1: Então ele vai falar mais adiante que a luz ela vai brilhando e ela vai diminuindo de intensidade até chegar nos gânglios basais.
0: Uhum. Já despendi alguns minutos na contemplação das células nervosas quando o assistente me aconselhou:
2: examinar-te o cérebro do companheiro que ainda se prende ao veículo denso. Observa agora o mesmo órgão no amigo desencarnado que o influencia de modo direto.
0: Olha que legal. E porque o que acontece? O desencarnado tem corpo físico?
3: Não.
0: Mas tem corpo o quê? E o que ele vai ver no perispírito? O cérebro do espírito. Vocês estão entendendo? Do espírito. Então, ou seja, no corpo perispiritual, o perispírito, ele é um organismo. Ele não é só algo envolvendo. Tem todo um organismo. Máquina cerebral, coração, estômago, fígado, intestino, tudo. Então, agora ele disse assim, tu já viu do encarnado? Agora vamos avaliar o do desencarnado como está. Porque lembra que eles não estão ligados fio a fio? A entidade que não se dava conta de nossa presença em virtude do círculo de vibrações grosseiras em que se mantinha. Outra dica. O fato de eu estar desencarnado, isso não me dá a liberdade, se eu posso usar essa palavra, de enxergar todos os espíritos, mesmo estando desencarnado. Então nós temos aqui essa entidade que está envolvida com esse espírito, com esse ser encarnado, Ele não está enxergando a presença nem de André e nem de Calderaro. Por que que não está enxergando? Em virtude do círculo de vibrações grosseiras em que se mantinha. Quantas vezes a mãe de André Luiz esteve lado a lado e ele nunca percebeu? Por causa do quê? Círculo de vibrações grosseiras. Fixava toda a atenção no doente, monoideia, lembrando a sagacidade de um felino vigiando a presa. Tem um processo de monoideia. Tem gente que fica assim, encarnada, monoideia, só consegue enxergar o fofo e a fofo, fofo e a fofo, fofo e a fofo.
3: Desculpa, se eles pudessem deixar com que ele visse, eles têm essa capacidade?
0: Teria, mas às vezes a criatura está numa condição tamanha que não consegue enxergar, apesar deles tentarem, dependendo do estado psíquico do espírito, entendeu? Observei-lhe estranha ferida. Ele está vendo agora quem? Muito bem. Observei-lhe estranha ferida na região torácica e dispunha-me a investigar-lhe a causa, sondando os pulmões, quando Calderaro me corrigiu sem afetação.
2: Trataremos da chaga no trabalho de assistência. Concentra as possibilidades da visão no cérebro.
0: Porque ainda há pouco ele disse, tu viste o cérebro do encarnado. Agora veja o cérebro do desencarnado. Ele vai para os pulmões. Aí, olha como André Luiz, ele me corrigiu sem afetação. Com afetação. Eu não te disse para te ver o cérebro? O que, que tu está fazendo nos pulmões? E o que, que ele falou? Trataremos da chaga no trabalho de assistência. Olha como é bonitinho o espírito superior, né? Concentra as possibilidades da visão no cérebro. Ele não ralhou, não chamou atenção e direcionou. Presta atenção, vai ficar perdendo tempo desse jeito. Decorrido alguns momentos, concluí que a parte, a configuração das peças e o ritmo vibratório tinha sob os olhos dois cérebros quase idênticos. Diferia o campo mental do desencarnado, revelando alguma superioridade no terreno da substância, que no corpo perispiritual era mais leve e menos obscura. Tive a impressão de que, se lavássemos por dentro o cérebro do amigo estirado no leito, escoimando de certos corpúsculos mais pesados, seria ele quase igual, em essência, ao da entidade que eu mantinha sob o exame. Vocês entenderam agora o porquê da simbiose dos dois? Ali é dois em um, como quase isso. As divisões luminosas, porém, eram em tudo iguais. Lembra do que ela falou lá das divisões, onde estava mais luminoso, onde mais luz nos lobos frontais, menos luz no córtex motor e quase nenhuma na medula espinhal, onde as irradiações se faziam difusas e opacas. Ou seja, ele identificou aonde existe maior luminosidade, aonde existe menor luminosidade. Aonde existe a maior luminosidade? Aonde está menor? O que é isso não sabemos, e nem André. Vamos ver se Calderaro vai nos ajudar. Até aí, tá alguma dúvida? Interrompi o estudo comparativo. Depois de acurada perquirição, e fixei Calderaro em silenciosa interrogativa. O prestimoso mentor argumentou sorridente.
2: Depois da morte física, o que há de mais surpreendente para nós é o reencontro da vida. Aqui aprendemos que o organismo perispirítico, que nos condiciona em matéria mais leve e mais plástica após o sepulcro, é fruto igualmente do processo evolutivo. Não somos criações milagrosas destinadas ao adorno de um paraíso de papelão. Somos filhos de Deus e herdeiros dos séculos, conquistando valores de experiência em experiência, de milênio a milênio. Não há favoritismo no templo universal do Eterno, e todas as forças da criação aperfeiçoam-se no infinito. A crisálida de consciência, que reside no cristal, a rolar na corrente do rio, aí se acha em processo liberatório. As árvores que por vezes se aprumam, centena de anos, a suportar os golpes do inverno e acalentadas pelas carícias da primavera, estão conquistando a memória. A fêmea do tigre, lambendo os filhinhos recém-natos, aprende rudimentos do amor. O símio, guinchando, organiza a faculdade da palavra. Em verdade, Deus criou o mundo, mas nós nos conservamos ainda longe da obra completa. Os seres que habitam o universo ressumbrarão suor por muito tempo a aprimorá-lo. Assim também a individualidade. Somos criação do autor divino e devemos aperfeiçoar-nos integralmente. O eterno Pai estabeleceu como lei universal que seja a perfeição, obra de cooperativismo entre Ele e nós, os seus filhos.
0: Vamos entender então. A triologia, a trindade da doutrina espírita é Deus, Espírito e matéria. Deus, o Criador, Espírito, a criatura do Criador, e matéria, a criação do Criador. Então, Deus, Espírito e matéria é a trindade universal. Nós não sabemos absolutamente, não conseguiríamos, nos falta sentido para explicar e entender Deus. O máximo que os Espíritos puderam nos revelar é que Ele é a inteligência suprema, é a causa primária, ou seja, a primeira de todas as coisas. O Espírito diz lá no Antigo Testamento, na formação, façamos o homem a nossa imagem e a nossa semelhança. Façamos. Então, não pensa que a semelhança é uma semelhança do corpo físico transitório, é uma condição de estar no corpo humano. Deus não tem forma humana, não tem braço, não tem mão, não tem olho, não tem barbinha, cabelo branco, sentado no trono. Não dá mais para pensar em um Deus assim. O Espírito é a criação divina, não é matéria. Lembra a trindade? Deus, Espírito e matéria. Se está separado é porque o Espírito não é matéria. Ele é alguma coisa, mas não é matéria. Não é dessa mesma substância. Nesse terceiro item, que é a matéria, nós vamos ter tudo o que é retirado do fluido cósmico universal. Essa matéria ao qual ele está se referindo não é corpo físico, é o fluido que está no universo, que é a matéria elementar primeira. Então, o nosso Senhor Jesus é um co-criador. Ele é responsável pela criação do planeta Terra. Foram duas reuniões que nós sabemos, segundo o livro A Caminho da Luz. A primeira foi no Sol. A reunião era como será o planeta Terra. E ele reuniu um grupo de geólogos, astrônomos, químicos, físicos, o povo da zoologia, da planta. Vamos reunir, vamos escolher tudo. Então, ele, na condição do governador, atuava no fluido para co-criar. Então, quando nós falamos que Deus é o Criador, porque é Ele que cria o fluido cósmico, que é a matéria elementar primitiva. Sem a matéria elementar primitiva, não tem como construir nada de material. Então, os seus filhos, aqueles que já, de certa forma, passam a ser um com Ele, são os co-criadores. E nós somos co-criadores em planos menores. Então, toda vez que eu penso, eu manipulo o fluido cósmico. Por isso que a minha casa, ela tem as características no mundo espiritual, vamos dizer assim, da atitude mental do grupo que está ali. Então, quando nós falamos de corpo físico, eu estou falando de matéria. E quando nós estamos falando de perispírito, eu também estou falando de matéria. Desse terceiro item. O espírito, a forma dele é uma chama, é uma luz. E ele está envolto no seu corpo perispiritual, que é um organismo. Quanto mais grosseiro é o espírito, mais grosseiro é o seu perispírito. Por exemplo, eu não tenho como pegar um terráqueo que tem um corpo perispiritual grosseiro e direcionar ele para reencarnar em Júpiter. O corpo perispiritual dele não tem como fabricar, vamos dizer assim, na condição de um modelo organizador biológico, um modelo para formar um corpo reencarnar em Júpiter. Para ele ir para lá, ele tem que se revestir da matéria de lá. E para ele se revestir da matéria de lá, ele tem que estar em comum acordo moralmente. Então, o corpo perispiritual é matéria, é tão grosseira quanto o corpo físico?
3: Não.
0: É uma matéria já diferenciada, mas é matéria. Quanto mais grosseiro o espírito, mais grosseiro o perispírito. Depois da morte física, o que há, o que existe de mais surpreendente para nós, diz Calderário, é o reencontro da vida. Porque você continua o quê? Vivo. Dependendo das tuas condições, tu tem vontade de fazer xixi, tu tem vontade de fazer o número 2, tu tem vontade de comer, tu tem vontade de fazer sexo, tu vai sentir fome, tu vai sentir frio, tu vai sentir calor, tu vai ter dores. Por quê? Porque o corpo perispiritual ainda é muito o quê? Grosseiro. Então, esse ato de eu me espiritualizar, eu não posso e não devo exercitar quando eu sair do corpo. É aqui, no meu dia a dia, aprendendo a valorizar muito mais as coisas do espírito do que as coisas do corpo. Muito mais a emoção do que a sensação. Então, se eu adoro comer bastante, me sinto um prazer enorme lá. Aí você ainda diz assim, quando eu desencarnar, eu deixo. Não vai deixar. Vai procurar churrascaria depois de desencarnar. Aí, como tu não vai conseguir pegar a maminha, tu vai envolver, aí vai virar uma obsessão alimentar. Você vai, olha, imagina, olha o nível que a gente desce por causa de uma maminha, do alcatra, seja lá do que for. Aí você envolve aquela criatura e à medida que a criatura está comendo, que ela vai sentindo o prazer, você passa a se nutrir disso. Eu falei da alcatra, mas isso serve para tudo. Todos os tipos de sensações. Então, esse movimento de evolução moral, os espíritos já nos deixam muito claro, é aqui na Terra. No mundo espiritual, a gente tem lições. Mas, realmente, eu me tornar um espírito mais amadurecido, realmente, é nesse movimento de exercitar aqui. Comer o necessário, me alimentar o necessário, sexo com muito respeito. E tudo. É eu comandando o corpo, e não o corpo me comandando. Não pensa que eu saindo da carne está tudo beleza. Vocês estão percebendo o quanto é benéfico a velhice e a enfermidade? Porque naturalmente o organismo na velhice ele tem uma tendência, é o natural se ele respeitar o corpo, diminuir o apetite, diminuir a vida sexual, é o natural, vai diminuindo. A enfermidade vai fazendo com que ele mesmo vá diminuindo. Para quê? Para não dar trabalho no mundo espiritual. E a enfermidade física, muito sabiamente, papai manda, é para justamente, ainda na carne, nós exercitarmos esse processo de desligamento. Entendeu? Então, quando você pensar em morrer, papou, pense 2, 3 vezes. Primeiro, por quê? O pior é ver espírita falando isso. Porque ele sabe que é papou aqui, mas que o papou continua vivo. Ninguém morre, a gente não continua encarnado, mas continua vivo. E vai continuar com todos os desejos. Esse povo que pede para morrer papou, vai continuar papou no mundo espiritual, porque não morre. Não, a gente fala brincando, mas é sério. É sério. Vai. Então, se eu sou espírita e conheço o corpo perispiritual, sei que é um organismo completo, que é a cópia exatamente do corpo físico, que ele também carrega as necessidades dele, conforme eu tenha viciado ou não. Então, eu vou continuar. Então, no mundo espiritual, quando você desencarnar, lembra da aula de hoje. E não diga que você não sabia. Você diz, o pior é que eu sabia. André avisou. E agora eu estou aqui morrendo de fome e o pessoal vem com a sopinha, com a frutinha. E eu quero o churrasco. Então isso aí tudo é o perispírito. Entendeu? Deu para entender o perispírito? Olha lá. Ele diz, aqui então aprendemos que o organismo perispirítico, que nos condiciona em matéria mais leve, mais plástica, após o sepulcro, é fruto igualmente do processo evolutivo. Então, o meu corpo perispiritual é fruto do meu, da minha condição moral. Porque eu faço do corpo o que eu quero. E eu ajusto o perispírito também conforme. E não tem como eu enganar. Não tem como enganar. Não existe essa coisa assim, eu vou fingir ser bom. Só fingir. E aí o que que acontece? Não muda o perispírito. Não muda. É por isso que às vezes você coloca uma cara de santo e uma vozinha meiga, mas não tem como você maquiar o perispírito, que é a túnica, né? Então você chega e o povo olha, já vê a como você está revestido. E o corpo perispiritual realmente, ele se torna muito grosseiro, muito grosseiro. Continua aí. Não somos criações milagrosas destinadas ao adorno de um paraíso de papelão. Vá pensando que tu vai ouvir anjo ficar cantando. Somos filhos de Deus e herdeiros dos séculos. O que ele quis dizer com isso aqui? Somos herdeiros de tudo o que fizemos, Kelly. Nós trazemos o que nós aprendemos, o que nós ainda insistimos em fazer, os erros, isso tudo aí é resultado de tudo que já vivemos e construímos. E somos herdeiros disso. Somos herdeiros de nós mesmos. Então, quando você fica triste com você mesmo, você é herdeiro do que andou fazendo e do que ainda faz. Nós somos resultado das nossas atitudes. Somos filhos de Deus, herdeiros dos séculos, conquistando valores de experiência em experiência, de milênio a milênio. Não há favoritismo no templo universal do eterno. Aqui é a história do anjo. Não, Jesus é o Cristo. Sim, mas ele já nasceu Cristo. Ele já nasceu, já o fiz perfeito. Isso é o quê? Favoritismo. E foi assim?
3: Não.
0: Meus irmãos, para Jesus se transformar a ser um Cristo, a origem dele foi a mesma que a minha. Ele foi também criado, faça-se a luz, né? Fazei brilhar a vossa luz, faça-se a luz lá no Antigo Testamento. É o momento que o Espírito é criado, que só Deus o sabe. Então ele passou por todo esse, todo o processo. Não vai me dizer se ele se tornou um rebelde, que eu não sei. Porque perante a criação divina, o natural é dar certo. O comum é ninguém se rebelar. Na metáfora de Adão e Eva, eles comeram do fruto proibido. Desobedeceram a Deus. Falando de nós, os terráqueos. Então, nós, os terráqueos, somos os desobedientes. Tanto é que nós estamos com 2017 anos da vinda do Messias e até hoje nós ainda estamos discutindo o sexo dos anjos. Nós ainda conseguimos brincar com as lições do Evangelho. A parábola Adão e Eva não é duas pessoas. É a representação de uma humanidade que desobedeceu. Desobedeceu o quê? A lei que está gravada onde? Na consciência. Então, o nosso Senhor Jesus, para ele hoje ser um Cristo, ele galgou passo a passo, porque o Papai do Céu não tem preferências. Ele não, vou dar, não, fulano já vai começar daqui para lá. Não existe isso, não. Então, todos nós, o nosso princípio é o mesmo. Só que como ele chegou na idade madura, na idade adulta, o que que o Papai do Céu fez? Agora você vai aprender ensinando. E ele vem como governador do planeta Terra. E existem espíritos mais evoluídos do que o nosso Senhor Jesus. E dizem os espíritos que essa evolução é infinita. Porque nunca nós seremos Deus. Então, meus irmãos, nós não somos nem espírito superior ainda. Quando Jesus diz que ele fala de Deus, ele disse assim, tu está dizendo que tu é Deus? Ele disse, o que está escrito? Vós sois deuses. Ele está citando o Antigo Testamento. Vós sois deuses, te comporta como tal. Tu és filho de Deus. Te comporta como filho de Deus. Entendeu como nós somos rebeldes? Então, quando ele chegou nesse patamar de um Cristo administrando, e ele disse assim, nenhuma de minhas ovelhas, confiada a mim, porque ele é o pastor, ele não é o dono das ovelhas, ele conduz para levar para o aprisco, e ele diz, nenhuma de minhas ovelhas que o meu pai me confiou será perdida. Não vou, é como se ele dissesse assim, não vou desistir não, se for necessário eu mando o cachorro buscar, traz no dente, mas traz. Entendeu? É assim. E nós aqui brincando de carrinho, de casinha, de namoradozinho, de corpinho bonitinho, de doutor disso, de doutor daquilo. A gente fica brincando com essas leseiras. Tanta coisa pra gente fazer. Até porque, gente, nós temos que entender o quê? Eu ainda sou um espírito que estou na terceira escala. Espíritos imperfeitos. E diz os amigos espirituais que quando nós chegamos na escala de um espírito superior, aí é que começa a ficar bom. Ainda tem que ser um espírito puro e de puro um outro caminho que é para espírito crítico. E às vezes eu fico 3, 4, 5, 6 horas assistindo novela. Às vezes eu fico 4, 5, 6 horas em frente de um joguinho, porque tem adulto que fica lá sentado falando mal da vida alheia. 8 horas dentro do salão, puxando o cabelo. 8, 10 horas. Aí é pra acabar. Nada contra, viu? Mas, ou seja, são os exageros. E o tempo tá passando, porque diz a filosofia musical que o tempo não para. Ainda tem Facebook, WhatsApp. Olha lá. Não há favoritismo no templo universal do Eterno. E todas as forças da criação aperfeiçoam-se no infinito. É trabalho para todos os lados. Por isso que Jesus disse: o meu Pai trabalha, eu também trabalho. E tu, vocês vão, eu durmo. A crisálida, aí ele vem agora, ponto a ponto, mostrando a evolução. Olha, a crisálida de consciência que reside no cristal. Tá falando de quem aqui? Do mineral, do vegetal, do animal, do animal? Tá vendo? Você tinha parado para entender isso aqui? Olha lá. A crisálida de consciência, porque o princípio inteligente começa no mineral, que reside no cristal a rolar na corrente do rio mineral. Aí se acha em processo liberatório. As árvores, tá onde agora no reino? E ele nem entrou no Monera, viu? As árvores que por vezes se aprumam centenas de anos a suportar os golpes do inverno e acalentadas pelas carícias da primavera estão conquistando a memória. Gente, ele está dizendo aqui ponto a ponto o que esse princípio inteligente adquire em cada experiência. No mineral foi o quê? Consciência do quê? A crisálida de consciência que reside no cristal a rolar na corrente do rio. Aí se acha em um processo liberatório. O início, o princípio. No vegetal, o que, que acontece? A memória. Nas algas, nós já adquirimos a sexualidade. Então não é assim, criar um espírito vai habitar no corpo humano. Não, não é assim. Ele veio em contato com a matéria desde o iniciozinho. Conceição, quanto tempo? Não sei. Mas eu desconfio que o princípio espiritual que está habitando em um animal, enquanto houver planeta Terra, esse princípio vai estar estagiando no reino animal. Quiçá no mesmo. Se cachorro, cachorro, cachorro, cachorro, cachorro, cachorro. Para ele estagiar em outro reino, talvez esse princípio será conduzido para um outro planeta. Por isso é que ele fala que a evolução não ocorre em um planeta só. São vários. Isso eu tô falando do princípio ainda. Por quê? Porque quando é questionado sobre se o animal tem ou não tem alma, os espíritos respondem: olha, chama do que tu quiser. Tu pode até dizer que o animal tem alma, mas tu tem que entender que a distância que existe entre a alma do animal e a alma do homem é a mesma que existe do homem para Deus. Gente, é infinito. Então nós não podemos dizer que o cachorrinho que tá dando au au au pra mim é o espírito. Daqui a pouco ele vai reencarnar como ser humano. É pra acabar. Não é assim não. Entendeu? Ele colocou uma distância infinita. Olha lá. As árvores que por vezes se aprumam centenas de anos a suportar os golpes do inverno e acalentadas pelas carícias da primavera estão conquistando a memória. A fêmea do tigre, lambendo os filhinhos recém-natos, aprende, olha aqui a palavra, rudimentos do amor. Rudimentos. O símio, o macaco, guinchando, né, esse som que ele solta agudo, está o quê? Organiza a faculdade da palavra. Em verdade, Deus criou o mundo, mas nós nos conservamos ainda longe da obra completa. Bem longe. Chega a dar vontade de chorar. Os seres que habitam o universo ressumbrarão suor por muito tempo. Suor é o quê? Trabalho, esforço, aprimorá-lo. Assim também a individualidade. Somos criação do autor divino e devemos aperfeiçoar-nos integralmente. Espírito, perispírito e matéria. Porque eu sou um ser trino. Não adianta eu ir para a academia todo dia de manhã, me preocupar com os músculos para ficar tudo no lugar, se o corpo perispiritual e o espírito está uma droga, uma zorra. Não adianta eu pagar plásticas para puxar para cá, puxar para ali, tirar daqui, colocar ali. Se o corpo perispiritual, que é resultado do espírito, está um horror. Então, esse aperfeiçoamento aqui é integral. grau. O Eterno Pai, vou finalizar, estabeleceu como lei universal que seja a perfeição obra de cooperativismo entre Ele, Deus, e nós e os seus filhos. O Eterno Pai estabeleceu como lei universal a lei da cooperação, encarnados e desencarnados. Cenas do próximo capítulo. Dúvidas? Lições? Muitas lições, né? Vamos fazer a prece, então? Foi bom, gente, o estudo? Foi? Foi bom? Vamos orar? Meus irmãos, vejamos sempre esse momento como uma oportunidade que o Papai nos dá para nos chamar a atenção e fazermos da nossa encarnação valer a pena. Ainda há tempo. Enquanto nós estamos encarnados, nós podemos modificar. Não me adianta, nada me vale, vir à casa espírita, ouvir todos esses estudos, se isso não me torna no dia a dia um ser humano melhor. Então hoje a aula ficou bem clara, mostrando que o corpo perispiritual é um organismo vivo e que ele é resultado do espírito que habita naquele corpo. Então vamos envolver a nossa irmã Luciana para fazer a prece de encerramento.
4: Querido Jesus, somos só agradecimento. Queremos agradecer por este livro que tanto nos ensinou neste dia, pelo trabalho de Chico, pelo trabalho de André Luiz e de tantos outros espíritos amigos e abnegados que nos trouxeram essas mensagens e tentam nos conduzir no caminho do bem e do aperfeiçoamento moral. Que consigamos hoje e por toda a nossa vida colocar em prática o bem, a indulgência, o perdão, a bondade e a abnegação do trabalho no bem. Abençoa a nossa família, os nossos amigos e aquelas pessoas que ainda não aprendemos a amar. Permanece conosco, hoje e sempre, que assim seja.

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0: 21h05.
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0: Olá, boa noite, meus irmãos, minhas irmãs. Esse é o programa Boa Nova, apresentado todas as quartas-feiras pela Web Rádio Portal da Luz. Nós sempre apresentamos esse programa às 20 horas, sempre com um capítulo da obra Boa Nova. Hoje nós faremos o capítulo oitavo, intitulado Bom Ânimo. E eu trouxe uma convidada muito especial, uma trabalhadora do Centro Espírita José Grosso, para nos auxiliar na compreensão deste capítulo, o capítulo 8. Aqueles irmãos que forem assistir o programa em outro horário e não agora ao vivo, desculpe, por favor, faça o seu comentário, tá? Deixe o seu nome completo, a cidade de onde você fala, diga o que você achou, diga o que nós podemos melhorar no nosso programa. Nós fazemos esse programa com o intuito de agradar todas aquelas pessoas que passam por aqui. Esse programa é reproduzido e apresentado pela Web Rádio Portal da Luz, mas é também retransmitido pela TV SECAL, lá de Santa Catarina, também retransmitido pela Web Rádio Fraternidade, transmitido pelo canal TV IDEAC, todos no YouTube, com muita repercussão, pela Rádio Portal da Luz e mais cinco canais parceiros. Nós temos 10 canais retransmitindo o nosso programa denominado Boa Nova, onde nós estamos estudando o livro Boa Nova, nos seus 30 capítulos. Hoje nós faremos o oitavo. E nós continuaremos estudando outras obras assim que nós terminarmos de estudar o livro de Humberto de Campos, psicografado por Chico Xavier, denominado Boa Nova. Deixa eu responder aqui, porque tem gente perguntando se nós estamos no ar. Estamos. Vamos voltar aqui. A Karina estava perguntando se nós estamos com problema. O Robson. Robson Martins já deu boa noite aqui. Boa noite, Robson. Boa noite, Inês. A Inês entrou 7h54 e diz: já estou aguardando. Valéria, ô Valéria Mello, nós temos um encontro 5 horas da manhã na hora da prece. Fortaleza do Ceará, no Ceará, presente. Maria do Carmo Castro também, boa noite, presentes. Nós temos várias pessoas assistindo já ao vivo e nós vamos iniciar com a prece, uma prece de abertura, elevando o pensamento ao alto, agradecendo a Jesus pela oportunidade de aqui estarmos e nós aqui estamos. Em nome de nosso Senhor Jesus Cristo, para estudar o Evangelho de Jesus, para estudar o seu Evangelho, para que nós nos tornemos pessoas melhores do que somos e melhores do que fomos. Ixi, a Valéria está dizendo que não está conseguindo entrar, gente. Eu gostaria de que. Deixa eu tentar. Eu vou fazer aqui uma tentativa de conexão para testar. A Valéria disse que não conseguiu, mas estamos ao vivo. Os problemas da tecnologia. Agradecidos a Jesus pela oportunidade, nós esperamos que Jesus esteja em nossos corações hoje e sempre. Vou só testar aqui a transmissão, porque tem gente que não está conseguindo. Aí, se não, se tiver problema na transmissão, a gente faz uma revisão aqui e tenta de outra forma. Vamos lá. E programa Boa Nova, vivo. Boa Nova está ao vivo. Está normal, está normal. Normal. Aí, se não, se tiver problema na transmissão, a gente faz uma revisão aqui e tenta de outra forma. Vamos lá. E programa Boa Nova, vivo. Boa Nova está ao
1: Estamos ao
0: vivo.
1: vivo,
0: Está
1: gente.
0: normal, está normal.
1: Estamos ao
0: Normal.
1: vivo.
0: Aí, se
1: Desculpem a.
0: tiver problema na transmissão, a gente faz um.
1: Desculpem os problemas na transmissão, mas é porque isso aqui acontece. Outro dia eu fiz toda a hora da prece pensando que estava no ar e não estava no ar. Fiquei 30 minutos falando. Ivan Rubens, boa noite, meu irmão. Maria Inês disse: aqui está normal. Robson, aqui também está ok. Graças a Deus, está tudo tranquilo. Eu convidei uma pessoa muito especial para fazer parte do nosso programa hoje. E nós vamos puxar aqui para a tela a nossa irmã Darla Abreu. Boa noite, Darla. Tudo bem com você?
2: Boa noite a todos e a todas. Está tudo na Santa Paz.
1: Tranquila.
2: Dizer que é um prazer muito grande estar aqui reunido mais uma vez aqui com todos vocês, porque como a gente já faz esse estudo, né, lá na casa, agora é aqui. Estou
1: Vou
2: muito feliz.
1: fazer uma pequena apresentação da Darla. Darla é nossa companheira de estudo, frequentadora do Centro Espírita José Grosso, daqui na cidade de Imperatriz, no Maranhão. E a Darla é das primeiras. Agora sim, Ana Karina. Oh, seja bem-vinda. Amanhã, às 5 horas da manhã, a gente se encontra no programa Hora da Prece. Ana Karina diz boa noite para todo mundo. Patrícia de Cássia, paz. Fortaleza, no Ceará. Ô, Fortaleza querida, acho que em outubro eu estou passando por aí, viu, gente? Vou dar uma palestra em Independência e vou dar uma esticada até Fortaleza para conhecer todos vocês. Darla, vou fazer uma pequena apresentação sua para as pessoas que não lhe conhecem. Aos que não conhecem, Darla é trabalhadora do Centro Espírita José Grosso e nós estamos há um ano e meio estudando a obra Boa Nova. Nós já estamos no capítulo 20. Começamos às quartas-feiras e agora nós estudamos às quintas-feiras. É um grupo pequeno, mas o estudo, a espiritualidade cuida de nós e nos protege. O estudo tem um resultado maravilhoso, porque nós sentimos e percebemos, né? E a Darla pode expressar o seu sentimento aqui. Nós sentimos e percebemos a presença de Jesus nas páginas, da Boa Nova. Não é, Darla?
2: Cada estudo, cada palavra deste livro, a gente vê a grandeza, né, daquele momento, da passagem de Jesus,
1: Num
2: que está
1: diálogo, né,
2: expresso
1: Darla?
2: aqui.
1: Num
2: Sim.
1: diálogo com Bartolomeu, com Tadeu, quem fez o estudo da semana passada foi o Robson. O Robson falou do diálogo de Jesus com Tadeu no capítulo 7. Sensacional. Dalila fez o capítulo 6, né? Também muito bem feito. Depois, antes, nós tivemos João Alves. João Alves é coordenador nacional do NEP. Nós tivemos a Cris Mascarenhas. Nós tivemos o Tiago, nós tivemos o presidente da FEMA, o Fábio, fazendo. Nós tivemos a Eliana Araújo, lá de Ubatuba, né, fazendo o capítulo 1, né? E sensacional. Gente, a gente não pode esquecer de agradecer esse trabalho da Web Rádio Portal da Luz, é comandado pelo Luiz, né? Luiz Domingues, de Dourados, Mato Grosso do Sul. Um trabalho sensacional, onde ele agrega e congrega trabalhadores de todo o Brasil, com vários programas, com vários canais parceiros, divulgando o Evangelho de Jesus. A gente tem que louvar e agradecer sempre. Darla, e nós ficamos para estudar hoje o capítulo 8. O capítulo 8 se chama Bom Ânimo, né? O que é que você traz para nós, né? Do que trata? Jesus está conversando com quem? Porque Jesus conversou com Tadeu na vez passada, né? E hoje Jesus conversa com quem? O que é que você destacou dessa leitura, desse estudo, desse capítulo? Diga para nós.
2: Bom, aqui o capítulo 8, né? Como temos o título de Bom Ânimo, e é uma passagem em que Jesus tem um diálogo com Bartolomeu, né? Eu vou dar uma lida só no iníciozinho aqui para a gente ter uma compreensão melhor. Puxa.
1: Pode falar, Darla, tá ao vivo. Pode falar.
2: Ah, o apóstolo Bartolomeu foi um dos mais dedicados discípulos do Cristo, desde os primeiros tempos de suas pregações junto ao Tiberíades. Todas as suas possibilidades eram empregadas em acompanhar o mestre na sua tarefa divina. Então, aqui dá da gente perceber que ele era um dos discípulos bem ligado a Jesus, bem próximo. E como podemos ver aqui, como diz, né, que ele é um dos mais dedicados, ou seja, mais corretos e ligado a Cristo.
1: Darla, a gente faz a leitura rapidinho, a gente não percebe esse detalhe, mas Humberto de Campos destaca isso, né? Ele
2: Sim.
1: é um dos mais dedicados. A gente vê falar de Pedro, de João e de Tiago com Jesus o tempo todo, né? Tanto lugar que Jesus fez alguma coisa que está retratado no Evangelho, João, Pedro e Tiago estão juntos. Mas Bartolomeu a gente não vê citado no, nas
2: Não
1: passagens
2: vê
1: evangélicas, né?
2: citações.
1: E aqui está dizendo que ele é um dos mais dedicados discípulos do Cristo. Olha só.
2: Sim.
1: Olha como o
2: E no
1: Evangelho
2: decorrer.
1: traz coisa nova para nós, né?
2: Sim. E assim, agora eu vou discorrer aqui mais o restante, né? Que fala que
1: Sim.
2: Bartolomeu, ele era um discípulo triste, né? Ele era uma pessoa triste. Eu acho que com os problemas que temos hoje em dia, naquela época já existia, porque o mal do século, né? Está sendo a depressão, né? Essas tristezas profundas que às vezes a gente não compreende o porquê.
1: Pode continuar, Bárbara. Pode continuar. Eu que fechei a câmera aqui um pouquinho para puxar a
2: Ah,
1: cadeira para o
2: sim.
1: lugar. Eu estava muito atrás. Sim, você está falando da tristeza do Bartolomeu, né?
2: Sim, ele era melancólico. E Jesus aproveitou como Jesus morava com a família do
1: Pedro.
2: Simão Pedro, né? Ele aproveitou uma hora que eles estavam fazendo os alfazeres lá na casa de Simão Pedro e foi ajudar o discípulo dele, que ele já, lógico que ele já tinha percebido, né? Que Jesus nos conhece, conhece a cada um de
1: Profundamente,
2: nós.
1: a mente e o coração,
2: Sim. Sim, aí ele viu que nesta hora ele já tinha percebido, né, as tristezas de Bartolomeu. E ele se aproximou dele, né? E o Bartolomeu fez uma. Perguntou ele, né? Perguntou. Vou até falar aqui a fala para ficar mais
1: não,
2: compreensível.
1: leia que é para a gente poder destacar. Vá.
2: Tá. Mestre, exclamou timidamente. Não saberia nunca explicar-vos o porquê de minhas tristezas amargurosas. Só sei dizer que o vosso evangelho me enche de esperança para o reino de luz, que nos espera os corações além nas alturas. Quando esclareceste que o vosso reino não é deste mundo, experimentei uma nova coragem para atravessar as misérias da terra. Pois aqui o selo do mal parece obscurecer as coisas mais puras. Nossa, tá apagando a tela.
1: Não, Darla, pode falar, tá ótimo. A transmissão tá
2: Tá me
1: tranquila.
2: vendo, tá, seus nomes?
1: Tá tranquila a
2: Por
1: transmissão.
2: toda parte é o triunfo do crime, o jogo das ambições, a colheita dos desenganos.
1: Olha
2: Então,
1: só
2: aqui.
1: como ele estava inquieto diante das dificuldades e das limitações da vida, né?
2: Sim.
1: Interessante.
2: E aqui a gente pode ver, né, que quando Jesus fala do reino que não é deste mundo, eles tipo assim, acho que ele mais ou menos tem um pensamento que há uma esperança, mas
1: Sim,
2: não é
1: sim.
2: porque Jesus está falando do reino que não é deste mundo que significa que aqui eu não vou compreender, que eu não vou encontrar paz dentro do meu coração. Que eu não vou levar o Boa Nova para meus irmãos que estão precisando de uma palavra de conforto, como nós vamos ver no decorrer aqui do restante do capítulo, né? Porque
1: Darla,
2: Jesus vai trabalhar.
1: você está abrindo aqui a nossa mente nesse momento com essa passagem de Bartolomeu. Deixa eu só fazer uma saudação especial aqui para o nosso irmão Ricardo. Ricardo Mello é de Varginha, tem dois programas com a Eliana um na Web Rádio Portal da Luz, mas são programas maravilhosos. Ricardo, eu não consegui assistir ao vivo e assistir depois. Assisti ao vivo da Eliana no domingo, que foi 8 da noite, eu consegui. Mas o seu assisti depois e sensacional, sensacional, muito bom, muito bom. Obrigado pelos ensinamentos que você sempre traz. Agora, Dallas, você trouxe um negócio muito interessante, porque aqui o Bartolomeu diz assim, que ele não conhecia o reino de que Jesus fala, né? Aí ele diz uma frase que é o seguinte: essa palavra de Jesus me enche de esperança, apesar do mundo apresentar o quê? Né? Dor, sofrimento, tristeza, muito interessante o que você traz, né? O selo do mal parece obscurecer as coisas mais puras.
2: Mais puras. Até hoje é praticamente assim, né? Às vezes a gente mesmo, e a gente já conhece Jesus, mas às vezes dá uma tristeza, a gente vê tantas mazelas, tantas violência. E é normal, né? Ficar assim, só que a gente não pode deixar também
1: Se abater.
2: Se abater, né? Porque nós já conhecemos Jesus, nós temos que ter bom ânimo, né? A gente tem que elevar o nosso próximo, né? Quem está caído. Então, é isso que Jesus vai mostrar aqui no decorrer do capítulo, né? Depois que ele
1: então,
2: fazer esse...
1: Aqui, o Bartolomeu, ele se apresenta para Jesus, né? Então, qual
2: Sim.
1: é a característica dele? Ele é um homem triste pelas tristezas do mundo, pelas mazelas do mundo, que ele disse, ó, o selo do mal parece obscurecer as coisas mais puras. O selo do mal. Ou seja, o mal está presente. A gente reclama hoje das dificuldades do mundo, agora imagine 2000 anos atrás. Né? E o Bartolomeu, ele vai perceber em Jesus essa possibilidade de se levantar. É como você colocou mesmo. É, esse bom ânimo, essa falta de ânimo dele, esse desânimo dele, eu acho que era até uma depressão, né, Darla?
2: Eu creio que seja. Como naquela época ainda não existia a depressão, assim, né? Mas eu creio que seja o início de uma depressão, essa melancolia, essa tristeza, que é o que acontece, né? Que a gente está vendo na atualidade.
1: Exatamente. Vamos continuar, Dara. Prossiga.
2: Tá. Aí, eu vou continuar aqui com a leitura para ficar mais compreensível, né? Ficar mais compreensível. E como este livro aqui é maravilhoso, então...
1: A gente não perde nada.
2: Não, só tem a ganhar.
1: Verdade.
2: É, a voz do apóstolo se tornara quase abafada pelas lágrimas. Olha, todavia, Jesus fitou brandemente e lhe falou com serenidade. A nossa doutrina, entretanto, é a do Evangelho ou da Boa Nova e já viste. Bartolomeu, uma boa notícia. Bartolomeu, uma boa notícia não produzia alegria? Jesus aqui questionou ele, né? Que
1: tipo
2: a
1: assim,
2: doutrina...
1: Como é que uma boa nova não traz alegria? É uma boa notícia. É igual aquele... Darla, eu tiro aqui o exemplo assim. É, o agricultor olha para aquele terreno seco e diz, meu Deus, não vai chover não. Ele triste, abatido. Aí, de repente, chega a boa notícia da chuva. Aí ele faz o quê? Ele alegra, ele corre, ele pega a semente, ele diz, agora eu vou plantar, que agora vai dar. Não é? Aí Jesus está dizendo para ele
2: sim.
1: assim, como é que você não vai ficar alegre com a boa nova? É?
2: Sim.
1: Interessante isso. Pode continuar, Dala, pode continuar.
2: Eu vou continuar aqui. Fazes bem, conservando a tua esperança em face dos novos ensinamentos. Mas não quero senão acender um bom ânimo no espírito dos meus discípulos. Se já tive a ocasião de ensinar que o meu reino ainda não é deste mundo, isso não quer dizer que eu desdenhe o trabalho de entendê-lo. Né? Um dia, aos corações que morrejam na terra, achas então que eu teria vindo a este mundo sem esta certeza confortadora?
1: Valeu.
2: Então ele já nos dá essa certeza, né? Que ele, tanto é que ele deixa claro aqui. Achas que eu viria se eu não tivesse, né?
1: Convicção de que eu ia fazer isso, de que eu ia apresentar essa boa nova. Interessante. Darla, presta atenção aqui. Olha a Patrícia contribuindo. Muitas vezes não conseguimos ver a beleza por causa da tristeza que sentimos. Isso é muito presente nos dias de hoje, não é, Darla?
2: Sim, e aqui neste capítulo vai falar justamente isso, que às vezes a gente não consegue, a gente está com tantas mágoas, tantas dores, que a gente não consegue ver o que há de belo, além dessa melancolia.
1: Você tem o trabalho, você tem um lugar para morar, você tem uma família, aí, mas você está abatido, você está triste, você não consegue ver essa beleza. É o que a Patrícia está dizendo aqui. Você não consegue sair de casa para ver, por exemplo... para fazer uma caminhada e ver o pôr do sol, para fazer uma caminhada e ver o nascer do sol, para ouvir as pequenas coisas, o canto dos pássaros, ouvir um parente que sofre, doente, auxiliar, só em ouvir. Né? E a gente vai deixando essas coisas para trás. Né? E a gente
2: realmente
1: vai presos. Pode continuar, Darla. Eu vou colocar mais uma contribuição aqui. A Inês diz
2: assim...
1: Eu vou
2: continuar.
1: Nos reconhecemos nos personagens dessa obra maravilhosa. Você lembra, Darla, que a gente falava assim, eu sou o Bartolomeu, eu estou aqui, mas... fazendo o papel de Bartolomeu, porque eu me vejo assim, eu me desanimo, eu sofro, eu não vejo o bem, eu só vejo o mal. A Inês colocou muito bem aqui. Pode continuar, Dalva.
2: Exatamente. Inclusive, eu me identifiquei bastante com o
1: Todos nós, né?
2: Mas temos que ter bom ânimo.
1: Bom ânimo, muito bom ânimo.
2: Eita. Aí Jesus continuou, né? No entanto, venho de meu pai, cheio de fortaleza e confiança, e a minha mensagem há de proporcionar. Poxa, só um minuto, meu telefone aqui.
1: É,
2: Há de
1: lá em cima.
2: proporcionar
1: O Evangelho
2: grande júbilo.
1: deverá florescer primeiramente na alma das criaturas. Ó, o que
2: Sim.
1: ele disse? Antes de frutificar pelo Espírito, para o Espírito dos povos. Não adianta a gente querer que o Evangelho frutifique na cidade de Imperatriz. Ela tem que frutificar no coração da Darla. A verdade tem que frutificar e a mensagem do Evangelho tem que frutificar no meu coração. Coração da Inês, no coração do Robson, coração da Patrícia, do Ricardo, aí a gente vai aumentando isso. E daqui a pouco, não é a minha cidade, é o meu país, e não é o meu país, é o planeta. A gente regenera a Terra, a gente muda a Terra de patamar. É isso que Jesus falou isso há 2.000 anos atrás, a gente não entendeu. Não é verdade?
2: Ainda hoje temos dificuldade. E ainda hoje temos dificuldade de compreender o que realmente o mestre quis nos dizer.
1: Jesus vai dar uma lição fantástica agora, quando ele diz: depois de uma pausa em que o discípulo contemplava silencioso, o mestre continuou. Continue a leitura, Darla aí. A vida terrestre.
2: A vida terrestre é uma estrada prodigiosa que conduz aos braços amorosos de Deus. O trabalho é a marcha. A luta comum é a caminhada de cada dia. Não significa que é fácil. Eu quero e eu não já consegui, não. É uma caminhada, é uma
1: Você não
2: jornada.
1: vai viajar de ônibus por leito deitado. Você vai
2: Não
1: sentar
2: mesmo.
1: madeira no pau de arara. Não vai.
2: Os instantes deliciosos da manhã e as horas noturnas de serenidade são os pontos de repouso. Mas ouve-me bem: na atividade ou no descanso físico, a oportunidade de uma hora, de uma leve ação, de uma palavra humilde é o convite de nosso Pai para que semeemos as suas bênçãos sacrossantas.
1: Olha
2: Então
1: só.
2: significa que no repouso, na hora do repouso, né? Na hora do nosso repouso.
1: Vamos
2: Não
1: desdobrar e vamos
2: significa.
1: trabalhar, né? Trabalhar do bem, né, Dala?
2: É. Continua?
1: Pode continuar, vamos lá.
2: Em geral, os homens abusam desse ensejo precioso para antepor a sua vontade perfeita aos desígnios superiores, perturbando a própria marcha. Às vezes a gente quer as coisas, né? E se Jesus nos falou dessa vida eterna, né?
1: Do reino de Deus
2: Dessa
1: máximo da
2: do
1: gente.
2: reino de Deus, a gente ainda às vezes está muito focado nessas coisas mundanas, nessas coisas ilusórias. Às vezes a gente ainda quer muito umas coisas que nos fazem alegre 10 minutos, 30 minutos, mas é uma coisa que não vai no... Depois a gente vai ter que arcar, né, com
1: Coisas passageiras, né? Que a gente se prende.
2: como diz mesmo Paulo, né? É, nem me tudo. Tudo é lícito, mas nem
1: Nem tudo é lícito,
2: é
1: né?
2: lícito.
1: Tudo me é permitido, mas nem tudo é lícito.
2: É lícito. Isso, porque
1: O que
2: eu
1: é
2: tô um pouco nervosa.
1: E Dala, olha o que a Inês diz aqui. Eita, Inês! A Inês é do
2: Você,
1: nosso
2: Inês,
1: grupo.
2: é do nosso grupo.
1: É, isso é ela diz, quando a Inês fala, a gente tem que ficar calado, que é para ouvir o que ela está falando. Então, bora ouvir.
2: Sim.
1: Ela diz: Humberto de Campos nos traz a intimidade dos bastidores da convivência de Jesus com estes personagens. Por isso mesmo é especial e tão perto de nós. Olha só o que a Inês está indo buscar. Inês, realmente, Humberto de Campos conseguiu captar, na Boa Nova, a intimidade de Jesus conversando com os seus. Mas Jesus ali, humanamente, conversando com Bartolomeu. Conversando com Tadeu, conversando com João, conversando com o Tiago, conversando com a mãe de João, né? Com o pai de João, com Salomé, com Zebedeu. Olha, aquele diálogo era um diálogo humano, fraterno, amoroso, de Jesus. Jesus saindo da sua condição divina e experimentando a condição de divindade. É realmente Deus. Você captou aqui de forma sensacional. Bora ver o que o Robson diz. Você conhece o Robson, ou Darla? O Robson conhece, né? Olha, o Robson, gente, nos ajudou no estudo da semana passada. Ele é vice-presidente do Centro Espírita Ivone do Amaral Pereira, lá em São Luís do Maranhão, na capital do estado. Nós estamos em Imperatriz, no interior, e ele é o vice-presidente desta casa. E agora ele se mudou para Imperatriz por duas razões, né? Primeiro, se apaixonou pela cidade. E segundo, porque se apaixonou por uma trabalhadora da nossa casa. E agora nós ganhamos um trabalhador, né? Gente, agora.
2: Pois é, agora eu
1: Jesus.
2: levei lá pro Zé Grosso.
1: Pois é, o Zé Grosso ganhou um grande trabalhador. Olha o que que Robson diz. Jesus nos alerta que no mundo teremos aflição. Porém, nos dá uma injeção de ânimo quando nos diz que venceu o mundo. Ou seja, nos mostra que também podemos vencer as nossas. Tem mais coisa. As nossas aflições. É porque não apareceu aqui. Mas o Robson diz isso. Olha o que que o Robson está dizendo. E Jesus, vivendo humanamente, ele viveu e venceu. Se ele venceu humanamente, humanamente nós podemos vencer. Porque ele se virou para nós humanamente, e na sua condição de divindade, ele disse: vós sois deuses. Vocês podem fazer o que eu fiz e muito mais. Aí ele aposta em nós, não é, Darla?
2: Sim.
1: Jesus confia em nós de uma forma tão grandiosa.
2: Eu acho que ele confia mais em nós do que nós mesmos, às vezes, e que ele já tem essa certeza quando. Aqui mesmo ele fala, né? Se ele não tivesse essa certeza, ele não teria vindo, né? Para que que ele viria? Se não ia adiantar, não ia valer a pena, mas ele tem essa certeza.
1: Apostou tudo em nós. Bora continuar a leitura que
2: Sim.
1: tá boa demais.
2: Tá. Eu vou continuar aqui. Em geral, os homens abusam desse ensejo precioso para antepor a sua vontade imperfeita aos desígnios superiores a nós que eu já li. Perdão, gente, porque eu
1: Sim,
2: tô.
1: vamos lá. É daí
2: Daí resultam as jornadas mais ásperas obrigatórias para a retificação das faltas cometidas, os infrutíferos labores. Em
1: Ora,
2: vista
1: como
2: dessa.
1: é que você tem falta e não vai pagar? Como é que você tem dívida e não vai pagar? Tem que pagar, não adianta. Então Jesus está nos preparando, vai ser difícil. Você não vai viajar de leito. Vai viajar
2: Não,
1: de.
2: por enquanto não.
1: Agora, depois que você pagar suas contas tudinho, colocar as finanças em dia, aí nós vamos arrumar um avião.
2: Quem sabe futuramente
1: No
2: ou.
1: futuro, não viajar de avião.
2: Em vista dessas razões, observamos que os viajores da Terra estão sempre desalentados
1: Olha
2: na
1: só.
2: obcecação de sua vontade própria, ferem a fronte nas pedras da estrada, cerram os ouvidos à realidade espiritual, vendam os olhos com a sombra da rebeldia e passam em lágrimas, em desesperadas imprecações e amargurados gemidos, sem enxergarem a fonte cristalina, a estrela cariciosa do céu, o perfume da flor, a palavra de um amigo, a claridade das experiências que Deus espalhou para a sua jornada em todos os aspectos do caminho.
1: Olha só que lição. Jesus está mandando o quê? A gente buscar, ó, na palavra de um amigo, na estrela do céu, na fonte cristalina, na água que a gente bebe, no ar que a gente respira. A gente buscar Deus nessas coisas, né? Deus
2: Sim.
1: espalhou esses sinais para nós, para dar segurança para nós. Patrícia
2: Mas nós
1: disse isso.
2: estamos.
1: Uma frase de esperança. Isso mesmo, Patrícia. E não,
2: Exatamente.
1: desculpa lhe interromper. Diga.
2: Não pode ficar. Não, eu estou dizendo assim, né? Que a gente está sempre olhando do outro lado, está sempre preocupado se eu vou comprar uma casa, se eu vou comprar um carro, se eu vou comprar uma roupa. Mas a gente não está preocupado realmente com. com essas coisas que vêm realmente de dentro, né? Com este reino de realmente ser implantado em nosso coração. A gente ainda não abriu os olhos, é como se tivesse um véu, né? Assim, estou dizendo assim.
1: Sim, é o véu da ignorância.
2: Não significa que, sim.
1: É o véu da ignorância que cobre a nossa visão.
2: Mas mesmo a gente estando nesse mundo de provas e expiações, tem tanta coisa linda para os olhos da gente admirar, tem tantas coisas para a gente ver o quanto o Criador é perfeito. Né?
1: E quando a gente desanima, e aqui Jesus está identificando isso em Bartolomeu, o desânimo. Por isso é que Jesus está dando uma injeção de ânimo nele para ele se levantar. Porque mesmo sabendo das dificuldades de Bartolomeu, Jesus não chegou lá dizendo para ele que ele era um coitado, que ele sofria. Não. Por quê? Porque quando eu estou reclamando da minha dor, ah, eu estou doendo a perna, eu estou doendo as costas, eu estou doendo o braço. Aí tem gente que está no hospital agora com uma doença grave que o médico disse para ele assim, tem mais o que fazer, não. Aí quando eu estou reclamando que eu tenho que acordar 7 horas, tomar um banho, tomar um café, tem que estar 8 horas em ponto no serviço, meu Deus do céu, não aguento isso. Aí tem gente que está querendo uma oportunidade, eu trabalho 6 horas por dia, querendo a oportunidade de trabalhar 10 horas por dia para ganhar 20% do que eu ganho. Oh, eu vou, faço. Porque não tem emprego, porque tem dificuldade, porque vive da ajuda dos programas governamentais, da ajuda das pessoas. E a pessoa tem tanta vontade. Eu vi uma pessoa falando outro dia, próximo de mim, gente, eu passei a vida todinha, e o meu sonho era ter carteira assinada, ganhar um salário mínimo, receber o 13º e ter férias. Aí eu fiquei olhando assim, eu digo, gente, ela pediu muito pouco. Ela pediu um salário mínimo, carteira assinada, só o mínimo do direito da pessoa. Eu trabalhei a vida toda sendo empregada em lojas, ganhando 1/3 do salário mínimo, trabalhando de segunda a sábado. Aí fiquei olhando, aí eu lembrei de Bartolomeu, que a gente às vezes sofre com o que tem, desejando o que não tem, e sem perceber a beleza das coisas que a vida nos dá e nos proporciona. Jesus está abrindo o olho de Bartolomeu aqui para isso, né?
2: Exatamente, é o que o capítulo vai decorrer, né? A gente vai ver aqui mais à frente.
1: Vamos lá, Dala. Eu estou te interrompendo demais.
2: Não, pode... Houve um pequeno intervalo, mas eu vou continuar aqui com o estudo do livro, porque acho que uma das pessoas até... acho que vou acabar até comprando este livro aqui no final desse estudo. Houve um pequeno intervalo nas considerações afetuosas, depois do que, sem mesmo perceber inteiramente o alcance de suas palavras, Bartolomeu interrogou. Mestre, os vossos esclarecimentos, discípulos, meus pesares, mas o Evangelho exige de nós a fortaleza permanente? Né?
1: Ou seja, eu tenho que ser firme o tempo todo.
2: É, assim, mestre, eu sei que eu tenho esperança, eu acredito, mas será assim, que eu não posso ficar assim...
1: De vez em quando.
2: Triste assim, né? De vez em quando.
1: Uma tristeza assim, de vez em quando.
2: É, eu acho que foi
1: isso. Eu acho que foi isso que ele quis dizer.
2: Sim, que eu sou gente, agora eu vou ficar o tempo todo...
1: Sem reclamar de nada.
2: Ah, mas vamos ver aqui, né? Vamos ver. A verdade não exige. Transforma.
1: Ah, o Evangelho. Olha o segredo.
2: Sim, o segredo é esse, né? Porque...
1: O Evangelho não vai exigir que você seja forte.
2: Não exige nada. Vai te exigir nada.
1: É mudar o seu coração, né? Mudar
2: exatamente
1: o seu comportamento. É verdade. Isso é o engrandecimento da gente, né?
2: Exatamente. O Evangelho, ele vai nos transformando, né? Pouco a pouco, né? Porque um exemplo maior é de uma árvore. Eu planto uma semente. Não significa que da noite para o dia, essa semente já vai brotar uma grande árvore, né? Então,
1: aos poucos, né?
2: A gente é do mesmo jeito, mas Jesus tem paciência com a gente, tem essa paciência, ele sabe que vai chegar a nossa vez. Então, desse mesmo jeito, a transformação.
1: Sim, a transformação interior é muito lenta.
2: muito lenta, né?
1: Darla, olha aqui o que o Ricardo está falando. Esse Ricardo é, genial, gente. Olha só, ele diz adversidades como oportunidades espirituais. A dificuldade nos negócios, o luto pela mãe, os conflitos familiares são ressignificados como convite ao desapego, à confiança em Deus, deixa eu terminar de ler aqui, e ao exercício do amor. Gente, se a pessoa só perder sua mãe e ficar o resto da vida em depressão, você perder o seu emprego e ficar na vida em depressão, ou você tem lá uma mercearia, você tem uma boutique, uma loja, aí você quebra, foi a falência, aí você entra em depressão, não vive mais. O Ricardo está dizendo assim, ó, adversidades são oportunidades que Jesus nos dá, que Deus nos dá. É, eu posso, por exemplo, substituir o luto da perda da minha avó, da minha mãe, do meu pai, do meu tio, do meu irmão, pelo conforto de saber que eles estão no mundo espiritual e trabalham.
2: E aqui neste capítulo vai falar justamente isso, porque Bartolomeu está passando por um processo de luto.
1: Exatamente, exatamente. Vamos prosseguir, Darla. Você que manda.
2: Tá, tá. O evangelho não poderia reclamar estados especiais de seus discípulos. Porém, é preciso considerar que a alegria, a coragem e a esperança devem ser traços constantes de sua atividade em cada dia. Porque nos firmarmos no pesadelo de uma hora, se conhecemos a realidade gloriosa da eternidade com o nosso Pai, porque a gente focar a nossa alegria, né, a nossa alegria numa coisa momentânea, se nós temos a vida inteira pela frente para viver ao lado de nosso Criador, de nosso Pai, né?
1: Darla,
2: se nós temos a eternidade.
1: Eu quero a alegria do carro novo. Quanto tempo um carro fica novo? Com um ano ele já está com um ano, ele não é mais novo. Depois ele tem dois.
2: É outro modelo, já tem outro modelo novo no mercado.
1: Meu Deus do céu, meu carro já não é mais novo. Eu tenho que querer outro carro novo, um celular novo. Aí a gente se prende nessas alegrias e nessas tristezas momentâneas.
2: Momentâneas.
1: Jesus está nos
2: passageiras.
1: Convidando. Passageiras. E Jesus está nos convidando para a alegria com Ele. Na sucessão das vidas. Né? Eu, por exemplo, nessa vida, eu resgatei uma dívida que eu tinha com a minha mãe. Olha que grande sucesso. Aí na próxima encarnação, nesta oportunidade, nesta experiência carnal, né? Nesta oportunidade, nesta experiência carnal,

0: nova contribuição, Darla. Vamos ouvir aqui o que que vamos ler aqui o que que o Ricardo nos diz. Transformação pela vivência. A verdadeira alegria não veio de fora, mas da nova maneira de sentir e agir que Bartolomeu adotou. Porque ele disse que o evangelho dava alegria para ele, apesar dele ser triste, dele ter conflito com a família, problemas, mas o evangelho dava alegria para ele. Então foi ele
1: Esperança para ele, né?
0: Darla? Foi ele que
1: Sim.
0: adotou uma postura diferente. Olha aqui o que ele está dizendo, Ricardo, né?
1: A
0: Ele adotou
1: transformação.
0: uma nova maneira de sentir e agir. Ele não reagiu com revolta, mas com bondade, silêncio e esperança. Olha, o Ricardo está dando a receita. Bondade, silêncio
1: Sim.
0: e esperança. Silêncio para compreender, para ouvir os ensinamentos. Bondade para agir no bem, mesmo sendo afetado e atingido. E esperança para dizer assim: se não der nessa, dá na próxima. Aonde, quando é que nós vamos alcançar, gente? Quando é que nós vamos alcançar a compreensão de dizer assim: olha, nessa encarnação agora o negócio está complicado, mas na próxima melhora? Não, a gente não confia, não tem esperança. Nas próximas,
1: Verdade.
0: a gente não tem, né? Vamos lá, Dalo.
1: Vou continuar aqui, ó. Ó,
0: Continue.
1: que eu já comecei a ler, então eu vou continuar.
0: Excelente, excelente, excelente. Muitos ensinamentos.
1: E quando os negócios do mundo nos são adversos, e quando
0: Ah.
1: tudo parece em luta contra nós, perguntou o pescador de olhar inquieto. Ele continuou ainda com dúvida, ele ainda continuou ainda indagando Jesus, né? Aí Jesus, todavia, como se percebesse inteiramente, lógico que ele estava percebendo a finalidade de suas perguntas, esclareceu com bondade. Qual o melhor negócio do mundo, Bartolomeu? Será a aventura que se efetua ao peso de ouro, muita vez amordaçando-se o coração e a consciência, para aumentar as preocupações da vida material? Ou a iluminação definitiva da alma para Deus, que se realiza tão só pela boa vontade do homem, que deseja marchar para o seu amor, ou entre as luzes do caminho?
0: Olha, Jesus apresenta dois caminhos. Tu te alegra com a realização material ou com a realização
1: Espiritual. É dois caminhos.
0: espiritual? E o que é melhor? Ele vai perguntar.
1: Sim.
0: Ó, o Ricardo.
1: Não.
0: Vamos ver aqui o que
1: Pode
0: o
1: falar.
0: Ricardo está dizendo. Vamos ver aqui, Ricardo, de novo. Eu não, Jesus quem deu a receita. A gente é que não sabe ler. A gente tem que buscar essas interpretações que a gente não sabe entender o que que Jesus fala, mas realmente você nos esclarece, Ricardo, com a sua explanação. Obrigado, meu irmão. Sim, Darla, continue. São dois caminhos, né, que Jesus apresenta.
1: Qual o melhor? Não será a
0: Pode
1: diversidade dos negócios. Pode continuar?
0: continuar.
1: Não será a diversidade nos negócios do mundo um convite amigo para a criatura semear com mais amor, um apelo indireto que arranque as ilusões da terra para as verdades do reino de Deus?
0: Olha só, gente, Jesus não deixa uma palavra, né, solta. Tudo tem finalidade,
1: Não. Tudo tem finalidade. Aí Bartolomeu guardou aquela resposta no coração, não todavia sem experimentar certa estranheza. Ficou assim pensativo, e logo lembrando-se de que sua progenitora partira, lembrou da mãezinha dele, né, que tinha
0: sim, ela havia
1: falecido,
0: desencarnado há pouco
1: havia
0: tempo.
1: há pouco tempo, para a sombra do túmulo, interpelou ainda ansioso: Mestre, e não será justificável a tristeza quando perdemos um ente? Um ente amado?
0: Tipo assim, Jesus, eu vou ficar alegre que a mamãe morreu? Olha, o raciocínio
1: Perdi minha mãe.
0: do Bartolomeu tá apertando Jesus.
1: Tá.
0: Né? Ele tá questionando Jesus dentro da sua condição. E Jesus, você tá dizendo aqui o negócio, os prejuízos, as tristezas, mas eu não posso ficar triste que a mamãe morreu, não? Né? Ele
1: Vamos
0: pergunta.
1: ver, né? Aí. Mas quem está perdido a Deus, se Deus é o Pai de todos nós?
0: E
1: Eita.
0: Darla, aqui Jesus só falta desenhar. Ele diz assim: Bartolomeu, quem é que está perdido se Deus é Pai? Aí é o seguinte:
1: Exatamente.

0: mas minha mãe morreu. Sim, tu não confia em Deus, não? O pai vai dar um peixe? Vai dar uma cobra se o filho pediu peixe? Não. O pai vai dar uma pedra
1: Jamais.
0: se o filho pediu o pão? Não. Então fique tranquilo se sua mãe morreu, porque estava na hora. Né?
1: Sim.
0: Olha, não tem uma. Jesus não precisou se aprofundar muito, não. Aquele foi direto, incisivo. Né?
1: Sim, e ele fala mais à frente, né? Se os que estão sepultados ao lodo do crime hão de vislumbrar um dia a alvorada da redenção, por que lamentamos em desespero o amigo que partiu ao chamado do Todo-Poderoso? E aqui mais, ele dá um conforto que se partiu é porque nosso Pai nos chamou, né? Porque a vida não é só aqui,
0: E
1: né?
0: ele ainda diz assim, ó, o que tá enredado no crime tem que ter esperança.
1: Sim.
0: Imagine a sua mãezinha. Ou seja, fique de cabeça tranquila, meu irmão. Relaxe.
1: Ela está sendo bem cuidada.
0: Cuidada.
1: A morte do corpo abre as portas de um mundo para do mundo novo para a alma. Ninguém fica verdadeiramente órfão sobre a terra, como nenhum ser está abandonado, porque tudo é de Deus e todos somos seus filhos. Nossa,
0: Muito
1: que
0: consolo, né?
1: muito consolo. Eis porque todo discípulo do Evangelho tem de ser um semeador de paz e de alegria. Então ele fala assim: Bartolomeu, não precisa ficar triste. Você é meu discípulo, você tem que ser uma pessoa alegre para semear a boa nova, né? Não pode
0: Você
1: ficar
0: tem
1: nessa situação.
0: sorrido,
1: Sim.
0: não é?
1: Sim. Jesus entrou em silêncio como se houvera terminado a sua exposição judiciosa e serena. E pois que a hora já adiantada, Bartolomeu se despediu ao olhar do mestre, oferecia ao seu, naquela noite, uma luz mais doce, mais brilhante, suas mãos lhe tocaram os ombros, levemente, deixando-lhe uma sensação salutar e desconhecida. Então, esta hora aí a gente vê que ele já estava percebendo, né, uma noite mais brilhante, e Jesus tocou, né, tocou nele. Então, nesta hora aí,
0: Jesus botou a mão no ombro dele,
1: levemente.
0: ele já saiu refeito.
1: Aí sim, eu tô vendo, já saiu.
0: Gente, e Darla, olha aqui a Patrícia falando, muitas vezes nos cobramos muito e Jesus não nos exige nada, nos ensina a
1: Imagina.
0: caminhar no nosso tempo. Olha, isso aqui o que a Patrícia está colocando é perfeito, é fundamental. Ó, é o reino de Deus. O reino de Deus que espera por nós. Ou seja, Jesus estabeleceu que eu construo o reino de Deus no meu coração. Então, o reino de Deus estabelecido por Jesus está aguardando por mim. Na hora que você tomar consciência, na hora que você quiser, na hora que você acelerar o passo, você vai chegar lá. Aí, depois que você tiver com o reino de Deus implantado no seu coração, você vai começar a pensar no reino dos céus, que é você viver numa condição de liberdade da carne, viver em espírito nos planos superiores. Ali é o reino dos céus. Mas o reino dos
1: Muito
0: céus já está lá esperando a gente. Pacientemente. É isso aqui que a Patrícia está colocando. Perfeito, Patrícia. Sua colocação. Olha quem chegou. Darla, vou lhe apresentar. A Neide. Neide. É, nossa companheira, trabalhadora, divulgadora da doutrina, estudiosa, vai participar daqui uns dias do ano novo, já convidei. A Neide está no Japão. Agora são 9 horas da manhã, né? 10 minutos para as 9 da manhã. Neide, obrigado pela sua presença.
1: bem-vindo.
0: Veja, menina, você nos engrandece aqui o nosso estudo. Muito obrigado. Darla, aí Jesus já deixou preparado o reino. O reino já existe. Olha, Dala, é o seguinte, tem um emprego para você lá na Suzano, você vai ganhar 10 mil reais por mês. Só que você tem que se preparar. Você só vai chegar lá na hora que você fizer cumprir esses passos. 1, 2, 3, 4, 5. Aí você está no 1, você vai para o 2, para o 3, para o 4 e para o 5. Aí você vai para essa função. Aí você chega lá, você está preparada. Você vestiu a roupa nupcial. Lá da passagem do Evangelho. Aí aquele momento é um momento seu, né? Onde você está usufruindo daquilo que você construiu, né? Então, aquelas sucessivas encarnações, ela vai nos promover lá na frente um momento de muita paz, de muita harmonia. Perfeito, perfeito.
1: Exatamente.
0: Então, vamos lá. Falando ainda sobre Bartolomeu, vamos seguir.
1: Sim,
0: 10 minutos,
1: agora eu.
0: vamos lá.
1: Quanto?
0: 10 minutos só, Darla.
1: Então eu vou dar só uma resumida aqui, né?
0: Faça um resumo.
1: Então, né? Então, depois disso, Bartolomeu, depois disso que Jesus bateu nos ombros dele, né? Ele voltou para a cidade dele, né? Que ele era. Ele residia em Dalmanuta. É,
0: É, ele era de Caná da Galileia, mas ele era de, estava trabalhando em Dalmanuta, a família de pescadores, né?
1: e ele seguia o mestre para todos os lugares. Aí ele sempre retornava para. Aí aqui fala, né, que ele retornou para casa meditando meditando gravemente nas lições que havia recebido. Ele já voltou para casa já leve, em
0: Aquilo mexeu
1: paz, né?
0: com a cabeça dele, né?
1: Sim, ó, ele já percebia aqui, ó, a noite pareceu-lhe formosa como nunca. Ele nunca tinha percebido que a noite estava tão
0: Nossa,
1: formosa,
0: realista,
1: nunca tinha.
0: olha.
1: Sim, já tinha acontecido a transformação, né? Que a gente só
0: Transformação
1: consegue.
0: interior, exato.
1: Sim. No alto, as estrelas se figuravam as luzes gloriosas do palácio de Deus, à espera das suas criaturas com hinos de alegria. As águas do Genezaré, aos seus olhos, estavam mais plácidas e felizes. Ele estava vendo beleza em tudo. Então, quando há essa transformação, quando eu estou em paz, eu vejo beleza. A gente consegue ver esta beleza, né? Que antes ele não conseguia ver, mas aqui ele já
0: Darla,
1: consegue.
0: lembra que quando ele chegava em casa, a família dele ficava cobrando dele: ah, tu só vive andando para lá e para cá agora com esse camarada, chega tarde em casa.
1: Exatamente.
0: Aí ele acordava
1: Sim.
0: cansado, né? Aí ele passa a acordar alegre. A provocação dos irmãos, a cobrança dos irmãos, não o deixava mais irritado, porque ele
1: Não
0: sabia
1: mesmo.
0: que os irmãos cobravam porque não entendiam, né?
1: Sim. E essa passagem nos nossos estudos, que foi feito, uma das coisas que me marcou bastante foi ele dizer, né, que quando ele chegou em casa naquela noite, os irmãos dele chamaram de vagabundo, o pai dele também, né, porque ficava acompanhando o
0: Jesus, né?
1: Nazareno, Jesus,
0: Jesus.
1: sim. Mas ele percebeu que só ele ali naquela casa tinha alegria. E também ele compreendeu que eles tinham o direito de pensar aquilo, porque eles não conheciam Jesus, mas ele conhecia. Então eles tinham o direito de transmitir essa alegria, essa paz para eles também. Tinham o direito de ficar calado, né, ter essa compreensão. Porque quando a gente está em paz, ainda mais quando a gente é espírita, a gente tem que ter essa compreensão com os irmãos que ainda não
0: Não
1: chegou ainda a
0: alcançar a
1: vez
0: compreensão do
1: deles.
0: Evangelho, né, Darla? A gente tem que ter paciência.
1: Exatamente. A
0: Olha,
1: gente que já conhece um pouquinho ainda.
0: tu percebeu o que Jesus faz de acordo com a nossa necessidade, com o nosso tempo, com o nosso amadurecimento, né? E às vezes a gente não tem essa paciência com a filha da gente, com o filho da gente, com o pai da gente, com o irmão da gente. Porque eu já comecei a estudar o Evangelho, não pratico. Eu não vivo o Evangelho. É porque eu comecei a estudar o Evangelho, eu já não tenho mais paciência com o meu irmão, com a minha irmã. A Neide
1: Exatamente.
0: falou que lá no Japão já é manhã de quinta-feira. É,
1: Eita.
0: 12 horas de diferença do Brasil para o Japão. Ô, Neide, nos enche de alegria a sua presença aqui conosco. Muito obrigado. Darla. É, vamos encerrar, são 52 minutos. A gente tem que passar um vídeo aqui, porque a gente faz uma
1: Sim.
0: divulgação do Fraternidade Sem Fronteira. Aí, depois do Fraternidade Sem Fronteira, a gente faz a prece e a gente encerra pedindo a fluidificação da água. Tá bom? Então, faça uma abordagem final, assim. O que que você achou desse capítulo? Que transformação foi que Bartolomeu experimentou? Né? O que que você nos diz?
1: Então, Bartolomeu, como a gente viu no início do capítulo, né, é uma pessoa igual nós hoje em dia. Mas Jesus, com seu amor, com sua bondade, né, com seus ensinamentos, ele conseguiu essa transformação, né? Deu este bom ânimo a ele. Né? E ele ele venceu, né, essa melancolia. Então, nós também podemos vencer, né? E as dificuldades. Não significa que será fácil, não será fácil. Mas nós já conhecemos Jesus, então nós temos a obrigação de ter bom ânimo e de levar a boa nova a todos os nossos irmãos, principalmente os que estão passando por alguma dificuldade.
0: Muito bem, Dala. Dala, você nos iluminou com os seus esclarecimentos. Eu vou colocar o vídeo aqui do Ciência, do Fraternidade Sem Fronteira, para a gente divulgar o que é feito de bom no mundo, né? É um vídeo institucional. Aí depois
1: bem, a gente merece ser mostrado.
0: A gente volta para a prece. Aí a gente faz os agradecimentos e a prece e o encerramento, tá bom?
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0: Olha que coisa bonita, Darla, esse projeto. Interessante demais. Então é o seguinte, Darla, eu agradeço a sua participação. Você nos esclareceu, trouxe esse seu sentimento, esse seu envolvimento com a Boa Nova. A gente sabe que você faz parte desse grupo de estudo, que já está bem adiantado, já estão no capítulo 20, né? 21.
1: 21
0: da Boa Nova. É um grupo pequeno, como eu falei no começo, mas é um grupo que estuda bastante. Darla, você pode fazer a prece para nós, de encerramento?
1: Posso, sim.
0: E a fortificação da água em seguida.
1: Então, vamos ficar numa posição confortável, elevar os nossos pensamentos ao alto, imaginar a figura do amado Mestre Jesus e agradecendo a esse estudo de hoje, a presença de todos.
0: A Darla travou a imagem dela, mas... vamos elevar o pensamento, continuar o pensamento elevado, agradecendo a Deus, Pai de infinita bondade, por essa oportunidade de estudar, de aprender. Que Jesus esteja conosco, em nossos corações, nos iluminando e nos abençoando hoje e sempre. Nós vamos pedir agora a fluidificação da água, né? E a gente sempre faz isso no final, a gente pede que a água seja fluidificada, né? Cada um com seu copo, então que os bons espíritos que nos assistem, nos protegem, estão próximos de nós, transforme a nossa água em medicamento para que nós usufruamos dessa água, aliviando nossas dores da matéria e nossas dores do espírito. Agradecendo todo mundo que aqui esteve, nosso abraço fraterno. Patrícia agradeceu, né? Muita gratidão. Ricardo, Neide, quem mais? O Robson, a Inês, Ana Karina, Valéria, muita gente. E também as pessoas que assistiram e não comentaram. E agradecer também as pessoas que vão assistir depois. Se você assistiu e gostou, recomende para um amigo, um parente, aquele que esteja... que não assistiu, mas que vai assistir depois. Né? A gente deixa a recomendação que a gente compartilhe esses vídeos nossos e que dê um like para poder ajudar na disseminação da Boa Nova de Jesus. Então, na quinta-feira nós nos veremos. Aliás, digo, na próxima quarta-feira. Toda terça e quinta eu faço a hora da prece, 5 da manhã. Basta você entrar na Web Rádio Portal da Luz, canal no YouTube. Você vai encontrar a hora da prece lá, 5 horas da manhã, ao vivo. Você pode colocar seu nome, Você pode colocar sua água para fluidificar e a gente tenta viver o Evangelho. Jesus conosco, nos iluminando hoje e sempre. Até a próxima semana, então. Obrigado pela assistência. Obrigado por tudo.
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4: Vinte e duas horas e quatro minutos.

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0: 22 horas e 33 minutos.
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2: Boa tarde, queridos irmãos e irmãs de caminhada. Sejam muito bem-vindos ao programa Regeneração, uma realização do Grupo Espírita Paulo e Estevão, de Naviraí, Mato Grosso do Sul, mantenedor do albergue Diuturno Alvorecer do Labor. Na direção, nosso irmão Newton César. Estamos conectados com corações de todos os cantos do Brasil e do mundo. 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Hoje, nosso convite é para que você respire fundo e abra o seu coração. A doutrina espírita nos ensina o valor da luz no lar, através do Evangelho no Lar, que é uma prece coletiva e familiar, que atrai bons espíritos, eleva o padrão vibratório do ambiente e semeia paz e harmonia. Prepare uma jarra com água para fluidificação. Faça uma prece simples de abertura. Leia um trecho do Evangelho segundo o Espiritismo, da Bíblia ou de outra obra edificante. Comente com carinho, compartilhe impressões. Encerrando, faça outra prece de gratidão e distribua a água fluidificada entre os participantes. Essa prática semanal, mesmo breve, fortalece lares, consola corações e conecta nossa fé à presença constante do Cristo. E no programa de hoje vamos abordar o tema Mistérios ocultos aos sábios e aos prudentes. Vamos refletir juntos à luz dos ensinamentos de Jesus. Mas antes, abriremos com uma canção que vai nos envolver em vibrações de paz e serenidade. O homem.

meus amigos, boa tarde. Hoje vamos estudar o capítulo 7 do Evangelho segundo o Espiritismo de Allan Kardec. O capítulo é Bem-aventurados os pobres de espírito, precisamente os itens de 7 a 10. Mistérios ocultos aos sábios e aos prudentes. Que iremos encontrar também no livro de São Mateus, capítulo 11, verso 25. Disse Jesus estas palavras: Eu te agradeço, meu Pai, Senhor do céu e da terra, por haverdes ocultado essas coisas aos sábios e aos prudentes, e por as haver revelado aos simples e aos pequenos. Então, queridos irmãos, o que será que Jesus quis nos ensinar com estas palavras? O que significa estas coisas? Quem são os sábios e os prudentes? E quem são os simples e os pequenos? Os sábios e os prudentes são os envaidecidos do saber mundano. Muito inteligentes, cultos, doutos são os envaidecidos do saber mundano. Muito inteligentes,

prudentes, na antiguidade era o mesmo que sábio. Muitos se dedicam e se aperfeiçoam somente aos estudos da terra, às coisas materiais. Os cientistas, os intelectuais, são de grande importância para nós reencarnados, sendo que alguns, devido a este saber, se engrandecem e ficam cegos para os ensinamentos de Jesus. Quando Jesus enfatiza aos simples e aos pequenos nesta passagem, ele se refere aos pobres de espírito, ou seja, aos humildes de coração. Aquele que vê seus próprios erros e se propõe a corrigi-los. Os humildes não se consideram superiores a ninguém. Reconhecem a grandeza de Deus, reconhecem que é muito pequeno diante da imensidão do amor de Deus. Mas há ainda uma dúvida. Quais são essas coisas a que Jesus se referiu? É o entendimento dos motivos pelos quais passamos por aflições, que somos imortais, é a compreensão da vida futura após a morte física, da reencarnação, esse presente que nos possibilita fazer o bem a quem já nos fez o mal. Esses são alguns mistérios ou segredos que Jesus dá aos pequenos e aos simples, que são os pobres de espírito. Deus não coloca a luz debaixo do alqueire, ou seja, Deus não esconde os conhecimentos. Mas como entender se Jesus mesmo rende graças por ser oculto certas coisas dos sábios e revelados aos humildes? Entretanto, é o orgulho que encobre a visão dos sábios e que faz as leis de Deus ficarem ocultas. E Deus poderia abrir os olhos dos doutos e dos prudentes, mas ele não quer abrir a força, já que eles gostam de mantê-los fechados. Deus quer que cada um tenha o seu mérito e o seu livre arbítrio. Se eles se recusam em reconhecer a verdade, é porque o espírito ainda não está preparado. Não é o momento. O orgulho é a catarata da sua vista. É preciso primeiro curar a causa, que é este orgulho, para depois compreender e aceitar as leis de Deus. Jesus se alegra porque ele sabe que o momento do entendimento vai chegar, que aqueles que ainda não admitem, que estão fechados para o saber da divindade, da felicidade prometida por Jesus, um dia irão compreender. Nós que somos espíritos encarnados, vamos nos burilando através das consequências por nós mesmos adquiridos. Deus é justo, soberano, nos dá a oportunidade de evoluir, de compreender as coisas espirituais através das diversas reencarnações e das nossas dificuldades e dores, que são como bênção para que retiremos o véu do orgulho. O pobre de espírito, que são os humildes, esses humildes que Jesus fala, são os de bom coração. O humilde aos olhos de Jesus não é aquele que vive na escassez material. A humildade é uma virtude, não está na aparência. Aquele que é humilde está sempre pronto a aprender um pouco mais. Está receptivo para receber as bênçãos dos céus. Aceitam as leis divinas. Eles enxergam além da matéria. Portanto, meus amados,

vamos nos esforçar para desenvolvermos a humildade, que é essencial ao nosso progresso. Vamos nos aprimorando com boa vontade e alegria. Assim estaremos ligados a Jesus e poderemos compreender e aceitar os seus desígnios. Muita paz e muita luz, que Jesus nos abençoe. Para encerrar esta primeira parte, vamos ouvir mais uma música, As Bem-aventuranças com Tim e Vanessa.

Estamos de volta com o nosso programa Regeneração após essa linda música de Tim e Vanessa, que traz para os nossos corações tantas lições, tantas reflexões, não é mesmo? Bom, mas nós voltamos com o estudo do tema no capítulo 5 do Evangelho segundo o Espiritismo, Bem-aventurados os pobres de espíritos, o item 7 a 10, os mistérios escondidos dos sábios e prudentes. Então, eu, Fernanda, faço companhia a vocês, junto com a minha irmã Dalva, para o nosso programa Regeneração, com essa segunda parte. Enquanto a Dalva nos trazia as suas reflexões, pensando que, à primeira vista, esse texto do Evangelho segundo o Espiritismo, onde é citado Mateus 11:25, que diz: "Graças te dou, Pai, Senhor do céu e da terra, por haver ocultado estas coisas aos doutos e prudentes, por as terem revelado aos simples e aos pequenos." Como eu havia dito, à primeira vista, isso pode parecer estranho que Jesus agradeça a Deus, né, por revelar verdades espirituais aos simples e não aos que já dominavam o conhecimento intelectual. Mas, como sempre, Jesus, muito sábio, o grande mestre dos mestres, ele nunca falou ali de estudo ou de capacidade de raciocínio. Jesus falava pra gente ali sobre uma postura íntima, a postura do nosso coração. Doutos e prudentes são o quê? Aqueles orgulhosos, cheios de si. E os simples e pequenos, como é nos traz no texto, são os humildes e que são abertos a aprender. E esse é o convite que ele nos faz no estudo de hoje. Que sejamos então, né, humildes, que tenhamos o coração, a mente aberta para aprender. Porque nós sempre queremos, por conta do nosso ego e nosso orgulho, as coisas a nosso modo, no nosso tempo. E nós não aceitamos quando elas acontecem na nossa vida como Deus preparou a todos nós. É sobre isso que nós vamos falar um pouquinho hoje. Jesus fala pra gente sobre esse conhecimento humano. Ele é uma bênção, sem dúvida. Mas ele acaba se deformando por conta da nossa vaidade. Acaba que a gente coloca o orgulho como um juiz de Deus. Muitas vezes a gente o questiona, né? Ah, se Deus existe realmente, então que ele me prove, que aconteça conforme eu desejo. E neste contexto, aqui, meus irmãos, a gente embute promessas, jejuns, transformações na nossa vida, caso aconteça a mudança que nós queremos para a nossa vida. Enquanto o humilde, não. O humilde, ele se coloca como um aprendiz realmente nas suas preces. Ele não impunha nada a Deus e nem a Jesus. Ele diz: Senhor, ensina-me. Eu quero aprender. Tire a venda dos meus olhos, que eu tenha olhos de ver, ouvidos de ouvir, para compreender as lições que eu preciso aprender para a minha evolução. Então, é importante a gente registrar que o que nos afasta de Deus nunca foi e nunca vai ser o conhecimento, é a nossa arrogância. Não é a falta de estudo também que nos impede, é a falta de abertura. Porque como nós tivemos grandes exemplos, assim como traz no filme de Divaldo Franco, sobre a irmã que era analfabeta, a médium, mas foi ela a única a conseguir doutrinar um espírito. Porque, afinal de contas, ela dava essa abertura à espiritualidade para sua evolução moral e espiritual. Uma outra reflexão importante aos nossos corações é que quem acredita saber tudo não permite que nada de novo acesse o seu coração. E isso é uma frase rotineira e é algo, um fato, uma realidade em nossas vidas. A gente precisa falar menos e ouvir mais. E quando sentarmos à mesa com outras pessoas, ouvir para aprender. Se a gente sentar com o coração aberto e pensamento aberto para o conhecimento, com certeza, nós ganharemos muito sobre isso. Agora, se a gente sentar fechado, bloqueado, onde aquelas pessoas não são dignas de dividir da nossa companhia porque não tem nada a nos oferecer, perdição nossa, não é verdade? Muitas vezes, alguns de nós nos perguntarmos por que os espíritos não fazem grandes fenômenos para convencer-nos ou para convencer algumas pessoas que não acreditam nos espíritos. A resposta, meus irmãos, ela é muito simples. Deus, ele não precisa se submeter aos nossos orgulhos, ao orgulho da humanidade. O Espiritismo, ele não vem para causar impacto exterior. Ele não vem para o fenômeno. Isso já aconteceu, foi necessário lá atrás. Hoje não existe mais essa necessidade.
o Espiritismo vem para nossa transformação interior. Os espíritos superiores, eles ajudam, na verdade, quem busca também com a sinceridade, com a humildade. E não quem desafia a Deus, e não quem impunha condições a Deus e a espiritualidade maior. Não existe necessidade de se provar. Deus não precisa se provar a ninguém. Nós que precisamos o tempo todo provar que nós somos dignos dessa misericórdia, que nós estamos no caminho certo e no caminho da evolução. Deus cura, sem dúvida, esse orgulho que existe dentro de nós quando nós nos propomos, meus irmãos. No Evangelho, ele pergunta, né, de que vale apresentar a luz a um cego? E essa cegueira que nós estamos citando aqui, ela não são dos nossos olhos físicos, é claro, e sim da nossa alma. O orgulho, meus irmãos, é uma catarata espiritual que impede enxergarmos a verdadeira visão. Por isso que antes de iluminar os caminhos, Deus cura o nosso coração. E para curar o nosso coração, a gente às vezes vai ter que passar por algumas tempestades. E essa é a real prova, a verdadeira prova da nossa resignação, da nossa fé e da nossa coragem. Se ali nós não iremos cobrar, questionar a Deus ou até mesmo desistir das nossas lutas. Muitas vezes, essa cura vai vir mesmo, como eu disse, por meio das dores, porque essa é a intenção do nosso amadurecimento. Teremos por muitas vezes decepções, amargores em nossas vidas. Mas isso não é punição, é um tratamento, é um burilamento da nossa alma. E é isso que nós precisamos entender nos momentos de aflições e de dificuldade. Entender também que existe tempo de cada um, o tempo de cada criatura e que Deus não abandona ninguém. Todos nós somos seus filhos e que cedo ou tarde a gente vai chegar à compreensão e que Ele espera o tempo de cada um. Eu trouxe aqui um texto que vai falar um pouquinho para a gente dessas lições. Antes de nós partirmos para algumas perguntas para refletirmos, eu vou ler este texto para os nossos corações, para que fique de reflexão e logo após nós ouviremos uma linda canção. Esse é um texto de Riff Escritos e eu estava passando por um momento bem desafiador recentemente na minha vida, no qual eu pedi uma orientação, uma espiritualidade maior, pedi a Deus. Justamente isso, que eu tivesse olhos de ver, ouvidos para ouvir aquilo que Deus tem preparado para mim, porque eu estava passando por uma angústia muito grande. E então, já tinha recebido alguns sinais durante a semana e conversando com uma grande amiga, um coração muito querido ao meu, e aí ela me mandou essa mensagem, que eu vou ler para vocês agora, que se encaixou como uma luva naquele momento de aflição, de tristeza e de dúvidas também. E o texto se chama O Propósito da Vida é o Amadurecimento da Alma. E diz assim: ninguém diz isso pra gente quando a vida começa a doer. Que talvez a dor ela não seja castigo, mas o caminho. Que talvez o que nos quebra nos revela. E que o propósito da vida nunca foi passar por ela ileso, mas inteiro. Inteiro de verdade. Não no corpo, mas na alma. A gente cresce acreditando que viver é sobre conquistar, sobre vencer, sobre se destacar. Mas a vida, no fundo, ela não quer que você vença. Ela quer que você entenda. Ela quer que você sinta. Ela quer que você se veja. Que você se transforme. Porque o verdadeiro propósito da vida é o amadurecimento da alma. E a alma não amadurece quando tudo vai bem. A alma amadurece na espera que parece não ter fim, nas perdas que a gente não entende, nas perguntas que gritam e que nunca recebem resposta. A alma cresce quando você desmorona por dentro e ainda assim decide continuar. É no dia em que você não tem mais força, mas levanta e mesmo assim que a alma ganha um centímetro de luz. É quando você perdoa o que não teve desculpa. É quando você ama mesmo com medo. É quando você escolhe ser gentil quando o mundo te ensina a endurecer. É quando você fica, quando tudo em você diz que era mais fácil correr. A alma amadurece no silêncio, na dor que ninguém vê, no choro abafado no travesseiro às 3 da manhã. Naquela vontade de sumir que você vence só para tentar mais um dia. A alma não cresce com aplausos, ela cresce no abandono. Ela cresce quando você é deixado para trás e mesmo assim não se torna amarga.
quando você carrega o que te feriu, mas não fere de volta. E eu sei, não é justo. Não é fácil. Tem dias que tudo em você quer gritar: por que comigo? Mas a verdade é que a vida, ela não poupa ninguém. Ela apenas ensina de formas diferentes. E a dor, por mais cruel que pareça, é o professor mais honesto que a alma pode ter. Você não precisa ser forte o tempo todo, mas você precisou ser. Você não queria crescer desse jeito, mas cresceu. E talvez, só talvez, a vida esteja te moldando porque sabe do que você é feito. Porque vê em você uma profundidade que o mundo ainda não viu. Porque entende que algumas almas vieram como uma missão mais difícil. A de amar mesmo depois de toda a dor. A de ser luz mesmo depois da escuridão. Então, se hoje você está cansado, destruído por dentro, sem entender porque tudo dói, lembre-se. A dor é parte do processo, não é o fim, é o caminho. É onde a alma deixa de ser casca e vira verdade. E quando tudo isso passar, porque vai passar, você vai perceber, não foi em vão. Você não foi fraco, você foi fundo. E só quem vai fundo demais amadurece a alma o suficiente para entender. Viver nunca foi sobre ter tudo. Foi sobre ser tudo, mesmo com tudo o que te faltou. E você, e talvez, o maior amadurecimento da alma seja esse. Aceitar que nem tudo vai se encaixar, mas ainda assim, podemos ser inteiros. Então, essa mensagem vai ficar nos nossos corações pra gente refletir um instante, desculpem a minha emoção. Enquanto nós vamos refletindo juntos, vamos ouvir essa linda canção e eu volto já já com o nosso encerramento de hoje.

Estamos de volta para o nosso encerramento e eu quero deixar essas perguntinhas para você, para mim também, sobre o tema do nosso evangelho de hoje. Algumas aplicações práticas para a nossa consciência, ok? Então pegue papel e caneta, anote caso você queira. A pergunta é a seguinte: eu tenho humildade para admitir que eu ainda preciso aprender? Nós escutamos as orientações com atenção ou a gente procura justificar o tempo todo para que a gente não precise mudar? Será que nós estamos buscando a Deus com nosso coração sincero? O que a gente sabe na vida nos aproxima de Deus ou só alimenta a nossa vaidade? Porque a verdadeira inteligência, ela reconhece as suas limitações. Então que nós possamos nos lembrar disso durante essa semana. O orgulho nos separa de Deus e a humildade nos aproxima. Jesus nos ensina hoje nesse evangelho que o caminho espiritual não está na ostentação, mas na simplicidade que acolhe e também na humildade que aprende. Nós possamos aprender com todo o estudo de hoje, com o texto que foi lido aqui, que tragamos a humildade para a nossa vida diante das adversidades e das dificuldades. Obrigado pelo carinho de todos vocês. Nós chegamos ao final do nosso programa Regeneração. Quero deixar aqui o nosso abraço fraterno, a certeza de que Jesus caminha sempre conosco. E você que quer conhecer um pouco mais da doutrina espírita, leia o Livro dos Espíritos de Allan Kardec, leia o Evangelho segundo o Espiritismo, que são farol para a nossa alma. E se você estiver por Naviraí, venha nos visitar. A nossa casa espírita, o Grupo Espírita Paulo e Estevão, tem palestras às terças e quartas-feiras, às 19h30, na rua Paulo Alves de Paula, número 100. Fica em frente ao estacionamento do Só Frutas. Temos palestras públicas, tratamento espiritual, passe, evangelização infantil. Nossas palestras são transmitidas ao vivo pelo nosso canal do YouTube, JEP_Naviraí. E é claro, todas as nossas ações, cursos, bazar, estão nas nossas redes sociais, Instagram e Facebook, JEP_Naviraí. E por falar em bazar, teremos o último bazar do ano, que acontece amanhã, domingo, dia 7 de dezembro, a partir das 8 horas da manhã. Será na Escola José Carlos da Silva, na rua Tim Maia, número 555, no Jardim Paraíso. Com roupas, calçados, utensílios de casa, enfim, muita coisa legal, num preço a partir de R$ 5,00. Toda a renda sempre revertida ao albergue diuturno Alvorecer do Labor. Para você também que quer mandar sugestões, perguntas, precisa de uma palavra amiga, fale conosco pelas nossas redes sociais, estamos aqui por vocês e com vocês. Que a paz de Jesus nos acompanhe, nos fortaleça e nos regenere. Um final de semana de muitas bênçãos a todos nós. Fique com Deus, até mais. 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

0: Olá, prezados amigos e amigas da Web Rádio Portal da Luz de Dourados, Mato Grosso do Sul. Cá estamos novamente para mais um momento de vibração cósmica para o planeta, principalmente nestes dias tão difíceis que estamos passando. Nossas saudações também aos internautas da Web Rádio Semente de Amor de Campo Grande, Mato Grosso do Sul, e São Francisco de Tobias Barreto, no Sergipe. Pedimos aos nossos amigos e amigas que estão aí do outro lado, aqui no Brasil e em outras partes do nosso planeta, que coloquem a sua jarra de água para ser fluidificada. Vamos dar início, então, com uma prece.
1: Não te iludas, amigo, por mais se expandam lágrimas contigo, todo lamento é vão. Tudo que tende para a perfeição, todo bem que aparece e persiste no mundo, vive do entendimento harmônico e profundo através do perdão. Perdão que lembre o sol no firmamento, sem se fazer pagar pelo foco opulento, a vencer dia a dia a escuridão da noite insondável e fria, e a nutrir no seu longo itinerário o verme, a flor, o charco e o pó, o ninho e a fonte, de horizonte a horizonte, quanto for necessário. Perdão que nos destaque a lição recebida na humildade da rosa, bênção do céu, estrela acetinosa, que ao invés de pousar sobre o diamante, desabrocha no espinho, como a dizer que a vida, de caminho a caminho, não despreza ninguém, e bela, generosa, alta e fecunda, quer que toda maldade se transfunda na grandeza do bem. Perdão que se reporte à brandura da terra pisoteada, esquecida heroína de paciência, que acolhe em toda parte os detritos da morte e sustenta os recursos da existência. Mãe e escrava sublime de amor mudo, que preside em silêncio ao progresso de tudo. Amigo, onde estiveres, assegura a certeza de que o perdão é a lei da natureza, segurança de todos os mistérios. Perdoa e seguirás em liberdade, no rumo certo da felicidade. Nas menores tarefas que realizes, para lembrar sem sombra os instantes felizes na seara da luz, na qual a luz de Deus se insinua e reflete, é forçoso exercer o ensino de Jesus, que nos manda perdoar 70 vezes 7 cada ofensa que venha perturbar o nosso coração. Isso vale afirmar na senda de ascensão, que em favor da vitória a que aspiras na luta transitória, é mais do que importante, é essencial que te esqueças por fim de todo mal, e que em tudo no bem a que te des, seja aqui mais além, seja agora ou depois, Deus espera que ajudes e abençoes, compreendendo, amparando e servindo outra vez.
2: Queridos ouvintes da Rádio Portal da Luz, que Jesus ilumine os nossos corações neste momento tão gostoso. Vamos juntos mais uma vez realizar este momento. E hoje eu gostaria que todos nós elevássemos o pensamento a Jesus para agradecer. Agradecer por estarmos juntos e fortes de mãos dadas durante essa tempestade que se apresenta para todos nós. E agora muito forte, mas com certeza sentimos que parece que está no final, apesar da intensidade do momento. Agradecer pelo nosso crescimento, pela serenidade que foi nos dada de presente, pela saúde. E agora vamos fechar os nossos olhos e pedir a Deus colocarmos na posição de receber os fluidos benéficos vindos da espiritualidade maior, que com certeza estes amigos nunca nos desampara. Vamos fechar agora os nossos olhos, imaginar uma luz adentrando no nosso lar, envolvendo o nosso corpo físico. Vamos sentir a presença de Jesus, colocando as suas mãos amorosas nas nossas cabeças.

0: Pai nosso que estais nos céus, santificado seja o vosso nome. Venha a nós o vosso reino, seja feita a vossa vontade, assim na terra como nos céus. Pão nosso de cada dia nos dai hoje, Senhor. Perdoe as nossas ofensas, assim como nós perdoamos a quem nos tem ofendido. E não nos deixe cair em tentação. Livra-nos de todo o mal, que assim seja. Querido Jesus, fluidifique essas águas que estão nas casas dessas pessoas que estão nos ouvindo neste momento. Que sirva de remédio para o corpo, para a alma, para como calmante, para aumentar a imunidade física. Jesus, continue conosco, precisamos do seu amor, do seu apoio, para continuar a nossa jornada neste planeta Terra. Queridos ouvintes, a prece de hoje será realizada pela nossa querida Juliana Flores, de Naviraí.
1: Olá, você aí, que neste momento pode me ouvir. Convido a você a fechar os olhos neste momento. E neste som da natureza, nesta sinfonia celestial, vamos nos conectando com o divino e com o sagrado. Nos desprendendo da matéria, nos envolvendo com a espiritualidade maior, em sentimentos de gratidão, agradecendo ao nosso amado Senhor pelo dom da vida, pela oportunidade bendita da reencarnação sagrada. Agradecemos ao Pai pela noite que tivemos, pelo amparo que recebemos, pelo leito que nos acolheu, o cobertor que nos aqueceu. Obrigada pelo teto que nos abrigou. Obrigada, Senhor, por esta manhã bendita, por este presente, esta oportunidade de recomeçar. Obrigado, ó Pai, por estar junto de minha família, de meus filhos e meu companheiro. Obrigada por tantas bênçãos, Senhor, por poder contemplar o bom, o belo, o verdadeiro, em tudo e em todos. Obrigada, ó Pai, por aqui estar me comunicando neste momento, ouvindo este som da natureza. Obrigada por poder respirar, me locomover para lá e para cá, por todos os membros superiores e inferiores, todas as células, todos os órgãos, Senhor. Muito obrigada por todos os nossos chakras, todo o sistema nervoso central e a circulação sanguínea. Muito obrigada, Pai. Te agradecemos, Senhor, por estarmos neste planeta Terra, tirando grandes lições diariamente, ó Pai. Muito obrigada por tudo de bom e sagrado que recebemos do universo gratuitamente. Obrigada pelas situações não tão boas, pois ainda na nossa ignorância não conseguimos compreender os mistérios da divindade. Mas te agradecemos, Senhor, porque confiamos que o Senhor tudo vê e tudo sabe, e nos permite receber aquilo que irá nos iluminar. nos lapidar para sermos seres criaturas melhores. Assim te agradecemos, Senhor, porque mesmo através da dor e do sofrimento que nos conhecemos hoje, são bênçãos que nos favorecem o tempo todo. Muito obrigada, Senhor. E neste sentimento, nesta sintonia de gratidão, ó Pai, vibremos positivamente para todos nossos familiares, todos nossos entes queridos, encarnados e desencarnados, para aqueles não tão queridos, Senhor, que por algum motivo nessa em outra existência, nós os descontentamos. Vibremos por eles energias de amor, de paz, de sentimento de perdão, Senhor. Porque devemos estar em harmonia com o universo. E para isso precisamos nos harmonizar conosco mesmo. Muito obrigada, Pai.
0: Muito obrigado, Pai. Que Jesus continue iluminando os nossos corações. Que a paz possa reinar nos nossos lares, hoje e sempre. Queridos ouvintes da Rádio Portal da Luz, findamos a primeira parte do nosso programa, mas continue conosco, porque temos mensagens e mais orações. Fiquem na paz, fiquem na luz e até amanhã neste mesmo horário.
2: Prezados amigos, dando continuidade com a mensagem psicografada com o título Êxito, do Espírito Emmanuel, psicografia do nosso querido Chico Xavier, na voz de Paulo Goulart. Em seguida, Ave Maria.
3: Êxito. Muitos companheiros perdem recurso, oportunidade, tempo e força na preocupação desmedida em torno do êxito. Sonhando realizações mirabolantes, acabam frustrados na mania de grandeza. Dizem-se interessados na lavoura do bem, mas, para cultivá-la, esperam a execução de negócios imaginários, a aquisição de poder, a posse de ouro fácil ou a chegada de prêmios fortuitos. E complicando a própria estrada, observam-se de chofre em presença da morte, quando menos contavam com semelhante visita. Entretanto, o conquistador do maior êxito de todos os tempos não se ausentou do mundo como quem triunfara. Não recebeu heranças amoedadas, não governou princípios políticos, não escreveu livros, não se enfileirou entre os maiorais de sua época. Aprisionado como vulgar malfeitor, foi sentenciado à morte e passou como sendo vítima de pavoroso fracasso. Contudo, as sementes de amor puro que colocou na alma do povo transformaram o mundo. Repara, Jesus, e perceberás que o nosso problema não é de ganhar para fazer, mas de fazer para ganhar. A colheita não precede a sementeira tanto quanto o teto não se antepõe à base. Sirvamos ao bem, simplificando o caminho, que vês que a vitória real é a vitória de todos, convictos de que não precisamos gastar as possibilidades da existência em expectativa e tensão. Porquanto, se estivermos em Cristo, tudo quanto de que necessitamos será feito em nosso favor.

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1: 0 hora e 26 minutos.

Olá, minha irmã, meu irmão, eu sou Yasmin Madeira e nós estamos começando agora o nosso Encontro com Jesus Diário. Eu agradeço essa querida Rádio Rio de Janeiro que permitem que eu esteja aqui com vocês, orando, refletindo, pedindo a Jesus e aos bons orientadores espirituais que possam nos envolver com energias e abençoar-nos diariamente. Você sabe que todos temos ligado a nós, desde o nosso nascimento, um espírito bom que nos tomou sob a sua proteção. Como Allan Kardec nos esclarece no Evangelho segundo o Espiritismo, esse espírito desempenha junto de nós a missão de um pai para com seu filho, a de nos conduzir pelo caminho do bem e do progresso através das provações da vida. Sente-se feliz quando correspondemos à sua solicitude. Sofre quando nos vê sucumbir. Hoje, meus irmãos, vamos dinamizar em nós a possibilidade, a capacidade de percebermos este amigo divino. Feche os olhos, se possível. Relaxe seu corpo. Inspire, retenha o ar por uns instantes e expire. Visualize uma luz linda se derramando sobre você, equilibrando todos os níveis do seu ser. Veja essa luz iluminando o seu cérebro físico e a matriz perispiritual. O seu coração. Vamos pedir neste momento a Jesus o amparo. Mestre, pastor das nossas almas, neste momento somos milhares de mentes e corações unidos, rogando ao teu coração, que é todo amor e bondade, que ative em nós as possibilidades de percepção do anjo de guarda que nos acompanha em nossa vida. Ó Espírito de luz, que velas por nós diariamente, nós evocamos a tua sagrada presença neste instante. Rogamos que o teu amor nos abrace espiritualmente, e que os laços magnéticos que nos unem possam ser neste momento fortalecidos. Ó alma de nossa alma, amor de nossas vidas, querido anjo guardião, protegei-nos a cada um de nós em nossa romagem terrena, que possamos vos sentir a cada dia, cada vez mais e mais. Obrigada.

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0: A única propriedade real na vida é aquela dos bens ou dos males que incorporamos à própria alma. Emmanuel.
1: O meu bom dia de luz, o meu boa tarde de paz, o meu boa noite depressa.
0: Leitura do capítulo 4 de O Evangelho segundo o Espiritismo. Ninguém poderá ver o reino de Deus se não nascer de novo. Nota de Allan Kardec a respeito da instrução do Espírito São Luís sobre o tema Necessidade da Encarnação. Sequência do item 26. Para o espírito do selvagem, que está apenas no início da vida espiritual, a encarnação é um meio de ele desenvolver a sua inteligência. Contudo, para o homem esclarecido, em quem o senso moral se acha largamente desenvolvido e que é obrigado a percorrer de novo as etapas de uma vida corpórea cheia de angústias, quando já poderia ter chegado ao fim, é um castigo pela necessidade em que se vê de prolongar sua permanência em mundos inferiores e desgraçados. Aquele que, ao contrário, trabalha ativamente pelo seu progresso moral, além de abreviar o tempo da encarnação material, pode também transpor de uma só vez os degraus intermédios que o separam dos mundos superiores. Livro dos Espíritos, capítulo 4, do princípio vital, inteligência e instinto, pergunta de número 71. A inteligência é atributo do princípio vital? Resposta: não, pois que as plantas vivem e não pensam, só têm vida orgânica. A inteligência e a matéria são independentes, porquanto um corpo pode viver sem a inteligência. Mas a inteligência, só por meio dos órgãos materiais, pode manifestar-se. Necessário é que o espírito se una à matéria animalizada para intelectualizá-la. Meus queridos irmãos, a questão 71 de O Livro dos Espíritos estabelece uma distinção muito importante entre vida e inteligência. Os espíritos esclarecem que o princípio vital não é a fonte da inteligência. Ele é responsável pela vida orgânica, pela manutenção das funções do corpo físico, mas não pelo pensamento, pela razão ou pela consciência. A prova disso está nas plantas. Elas nascem, crescem, alimentam-se, reproduzem-se e morrem. Portanto, possuem vida. Entretanto, não pensam nem raciocinam. Sua existência demonstra que a vida por si só não implica inteligência. Os espíritos também ensinam que um corpo pode permanecer vivo sem manifestar inteligência, como ocorre em determinadas condições em que a atividade intelectual está profundamente comprometida. Isso confirma que a inteligência não pertence ao corpo nem ao princípio vital. Por outro lado, enquanto estamos encarnados, a inteligência necessita dos órgãos materiais para se expressar. É por meio do cérebro e dos demais instrumentos do organismo que o espírito exterioriza seus pensamentos, sentimentos e sua vontade. Não é o cérebro que produz a inteligência, assim como um instrumento musical não cria música, apenas permite que ela seja executada pelo músico. Essa resposta reforça um dos fundamentos da doutrina espírita. O espírito é o ser inteligente da criação. O corpo é um instrumento temporário. O princípio vital anima esse organismo. E o espírito, unindo-se à matéria animalizada, torna possível a manifestação da inteligência durante a existência terrena. Esse ensinamento nos convida a valorizar o espírito imortal, cultivando o conhecimento, a moralidade e o amor ao próximo, pois são essas conquistas que levaremos conosco quando a experiência na matéria chegar ao seu término. Ave Cristo. Vamos agora, meus queridos irmãos, elevar o nosso pensamento em prece de agradecimento e louvor a Deus. Oremos. Senhor Deus, nosso Pai de infinita bondade, agradecemos pela oportunidade de estudar os ensinamentos da doutrina espírita, que nos ajudam a compreender melhor a vida e nossa verdadeira natureza espiritual. Concede-nos sabedoria para distinguir aquilo que pertence ao corpo daquilo que pertence ao espírito, para que nunca nos esqueçamos de que nossa maior riqueza está nas virtudes que conquistamos e no bem que praticamos. Fortalece-nos no esforço diário de educar nossos pensamentos, nossas palavras e nossas ações, tornando-nos instrumentos de paz, de fraternidade e de esperança. Abençoa nossos lares, nossas famílias, os enfermos, os que sofrem, os que perderam a fé e todos os que necessitam do amparo da tua misericórdia. Que os bons espíritos nos inspirem e nos acompanhem hoje e sempre. Assim seja.

0: Meia-noite e 42 minutos.
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Olá, meus queridos amigos, amigas, sejam todos bem-vindos, bem-vindas a esta reflexão que espero seja útil à tua caminhada. Hoje quero trazer um salmo muito conhecido que eu considero como uma verdadeira terapia de serenidade, de paz, de calma, de confiança em Deus. Eu falo aqui do Salmo 23, que está no Antigo Testamento, no livro dos Salmos, atribuído ao rei Davi. E o Salmo 23 diz assim: O Senhor. E o Salmo 23 diz assim:

Ainda que eu andasse pelo vale da sombra da morte, não temerei mal algum, porque tu estás comigo. A tua vara e o teu cajado me consolam. Preparas uma mesa perante mim na presença dos meus inimigos. Unges a minha cabeça com óleo, o meu cálice transborda. Certamente que a bondade e a misericórdia me seguirão todos os dias da minha vida e habitarei na casa do Senhor por longos dias. Eu fico imaginando a entrega, a fé que o salmista aqui expressou nessas palavras. É possível imaginar que ele estivesse passando por grandes desafios. É possível se extrair das palavras do salmo que ele estivesse passando por grandes perigos, que ele estivesse exausto, cansado, desanimado, solitário. Mas é tão bonito ver como ele estabelece a sua relação com Deus. Primeiro ele chama Deus de um pastor. E o pastor cuida das ovelhas. O pastor vai atrás da ovelha que está em perigo, da ovelha que se desgarrou. Isso demonstra que o pastor ama as suas ovelhas. Então, o salmista aqui se sente amado por Deus. E é um convite para que nós também possamos nos sentir como ovelhas, como filhos queridos de um Deus que é amor, um Deus que é pastor, que zela. Sinta-se amado, olhado, querido e cuidado por Deus. E ele tem tanta confiança neste pastor que o salmo diz que ele vai se deitar em verdes pastos e será guiado a águas tranquilas. É isso que Deus faz conosco quando nós nos entregamos a Ele. Deus nos tranquiliza, mesmo que estejamos atravessando momentos difíceis, mas se estamos em Deus, se confiamos em Deus, se nos sentimos pertencentes a Deus, Ele nos conduz a águas tranquilas e Ele nos faz descansar. Ele refrigera a nossa alma e Ele nos guia pelos caminhos da justiça. Se você está se sentindo injustiçado, a tua justiça é Deus. Entrega-te a Ele e Ele será teu advogado. Num outro versículo, Davi diz que, ainda que ele andasse pelo vale da sombra da morte, ele não temerá mal.

algum. Olha, talvez seja aqui a situação mais aflitiva, quando nós estamos caminhando no vale da sombra da morte. Talvez seja aquilo que mais atemoriza o ser humano, estar próximo da morte. E Davi diz que, ainda assim, ele não temerá mal algum. E ele explica o porquê. Porque Deus está com ele. Porque tu estás comigo. Repita para você, sentindo isso. Deus está comigo. Eu posso estar atravessando a pior fase da minha vida, mas Deus está comigo. E Deus me consola, me protege. Ele prepara uma mesa farta na presença dos meus inimigos. Isto é um simbolismo querendo dizer que não importa quantas pessoas eventualmente estão tramando contra mim, importa é que Deus está ao meu lado. E se eu tenho Deus, eu tenho tudo. Ele unge a minha cabeça com óleo e o meu cálice transborda. É esse pastor que não deixa que nada nos falte naquilo que nós estamos de fato precisando. Deus nunca nos deixará morrer à míngua do seu socorro, do seu amparo. E ele finaliza o salmo dizendo: certamente que a bondade e a misericórdia me seguirão todos os dias da minha vida. A bondade de Deus me segue todos os dias da minha vida. Sinta essa bondade exatamente nesse instante te envolvendo. Porque Deus não é outra coisa a não ser a suprema bondade. Ele não tem outra coisa a nos dar a não ser o seu amor e a sua bondade. E a sua misericórdia, que nos seguem todos os dias da nossa vida. E eu habitarei na casa do Senhor por longos dias. Habita a casa do Senhor. Habita a casa do teu Pai. Refugia-te no esconderijo de Deus. Estarás em paz, estarás sereno, forte, e passarás por todas as dificuldades, porque nosso Deus nos conduzirá à vitória. Tome esse salmo como um remédio para as tribulações. E ele fará muito bem à nossa alma, porque expressa o amor de Deus concreto por cada um de nós.
Grande abraço.

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0: Boa noite a todos.
1: Boa noite.
0: Hoje, 31 de agosto de 2020, estamos nós reunidos para estudarmos a obra Há 2000 Anos. Obra do Espírito Emmanuel, psicografia de Francisco Cândido Xavier. Recordando que nós estamos em um grupo menor fazendo a gravação para que possa ir para o nosso canal e assim todos, né, que não podem estar presentes, acabam acompanhando pelo nosso canal no YouTube, EOS Manaus. Nós vamos, primeiramente, envolver a nossa querida Aramita, que ela vai fazer a prece de abertura, e ela mesma já vai fazer a recapitulação do nosso último estudo. E assim vamos iniciar com a permissão de Deus.
2: Senhor da vida, graças te damos por estarmos reunidos em teu nome, para estudar essa obra, dessas vidas, tantos caminhos, tantos encontros e desencontros. Ajuda-nos a compreendermos essas lições e tomarmos para nós estas lições, pois elas nos servem até hoje, apesar de já terem passado mais de 2000 anos. Ajuda-nos a compreendermos que a tua misericórdia, o teu amor, nos segue e nos ampara e nos dá sempre o melhor. E ajuda-nos a ficarmos contigo, porque tu estás conosco hoje e sempre, que assim seja. Então, na semana passada nós vimos o encontro de Públio Lentulus com Jesus, e ele ficou prostrado, chorou, e Jesus disse para ele que a filha dele ia ser curada, mas não era por ele, era por um coração vamos dizer assim, muito melhor que o dele, que era de Lívia, que a fé não tinha barreiras. E aí ele volta para casa e encontra a filha restabelecendo. E a Lívia fala que, né, que foi o Jesus que curou, a filha estava se restabelecendo e que Jesus era um enviado de Júpiter. A Ana, a serva, corrige a Lívia dizendo: não, minha senhora, Jesus não é o enviado de Júpiter, ele é filho do Deus único. E o Públio escutou isso, né? Ficou
3: horrorizado.
2: Passou, deu um ralho
3: na
2: Ana e disse para ela ir para os aposentos dela. E a Ana foi, né? Ficou ressabiada e saiu. E a Lívia corrigiu, dizendo que a Ana ajudou. Sempre estava ela aí, varou noite, né? E ela dizendo, né, que tinha sido Jesus que tinha curado a filha. E ele disse que ela desvairava. E ela disse que não. Ficou firme e o repreendeu, a Lívia. Paramos aí.
0: Então, nós estamos nessa discussão, vamos dizer assim, do casal Lívia e senador Públio, apesar de toda a graça que esse homem recebeu, ele optou em não aceitar o convite de Jesus. Então vamos ver a última fala de Lívia.
4: Não, meu amigo, não se trata de desvario. Não obstante as tuas palavras, que reconheço partidas do coração que mais adoro e admiro na terra, tenho a certeza de que o mestre de Nazaré acaba de curar nossa filhinha. E quanto a Ana, querido, acho injusta a tua atitude, aliás, em desacordo com a tua proverbial generosidade com os servos de nossa casa. Não podemos nem devemos esquecer que ela tem sido de uma dedicação a toda a prova junto de mim e de nossa filha, nestes lugares ermos. Outras podem ser as suas crenças, mas presumo que a sua conduta honesta e santificante só pode honrar o serviço de nossa casa.
0: O senador considerou a elevação dos conceitos da mulher, sentindo-se arrependido do seu ato de impulsividade, e capitulou diante do bom senso daquelas palavras. Porque ele estava se sentindo humilhado. E de repente, para compensar esse sentimento interno, ele precisava mostrar a sua autoridade. E a primeira, o mais fraco pela frente foi quem? Ana. Vamos ver a fala do senador.
1: Está bem, Lívia. Aprecio-te a nobreza do coração e estimarei a continuidade de Ana nos teus serviços privados. Mas não transijo no caso da cura de nossa filhinha. Não admito que se atribua ao mago de Nazaré o restabelecimento da mesma. Quanto ao mais, deverás lembrar sempre que me apraz saber só a mim reservada tua confiança e intimidade. A servos ou desconhecidos não deve o patrício e com especialidade a matrona romana abrir as portas do coração.
4: Sabes como acato as tuas ordens,
0: disse-lhe a esposa mais confortada, dirigindo-lhe um olhar carinhoso e agradecido.
4: E peço-te perdoar-me se te ofendi a alma generosa e sensível.
1: Não, minha querida. Se existe aqui um problema de perdão, sou eu quem devo pedi-lo. Mas não desconheces que esta região me atormenta e apavora. Sinto-me confortado reconhecendo a reação benéfica da natureza orgânica da nossa filhinha, porque isso significa o nosso regresso a Roma em tempo breve. Esperaremos apenas mais alguns dias e amanhã mesmo pedirei a Sulpício iniciar as providências para a nossa volta.
0: Porque o propósito de ir para a Palestina não era só o restabelecimento da filha. Lembra que ele estava cabisbaixo devido a um sonho que ele teve, né? Ele não estava se sentindo muito bem. E aí solicitaram, o amigo, o Flamínio, né? Solicitou que ele viesse à Palestina até para relaxar um pouco, repousar, sair do ambiente romano. Vamos lá ver como é que termina essa história. Lívia concordou com as observações do marido, acariciando a filhinha reanimada e refeita do abatimento profundo que a prostrara por espaço de muitos dias. Intimamente agradecida, satisfeita a Jesus, pois falava-lhe o coração que o acontecimento era uma bênção que o Pai dos Céus lhe enviara ao Espírito Maternal, por meio das mãos caridosas e santas do Mestre. Públio, contudo, obedecendo ao impulso de suas vaidades pessoais, não desejava recordar a figura extraordinária que tivera ante os olhos deslumbrado. Qual é a maior chaga do senador Públio?
5: Orgulho.
0: Muito bem. Arquitetava castelos de teorias na sua imaginação superexcitada. Ficava tentando arrumar desculpas em relação àquilo que aconteceu. Foi um sonho, foi isso. Para afastar a interferência direta daquele homem no caso da cura da filhinha, respondendo assim às objeções do seu próprio espírito de observador e analista meticuloso. Não podia esquecer que o profeta o envolvera em forças ignoradas, emudecendo-lhe a voz e fazendo-o ajoelhar-se, doendo-lhe ao orgulho despótico essa circunstância, considerada como dolorosa humilhação. O que mais doía é ele ter se ajoelhado ante o Senhor. Ideias martirizantes povoavam-lhe o cérebro exausto de tantas lutas interiores. E, depois de uma invocação aos gênios protetores da família, que ele era politeísta, no altar doméstico, buscou repousar das amargas fadigas íntimas. Então, ele encontra com Jesus. Era para ele estar num êxtase de alegria enorme, como o Paulo esteve, como Madalena esteve, como Joana de Cusa esteve. Mas ele está mergulhado no mal-estar tamanho. Por quê? Aí, porque está vendo o quê? Está vendo uma guerra interna. É uma guerra íntima. E quando se está em guerra, não tem como ter paz. O orgulho e a vaidade lutando. Naquela noite, todavia, sua alma experimentava as mesmas recordações da existência pregressa nas asas cariciosas do sonho. Porque lembra? Que ele teve um sonho, que ele se viu numa outra encarnação como um grande guerreiro, porque ele era político, ele associou-se a Catalina. Depois ele foi pesquisar e viu que era uma encarnação dele e que seria o bisavô dele. Ele comprovou tudo, ele teve um sonho falando tudo. Tudo. Que Lívia estaria como esposa, mas porque foi um espírito abnegado que se submeteu a ajudá-lo a se restabelecer, tamanho carinho que ela tem por ele. Tudo foi dito para ele, tudo. Foi a última chance. Então ele se viu novamente nas asas cariciosas do sonho, né? Então naquela noite, todavia, sua alma experimentava as mesmas recordações da existência pregressa nas asas cariciosas do sonho. Viu-se vestido com as mesmas insígnias de cônsul ao tempo de Cícero. Então, Marco Túlio Cícero, 106 a 43 antes de Cristo. Então, olha lá, ele está falando praticamente um século antes do Cristo. Esse era o período dele. O Marco Túlio Cícero foi advogado, político, escritor, orador e filósofo, tá? Eleito cônsul em 63 antes de Cristo. Então, ao tempo de Cícero, reviu as atrocidades praticadas por Públio Lentulus Sura, sua expulsão do consulado, as reuniões secretas de Lúcio Césio Catilina. Então, vamos lá. Nasceu em Roma em 108 a.C. e desencarnou em 62 a.C. Foi um militar e senador da Roma Antiga. Tentou derrubar a República Romana. Então, ele fazia essas reuniões secretas de Lúcio Césio Catilina, as perversidades revolucionárias, sentindo-se de novo levado à presença daquele mesmo tribunal de juízes austeros e venerandos que no sonho anterior lhe haviam notificado seu renascimento da terra em época de grandes claridades espirituais. Quem era que estaria na terra?
4: Jesus.
0: Jesus. Diante daqueles magistrados veneráveis, ostentando togas alvas de neve, a gente vendo esse daqui, esse tribunal, e comparando com o livro Libertação, o tribunal de Gregório, né? De ver uma boa diferença, né? Diante daqueles magistrados veneráveis, ostentando togas alvas de neve, experimentou amarga sensação de angústia, batendo-lhe descompassadamente o coração. O mesmo juiz respeitável levantou-se num ambiente sublimado de luzes espirituais, exclamando:
5: Publius Lentulus, por que desprezastes o minuto glorioso com o qual poderias ter comprado a hora interminável e radiosa da tua redenção na eternidade? Estiveste esta noite entre dois caminhos, o do servo de Jesus e o do servo do mundo. No primeiro, o jugo seria suave e o fardo leve, mas escolheste o segundo, no qual não existe amor bastante para lavar toda a iniquidade. Prepara-te, pois, para trilhá-lo como valorosa coragem, porque preferiste o caminho mais escabroso, em que faltam as flores da humildade para atenuar o rigor dos espinhos venenosos. Sofrerás muito, porque nessa estrada o jugo é inflexível e o fardo pesadíssimo, mas agiste com liberdade de consciência no jogo amplo das circunstâncias de tua vida. Conduzido a uma oportunidade maravilhosa, perseveraste no propósito de percorrer a via amarga e dolorosa das provações mais ríspidas e mais agudas. Não te condenamos para tão somente lamentar o endurecimento do teu espírito em face da verdade e da luz. Retempera todas as fibras do teu eu, pois enorme há de ser doravante a tua luta.
0: Então, vamos só recordar, voltar um pouquinho na fala marcante do nosso Senhor Jesus, quando ele diz assim, ó, está, porém, no teu querer aproveitá-lo agora ou daqui a alguns milênios. Aí a fala do nosso Senhor Jesus. Se o desdobramento da vida humana está subordinado às circunstâncias, és obrigado a considerar que elas existem de toda a natureza, cumprindo as criaturas a obrigação de exercitar o poder da vontade e do sentimento, buscando aproximar seus destinos das correntes do bem, do amor aos semelhantes. Então, está no teu querer. Então, vamos parar para imaginar se por um acaso o senador admitisse que o nosso Senhor Jesus era um enviado de Deus, do Deus ao qual Jesus nos apresentava, o Pai, e não o da qual, o de Júpiter, a qual ele dava. Imagine um senador assumindo para um público que a filha dele foi curada por este homem. Gente, uma coisa é ter apoio dos pescadores, a outra coisa é ter apoio de um senador. Para aquela sociedade, isso iria pesar muito. Nós sabemos que o movimento, quando o cristianismo foi decretado uma religião, foi por conta de quem? Do imperador Constantino. Começou com Teodósio, acabando as perseguições, mas foi Constantino que firmou. E ali tudo mudou. Então você imagina, primeiramente era ele ter assumido. Assumido, porque ele não assumiu nem a ida dele até Jesus. Ele foi de uma forma muito discreta e não queria ser visto. Mas se ele tivesse feito tudo isso, tudo poderia ter sido diferente. Tudo. Vamos ver ponto a ponto aqui. O mesmo juiz respeitável levantou-se num ambiente sublimado de luzes espirituais, exclamando: Públio Lento, por que desprezastes o minuto glorioso com o qual poderias ter comprado a hora interminável e radiosa da tua redenção na eternidade? Gente, comprado a hora interminável. Diz assim, olha, o débito que tu tem é tão grande, tu tá tão enrolado com a lei, que para você ir na linha comum, tu vai levar 2000 anos. Para resgatar tudo. Mas se você fizer uma dosagem agora enorme, se você fizer um esforço enorme, que foi o que Saulo fez, tá quites. O minuto glorioso com o qual poderias ter comprado a hora interminável. E ele já usa o termo aqui, desprezar-te. A escolha já foi feita. Por que desprezar-te, né? A hora interminável e radiosa da tua redenção na eternidade? Estivertes esta noite entre dois caminhos, o do servo de Jesus e o do servo do mundo. No primeiro, qual é o primeiro?
6: De Jesus.
0: O servo de Jesus. O jugo seria suave. Gente, servo, se você pega o mestre e o servo questiona o mestre? O servo diz, eu não vou fazer?
6: Não.
0: Ou o servo diz, eu vou atender o meu capricho e não o seu?
6: Não.
0: A palavra servo, é servir constantemente ao seu Senhor. E é isso que nos falta, porque a gente não tem a posição de servo, a gente tem a posição de querer ser servido. A gente, inclusive, quer que Jesus seja o nosso servo, quando a gente vomita pedidos para ele. Aí ele aqui... O nosso querido Emmanuel nos traz a fala desse mentor espiritual, reportando o próprio Cristo, que está em Mateus capítulo 11, versículo de 28 a 30, quando ele diz, suave é meu jugo, leve é meu fardo. E aqui esse amigo espiritual está fazendo a explicação da fala de Jesus, está levando para a prática. Porque Jesus disse, suave é o meu jugo e leve é o meu fardo. Mateus capítulo 11, versículo 28 a 30. Olha o que ele diz, olha. No primeiro, o jugo seria suave e fardo, e o fardo seria leve. A gente quer atender os nossos caprichos pessoais e não quer se curvar ao evangelho, porque a gente acha que a gente vai ser mais feliz atendendo os nossos caprichos pessoais e não fazendo sacrifício interno. Tá, a gente escolheu atender os nossos caprichos pessoais. Deixamos de sofrer? Não. Até sofremos muito mais. Olha Saulo de Tarso. Numa encarnação ele mandou matar Estevão e tantos outros. Foi o maior perseguidor. Foi ele que iniciou a perseguição ao cristianismo. Foi ele que iniciou. E nessa mesma encarnação ele foi recebido pelo Cristo. Mas ele se tornou servo. Servo. Ele se anulou totalmente, 100%. Ele se anulou 100% para ser servo dele. Ele dizia, eu sou escravo do Senhor. Ele dizia assim. Então isso é necessário um movimento de muito desprendimento da personalidade. Que é a conquista dessa encarnação, né? Aquilo que eu construí nessa encarnação. Então, no primeiro, o servo de Jesus, o jugo seria suave e o fardo leve. Mas escolheste o segundo, no qual não existe amor bastante para lavar toda a iniquidade. Aí você vai me dizer assim, poxa, Conceição, mas o Paulo, ele não teve um jugo... Como eu disse, o jugo seria suave, o fardo dele seria leve. Gente, é assim. Para nós que estamos olhando, parece assim que foi muito pesado. E foi. Mas para ele, o prazer de servir ao Cristo e de aliviar a própria consciência, cada pedrada que ele recebia, aquilo era um êxtase para ele. Porque era uma forma dele se reabilitar com a própria consciência. Então, o fardo com o Cristo se tornou muito mais leve. Por quê? Porque ele se apercebia quitando com a própria lei. Entende? Então, no primeiro, o jugo seria suave e o fardo leve. Mas escolheste o segundo, no qual não existe amor bastante para lavar toda a iniquidade. Ou seja, o que tu escolhestes, esse caminho, tu não vai ter como quitar os débitos que tu tem com a humanidade em uma encarnação. Tu vai precisar de muitos milênios. E nós sabemos que o nosso querido Emmanuel está inclusive encarnado e no Brasil. Encarnou entre 2000, ou seja, 2000 anos depois. Esteve como padre em várias encarnações, nós estudamos isso nas próprias obras de Emmanuel, sabemos dele como Manuel da Nóbrega, e agora, fora as que ele teve, que não foi uma pessoa conhecida, né? Não teve assim...
3: Em renúncia ele é um padre,
0: e agora está... Segundo o que o nosso Chico revela, não está em livro, mas pessoas que falam, que Chico dizia, né? Então, que ele viria na área da educação e que seria anônimo. Seria anônimo. Nessa encarnação ele seria anônimo, mas estaria na área da educação. Porque nós sabemos que os pilares da reforma moral de uma sociedade é a educação, a arte e a religião. Então, os espíritos que são contra o processo de evolução, eles vão exatamente reencarnar e também vão para essa área. Do jeito que a misericórdia divina conduz espíritos nobres, também espíritos perversos se infiltram, e normalmente, às vezes, quase sempre até na área de cargos, de diretores, disso, aquilo, outro, para atrapalhar o processo da evolução de uma sociedade. Por isso nós estamos vendo essa calamidade em nossa arte. É uma calamidade. E você sabe que muitos copiam. Nós estamos vendo a situação que está a nossa educação no nosso país, de uma forma falando, eu estou falando do coletivo, não daqueles que conseguem pagar uma escola decente para os filhos, mas estou falando a nível de coletivo. E a gente também vê os escândalos que acontecem nas religiões, né? Então é onde essas almas se infiltram para poder destruir.
4: Então, ele diz aqui que a segunda escolha dele é: mas escolheste o segundo, no qual não existe amor bastante para lavar toda a tua iniquidade. Toda a iniquidade. Não tem amor que tu possa. Nessa escolha que tu fizestes, tu não vai conseguir quitar. Prepara-te, pois para trilhá-lo com valorosa coragem, porque preferiste o caminho mais escabroso, em que faltam as flores da humildade para atenuar o rigor dos espinhos venenosos. Gente, porque preferiste o caminho mais escabroso, em que faltam as flores da humildade. Porque se ele tivesse se curvado, ele estaria conquistado a humildade. O sofrimento que pudesse vir, ele teria a humildade para atenuar o rigor dos espinhos venenosos. Porque a gente sabe que com orgulho, com vaidade, quando a vida nos chama ao testemunho, a gente se rebela, a gente se revolta e o fardo fica bem pesado. Bem pesado. Entendeu? Já com a humildade, é lindo isso aqui, em que faltam as flores da humildade para atenuar o rigor dos espinhos venenosos. Sofrerás muito, porque nessa estrada o jugo é inflexível. Sofrerás muito, porque nessa estrada o jugo é inflexível e o fardo pesadíssimo. Mas agiste com liberdade de consciência no jogo amplo das circunstâncias de tua vida. Usaste o livre-arbítrio. Conduzido a uma oportunidade maravilhosa, que era estar frente a frente com Jesus, perseverar-te no propósito de percorrer a via amarga e dolorosa das provações mais ríspidas e mais agudas. Gente, não pensa que esses dois caminhos apareceram só para o senador público. Todos os dias aparecem dois caminhos e a gente já sabe qual escolher. Porque quase sempre o errado é a porta larga, né? E o certo é a porta estreita, ou seja, é a porta do sacrifício. E esse sacrifício, gente, é sacrificar vaidade, orgulho. Conduzido a uma oportunidade maravilhosa, perseveraste no propósito de percorrer a via amarga e dolorosa das provações mais ríspidas e mais agudas. Não te condenamos para tão somente lamentar o endurecimento do teu espírito em face da verdade e da luz. Nós não vamos te condenar, mas lamentamos. Retempera todas as fibras do teu eu, pois enorme há de ser doravante a tua luz. Ouvi atento aquelas exortações comovedoras, mas nesse instante despertou para as sensações da vida material, experimentando um singular abatimento psíquico a par de tristeza indefinida. Ainda cedo, sua atenção foi reclamada por Lívia, que lhe apresentava a pequena Flávia convalescente e feliz. A epiderme como que se alisara, submetida a processo terapêutico desconhecido e maravilhoso, desaparecendo os tons violáceos que anteriormente precediam as rosas de chaga viva. O senador recuperou alguma coisa da sua serenidade íntima com o verificar as melhoras positivas da filhinha, que apertou amorosamente de encontro ao coração, exclamando mais tranquilo:
1: Lívia, é bem verdade que ontem, à noite, estive com um chamado mestre de Nazaré, mas, com a lógica da minha educação e dos meus conhecimentos, não posso admitir que seja ele o autor do restabelecimento de nossa filha.
4: Pensa no homem, tudo. Amor de Deus. Teve Jesus, teve um sonho.
0: e de seguida passou a relatar de modo superficial os acontecimentos que já conhecemos, sem referir, todavia, os pormenores que mais o impressionaram, né? Ele foi de en passant, né? Lívia ouviu atenciosamente a narrativa, mas, notando-lhe as íntimas disposições para com o profeta, que ela considerava criatura superior e venerável, não quis externar seu pensamento a respeito do assunto, receosa de um atrito de opiniões, inoportuno e injustificável. Olha a madureza dessa mulher. No seu coração, louvava e agradecia aquele Jesus carinhoso e compassivo, que lhe atendera às angustiosas súplicas maternais. E no imo da alma, acariciava a esperança de beijar-lhe a fímbria da túnica, com humildade, em testemunho do seu sincero reconhecimento, antes de regressar a Roma. Você acha que Jesus não percebe todo esse pensamento de Lívia? E é sincero. O amor dela é sincero. Ela só evita um combate com o marido.
2: E ela podia igual ele dormir no outro dia, será?
0: Será? Não, ela tem certeza. Ela não
2: eu
0: tem
2: absoluta. Eu sei vi. Que eu vi.
0: Ela tem absoluta certeza. É lindo isso daqui. No seu coração, louvava e agradecia aquele Jesus. 4 dias decorridos, a enferma apresentava sinais evidentes de seguro restabelecimento físico, dando motivo ao mais amplo júbilo de todos os corações. Em radiosa manhã, vamos encontrar a jovem Lívia acalentando o filhinho, prestes a completar 1 ano, instruindo a criada de nome Semele, de origem judia, designada para velar pela criancinha, tal interesse que demonstrava pelo pequenino Marcos, desde o instante de sua admissão ao serviço. Em dado momento, exclama a serva, apontando para o largo caminho empedrado.
6: Senhora, lá vem 2 cavalheiros desconhecidos a todo galope.
0: Ouvindo-lhe a observação, Lívia pôde vê-los igualmente ao longo da estrada ampla e logo se foi para o interior a fim de prevenir o marido. Efetivamente, daí a minutos estacavam à porta 2 cavalos suados e ofegantes. Um homem trajado à romana, em companhia de um guia judeu, apeava, né, descia rapidamente da montaria, rápido e bem disposto. Tratava-se de Quirílios, liberto de confiança de Flamínio Severus, que vinha em nome do patrão trazer a Públio à família algumas notícias e numerosas lembranças. Essa surpresa amável encheu o dia de gratas recordações e sadios prazeres, motivando horas das mais inefáveis alegrias. Flamínio, lembra, é o grande amigo do Públio, né, que ficou em Roma. Ele o tem como um pai. O nobre patrício não esquecer os amigos distantes, e entre as notícias confortadoras e considerável remessa de dinheiro, vieram doces lembranças de Calpurnia, que é sua esposa, endereçadas a Lívia e aos 2 filhinhos. Naquele dia, Públio Lentos ocupou-se tão somente de encher numerosos rolos de pergaminho para mandar ao companheiro de luta notícias minuciosas de todas as ocorrências. Entre elas estava a boa nova do restabelecimento da filhinha, atribuído ao clima adorável da Galileia. Como possuía naquele valoroso descendente de Severus uma alma de irmão dedicado e fiel, a cujo coração jamais deixara de confiar as mais recônditas emoções do seu espírito, escreveu-lhe longa carta em suplemento com vistas ao Senado Romano, sobre a personalidade de Jesus Cristo, encarando-a serenamente, sob o estrito ponto de vista humano, sem nenhum arrebatamento sentimental. Por fim, Públio e Lívia anunciavam alegremente aos seus amigos distantes que retornariam a Roma, possivelmente dentro de 1 mês, dado o perfeito restabelecimento da pequena Flávia. Terminado o longo expediente, já era tarde, mas nesse mesmo dia, ao cair da noite, Quando os dois esposos se entretinham no triclínio a reler as doces palavras dos queridos ausentes, tecendo as esperanças risonhas do breve regresso, eis que Sulpício se faz anunciar em companhia de um mensageiro de Pilatos. Atendendo-os num gabinete particular, o senador recebe a visita do emissário, que se lhe dirige respeitosamente nesses termos:
7: Ilustríssimo, o senhor governador da Judéia participa-vos a ver chegada à sua residência, nos arredores de Nazaré, onde espero o grato prazer de vossas ordens e notícias.
1: Agradecido,
0: replicou Públio, bem-humorado, acrescentando:
1: ainda bem que o senhor procurador não está distante, ensejando-me pouca demora em Jerusalém, no meu regresso a Roma em breves dias.
0: Então aí é um convite, né, do Pilatos. Nós bem conhecemos as intenções de Pilatos. Algumas expressões protocolares foram trocadas, mas Públio Lentos não reparou nas atitudes de Sulpício, que lhe deitava olhares significativos. Finalizamos assim o capítulo 5. Vamos para na próxima semana para o capítulo 6, intitulado O Rapto. Então, cenas do próximo capítulo. E aí a gente para pensar e fazendo realmente uma reflexão, trazendo para a nossa vida, a gente vai percebendo que a gente possa prestar atenção quando é que a vida nos chama e quando que abre dois caminhos e que a gente sabe exatamente qual o caminho que nós devemos seguir. Que possamos escolher o Cristo, porque leve é o fardo e suave é o jugo. Então, vamos orar. Vou envolver a minha amiga Carla para fazer a nossa prece de encerramento, agradecer a Jesus.
2: Graças te damos, Senhor, pela oportunidade de relembrar tuas palavras, de por que te procuramos, de por que te queremos em nossa vida, por que estamos aqui. Que nessas histórias, nessas vidas passadas aqui relembradas, possamos também redescobrir nosso caminho para Ti, nesse mundo que às vezes nos parece tão áspero, tão doloroso, tão solitário. Nos guia, Jesus, que possamos sentir a Tua luz, o caminho que queres para nós e que possamos ser obedientes as tuas vontades e não as nossas, sabendo que elas nos levarão sempre para o melhor. Fica conosco hoje e sempre.

0: 1h43.
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0: Boa noite a todos.
1: Boa noite.
0: Estudo do livro Obreiros da Vida Eterna, hoje, dia
2: 10
0: de maio de 2016. Que Jesus nos conduza. É uma alegria a gente estarmos aqui juntos em torno dessa obra, que é uma maravilha, né? Então, Maria Luísa, rapidamente faz só um... Só para nós nos...
3: Então, o Gotuso está explicando para o André, ele contou para o André toda a situação dele, o que aconteceu. Ele era um homem muito rico, abastado, médico, era muito bem de situação, não é? E ele vivia, como ele mesmo descreve, num paraíso familiar. Ele com a esposa, os filhos. Então, era aquele grupinho. Quando ele desencarna por conta de uma doença, o que que ele tinha? Ele cooperava com a igreja, então o padre, na hora da extrema-unção, disse que ele estaria no paraíso, que estava tudo bem, que ele iria ter toda uma assistência e estar no paraíso, e ele desencarna e fica naquela situação, né, desesperadora, toda uma assistência e estar no paraíso, e ele desencarna e fica naquela situação,

0: filhos dele no mau caminho, e estava lá a mulher numa situação de penúria, sem nada, com um bebê e desesperada. Então ele estava contando tudo isso para o André. Então ele finaliza dizendo que ele pergunta se o André já teria participado de alguma reencarnação. O André se lembra lá da reencarnação do Segismundo, que ele participou, ele disse que sim. Então ele agora vai explicar como é a reencarnação nesse setor que eles estão.
1: Recordei a experiência que acompanhara de perto em outra ocasião e narrei o que sabia. Fixou em mim um olhar significativo e tornou.
2: Sim, você conhece um caso de reencarnação de natureza superior. Um caso em que o interessado se fizera credor da gentileza de vários amigos que o auxiliaram desveladamente. Aqui, todavia, acompanhamos situações dolorosas por meio de incidentes desagradabilíssimos para a sensibilidade. São trabalhos reencarnacionistas de ordem inferior, mais difíceis e complexos. Não calcula o que sejam. A verdadeira mobilização de inúmeros benfeitores, sábios e piedosos, dos planos mais altos, que nos traçam as necessárias diretrizes. Por vezes, surgem problemas torturantes no esforço de aproximação e ligação dos interessados ao ambiente em que serão recebidos, de tal modo deploráveis que, muito angustiosas para nós, se fazem as situações, sendo imprescindível o concurso de elevado número de obreiros.
1: O que nós entendemos aí? Que a reencarnação de Segismundo deu trabalho? Porque essa reencarnação que o nosso querido irmão André Luiz acabou de retratar com Gotuso foi a reencarnação de Segismundo, do livro Missionário da Luz. Vocês lembram? O trabalho que deu. E olha que Segismundo estava lúcido, consciente, acompanhou todo o seu processo, ajudou no seu processo da reencarnação. Ele disse, aqui nesse caso se trata de reencarnação de espíritos numa situação enlouquecida. Então ele dá muito mais trabalho.
0: O número de colaboradores é muito maior.
1: Muito maior. Por que essa informação? Para que nós possamos refletir. Desculpa se tiver algum espírito superior, tá? Mas nós demos muito trabalho para reencarnar. Para chegar aqui e fazer o que não faz. O que deveria fazer. Entendeu? Porque você sente, você fica muito chateada quando você faz todo o investimento em um filho para um período de um ano e o menino chega ao final do ano e dá bomba. Você fica chateadíssima porque você fez um investimento financeiro de um ano. Você imagina todo o investimento que foi feito para nós estarmos aqui. O nosso objetivo de termos encarnados é para que a gente possa evoluir. É a coisa mais simples do mundo, nos tornar pessoas do bem. Papai do céu diz assim, minha filha, eu só quero uma coisa, seja bom com teu irmão. Só isso. Eu não quero, como diz o nosso Chico, que vai escalar a montanha do Everest. Não. A única coisa que eu quero que você faça, preste atenção, foco. Seja bom com seu irmão. Pronto. Por que é tão difícil a gente aprender isso? Ser bom não é ser besta. Não é ser conivente. Porque amar é corrigir. Amar é advertir.
0: Amar é dizer não.
1: Amar é dizer não. Bondade, usar o termo dos nossos irmãos nordestinos, é abestalhamento. É maturidade. Ser bom é não fazer o mal. Porque no teu silêncio, às vezes o teu silêncio é uma omissão. E a omissão já é um mal. Contra as leis divinas. E tanto é que as leis divinas estão gravadas em nós, quando nós estamos realizando o mal, nós sabemos que estamos realizando o mal. Tanto é que fazemos o quê?
0: Escondido. Muitas vezes.
1: Vera?
0: É, Vera.
1: Gotuso.
2: Segue-se a reencarnação expiatória

0: de inenarráveis padecimentos, pelas vibrações contundentes do ódio e das humilhações punitivas.
1: Olha o tipo da reencarnação desses irmãos. Ele diz que a reencarnação expiatória de inenarráveis... Eles não têm nem como contar os padecimentos sofridos.
0: Na esfera venturosa em que você habita, há institutos para considerar as sugestões da escolha pessoal. O livre-arbítrio, garantidor de créditos naturais, pode solicitar modificações e apresentar exigências justas, mas aqui as condições são diferentes. Almas grosseiras e endividadas não podem ser atendidas em suas preferências acerca do próprio futuro.
1: Então, o livre-arbítrio, ele tem o quê? Um limite. Ele tem um limite. E tem um limite por quê? Porque a criatura não tem condições de decidir o que é melhor para ela. Papai conduz. Você deixa o filho fazer tudo com 2, 3 anos de idade? O menino diz, papai, eu quero brincar com álcool e fósforo.
2: Porque nesse caso, a criatura também não tem crédito, né?
1: Não tem crédito. Por que não tem crédito? Porque ainda é perversa. Entendeu? Não tem como fazer as coisas. Todo endividado.
0: Como eu disse, são almas grosseiras, né? Rudes.
1: Almas ainda grosseiras e rudes. Não tem sensibilidade ainda. Não despertou isso.
0: Em virtude da ignorância deliberada em que se comprazem indefinidamente e de acordo com aqueles que as tutelam da região superior, são compelidas a aceitar os roteiros estabelecidos pelas autoridades competentes para seus casos individuais. Por nossa vez, somos executores das providências respectivas e constitui-nos obrigação vencer os mais extensos e escuros obstáculos. Nesses quadros de dor, vemos pais e mães que, instintivamente, repelem a influência dos filhinhos antes do berço, dando pasto a discórdias sem nome, a antagonismos aparentes injustificáveis, a moléstias indefiníveis, a abortos criminosos.
1: Tamanha a repulsão dessa alma. A alma está reencarnando, a mãe e o pai já sentem um repúdio, futuro pai e futura mãe, um repúdio por essas almas. Alguns, inclusive, até abortando. Apareceu aquele desenho, aquela pintura, não me lembro o nome do pintor.
3: Debré.
1: Eu fiquei fixa na imagem do escravo. Uma madeira amarrando os pulsos, os pés e aquela criatura chicoteando. A semana passada, no Ave Cristo, me deparei com uma mulher ciumenta, porque o esposo falou que os dentes da escrava eram muito belos. Ela, no seu ciúme enlouquecido, pegou uma bandeja e disse assim para o marido: hoje terás na bandeja o mais belo que tu achaste. Ele levantou, eram os dentes da escrava.
3: Esse é o mal.
1: Esse é o mal. E aí, quando eu acabei de ler isso, eu olhei para o céu e disse: muito obrigada, meu pai, pelo esquecimento. Você está entendendo? Porque as perversidades que talvez já tenhamos feito não é nada fácil.
0: Enquanto isso ocorre, os adversários que reencarnam em obediência ao trabalho redentor, programado pelos mentores abnegados dessas personagens de dramas sombrios, com longa representação no cenário da existência humana, penetram o campo psíquico dos ex-inimigos e futuros progenitores, impondo-lhes sacrifícios intensos e quase insuportáveis.
4: É isso aí, é obsessão.
1: Não. Ele diz assim, ó, enquanto isso ocorre, os adversários que reencarnam, eles estão reencarnando o quê? Em obediência ao trabalho redentor, então é uma reencarnação compulsória, você vai reencarnar, tá?
2: Mas é programada.
1: Sempre.
5: Programada pelos mentores.
1: Pelos mentores, não é por eles, tá?
2: Sim, claro.
1: Que reencarna em obediência ao trabalho redentor, programado pelos mentores abnegados dessas personagens de dramas sombrios, com longa representação no cenário da existência humana, penetram o campo psíquico dos ex-inimigos, os mentores, e inimigos e futuros progenitores, impondo-lhes aos pais sacrifícios intensos e quase o quê?
5: Insuportáveis. Então, os mentores aí os preparam, tanto o reencarnante como os próprios pais, né? Preparam todos. Né?
1: Todos. Hoje, uma amiga me ligou, passou um WhatsApp, fazia muitos anos que eu não conversava com ela. E lá pela frente, como está? Disse, mais ou menos, minha mãe pegou uma bactéria, está com uma infecção generalizada, está hospitalizada, Ela chegou no domingo de uma viagem, na segunda-feira ela adoeceu e está internada, já fez uma traca e tal. E eu fiquei pensando, tinha várias pessoas com ela, porque ela, só ela foi contaminada pela bactéria. Verdade? Então a gente para pensar e diz assim, realmente não existe o acaso. Quantas bactérias nós, ao decorrer do nosso dia, na nossa alimentação, que às vezes a gente come pela beira da rua, sabe Deus como é feito? Às vezes até no restaurante também, o manuseio daquela alimentação, uma batatinha frita, aquele óleo pretinho, né? Então, ou seja, aquilo ali, a gente fia aquilo para dentro, às vezes aquilo está contaminado. E como não está na nossa programação aquele momento da desencarnação, a gente dá trabalho para a espiritualidade. Olha a bactéria. Fungos, porque não estava na programação. Mas quando está, não tem jeito. Isso quer dizer o quê? Que eu vou relaxar? Não. Isso quer dizer que com essa informação que eu tenho, eu vou dar menos trabalho para meus amigos espirituais. Não é verdade? Deixar tudo na mão deles. Se eles me derem inteligência, se eu sei o que é certo e o que é errado, eu vou evitar dar trabalho. Tem tanta gente dando trabalho, eu vou ser mais um peso.
4: E para o médico também.
1: E para o médico também. Bora lá? Interrompeu as considerações, o Gotuso, ele fez uma curta pausa para acrescentar em seguida.
0: Repare que a diversidade entre as suas informações e as minhas é efetivamente considerável. Os espíritos que se esforçam nas aquisições da luz divina, por meio do serviço persistente na própria iluminação, conquistam o intercâmbio direto com instrutores mais sábios, aprimoram-se consequentemente e pelos atos meritórios a que se consagram, podem escolher seus elementos de vida nova na crosta terrestre, como trabalhador digno que, pelos créditos morais conquistados...
1: Créditos o quê?
6: Morais.
1: Isso aí é intransferível. Cada um que arrume o seu.
0: Pode exigir as próprias ferramentas destinadas ao seu trabalho. Os servos do ódio e do desequilíbrio, da intemperança e das paixões, contudo, que se preparem para as exigências da vida. Aos primeiros, a reencarnação será verdadeira bênção em aprendizado feliz.
1: Quem são os primeiros?
0: Os que têm créditos morais.
7: Desmoralizados.
1: É...
0: Todavia, os segundos...
1: Quem é o segundo?
4: Somos nós.
0: Constituirá necessária e legítima imposição do destino criado por eles mesmos, com o menosprezo a que votaram as dádivas de nosso Pai no espaço e no tempo.
1: Aqui ele deu uma dica. Todavia, aos segundos, constitui uma necessária e legítima imposição do destino. Criado por quem? Lei de ação e reação. Então, eu não tenho que questionar a Deus porque que isso está acontecendo comigo. Eu tenho que questionar a mim mesmo para que eu possa corrigir e não venha cair novamente. Porque livre-arbítrio... E a lei de causa e efeito é uma lei natural, é uma lei divina. Papai do céu não interfere na lei. E é uma forma de corrigir o próprio filho.
2: Vocês são alguém que falou aqui, quem são os signos aí? Nós. Eu acredito que não sejamos nós, porque nós estamos aqui estudando, nós estamos com saúde, talvez muitas pessoas já estejam alimentadas, né? Então a gente está em busca da nossa melhora.
1: A gente não está vivendo hoje uma reencarnação.
2: Não é que nós sejamos já espíritos evoluídos, mas a gente está muito bem obrigado se nós formos olhar para os nossos irmãos que estão lá na África, nossos irmãos que estão hospitalizados aqui do lado, sofrendo, e muitas outras pessoas que estão em situação agora com fome, né, em briga, em tiro, etc.
1: É, Muito boa a sua abordagem, faz sentido. Agora, nós temos que entender assim, quando Deus dá muitas bênçãos, na fala do nosso Paulo, isso nos é o quê? Cobrar. Eu me recordo uma vez, eu fui passeando com o papai já com as pernas amputadas, e a gente passeando ali próximo de casa, aí um amigo dele o viu e abraçou com o papai e começou a chorar. E eu fiquei olhando para aquela cena, e o papai muito calmo, muito tranquilo, deixou o homem chorar. E aí eu olhando para aquela cena, eu digo, engraçado, aparentemente meu pai está numa situação ruim. Mas será que está? Ele já está no processo expiatório, o outro ainda está se comprometendo com a lei. Então, muitos de nós, com a aparente saúde, estamos arrumando encrenca para um futuro, dependendo das nossas atitudes. Tu estás entendendo? Aparentemente. E aquela criatura que está lá no hospital, ou que talvez está lá na África, ela já teve o que nós estamos fazendo hoje e já está no processo de expiar. Você está entendendo? Já está espiando. Talvez não esteja espiando, aprendendo na dor que não deve ser feito. A pergunta é, o que estamos fazendo com todos esses recursos que o Papai do Céu está nos dando? Entendeste?
0: Eu não sei se eu entendi. Porque ele coloca aqui logo no início, os espíritos que se esforçam nas aquisições da luz divina, por meio dos serviços persistentes na própria iluminação, né, conquista, quer dizer... Não que a gente não tenha débitos, mas como nós já estamos nos esforçando, a gente pode escolher o caminho. Né? Temos esses irmãos que ainda estão persistentes, eles não têm como escolher. Eles estão só impostos para eles. Né? Então eu vejo na nossa situação essa, não que nós estamos tão melhor.
1: Sim.
0: Né? Mas é nessa situação. Hoje a gente já pode escolher, né? Porque nós estamos nessa busca, nesse esforço.
1: E essa escolha, por exemplo, quando nós estávamos acompanhando a reencarnação de Segismundo, acompanhamos, ampassando algumas reencarnações. E a primeira coisa que eles escolheram o quê? Uma vida boa, um corpo belo?
6: Não.
1: Então, espírito lúcido, as escolhas verdadeiras é dar uma melhorada nesse corpo para ficar um pouco adoecido.
5: Inclusive, uma irmã modifica, chega e pede.
1: Modifica, né? A tireoide um pouquinho para não ter tanta isso. Altura, um pouquinho... Você está entendendo? Eles solicitam para que não venha se fascinar com o corpo.
5: Que vai ser o caso.
1: Porque, minha irmã, é só observar. O que, que nós fazemos com a nossa saúde? Vamos avaliar a nossa vida individual. O que, que a gente está fazendo da vida? Pergunta se nós não estamos em torno do nosso próprio umbigo. Né? É só a gente fazer uma autoavaliação. Não precisa ir mais longe, acabou. Sincera. Entendeu? Nós vivemos esse entorno, poucos de nós reencarnamos com esse intuito verdadeiramente de dizer assim, olha, o que eu tenho não é meu, é de Deus, é um empréstimo divino. E se ele me deu, eu tenho que prestar conta. Inclusive a própria saúde do corpo. Você começa a ser mais lúcido. Se o Papai do Céu me colocou nessa condição, porque eu tenho que aprender alguma coisa nessa condição. E qual é a lição que ele quer que eu tire? Se ele me deu muito, é que ele quer que eu dê. Porque é tão interessante isso, gente. Se eu estou numa vida, tem dinheiro e abundância, o Papai do Céu está dizendo assim, meu filho, tu pode até compartilhar. Tu não vai passar fome. Por isso que o papai está te dando muito, que é para te começar a fazer esse movimento. Porque ninguém aprende a amar por simbiose. A única forma de nós aprendermos a amar é amando. Então tem que ter esse movimento. E é tão rápido, porque 90 anos, 100 anos, está passando muito rápido. E a gente vai desencarnar e tudo vai ficar. Todo mundo tem essa informação. Todos nós sabemos disso, não sabemos? O corpo vai ficar, a casa vai ficar, tudo vai ficar. Por que, que a gente se apega tanto a isso? Não é verdade?
8: Conceição, agora a lei de causa e efeito, ela não funciona só com os nossos ônus. Funciona também com os nossos.
1: Sim, tanto é, esses que escolhe já é o bônus. Ele já tem o bônus, já pode realizar esse processo de escolha. Por que, que ele escolhe? Porque ele tem maturidade para saber, não é ter uma vida boa. É ter uma encarnação que promova a ele o progresso.
9: Ele já sabe o que ele necessita.
1: Ele sabe, ele tem essa consciência.
9: Então não é o querer fútil, é o que eu necessito. É.
1: O fato de eu estar vivendo uma vida tudo tranquilo, maravilhoso, tudo legal, isso não quer dizer que seja merecimento, não. Isso quer dizer, muitas vezes, que seja uma necessidade. Você quer dizer? É uma necessidade para o Espírito. Às vezes, a gente tem uma vida profissional, a vida te leva a uma profissão que tem que atender a humanidade. Isso é mérito? Não, é necessidade. Evolutiva. Você tem um compromisso com a sociedade. Não é nenhum, nem dois, nem meio gato pingado dentro de casa, não. teu compromisso é com a sociedade.
0: Acho que a gente volta àquilo que o Paulo diz, quando o próprio Barnabé fica eufórico, quando diz das graças e bênçãos, né? O Paulo diz, quando recebemos muitas graças e bênçãos, a gente não pode esquecer os testemunhos.
1: Exatamente. Paulo vivo, né? Se recebemos muitas graças e bênçãos, te prepara que vem.
5: O testemunho.
1: E veio mesmo. Então, acho que é isso. Poxa, pai, o que eu tenho que aprender? Por que eu estou nessa terra, nessa família, nessas condições? O que eu tenho que aprender com tudo isso? Escutando-lhe as observações, sob inexcedível impressão de alegria e encantamento, não pude sopitar a conclusão que me saiu otimista e espontânea da boca.
7: Gotuso, mas é você, experiente desse modo, quanto aos problemas do resgate espiritual, quem guarda a mágoa do lar que se foi, como pode encarcerar-se no desalento a deter tamanha possibilidade de libertação?
1: Trocando em miúdos. Gotuso, tu conhece tanto. Como é que tu consegue guardar rancor? Porque por que ele não vai às esferas mais altas?
5: Porque ele ainda tem rancor do...
1: A mágoa referente.
5: A mágoa do Carlos, da mulher, de todo mundo, né? Especialmente do Carlos e da mulher.
1: Entende? Sabendo de tudo isso, por que tu não resolveu essa encrenca dentro de ti? Vamos ver a resposta do Gotuso? O companheiro fixou em mim os olhos inteligentes e lúcidos, como a dizer em silêncio que sabia de tudo isso. Esforçou-se por parecer jovial e respondeu.
0: Não se preocupe. Em vista das extremas dificuldades para dominar-me, estudo atualmente a probabilidade de reincorporação no ambiente doméstico, enfrentando a situação difícil com a devida bênção do esquecimento provisório na carne, a fim de reconstruir o amor em bases mais sólidas, junto daqueles que não tenho compreendido tanto quanto deveria.
1: Vai voltar lá pro lar. Como era o nome da fofa?
0: Marília.
5: Marília.
1: Nesse instante, certa enfermeira assomou a porta de entrada, pedindo licença para interrompermos, e notificou que a turma de sentinelas em tratamento mental esperava no salão contigo. Esclareceu Gotuso que seguiria imediatamente. Novamente a sós, explicou-me sorrindo.
0: Na esfera carnal, na qualidade de médicos, nossas obrigações resumiam-se ao exame detido das enfermidades, com indicação clínica ou intervenção cirúrgica e ao fornecimento de diagnósticos técnicos que outros colegas confirmavam, quase sempre por espírito de solidariedade dentro da classe. Mas aqui a paisagem modifica-se. Cabe-me usar a língua como estilete criador de vida nova.
1: Olha que interessante.
0: A casa está repleta de cooperadores que trabalham servindo-lhe ao programa de socorro e se submetem aos nossos cuidados de orientação médica simultaneamente. Não basta, porém, que eu lhes diga o que sofrem, como fazia antigamente. Devo funcionar, acima de tudo, como professor de higiene mental.
1: Por isso ele falou da língua lá em cima.
0: Auxiliando-os na germinação e desenvolvimento de ideias reformadoras e construtivas, que lhes elevem o padrão de vida íntima. Distribuímos recursos magnéticos de restauração com todos os necessitados, reanimando-lhes a organização geral, com os elementos de cura ao nosso alcance. Não sem ensinar, entretanto, a cada enfermo algo de novo que lhes reajuste a alma. Noutro tempo, tínhamos o campo de ação na célula física. Presentemente, todavia, essa zona de atuação é a célula mental.
1: Interessante.
5: Sim.
1: Você acha que isso só acontece no mundo espiritual? Será que nós achamos que quando nós pensamos isso não interfere na nossa vida orgânica? Que o nosso campo mental ele pode se tornar um ambiente bastante nutritivo, espiritualmente falando, como pode se tornar esse verdadeiro veneno ácido?
5: Destrutivo.
1: Destrutivo. Nosso pensamento. E pode observar, tudo começa onde? No pensamento. Impressionante como pensamento. Observando a disposição ativa do companheiro, meditei no tempo que despendera antes de participar dos serviços médicos da região superior a que fora conduzido. E perguntava a mim mesmo a razão pela qual fora gotoso, tão depressa utilizado ali na esfera de socorro aos aflitos. Reparei, todavia, que o novo amigo não me recebia os pensamentos, que ele estava acostumado. Ele pensava e o povo já, Aniceto já respondia. Né?
5: Alexandre.
1: Tão depressa utilizado ali na esfera de socorro aos aflitos. Reparei, todavia, que o novo amigo não me recebia os pensamentos, nem mesmo de maneira parcial, demonstrando-se menos exercitado nas faculdades de penetração e acompanhando-o ao recinto, onde o aguardava extensa clientela, notei que a assistência ali era ministrada a doentes em massa, dentro de vibrações mais grosseiras e lentas, exigindo a colaboração, é aquele mesmo explica, especializada de médicos desencarnados que, como acontecia a Gotuso, ainda conservavam regular sintonia com os interesses imediatos da crosta terrestre. Não era o caso de André, por isso que ele não pôde realizar esse trabalho nessa esfera tão baixa. O André foi para uma esfera um pouquinho mais elevada. E lá onde ele estava, ele não podia atuar como médico. Mas se ele tivesse vindo para essa esfera, teria atuado. Umbral é porta de entrada. O André ficou um tempo necessário para que ele possa o quê? Não vale sim, você. O que a gente tem que entender? Às vezes a gente pensa, por exemplo, nós vamos entrar aqui em zonas bem complicadas. Mas nós temos que entender o quê? Aquilo ali é tudo resultado do campo mental de quem está vivendo aquilo. E que está criando em torno. Se eu te colocar dentro de uma casa vazia, e se eu te der dinheiro, tu vais ornamentar a tua casa conforme o teu mundo interior. A nossa casa, ela reflete o nosso mundo interior. Se a minha casa psíquica, interna, ela é organizada, a minha vida é organizada. Os lugares, tudo está expressando, é o espelho de mim mesmo. No mundo espiritual não é diferente. Então eu projeto no local que eu estou as minhas vibrações. E as minhas vibrações vão agir no próprio ambiente. Nos mensageiros tem vários espíritos que estão o quê?
5: Dormindo.
1: Mas dormindo em pesadelo. Se eu evocar aquele espírito que está dormindo entre aspas, ele está vivendo um pesadelo. Para quem estivesse lá, eles estão todos deitados dormindo no hospital. Mas se o André Luiz entrou no psiquismo, cada um estava vivendo um drama. Vocês estão entendendo o que eu estou querendo falar?
5: Como aquele da mulher que tinha morto o marido, né?
1: E ela via exatamente,
5: empurrando o carrinho.
1: Então, se eu evocasse aquele espírito, eu ia perguntar dele, aonde você está? Ela ia dizer, no inferno. Ele está aqui comigo, me matando, ainda no carrinho. Então, em verdade, não é que aquilo esteja acontecendo, entendeste? Mas psiquicamente ela está vivendo aquela cena. Para ela é uma o quê? Realidade. Então, quem me garante que o André não estava apenas também nesse estado de sono, vivendo toda aquela experiência? Tu estás entendendo? Entendeste? Já difere do Memória de um Suicida, em que a criatura está ali com toda a vitalidade, ainda aquele processo, o corpo entrando em putrefação, é bem doloroso, e ele se vê, ele está na... Entendeu? O umbral seria justamente essa antessala, essa porta, daí o termo umbral quer dizer o quê? A porta de entrada. É aquele processo de perturbação. Sabe quando tu acorda de manhã, alguém te acordou, te levantou, e você acorda dizendo, quem sou eu, aonde eu estou, que você fica até você parar e dizer... Deixa eu firmar aqui a minha cabeça. Então, esse processo da desencarnação, ela passa por um processo de uma perturbação. E quanto mais agarrado à vida material, mais difícil torna esse meu espiritualizar-se. Eu entender. Olha, facilita muito nós termos uma informação muito simples. Sou um espírito. E quando eu desencarnar, eu vou continuar vivendo. Isso já facilita muito. Imagina quem não tem essa informação. A gente acabou de ver o Gotuso. Ainda assim, morreu no acidente. O que é avaliado não é o fato de ter sido um acidente. É qual era a conduta moral dessa criatura. Se eu sofri um acidente porque eu estava alcoolizado em alta velocidade, isso é suicídio. Mas se aconteceu um acidente porque eu estava aqui na boa, de repente veio um louco, não sei de onde atropelou, aproveitou o louco para eu desencarnar naquele momento que fazia parte do meu processo evolutivo. E além de tudo, eu era uma pessoa boníssima. A probabilidade de me retirar, eu nem ver acidente nenhum. Então, sempre é avaliada a conduta moral da criatura. Então, não é o fato de ter morrido. É igual um suicídio. 200 cometeram suicídio se enforcando. Cada um está numa situação específica. Depende do seu mundo interior, da sua vida. O que levou aquela criatura a cometer um suicídio? Estava no processo obsessivo? Era esquizofrênico? Foi por puro egoísmo? Eu quero que ele sinta uma culpa e eu vou me matar. Só para ele carregar a culpa disso. Entendemos isso? Então, cada caso é um caso. Então, ou seja, umbral não é um espaço demarcado, criado para o Pai do Céu, assim, eu vou criar aqui esse espaço só para os doidinhos ficarem aqui. Não, é uma condição. Tanto é uma condição que várias vezes tentaram ajudar o nosso irmão André. Ele enxergava?
10: Não.
1: A mãe estava acompanhando, ele via?
10: Não.
1: Por causa do quê? Padrão vibratório dele. Aí como ele se via? Ele disse, eu não estou me alimentando. Se eu não estou alimentando, eu vou sentir o quê?
10: Fome.
1: Eu não tomei banho. Se eu não tomei banho, vai acontecer o quê? Eu vou ficar sujo. Eu não estou trocando de roupa. Minha roupa vai acontecer o quê? Isso é o resultado tudo do quê? Do pensamento dele. Que é a crença dele. Fala, filho.
11: Então, digamos que quando eu desencarne do meu grau, eu posso passar pela situação do isolamento, né? De achar que estou sozinho, né? Numa escuridão e não sei nem onde estou, né?
1: Sim. Mas, e em verdade não estou.
11: Eu, como, né? No caso do André. Então, digamos que no meu desencarne, pode ser que no meu grau já esteja lá cheio de gente também?
1: Sim, sim, você acaba assim. Porque é que nós não estamos só. Você está dentro do seu quarto trancado? Tu tá emitindo pensamento. Tem um grupo que vibra contigo. Se de repente tu começar a pensar em suicídio, tu te vincula com um grupo que alimenta essa ideia. Se tu começar a se tornar uma pessoa depressiva, tu te liga a esse grupo. Então nós nunca estamos só. Na fala do nosso irmão Paulo, é uma nuvem de testemunhas. Se você se torna uma pessoa agressiva ou agressivo, você se vincula também e aquilo começa a alimentar o teu pensamento. Se tu te torna uma pessoa sexólatra, tu também vai te vincular e tua mente vai cada vez mais. Você está entendendo? Então, nós estamos vibrando com o grupo. Como se você decidir fazer o bem, decidir estudar, tu também vai te vincular. Quantas vezes eu estou lendo um texto em casa, principalmente de Kardec, às vezes eu leio e digo, deu nó, não consegui. E aí você, amigos espirituais, me ajudam, porque estou tendo dificuldade. Gente, você lê de novo, gente, é verdade, está aqui. Você está entendendo? Então, ou seja, você se predispõe ao estudo, você se vincula com o grupo também. Então, ou seja, em qual grupo que eu estou vinculado? Chico Xavier passou por essa situação? Mãe Tereza? Nosso querido doutor Bezerra? Irmã Dulce? Então, a explicação do livro é se tratando da massa. Mas existem exceções. O que é exceção? São espíritos encarnados, mas que se espiritualizaram. Você acha que é fácil uma pessoa desencarnar que ainda está pegada ao sexo? A comida, a alimentação, as pessoas. É como se ela se liga. Gente, é poder de atração. Como é que eu posso sair se eu estou ligada aqui? Nós vamos ver nas desencarnações. A gente vai estudar muito isso aqui. Pode que não tenha tanto. Aliás, tenha bastante sede, mas a fonte está cheia de água pura. Aqui você vai ver, grande parte desse apego é que faz com que as criaturas fiquem sofrendo, sentindo os vermes correr o corpo, Conceição, como é que a gente faz para desapegar? Basta a gente pensar, eu não sou apegada. Vibra todo mundo, nós não somos apegados. É uma questão de atitude. Entendeu? Atitude. Atitude que começa na mente. Você imagina de repente, você apaga, você apagou. Sabe aquele desmaio? Pum! Quando você está desmaiado, você tem lucidez, consciência? Não, você apagou. De repente você acorda. Acorda no hospital, tu já olha. Isso aqui está muito diferente. Isso aqui está muito diferente, está tudo muito limpinho. Chega uma enfermeira boníssima. Tu já... Aí é que tu desconfia mesmo. Boníssima. Doce, meiga, te dá aquele sorriso angelical, tu diz, morri. Isso não é na Terra. Aí você não faça aquela pergunta, cadê minha bolsa e o celular? Você diga assim, você é muito doce, acaso eu morri? Ela vai te dizer assim, mais ou menos, se dizer a verdade, eu morro. E olha o desespero, não deu tempo de dar tchau, não deu tempo de fazer as pazes com aquela pessoa, não deu tempo de fazer a caridade necessária, não deu tempo. Qual é a tua bagagem? É a minha bagagem? Minha bagagem
12: já era.
9: Puxa o extrato.
1: É uma necessidade. Mas olha, é uma maravilha nós sabermos que vamos permanecer vivos. Que realmente a morte não existe. Há uma continuidade e detalhe, que é a melhor parte. Não há repouso. O trabalho lá é bem mais árduo. Bem mais, acho que gostoso até de realizar.
13: É por isso que todo mundo tem medo de morrer.
14: Eu não tenho medo de morrer.
1: Vamos orar?
12: Vamos.
1: Isso. Senhor da vida, ouvirmos as nossas colocações ainda tão infantis, nos faz te sentir olhando realmente para cada um de nós, como aquela criança tola, segurando os pezinhos, contando as suas coisas infantis. Quantas encarnações já vivemos? Quantas vezes já desencarnamos? Quantos séculos já vivemos no mundo espiritual? E até hoje, ainda carregamos a interrogação, ainda carregamos o medo referente à nossa verdadeira pátria, que é a pátria espiritual. Mas tudo isso tem um propósito, Senhor, para que cada um de nós possamos viver na Terra, valorizar a encarnação, mas principalmente, Senhor, adquirir a responsabilidade e o bom senso necessário para aprendermos que essa vida curta, que representa uma hora perante a eternidade, que possamos aproveitar para o nosso aprimoramento moral e espiritual. Ajuda-nos, Senhor, nas lições simples do dia a dia. Deixarmos a preguiça, a acomodação, jamais explorar o nosso semelhante. Para que possamos, Senhor Jesus, nos levantar e servir. E jamais impor ser servido ou fazer questão de o ser servido. Desperta em nós essa vontade de servir, de pouco repousar e de muito trabalhar na tua seara, na seara do amor, na seara do bem. Muito obrigada, Jesus, pelo livro que nos ensina e consola. Muito obrigado, Senhor Jesus, pelos amigos espirituais aqui presentes que nos conduziram e nos inspiraram nessa noite. E muito obrigada, Senhor Jesus, por essa casa que nos acolhe em teu nome. E muito obrigado, Senhor Jesus, pelo amor que o Senhor tem por cada um de nós, esses teus irmãos menores.

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1: Duas horas e 26 minutos.

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0: Boa noite a todos.
1: Boa noite.
0: Hoje, 31 de agosto de 2020, estamos nós reunidos para estudarmos a obra Há 2000 Anos. Obra do Espírito Emmanuel, psicografia de Francisco Cândido Xavier. Recordando que nós estamos em um grupo menor fazendo a gravação para que possa ir para o nosso canal e assim todos, né, que não podem estar presentes acabam acompanhando pelo nosso canal no YouTube, EOS Manaus. Nós vamos primeiramente envolver a nossa querida Aramita, que ela vai fazer a prece de abertura e ela mesma já vai fazer a recapitulação do nosso último estudo. E assim vamos iniciar com a permissão de Deus.
2: Senhor da vida, graças te damos por estarmos reunidos em teu nome para estudar essa obra, essas vidas, tantos caminhos, tantos encontros e desencontros. Ajuda-nos a compreendermos essas lições e tomarmos para nós estas lições, pois elas nos servem até hoje, apesar de já terem passado mais de 2000 anos. Ajuda-nos a compreendermos que a tua misericórdia, o teu amor nos segue e nos ampara e nos dá sempre o melhor. E ajuda-nos a ficarmos contigo, porque tu estás conosco hoje e sempre, que assim seja. Então, na semana passada nós vimos o encontro de Públio Lentulus com Jesus, e ele ficou prostrado, chorou, e Jesus disse para ele que a filha dele ia ser curada, mas não era por ele, era por um coração, vamos dizer assim, muito melhor que o dele, que era de Lívia, que a fé não tinha barreiras. E aí ele volta para casa e encontra a filha restabelecendo. E a Lívia fala que, né, que foi o Jesus que curou, a filha estava se restabelecendo e que Jesus era um enviado de Júpiter. A Ana, a serva, corrige a Lívia dizendo: não, minha senhora, Jesus não é um enviado de Júpiter, ele é filho do Deus único. E o Públio escutou isso, né? Ficou
3: horrorizado.
2: Passou, deu um ralho na Ana e disse para ela ir para os aposentos dela. E a Ana foi, né? Ficou ressabiada e saiu. E a Lívia corrigiu, dizendo que a Ana ajudou. Sempre estava ela aí, varou noite, né? E ela dizendo, né, que tinha sido Jesus que tinha curado a filha. E ele disse que ela desvairava. E ela disse que não. Ela ficou firme e o repreendeu, a Lívia. Paramos aí.
0: Então, nós estamos nessa discussão, vamos dizer assim, do casal Lívia e senador Públio. Apesar de toda a graça que esse homem recebeu, ele optou em não aceitar o convite de Jesus. Então vamos ver a última fala de Lívia.
4: Não, meu amigo, não se trata de desvario. Não obstante as tuas palavras, que reconheço partidas do coração que mais adoro e admiro na terra, tenho a certeza de que o mestre de Nazaré acaba de curar nossa filhinha. E quanto a Ana, querido, acho injusta a tua atitude, aliás, em desacordo com a tua proverbial generosidade com os servos de nossa casa. Não podemos nem devemos esquecer que ela tem sido de uma dedicação a toda a prova junto de mim e de nossa filha nestes lugares ermos. Outras podem ser as suas crenças, mas presumo que a sua conduta honesta e santificante só pode honrar o serviço de nossa casa.
0: O senador considerou a elevação dos conceitos da mulher, sentindo-se arrependido do seu ato de impulsividade, e capitulou diante do bom senso daquelas palavras. Porque ele estava se sentindo humilhado. E de repente, para compensar esse sentimento interno, ele precisava mostrar a sua autoridade. E a primeira, o mais fraco pela frente foi quem? Ana. Vamos ver a fala do senador.
1: Está bem, Lívia. Aprecio-te a nobreza do coração e estimarei a continuidade de Ana nos teus serviços privados. Mas não transijo no caso da cura de nossa filhinha. Não admito que se atribua ao mago de Nazaré o restabelecimento da mesma. Quanto ao mais, deverás lembrar sempre que me apraz saber só a mim reservada tua confiança e intimidade. A servos ou desconhecidos não deve o patrício e com especialidade a matrona romana abrir as portas do coração.
4: Sabes como acato as tuas ordens,
0: disse-lhe a esposa mais confortada, dirigindo-lhe um olhar carinhoso e agradecido.
4: E peço-te perdoar-me se te ofendi alma generosa e sensível.
1: Não, minha querida. Se existe aqui um problema de perdão, sou eu quem devo pedi-lo. Mas não desconheces que esta região me atormenta e apavora. Sinto-me confortado, reconhecendo

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8: Olá, amigos! Muito boa noite! Sejam muito bem-vindos ao programa Pode Arte no Espiritismo, o podcast que divulga o belo criando bem. Eu sou Raíssa Silva, sua apresentadora, e aqui mergulharemos no universo da arte espírita, explorando como a criatividade pode ser uma ponte entre o mundo material e espiritual. Recebemos artistas, escritores, músicos, dançarinos, pintores, produtores de conteúdo, que trazem em suas obras reflexões sobre esse imenso mundo espiritual. Cumprimentamos já a Eliana, querida, boa noite, Eliana, seja muito bem-vinda. A Cláudia também, que está chegando, boa noite, Cláudia, muito bem-vinda. E, minha gente, no carnaval deste ano, eu estive na Mansão do Caminho, em Salvador, no encontro de jovens, o Lar Abençoado de Divaldo Franco, uma obra lindíssima que acolhe mais de 3 mil crianças, né, famílias com educação, arte, vários trabalhos de evangelização, assistência social, uma natureza encantadora. Quem não foi lá ainda, vá, porque é um lugar maravilhoso. E lá eu conheci uma dupla de músicos incríveis que tocam a alma profundamente com as suas músicas. Hoje um deles não pôde estar aqui, mas o outro pôde, e com muita alegria convido Fabrício Menezes, seja muito bem-vindo.
9: Raíssa, boa noite, gente. Prazer é meu, estou muito feliz em poder estar aqui compartilhando com esse trabalho belíssimo que você vem fazendo. Muito, muito, muito, muita gratidão mesmo, viu?
8: Eu que agradeço. Gente, essa dupla é top. Eu ficava impressionada com eles tocando, e agora nos bastidores o Fabrício estava falando que eles nem ensaiaram, né? Eu falei, nossa, imagina se ensaiarem, né? Muito bom, muita
9: gente. Ah,
8: muita,
9: você é muito gente boa. Mas...
8: obrigada. Obrigada, obrigada. E eu convido você para fazer a nossa prece inicial, então, nos harmonizando com música.
9: Vamos lá, então. Toda atividade espírita, eu costumo começar com essa música, que se chama Prece, porque ela acalma muito o ambiente e a gente começa a sentir uma paz, né? E é uma oportunidade de agradecer a Jesus, né, por esses momentos, né? A gente sabe que a gente vive em momentos bons, mas tem momentos ruins também. Mas quando a gente para, né, para ouvir uma música, ouvir uma palestra, a gente se tranquiliza, a gente pode agradecer também.

0: Assim seja, muito bom. O pessoal chegando aqui. Hamilton, boa noite, Hamilton. A Sandra Barbosa, boa noite. Sandra dizendo aqui, lindo, querido amigo. O meu Kia Despachão dando boa noite. Seja muito bem-vindo também.
1: O Raíssa, Sandra e Mel, né? Pode chamar de Mel, são dois grandes amigos meus. Lá na Mansão do Caminho também. Começaram lá na Mansão do Caminho. A gente se conheceu lá na evangelização especial, que é uma evangelização com crianças portadoras de deficiência física e mental. Não sei se você chegou aí lá
0: Nossa,
1: no
0: que
1: Lar Vida.
0: legal. Não fui.
1: Se você não foi, da próxima vez que você vier aqui, eu vou te levar lá para você conhecer.
0: Muito
1: Eu
0: legal.
1: conheci eles nessa atividade, mas é o casal mais lindo que eu já conheci.
0: Ai, que amor. Sejam
1: Né?
0: muito bem-vindos. Muito bem-vindos. E agora a gente vai iniciar o nosso primeiro bloco, que é uma conversa sobre a sua trajetória, para a gente conhecer aí os bastidores da criatividade. E me conta um pouco como foi seu primeiro contato com a música.
1: Eu, na verdade, sou músico do mundo, né? Eu toquei até em trio elétrico.
0: Sério? Nossa!
1: Minha mãe é espírita, né? Eu nasci em família espírita. Só que ela me colocou, para não ter um conflito com a escola, na sabedoria de minha mãe, ela falou: ah, não vou deixar você seguindo o catolicismo. Então eu fiz primeira comunhão, fiz batismo, fiz tudo. Só que depois da primeira comunhão eu enveredei para o espiritismo, né? Só que era centro pequeno, não, eu não conhecia evangelização, não conhecia juventude, não tive nada disso, não conhecia música espírita, eu conheci depois de velho já. E aí eu segui na música desde pequeno, sempre gostei muito de música, e aí tive esse contato. Depois viajei, né, me formei fora daqui, mas já ouvia músicas espíritas assim, mas não tinha atinado para essa necessidade, talvez não estava ainda internalizado isso. E aí, quando eu retornei, depois de acho que uns 12 anos estudando e trabalhando, eu voltei para cá, fiquei mais um tempinho, e aí eu conheci a Mansão do Caminho. E lá tive a vontade assim, fui empurrado, né? De fazer atividade voluntária, depois eu te conto como. E aí, na atividade voluntária, nesse nessa nessa esse grupo aí de evangelização especial, tinha um rapaz que cantava sempre, Ângelo. Eu não falei a ninguém que cantava, eu ficava só ouvindo, assistindo. E aí ele se afastou um pouco, e eu trouxe violão. Falei, ah, eu canto, tal, trouxe violão. Fui aprendendo as músicas. E aí não parei mais. Mas eu sou músico misturado, viu? Eu canto MPB. Eu acho assim, eu gosto de cantar músicas que trazem mensagens boas. E quando eu canto, eu sinto a energia legal. Como é que você define, pô, a música que você vai cantar? Se eu cantar e tô sentindo a energia legal, eu vou cantar ela. Se não. Mas eu não canto assim música que realmente traga incentivo à drogadição, à sexualidade, ou que seja muita choradeira, nada disso eu gosto de cantar mais. Mas já cantei.
0: Muito legal. Sabe que esse tem sido o padrão aqui dos músicos que a gente convida? Todo mundo fala assim: olha, eu sou muito eclético, eu gosto de tudo que é estilo de música, contanto que tenha uma mensagem boa, né?
1: É.
0: E a Maiknara tá chegando aqui também. Boa noite,
1: Boa
0: Maiknara.
1: noite.
0: Muito bom. Mas o que que te motivou a entrar para evangelização? E agora você estava falando que tem um trabalho, né, de evangelização com crianças com deficiência aqui, diferente, nunca tinha ouvido falar.
1: É chamada evangelização infantil. São crianças com deficiência, né? Física e mental. É que foram crianças que foram deixadas pelos pais, alguns na rua. Então, uma senhora até que já faleceu, chamada Cristina, ela recolhia, então uma casa, um lar, né? E aí ela recolheu, eu conheci, foi assim, eu estava num grupo de estudo, participando de eventos, palestras, participando da Federação Espírita. O cachorrinho está aqui me perturbando. Aí, resultado. Várias pessoas falaram, pô, por que você não vai para pular vida, para atividade do Lar Vida, de evangelização especial? Várias pessoas falando. Eu falei, rapaz, não vai ter jeito. E assim, um trabalho bem difícil, né? Mas que dá um crescimento danado. Então eu falei, rapaz, vou começar com o mais difícil. Véio. Minha cara.
0: Muito
1: Fiquei 10
0: legal.
1: anos.
0: E
1: Fiquei
0: como que
1: 10 anos. E...
0: funciona? Existe alguma preparação para os evangelizadores especial lá na Mansão do Caminho?
1: Rapaz, ainda tem algumas coisas, mas por mais que tente se preparar, a preparação maior é a doação de amorosidade, de coração, você realmente se doar. Não tem técnica. Você pode tomar, faça 5 anos tomando aula como evangelizador. Chega lá no domingo, é tudo do coração. E é uma atividade assim que ela requer uma preparação muito grande, porque envolve muita energia, são crianças com muita dificuldade, né? Espirituais também, físicas e espirituais. Então a gente tá sempre era o tempo todo testado assim, a não conseguir. Mas a gente já fez, já antecipando um pouco uma das coisas que provavelmente você vai perguntar, assim, coisas incríveis a gente já fez, como deixar aquela agonia na sala, todo mundo gritando, criança se jogando, e a gente começar a fazer um trabalho de meditação e terminar o trabalho todo mundo dormindo, tudo calmo. Incrível.
0: Justamente eu ia perguntar isso, né? Já ia adiantar a pergunta, né? Como que você enxerga esse papel da arte, da música no trabalho da evangelização? Qual que é a importância para você?
1: Olha, eu vou fazer uma crítica. E depois eu
0: À
1: faço, falo a
0: vontade.
1: parte boa, para terminar bem. Eu acho que não só na evangelização, mas na música, na doutrina espírita, a música ainda é muito tímida. Em ambos os aspectos, em todos os aspectos, tanto na parte de qualidade, assim, sonora, os ambientes que você. Precisa tocar, porque você observa, eu prezo muito por isso, por qualidade, porque assim, não é porque você vai fazer uma atividade que é voluntária, que você vai fazer com qualquer som, que você vai levar qualquer instrumento. Então eu penso muito assim, eu tenho que levar qualidade sonora e tenho que levar também qualidade naquilo que eu vou apresentar. Mas não é que você precisa ser o máximo, mas não. Você vai se preparar muito para você dar o seu melhor. Pronto. Se o seu melhor não for tão bom, ok, você deu o seu melhor que você tinha. Então a gente que é músico, que trabalha na seara espírita, a gente precisa se preparar, né, se equipar de bons instrumentos na medida do possível, né, para levar essa música com qualidade. E aí vem a parte da. E assim, eu gosto de fazer uma comparação com a música evangélica, como eles investem. Eles investem, tem, por exemplo, shows feitos em estádios com a qualidade do som igual a um show, sei lá, do Ivete Sangalo, por exemplo. Então, óbvio, tem outras coisas, né? Tudo tem um lado bom e tem um lado ruim, né? Mas
0: Eu estive
1: a
0: no
1: gente.
0: show da Gabriela Rocha esses dias.
1: Ah, eu gosto
0: Fantástico,
1: dela.
0: fantástico. Uma energia,
1: É a
0: quando ela
1: energia muito
0: para
1: boa.
0: alguns momentos para orar, né? É lindo demais. E a qualidade excepcional, né?
1: Então, nesse sentido, sabe, da gente se dedicar mais, tanto nós que somos músicos que vamos nos apresentar, irmos mais preparados, e também as casas terem essa sensibilidade de tentar melhorar na medida do possível. A gente
0: Ah,
1: sabe
0: é
1: que é
0: uma
1: tudo muito
0: estrutura
1: difícil.
0: melhor, com
1: É uma
0: certeza.
1: estrutura melhor para a gente fazer um trabalho melhor, né? Um conjunto.
0: Faz a
1: Sim, a
0: diferença.
1: parte boa. Agora a parte boa. Eu acho que eu vou citar uma frase do livro Espiritismo na Arte, Leon Denis. Não sei se você já leu. Se você não
0: Já,
1: leu,
0: com certeza.
1: pronto, você
0: Esse
1: já leu.
0: livro base aí do
1: Livro
0: Podiarte
1: básico.
0: do Espiritismo.
1: Aí então. Ele fala assim, ó, existem certas classes de espíritos que se comunicam única e exclusivamente por ondas sonoras. Eles se comunicam por música. Espíritos elevados. Então, imagina a importância da música. Não é só no movimento espírita, né? Na vida da gente. É muito forte. Ah, Fabrício, mas você está falando que você é músico, você está vendendo o peixe, né? Eu estou falando com base nas experiências que eu tive e tenho na minha vida. São assim movimentos que a música ela cura. E eu sou prova disso. Eu só falo, eu converso, eu falo isso muito com minha mãe. eu só falo e eu só falo aquilo que eu experimentei. Se eu não experimentei, eu vou testando em mim mesmo para eu falar com convicção, para ser verdadeiro, né? Ser genuíno.
0: Com certeza, com certeza. Tem mais um pessoal chegando aqui, o Luiz, dando boa noite. Boa noite, Luiz, seja bem-vindo.
1: Boa
0: Luiz é o
1: noite.
0: nosso diretor da rádio. Seus amigos estão em peso aqui, hein, Fabrício? Ana Rosa, meu amigo, tem um coração lindo, cheio de
1: Ah,
0: homenagens.
1: muita bondade. Essa Aninha, amiga minha do coração também. Gosto muito
0: Maria,
1: dela.
0: querida do NEP, boa noite, paz e luz, Jesus nos abençoe. Boa noite, Maria, seja muito bem-vinda. Muito bom, maravilha. Para mim, as duas vertentes da resposta foram positivas, né? Uma puxando a orelha dos espíritas, mas positiva. E dentro da Mansão do Caminho, Fabrício, tem algum encontro, alguma conversa com o querido Divaldo que te marcou profundamente?
1: Ah, tem, tem. Mas eu vou pedir, eu vou. Já vai eu me metendo no seu, na sua apresentação. Eu
0: Pode
1: vou pedir.
0: mudar o roteiro, não tem
1: É,
0: problema.
1: vou mudar, é minha cara.
0: Vamos
1: Eu
0: lá,
1: queria
0: fica à
1: fazer uma
0: vontade.
1: música antes. Queria fazer uma música antes. Certo?
0: Por favor, com certeza. É uma
1: Essa.
0: homenagem para o vovô Di?
1: Acho que sim, porque fala de Jesus, né? Ela é a música de um amigo meu, Armando Luiz. Não sei se você conheceu. Armando Luiz.
0: Não me é estranho esse nome, eu acho que eu conheço ele sim.
1: Então, ela aqui de Salvador também faz um trabalho belíssimo com a música espírita, com a parte espírita, né, na música. Tem dois CDs ainda gravados, na época dos CDs. E da próxima oportunidade que você tiver aqui, eu vou te apresentar ele. E você, eu vou sugerir você convidar ele também, porque essa é uma
0: Eu
1: das
0: acho
1: músicas.
0: que ele cantou em algum domingo de manhã no trabalho do pessoal de Irará.
1: Pode ter sido.
0: Pode ser.
1: Essa é uma das músicas mais lindas assim que eu vi, que uma das músicas mais lindas assim que eu vi que fala de Jesus. É essa, chama-se Alento.

0: Muito bom! Agora eu lembrei, Armando tocou no encontro do Gemana. Daí que eu já ouvi falar dele. Muito bom. O Antônio está dizendo aqui: Olá, Fabrício, legal ver você.
1: Antônio é amigo da Mediúnica,
0: Muito
1: companheiro da
0: bom!
1: Mediúnica.
0: Galera da Mansão em Peso, sejam muito bem-vindas.
1: O filho de Antônio é um excelente músico também, tecladista.
0: Muito bom. Conta pra gente então aí uma história marcante com Divaldo Franco.
1: Ah, vou contar da Mediúnica. Contando da Mediúnica. Quando eu comecei na Mediúnica, Divaldo era da Mediúnica que eu entrei, né? Então eu tive essa sorte de participar por um tempo, até a pandemia. Depois ele enfraqueceu um pouco, aí saiu dessa Mediúnica. Então eu participava da Mediúnica junto com ele. Então, muito assim, muito enriquecedor. E aí, o dirigente me convidou para doutrinar os espíritos, né? Aí eu disse: você tem coragem? Eu tenho. Aí beleza. Aí eu passou uma semana. Eu disse: rapaz, eu falei sim, né? E fui. Aí fui para a Mediúnica. Quando o dirigente me chamou, na hora, né? Cadê que eu levantei? Não tive coragem. Não tive coragem. Aí, rapaz. Ficou nessa, né? Eu digo, rapaz, aí eu conversei, não tô preparado, não tenho coragem. E aí teve um dia que Divaldo foi entrando na doutrinária e eu tava no canto, assim, né? Assim, eu ficava sempre na fila, assim, entre o corredor, e aí ele passava, né? Eu ficava assim, né, pra passar e falar com ele rapidinho também, ter essa oportunidade. Aí ele falou: rapaz, eu queria falar com você na Mediúnica, mas você acabou descendo rápido e eu não consegui. Eu digo, meu Deus do céu.
0: Gelou.
1: Esse homem quer falar comigo. Aí eu peguei, quando acabou a Mediúnica, ou a reunião doutrinária, eu fui para a fila e aí eu fui falar com ele, né? Fui o último da fila lá e fiquei. Aí ele falou: pô, queria falar contigo na Mediúnica, o que é que você está sentindo e tal. Aí eu falei: rapaz, aí o dirigente me convidou, tô com receio, tô com medo. Ele: não, rapaz, vai ser bom para você, você tá preparado, os espíritos vão te ajudar, vai ser muito bom para sua evolução. Aí eu disse: rapaz, como é que ele sabe que eu tô preparado? Eu não tô preparado, não. Aí o dirigente me chamou pela segunda vez, eu não fui, não tive coragem. Na terceira vez, ele me chamou junto com outro, o coordenador, que hoje é o dirigente atual. Eu ganhei um pouquinho mais de confiança. Falei: vamos fazer o seguinte, eu vou fazer uma doutrinação. Se eu me sentir insegura, aí eu paro, mas eu vou tentar. Rapaz, quando eu fiz, pense não, você se conectar com a atividade. Falei: rapaz, que coisa incrível. Eu estou totalmente inspirado aqui, porque esse medo, o Espírito está me ajudando. Eu não tenho essa capacidade toda, não. E isso já faz 14 anos. Já faz 14 anos.
0: Que
1: É,
0: legal.
1: assim, não, 14 de mediúnica, mas eu doutrinando da pandemia para cá, foi quando retornou. Mas a quarta-feira da mediúnica é o melhor dia da minha vida, porque eu sinto a presença, sinto que eu estou acompanhado, fico mais leve, a cabeça fica melhor, fica tudo melhor. Aí na quinta, piora
0: Legal.
1: de novo, volta tudo ao normal, volta ao Fabrício.
0: Só na
1: Mas a
0: quarta,
1: quarta
0: né? Inspirada.
1: tem uma proteção
0: Que os
1: especial.
0: espíritos ajudam, né? Mas é normal. Eu não sei se já aconteceu com você. É, esses dias eu tinha uma apresentação e eu tava me curando uma gripe, né? Aí fiquei um tempo tomando chá de gengibre, mel. Eu falei, meu, tem que estar bem para essa apresentação para conseguir cantar a música. Aí, na hora, saiu a voz. Passou 5 minutos, já estava sem voz. Acho que na hora ali os espíritos estão ajudando, né? Mas depois fica sem voz, fica com dor de cabeça, fica. Mas é isso mesmo, né?
1: Posso contar um perrengue espírita?
0: Pode, pode sim.
1: Não sei se está aí no seu enredo das perguntas. Se
0: Não,
1: tivesse, eu
0: você acabou com o
1: já. Já tica
0: meu
1: essa.
0: roteiro. Já... Fica à vontade.
1: Você sabe que eu sou músico do improviso também, né? Eu adoro fazer
0: Exatamente,
1: eventos assim,
0: exatamente.
1: Tipo, as músicas estão ensaiadas, mas, tipo, eu vou com um roteiro de cantar, sei lá, sete músicas, aí inverte tudo na hora, assim. E quando não é evento espírita, que é entre amigos, assim, para brincar, fazer coisa, eu gosto de fazer assim, sem ensaiar mesmo, para ver o que vai acontecer. Então, essa improvisação, assim, também é legal. Falando isso da garganta, eu já tive muitos, mas foram muitos, para não conseguir seguir nesse trabalho com a música. Foram diversos. Mas o mais forte, que mais tocou, foi um evento que eu fui fazer em Salinas, que eu cobri o evento lá, sexta, sábado e domingo. Era um seminário, né? E aí, eu, beleza, aceitei, no negócio que foi, eu fui convidado em maio, era em novembro. Era na sexta, né? Eu ia viajar na sexta. Começava na sexta. Aí, quando chegou na quinta-feira, eu adoeci de um jeito que você não tem ideia. Eu fiquei sem conseguir levantar da cama, vomitando. A garganta tapou. Eu disse, rapaz, como é que eu vou viajar desse jeito? Eu não tenho condição nenhuma. Mas eu vou. Porque eu sabia que eu tinha que enfrentar algumas. Aí eu entrei em contato com a senhora do centro, né? Falei com ela, olha, monta um plano B, que eu estou numa condição impossível, assim, muito difícil. Vou tentar ir, mas eu provavelmente não vou conseguir cantar, monta o plano. E meus pais iam comigo também, foi que me salvou. Então meu pai foi dirigindo, que eu não tinha condição, estava muito fraco, muito fraco. Fui. E aí foi isso, na sexta-feira de manhã fui melhorando aos pouquinhos. Na noite eu fui passar o som. Aí eu disse, eu vou passar o som para ver se dá para sair alguma coisa, vou ver aqui. Aí quando eu comecei a cantar, apareceu uma senhorinha. Falou assim, ô, meu filho, não force muita garganta, não, você tá um pouco doente. Eu falei assim, rapaz, aqui é acolhimento. E aí cantei na sexta. A garganta abriu, tava tapada, ela abriu, tava mal. Abriu. Mas eu cantei mais uma voz, eu botei as músicas mais graves, né? Tô mais baixo, assim, para não forçar muito. No sábado, eu tava bem, cantei bem. No domingo, eu passeei, minha voz estava assim, já perfeita. Ajuda, né? Rapaz, foi fantástico, assim, que eu falei, pô, consegui vencer, fui. Aí fui, voltei para casa, feliz da vida, segunda de manhã eu tava na emergência. Voltei ruim,
0: Exatamente isso.
1: segunda-feira de manhã eu tava na emergência, minha garganta tapou de um jeito que eu tive que tomar antibiótico, fazer tratamento. Então, qual é o resumo da história? Os espíritos curaram, anestesiaram ali momentaneamente para fazer atividade, porque eles viram meu esforço de querer ir. Eu sempre fiz assim, eu posso ser muito, muito assim, responsável, né, com aquilo que eu assumo, que eu me coloco para fazer. Mas eu falei assim, eu vou tentar de todo jeito. Se eu chegar lá tiver ruim, eu fico lá na cama. Mas deu
0: Mas
1: certo.
0: foi, né?
1: E para finalizar, Raíssa, hoje não acontece mais isso, não, mas foi assim, uns 10 anos de perrengue, assim, eu tentando e dava errado, tentando dava. Hoje é sempre tudo muito suave, assim, as atividades
0: Ah, então
1: com a
0: você
1: música.
0: tá abençoado. Comigo é perrengue ainda, não tem?
1: Mas sabe o que eu acho que é? Eu não sei se você sabe da história de Divaldo, ele falou que ele escreveu durante 10 anos psicografia, a Joana mandou jogar tudo fora, que ele ia começar agora. Então, acho que a gente fica
0: Depois
1: assim,
0: de 10
1: 10 anos
0: anos.
1: sendo testado, aí depois de 10 anos, agora você tá beleza, pode seguir que não vai acontecer mais nada. Ou se tem a espiritualidade tentando dificultar, né? Aí eles falam, realmente isso aí, vamos deixar para lá, porque é duro na queda.
0: Real. Inclusive, de início, ela não se identificou, né? Porque ela falou, não, ainda não tenho confiança para me identificar. Trabalho mais um pouquinho que depois eu dou meu nome, né? Muito bom.
1: É isso.
0: Canta mais uma pra gente aí, Fabrício.
1: Vamos. Essa música que eu vou cantar, eu gosto muito de cantar ela porque ela até grupo de pagode já gravou, né? Então é uma música que é universal. E ela traz uma energia muito boa. É uma música que a gente, quando tiver nos conflitos em casa, com dificuldade, precisa botar essa música, porque ela dá uma renovada.

0: Muito bom, muito bom. A Gel Cerqueira chegando aqui direto de Irará, Bahia. Bem-vinda, Gel. Evangelho e Vida, canal Evangelho e Vida. Aos amigos Raíssa e Fabrício, Deus abençoe seus talentos. Torcendo muito por vocês. Grandes abraços, paz. Irará, viva por vocês. Será que é o nosso amigo de Irará?
1: É, com certeza. Evangelho Vida, Zé Carlos e o grupo, né?
0: Zé
1: Gel Cerqueira também, Zé Carlos.
0: Carlos? Ei, querido
1: Com
0: Zé
1: certeza.
0: Carlos. Zé Carlos é uma paz, coisa boa.
1: Deixa eu contar a história do. Acho que talvez ele nem saiba disso. A história da minha participação na meditação, né, que é todo domingo, que você participa também. É, no, na pandemia, eu estava num perrengue danado, né? Fiquei doente, tanto fisicamente e depois abalou emocional também, né? E aí, Zé Carlos começou a fazer essa meditação, não sei se foi um pouco antes. Enfim, ele começou a fazer a meditação, ele me mandou o link, eu participei. E a meditação era o momento assim que eu mais ficava bem, assim, eu tava bem ruinzinho mesmo. Aí eu lembro que eu ficava no começo, né, quando eu tava tomando, eu ficava colidinho assim na cama, assistindo a meditação, dava uma melhorada. E aí fui angariando recursos para melhorar. E quando eu fiquei bem, foram duas coisas, né? Eu falei, quando eu ficar no estágio que eu estava antes, eu preciso melhorar mais, porque se o estágio que eu estava não estava bom, porque se eu cair, emoções, no gerenciar de emoções, né? Isso foi que me gerou a fazer psicologia. Eu comecei a ler tanto sobre como gerenciar as emoções, que eu falei, rapaz, tô lendo tanto, é melhor fazer uma graduação. E aí entrei de vez aí, né? Nesse processo de saúde mental, cuidado com a saúde mental. Aí, quando eu fiquei bom, eu falei, rapaz, eu preciso agradecer. Fiquei tão grato à meditação que eu falei, pô, preciso agradecer, de algum jeito agradecer por essa atividade. Quando eu vi que a atividade tinha um espírito envolvido, né? Que é o espírito de Marta, que acompanha a gente. Tinha Marcel
0: Marta,
1: Mariano
0: querida.
1: também, que é uma pessoa assim que eu conheço, que é dedicado, trabalhador espírita, dedicado. Zé Carlos, dedicado. Eu falei, rapaz, esse trabalho é sério. Caramba, eu fui tão beneficiado, preciso fazer alguma coisa. Eu falei, ô Zé Carlos, rapaz, eu queria cantar, não, será que não dá certo não a gente botar música no começo, um pedacinho assim? Ele falou, vamos fazer, vamos fazer. Aí eu cantei da primeira vez, mas o Google Meet, ele não é tão, assim, a plataforma, de uma forma geral, não é tão boas assim para cantar, né? Aí eu disse, falei, não, acho melhor a gente mandar vídeo. Aí eu comecei a mandar vídeo, acho que eu fiquei um ano mandando vídeo. Assim, e não, tipo, tá, porque foi assim, a forma de agradecer, e aí ficou o trabalho. Começou com poucas pessoas, acho que eram 20 pessoas, e aí, hoje já tem mais de 150. E aí, depois de um ano, o Zé Carlos, junto com o Marcel, teve a brilhante ideia, né? A gente falou, rapaz, por que não coloca, aí tá sobrecarregando o Fabrício, ele todo domingo, assim, né? Ficaram preocupados. Por que não coloca mais gente? Aí, pô, achei máximo, falei, pô, que legal. Outras pessoas participando, outras pessoas conhecendo o trabalho, eu conhecendo outras pessoas, conhecendo outras músicas. E aí é isso, aí eu fiquei e tô até hoje. E não largo Zé Carlos, nele me larga também.
0: Ele mesmo, ó. Zé Carlos, ama
1: É
0: você. Ô, Zé
1: ele,
0: Carlos, abraço,
1: rapaz.
0: querido.
1: Aí, Zé Carlos, grande amigo nosso, rapaz. Eu gosto muito do Zé Carlos.
0: Olha aí, ó.
1: Zé Carlos, ele me ganhou assim. Meu amigo Fabrício, será que você pode? Pô, como é que eu vou? Eu nem podia. Eu falei, como é que eu vou negar Zé Carlos desse jeito? Eu
0: Eu
1: nem podia,
0: adoro,
1: mas
0: né?
1: eu
0: O
1: dava um
0: Zé
1: jeito.
0: Carlos, eu adoro receber áudio dele, porque eu sou ligado no 380 e ele é naquela paz, ele manda raiz. Muito bom. Ó, você já tá convidado aqui, ó, o Luiz, que é o diretor da Rádio Portal da Luz, tá te convidando para fazer um programa de meditação aqui na Rádio Portal da Luz. Fica aí o convite.
1: Aí, ó.
0: Ele já trouxe o Marcel Mariano aqui na rádio. Muito bom.
1: Foi?
0: E agora a gente vai para o nosso segundo bloco, que é Desbravando o Espiritismo na Arte, onde a gente lê um trechinho de algum livro espírita que fala sobre arte, e aí você comenta para a gente. Primeiro eu trouxe um trecho aqui que é do Espiritismo na Arte, e o espírito esteta é descrito no livro que ele é um espírito de alta evolução espiritual, tanto que o mentor do médium fica até encabulado quando ele vem se comunicar. E ele fala assim: Vós podeis vos perguntar quais são os reflexos que guardamos da arte após haver passado séries de existências em diferentes mundos. Eu vou tentar vos dizer. Em vossa terra, a arte ainda é uma coisa pouco importante e vos contentais com isso. Acho que até você deu uma comentadinha ali um pouco, né, do que é arte nos mundos mais elevados, mas o que que vem na sua mente quando você ouve um trecho assim? Do que é arte nos mundos mais elevados, mas o que que vem na sua mente quando você ouve um trecho assim?

0: do livro de Camilo Castelo Branco, Quando é Memória do Suicida, que ele tá tipo na universidade e que tem um concerto que acho que é Chopin, não sei se é Chopin ou Mozart, que faz a apresentação. Fiquei imaginando o nível de energia, o nível rapaz, de experiência que seria essa musicalidade no mundo espiritual. Né? E aí, a gente que está nesse caminho de uma música um pouco mais elevada já é uma coisa insignificante. Né? Imagine a gente ver o que está aí nas músicas. Né? E assim, eu falo, falo assim, também com um puxão de orelha para mim, mas para as pessoas também, né? E aí, com base na experiência, a música que você traz para dentro de casa reflete a qualidade dos espíritos que você traz para dentro de casa. O espírito mais elevado, ele não vai vir. Tem uma música, por exemplo, eu vou citar ela assim, porque eu tenho um chavão que ela faz assim, ó. Aliás, não vou falar, não, é tão chulo que não vale a pena. Mas ela incentiva a bebida, né?
1: Não se comprometa mais.
0: Não, eu acho que não vale a pena sair da minha. Mas ela assim, ela fala, ela incentiva que você deve beber até cair, vamos supor, vou falar assim, para não cantar ela. E ela fica nesse chavão, repetindo, repetindo, repetindo, repetindo. E a pessoa vai induzida a fazer. Então, um espírito elevado, ele não, se você está ouvindo essa música dentro de sua casa, ele não vai vir. Não vai, você vai afastar. Vai atrair os que estão na mesma sintonia. Eu tenho muitas experiências de eu estar cantando assim e perceber a presença espiritual. Hoje mesmo, eu percebi muito.
1: Dá
0: Falei,
1: aquela,
0: opa,
1: né?
0: hoje.
1: Aquela
0: Hoje,
1: emoção.
0: hoje digo, opa, hoje tá bom, hoje eu tô acompanhado. Que bom, acompanhado.
1: Chegou, né?
0: O meu cachorro tá aqui, eu tô preocupado, ele tá dormindo, que é uma beleza. Tá em paz. Mas a gente precisa dar mais valor assim à arte, né? E principalmente o que a gente escuta, né? A gente precisa tomar cuidado com o que a gente escuta. A Platão falava o seguinte, ó, naquela época que a música era dada assim, era fornecida só pelo governante, né? A gente não tinha acesso como é hoje. Então o governante colocava na rádio e colocava nos alto-falantes lá e as pessoas ouviam. Então o governante é que provia a música. Aí Platão falou assim, ó, conhece-se um governante de um povo pela música que ele oferece para a população. Porque música é vibração pura, né? Então ele media o valor do governante de acordo com a música que ele fornecia para a população. E Platão nas referências espíritas, né? Platão e Sócrates, então.
1: Com certeza. E até no Espiritismo da Arte é comentado que o Rossini comenta mesmo que no futuro nós choraremos mais se relacionando com a música. Então a música vai ser algo que vai trazer mais emoção, realmente, essa presença, né, que emociona, do que essa diversão propriamente dita, né, que a gente vê mais comumente na Terra, né?
0: Sim.
1: Muito bem. E o segundo trechinho que eu trouxe aqui, ele é de obras póstumas e Rossini fala assim: a alma virtuosa que tem a paixão do bem, do belo, do grande e que adquiriu harmonia, produzirá obras-primas capazes de penetrar as almas mais endurecidas e de comovê-las. Então até pode trazer voltado para a tua área de psicologia, né? O que te faz pensar esse trecho?
0: Rapaz, espírito endurecido, né? Imagine. Tem alguns livros de psicografia de Divaldo, de Chico, em que o espírito é tão endurecido que ele só na presença da mãe foi o momento que ele desarma, assim, né? Ele tem um livro que eu não sei se foi Transição Planetária ou Amanhecer de uma Nova Era, que é de Manuel Flamengo de Miranda por Divaldo. Que Francisco Bezerra de Menezes conversa com o espírito, depois Francisco de Assis conversa com o espírito, ele não cede até o momento que aparece a mãe dele, e aí ele cai de joelho pela a mãe já muito evoluída, né? Para ele cai em lágrimas assim, em joelho, né? Espírito endurecido, para ser como é difícil, né? Espírito de muitos anos no erro. E ele falar que a música vai chegar ao ponto de conseguir, né, tocar essa alma, né?

0: Cida, irmãos nossos que precisam de ajuda. Realmente, a gente tá bem, bem perdido o que é a arte, né? A gente não tem noção, não tem noção.
1: Certeza. Eu até tinha contado num outro episódio que a primeira vez que eu fui tocar num presídio, eu achei que ia me tocar tomate, né? Porque eu fui cantar músicas espiritualistas, músicas de religião no presídio, falar de Deus no presídio. E quando eu toquei a primeira música, os internos começaram a chorar. E aquilo foi muito marcante para mim, porque na minha cabeça, eles iam odiar, né? Mas começaram a chorar. Então, eu acho que representa isso, né? Uma quebra energética tão grande que até o mais endurecido acaba se sentindo tocado por isso, né?
0: E dá uma força muito grande para a espiritualidade atuar também, né? Porque você vai climatizando o ambiente. Eu tenho essa percepção também, Raíssa, que as pessoas estão precisando muito assim de conexão com a espiritualidade, né? Com Deus, com Jesus, com qualquer coisa que acredite. Mas é bem difícil, né? Você entrar nesse caminho que a gente entrou e conseguir se manter mediante tantas questões que tem no mundo. Mas eu sinto que as pessoas estão querendo, né? Estão precisando, estão sentindo a emoção, mas de continuar, a disciplina é muito grande, né? Tem que renunciar, tem que renunciar. Tem que ter renúncia mesmo. Mas não tem outro caminho, né? Não tem outra alternativa. Não há outra alternativa, senão é que a gente nós somos espíritos imortais, né? Nós fomos criados por Deus para um dia chegar próximo, né, da não perfeito, mas a perfeição. Todos estamos nesse processo evolutivo e para chegar até Deus, só através de Jesus, que é o caminho. Então, e o mundo vai caminhando, né, nesse processo de mundo de regeneração. Então, vai ter uma hora que esse negócio vai acelerar, né? Que Haroldo até brinca, né? Imagine Paulo de Tarso, Francisco de Assis, Bezerra de Menezes, tá todo mundo no banco de reserva no futebol, né? A gente tá jogando aqui, os Pereba tá jogando. Então, na hora que essa galera começar a entrar para jogar, muda tudo. Tem uma frase de Gandhi que ele fala assim: com o amor de um único homem é capaz de neutralizar o ódio de milhares. O amor de um único homem. Aí você fala, pô, Gandhi tá viajando. Ele fez. Ele fez, ele falou e ele fez, ele provou. Incrível, né? Então, imagine quando tiver vários espíritos bem elevados, assim, né? Trabalhando, o negócio vai caminhando.
1: Marcante, né?
0: E a gente precisa caminhar junto, né? Que senão a gente fica para trás.
1: Com certeza. A Maria está dizendo aqui: a música nos embala, nos acalma e nos transforma. Graças a Deus. Graças a Deus temos música e arte, né, Maria? Imagina o que seria da vida sem arte, sem música. Então, já que a gente está chegando no final, vou pedir para o Fabrício tocar mais uma música para a gente, para ser a nossa prece final.
0: Tá. Eu vou fazer uma música já agradecendo a Raíssa, a todos que estão participando aí, tá dando esse apoio a gente. É uma música até que eu compus na pandemia, né, para agradecer. Então eu vou cantar ela.

0: Muito bom, maravilhosa música, muito bom.
1: Isso,
0: Maria
1: obrigado.
0: botando seus aplausos aí. Gratidão, Fabrício, gratidão por ter aceitado participar aqui com a gente. Foi uma alegria enorme conhecer um pouco mais da sua história, ouvir suas músicas. A quem está em casa nos assistindo também, gratidão por terem participado. Se você gostou do episódio, deixa o like, nos siga no Instagram, PodArte no Espiritismo, para acompanhar os cortes do episódio. E nos vemos no próximo, que será com Cartas de Bordeaux, uma banda de rock espírita aqui de São Paulo. E que a luz do Criador continue iluminando os nossos corações e as nossas criações.
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0: 4:33.
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1: Olá, bom dia. 5 horas pontualmente, dia 27 de fevereiro de 2026. Sou Isnandi Barros, falo de Imperatriz, no Maranhão. E nós estamos iniciando a nossa Hora da Prece de hoje. A gente inicia agradecendo a Deus por essa oportunidade e pedindo aos bons espíritos que acolham as nossas rogativas, que nos ilumine em mais um dia que se inicia na jornada evolutiva na Terra. A gente faz uma prece pelo nosso planeta, pelas populações que sofrem com o excesso de chuva, pelas populações que sofrem com a falta de chuva, pelas populações que morrem com a fome, com a doença grave, pelos que mais sofrem nas ruas, abandonados, no vício, na droga, no álcool, pelos que sofrem com a ansiedade, com a depressão nesses tempos de modernidade, que nós tenhamos o acolhimento das nossas dores pelos espíritos trabalhadores de Jesus e que nós tenhamos a força para alcançar a boa vibração do Mestre Mato. Nós agradecemos pela assistência. E mais um dia, que Jesus esteja conosco de sempre, que assim seja. Vamos lá, agradecer aos canais parceiros, a gente sempre faz esse agradecimento. TV IDEAC, Coromandel Espírita, Web Rádio Semente de Amor, TV Nova Luz, Rádio Portal da Luz, Rádio TV e o canal Isnandi Barros. 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Não esqueça de colocar água no final. Reserve sua água, seu copo, sua caneca, sua jarra, para a gente pedir aos bons espíritos que fluidifiquem a nossa água. Cada um na sua casa, solicitando. Então, vamos lá. Vamos agradecer a presença de quem já chegou e chegou cedo. Vamos ver quem aqui já chegou. Gente, esse negócio hoje tá. Tô clicando, não tá abrindo. Interessante. Os bangles, cadê os comentários agora? Ah, apareceu. Hoje o StreamYard está estranho. Que já chegou e fez prece, né? Bom dia, Isnandi, bom dia a todos. Com as bênçãos do Mestre Jesus e a proteção de Nossa Mãe Santíssima. Valéria, bom dia. Jesus nos abençoe e guie nesse novo dia. Eu coloquei uma prece no canal, bom dia, que as nossas preces alcancem o coração de quem mais precisa. Essa está só no meu canal. Bom dia a todos, paz e luz. Tadeu Fleger. Bom dia, Ivone. Bom dia, queridos irmãos da prece, que nesse dia que se inicia, peço misericórdia a Deus pelas famílias desabrigadas, e os que tiveram as vidas ceifadas, que Mãe Santíssima console cada coração. Os bons espíritos acolham as nossas rogativas neste momento e que nós tenhamos Melhores dias. Aqui choveu desde ontem, chove desde ontem, 11 da noite. Sempre uma chuva fraca. Começou a chuva escalar pelas 9h30. Mas sempre fraquinha. Eu coloquei essa mensagem que saiu em todos os canais parceiros. Bom dia, que os bons espíritos acudem às nossas rogativas diárias. A gente lembra que além dos 7 canais do YouTube, nós temos também a hora, nossa hora da prece, sendo reproduzida no meu perfil no Facebook. Ivone diz que a paz esteja com todos, paz e luz, Salvador. Claudina Pena, bom dia a todos, abençoado seja o nosso dia. Carla Silva, bom dia, bom dia. Isabel, bom dia, queridos amigos, bom dia, Isabel. Jesus cuide do seu dia, saúde, minha irmãzinha. Marta Silva, bom dia a todos, com muita paz e luz, Ibiá, Minas Gerais. Mericlede pede prece pela família, pelos encarnados e desencarnados. Renato Rocha, bom dia, Isnande, bom dia a todos. Cícero, bom dia a todos, que Jesus nos ilumine sempre. Pedimos que Nossa Mãe Maria Santíssima socorra todos os necessitados do mundo inteiro, né? Jesus abençoe o nosso dia, gratidão por mais um dia. Vibrando, Cida, vamos vibrar pelos que desencarnaram na tragédia, pelos que estão sofrendo, pelos que estão em abrigos, pelos que ainda estão desabrigados, pelos desaparecidos, por todos. Juraci Pacheco diz bom dia, que Deus Pai abençoe todos os lares e que os bons espíritos olhem por nós. Paz e luz. Rosa Maria Almeida, bom dia, Jesus esteja com todos nós, saúde e paz, que assim seja. Então vamos lá, vamos ler a poesia do Olavo Bilac. Hoje nós vamos ler a última poesia dele no livro, não te lembra? O Parnaso de Alentuno é um livro grandão, viu, gente? É muito interessante o livro, do ponto de vista até histórico, né? Eu lembro que o Parnaso, ele saiu em várias edições, e nas várias e sucessivas edições, ele foi aumentando, porque foram sendo acrescentadas novas poesias que chegavam. Então, essa edição aqui, que é a última, ela não é igual à primeira. E foi o primeiro livro publicado pelo Chico, que a FEB publicou, da Lavra do Chico. Apesar dele já ter psicografado aquele livro que a mãe dele ditou, né? Cartas de uma Morta. E o título da poesia de hoje, que encerra o capítulo do Olavo Bilac, é Brasil. Ele diz: desde o Nilo famoso, aberto ao sol da graça, da virtude ateniense à grandeza espartana, o anjo triste da paz chora e se desengana, em vão plantando o amor que o ódio despedaça. Tribos, tronos, nações, tudo se esfuma e passa, mas o torvo dragão da guerra soberana ruge, fere, destrói, e se alteia e se ufana, disputando o poder e denegrindo a raça. Eis, porém, que o Senhor na América nascente acende nova luz em novo continente para a restauração do homem exausto e velho. E aparece o Brasil, que valoroso avança, encerrando consigo, em láureas de esperança, o coração do mundo e a pátria do Evangelho. Muito interessante, o coração do mundo e a pátria do Evangelho. É o nosso foco, é a nossa meta lá no futuro, né, gente? Então vamos lá? Hoje nós vamos ver o capítulo 75 do livro Vinha de Luz, ditado por Emmanuel, psicografado por Chico Xavier, denominado Esperança. O livro Vinha de Luz, ele faz parte

internet deu uma oscilada. Então, esse livro faz parte da coleção Fonte Viva, né? Tem o livro Fonte Viva, O Vão de Luz, Pão Nosso, são 5 livros, né? Na verdade. A gente lê um texto por dia, tá? O texto parte da mensagem evangélica e o comentário do Emmanuel sobre o tópico. Esse capítulo 75 é denominado Esperança. Aquele estudo de ontem, gente. Ainda estou aqui com as costas doloridas. Foi uma surra boa para nós aprendermos a lidar com o diferente na casa espírita, com aqueles que querem puxar o trabalho para baixo. Porque tudo que dantes foi escrito para nosso ensino foi escrito para que pela paciência e consolação das Escrituras tenhamos esperança. Paulo, carta aos Romanos, capítulo 15, versículo 4. Porque tudo que dantes foi escrito, né, para nosso ensino foi escrito, para que pela paciência e consolação das Escrituras tenhamos esperança. Né? Ele está dizendo que a mensagem que vem do alto, ela nos traz esperança, ela nos dá esperança, porque ela prevê e ela orienta a formação de um homem diferente e de um mundo melhor em consequência disso. Né? Vamos lá. Vamos ver o que o Emmanuel vai dizer. A carta é aos Romanos, gente. A gente lembra que o Paulo, quando ele escreve para fora do judaísmo, a escrita dele é diferente. Porque quando ele escreve para o povo dele, para o povo hebreu, ele escreve em função da doutrina que ele dominava, né? Que era a doutrina judaica. Ele tem uma linguagem diferente. Até a linguagem é diferente. O Emmanuel diz assim: a esperança é a luz do cristão. Ou seja, olha o que o Paulo está dizendo: para que pela paciência e consolação das Escrituras nós tenhamos esperança. Né? Paciência e consolação das Escrituras nós tenhamos esperança. Aí o Emmanuel está dizendo que a esperança é a luz do cristão. Luz é aquilo que ilumina, mas que também orienta. Vamos lembrar do farol, né? O farol é uma luz que faz com que nós nos dirijamos a ela. O farol chama, o farol diz, olha, por aqui. E ele diz que a esperança, né, é a luz do cristão. Essa esperança. Ele diz que é a esperança, né? É a luz do cristão.

Nem todos conseguem, por enquanto, o voo sublime da fé, mas a força da esperança é tesouro comum. Primeiro, Emmanuel chama a esperança de luz do cristão. E agora ele diz que a força da esperança é um tesouro comum. Então todos nós temos essa força. Não é difícil achar. É. Ah, eu espero passar no concurso. Tenho muita esperança que vou passar no concurso. Quantas horas você estuda por dia para passar no concurso? Que quem vai passar no concurso é quem estuda, tem conhecimento e que na hora da prova esteja bem, esteja tranquilo. E tem até um pouquinho de sorte, que às vezes você está na dúvida ali com um detalhe de uma questão. Se a resposta é B ou se é C, e você na hora lá tem um impulso e marca correto, ou você pode marcar errada. É uma palavra que muda, uma coisinha. Então a esperança é tesouro comum. Mas você não pode passar no concurso se você disser assim: não, não estou estudando, mas estou fazendo muita prece. Todo dia eu acordo 5 horas da manhã para fazer prece para passar no concurso. Aí fica complicado, porque esperar não é ficar parado, né? Esperar que aconteça é construir diariamente. É um construto diário. É o esperançar, né? A esperança, ela gera o verbo esperar ou esperançar. Na verdade, ela é a o esperançar, que é agir para que a esperança aconteça, para aquilo que você espera aconteça. Né? Mas ele fala que o voo sublime da fé, né? Nem todos conseguem, por enquanto, o voo sublime da fé, que é preciso ter fé, é preciso acreditar para ter esperança. Você precisa acreditar que vai passar, você precisa acreditar que vai melhorar. Aí eu tenho fé que melhorarei nesta encarnação. E eu estou fazendo o quê? Ah, não basta ter fé, não basta acreditar. Tem que agir para que o que você espera aconteça. A lição do Emmanuel, em poucas palavras, ela vai nos penetrando o nosso entendimento, né? Nem todos podem oferecer, quando querem, o pão do corpo e a lição espiritual. Mas ninguém na Terra está impedido de espalhar os benefícios da esperança. Quando o Emmanuel fala de pão do corpo e de lição espiritual, ele está falando de materialidade e de espiritualidade. Ele está falando de matéria que sacia a fome física, mas ele está falando também de mensagem que sacia a fome espiritual, né? E ele está dizendo que nem todos podem. Você pode tirar da sua mesa um pedaço de pão para doar para o faminto, está lá na sua. Caído na sua porta ou na sua rua, próximo de você? Não, não tem condição. Não tem condição. Beleza. Você pode fazer uma prece pelo que precisa, ou você pode dar o ensinamento àquele que precisa. Aí o Emmanuel trata de materialidade, espiritualidade, de materialidade, de moralidade, porque quando eu ofereço a lição espiritual, né, eu não estou só dando uma lição espiritual, eu estou também requerendo compreensão de mim mesmo a partir do ensinamento dado. Eu estou atuando no meu desenvolvimento espiritual a partir do meu movimento de compartilhar a lição.

agir na divisão do pão, agir na ação de saciar a fome física do próximo, nos faz melhores. Porque nós agimos na esperança de construção de um mundo melhor. E a gente pode perguntar assim: por que que Jesus num clique não acaba com a dor e o sofrimento no planeta Terra? Por que que Jesus não cria um lugar onde todo mundo que tem um aperreio, todo mundo que tem uma dor e um sofrimento vai lá e diz: eu estou com um problema com meu filho e eu quero acabar o problema. E o problema se acaba bastando você querer. Porque nós estamos ainda no estágio da infantilidade, desse desenvolvimento espiritual e do desenvolvimento material também, que nós precisamos dos dois desenvolvimentos, que a mãe nos chama de duas asas. Não? A asa do conhecimento, né? Da sabedoria, que é o pão do corpo, e ele fala da asa da moralidade, do amor, da caridade, que é a lição espiritual, que é a asa espiritual. Então, eu não posso crescer e evoluir sob o prisma da espiritualidade sem desenvolver essa dualidade. Preciso desenvolver as duas coisas. Lá naquele estudo, a passagem de Richer, do livro Crônicas de Além Túmulo, nós falamos sobre. O Humberto Campos nos traz a lição do que aconteceu com Charles Richer. Importante médico, estudioso, desenvolveu-se demais, né? Trouxe, elaborou novos conhecimentos para a medicina da Terra, mas ele não tinha vindo só para o desenvolvimento do conhecimento e da sabedoria humana. Ele tinha vindo também para o desenvolvimento espiritual. E ele agiu muito pouco na questão do desenvolvimento espiritual, no próprio desenvolvimento e no desenvolvimento do próximo. E ele foi cobrado. Ele teve, inclusive, seus dias abreviados na Terra, segundo a lição. Charles Richer. Pois você olha esse estudo aí. Está lá na playlist, no meu canal. Estudo é Humberto Campos. Olha o que a Emmanuel vai dizer. Mas ninguém na Terra está impedido de espalhar o benefício da esperança. Nós podemos estar momentaneamente sem a devida e necessária condição de fazê-lo. Mas não tem impedimento. Para dizer assim: ah, você nasceu fora da pátria do Evangelho, não pode divulgar o Evangelho. Pode. Ah, você nasceu na África, não pode. Você nasceu na Europa, não pode. Nasceu na América, não pode. Todos podem. Todos podem espalhar esse benefício da esperança. A dor costuma agitar os que se encontram no vale da sombra e da morte. Ele colocou entre aspas essa frase, né? Essa frase ainda está nas cartas também de Paulo. A dor costuma agitar os que se encontram no vale da sombra e da morte, onde o medo estabelece atritos e onde a aflição percebe o ranger de dentes nas trevas exteriores, mas existe a luz interior que é a esperança. Olha a contraposição que o Emmanuel faz aqui nesse parágrafo. Um parágrafo, cada parágrafo tem a sua beleza, né? Ele diz que a dor costuma agitar os que se encontram no vale da sombra e da morte, onde o medo estabelece atritos. Não é? O medo estabelece atritos. E a aflição percebe o ranger de dentes nas trevas exteriores. Mas existe a luz interior, que é a esperança.
Então, o atrito provocado pelo medo, o atrito com o próximo, o atrito com os companheiros de outras jornadas, de outras encarnações que estão desencarnados. Né? Eles se contrapõem, o medo, a aflição, se contrapõem com a esperança, que é uma chama que nós carregamos, que é uma luz interior que está assinalada, né? Nós, como filhos de Deus, trazemos essa luz dentro de nós, que nos inspira, que nos orienta, que nos convida em uma direção. Quando a minha luz interior se encaminha, né, para o farol, que é Jesus, eu sigo o caminho da esperança, eu sigo o rumo da esperança. Porque Jesus não vai fazer, Jesus não vai, num passe de mágica, resolver os meus problemas. Mas Jesus me fortalece, Jesus me orienta, Jesus me guia naquele bom sentido. Então, a mensagem da Isabel aqui, ela disse assim: essa é a grande caridade, saciar a fome física e a fome moral. É essa a grande mensagem, esclarecimento que o Espiritismo oferece. Excelente reflexão. E o Emmanuel sempre traz isso, né? Essa questão da gente saciar a fome do corpo. Mas a gente tem que saciar também a fome do ser espiritual que somos. Qual é a fome do ser espiritual? É o desenvolvimento do ser espiritual. Mas o desenvolvimento no bem, que tem um desenvolvimento do ser espiritual no progresso da consecução do mal, né? Existem legiões e falanges de espíritos que trabalham no mal, se organizam, são organizados, são estudiosos, né? Ah, eu vou sofrer um ataque de um irmão, e no mundo espiritual ele diz: olha, aquele dali me deve e eu quero destruí-lo. E ele se entrega a uma falange em nome da sua vingança, digamos assim. Aqueles membros daquela falange espiritual, eles vão analisar aonde é a minha grande fraqueza. Ele diz: olha, ele bebia bastante na encarnação passada, então ele ainda tem ainda um germen, né, do alcoolismo. Bora incentivá-lo a beber. Aí eu, nessa encarnação: não, gente, eu não bebo, não, gente. De repente, né, sentindo vontade, daqui a pouco começa a beber. Eu lembro que eu era garoto e tinha a história de um senhor que não bebia, era aquela pessoa muito assim, muito família. E ele passou dos 60 anos, já um senhorzinho. E ele começou a beber. E ele bebia todo dia. Começou a beber, acho que deve ter bebido na juventude, né? E bebia todos os dias. E se desorganizou. Desestruturou a família. Todo dia ele bebia. E bebia, era daquele que bebia e caía. Bebia até ficar jogado no chão. É uma inclinação que nós temos, que é percebida por esses adversários nossos, né? E o Emmanuel fala, né, que mesmo nós estando, mesmo quando estivermos dentro da dor, da aflição, né, ele fala sobre o ranger de dentes nas trevas exteriores, existe a esperança. Nem que aquela dor seja uma dor interior sua, que só você saiba, uma dor que só você percebe, né? Uma dor
mental, psicológica, só você sabe. Mas mesmo assim, existe a esperança como farol que guia, que ilumina e que orienta. Essa chama em nós, a esperança, é dádiva de Deus, já que todos nós somos criaturas divinas, porque provemos da divindade maior. A negação humana declara falências, lavra atestados de impossibilidade, traça inextricáveis labirintos. No entanto, a esperança vem de cima. A maneira do sol que ilumina do alto e alimenta as sementeiras novas desperta propósitos diferentes. Esperança. Cria modificações redentoras. Ação, ao invés de ficar parado. E descerra visões mais altas, ou seja, eu desperto para diferentes propósitos na minha vida, né? Mas ao despertar, eu preciso trabalhar, agir para criar as modificações possíveis dentro da minha condição e da minha limitação. E isso descerra, abre visões ainda mais altas. Então, nessa encarnação eu resolvi não beber. Não uso álcool. Quando eu desencarnava, eu dizia, olha, melhorei. Olha o que eu fazia na encarnação passada. Aí compara, né, os dois relatórios finais da encarnação passada e da presente encarnação. Aí olha para melhorei aqui. Ei, mas ali, ó. Ali eu estacionei. E ali que eu fiquei devendo, não paguei nada daquela conta. O que que nós vamos fazer? Vamos nos reprogramar para continuar o processo de desenvolvimento. Por quê? Porque Jesus tem paciência com a gente. Jesus não nos cobra que façamos tudo de uma vez. Porque ele sabe que nós não temos condição de fazer. Ah, mas. Existem grandes exemplos de transformação muito grande. Mas vamos tentar fazer tudo de uma vez? Será que a gente vai conseguir? Do jeito que estamos, do jeito que somos? Ah, mas o Zaqueu era um cobrador de impostos, se transformou num importante discípulo de Jesus, um apóstolo de Jesus. Saulo era um homem muito sábio, muito inteligente, mas perseguia cristãos, depois se transformou também num apóstolo de Jesus. Mas nós não somos Zaqueu, nós não somos Paulo. Cada um tem a sua condição, cada um tem o seu momento e a sua limitação. E tem que ter também paciência com a gente. A gente deve esperançar, ter esperança e esperançar. O ter esperança é criar um foco, é desejar. E o esperançar é agir para construir a realidade esperançada, né? Mas eu também não posso querer mais do que eu tenho forças para construir, né? E o Emmanuel diz que a negação humana declara falências, lava atestados de impossibilidade. Ó, Isabel, eu sinto muito, mas você não vai conseguir, né? Eu tiro a sua esperança. Eu tiro a esperança do meu filho. Do jeito que tu tá bem aí, não vai acontecer nada contigo, porque tu é muito preguiçoso, né? A gente se repensou, uma mãe que diz para o filho desde pequeno, tu é muito burro e desinteressado. Tu é muito burro e desinteressado. O tempo todo. Então a gente decreta falência. Declara falência. Do próximo. Ou de nós mesmos.
Ele disse: lavra atestado de impossibilidade, traça labirintos. Ele disse que, no entanto, a esperança vem de cima. O que que é a esperança vir de cima? Porque a esperança é o farol. A esperança é Jesus, que é o farol da humanidade, que nos orienta. E Jesus está numa condição de superioridade. Ele não passa pelos problemas que passamos. Ele coordena o processo de desenvolvimento desses bilhões de espíritos que aqui estão. E o Emmanuel fala que essa esperança que vem de cima, à maneira do sol que ilumina do alto e alimenta as sementeiras novas, desperta propósitos diferentes em nós. Então, Jesus nos iluminando do alto, da sua condição de superioridade, vai aquecer, alimentar e nutrir a sementeira nova que somos nós, né? Nós não somos nem a sementeira, nós somos a semente na sementeira divina. Então, a sementeira divina constituída tem uma semente que sou eu, tem uma semente que é você. E nós vamos receber o sol, a luz do sol, que para nós é a esperança. Mas tem que ter a água. Mas a semente no solo regado e no solo iluminado e aquecido pela luz do sol, é necessário que haja força, determinação e disposição na genética da semente para que ela rompa a estrutura de semente e passe a ser broto. E depois o broto vai se espichar para fora da terra e receber diretamente a luz solar. Ele vai se tornar uma planta. E depois que ele se tornar uma planta, ele vai se espalhar e ele vai dar fruto. Ele vai florar e vai frutificar. E ali é o processo de desenvolvimento da planta, da semente. Somos nós, na sementeira divina, recebendo a luz do alto. A noite espera o dia espera a noite. A flor, o fruto. O verme, o porvir. O homem, ainda mesmo que se mergulha na descrença ou na dúvida, na lágrima ou na dilaceração, será socorrido por Deus com a indicação do futuro. Para onde você está se dirigindo para o futuro? E o futuro, o que lhe reserva? Não sei, o futuro a Deus pertence. O futuro a Deus pertence, aí eu armo a rede e fico esperando o futuro? Não. Passo a passo, de pé, né? De pé ante pé, eu vou seguindo a minha caminhada, porque a minha caminhada não pode ser feita por você. Se nós formos no mesmo rumo, você pode até me ajudar na caminhada, e eu posso te ajudar na caminhada. Quando nós estivermos muito cansados, eita, que caminhada cansada, estou cansado demais. Aí você diz assim: vai ali, pega um balde com água, que eu vou pegar ali uns galhos para a gente fazer uma fogueira, aquecer a água, para a gente descansar os pés. Eu vou lá, pego a água, a pessoa vai lá e pega a madeira, faz uma fogueira, a gente aquece a água e descansa os pés. Olha aí. Um socorrendo o outro. Quem está sendo socorrido também está socorrendo. Quem está ajudando também está sendo ajudado. Deus socorre, Deus nos acolhe com essa indicação da caminhada, com essa indicação da esperança, com essa indicação da conquista do futuro. Né? Aí ele fala da noite, do dia, da flor, do fruto, do verme e do porvir.
que tudo tem a sua importância, mas tudo tem o seu momento, o momento do dia, o momento da noite. Mas o dia e a noite se sucedem. Faz tempo que eles se sucedem para nós. Se a Terra não girasse em torno de si, nós não teríamos. Se a Terra tivesse parada, não girasse, né, em torno do, em volta do Sol, e nem girasse em torno de si, nós teríamos regiões na Terra que ficariam na noite o tempo todo. Existem regiões no norte do planeta, tá, que tem 6 meses de noite. O homem, ainda mesmo que se mergulhe, que se mergulhe, é um desejo dele, né? Na descrença ou na dúvida, ele será socorrido, ele será cuidado. Mesmo o errado, ele será socorrido, ele será orientado. Ele diz que o que está mergulhado na crença ou na dúvida, na lágrima ou na dilaceração, será socorrido. Se estiver na dor, no erro, atrasado, caído, deitado, doente, será socorrido. Isso nos dá esperança. Isso nos move para frente. Nos move para diante. No processo de desenvolvimento que é meu, é tarefa minha. Eu tenho socorro e o amparo, eu tenho orientação e tenho a luz que guia. Isso me aumenta a esperança. Jesus, na condição de mestre divino, sabe que os aprendizes nem sempre poderão acertar inteiramente, que os erros são próprios da escola evolutiva. E, por isto mesmo, a esperança é um dos cânticos sublimes do seu Evangelho de amor. Jesus, nosso mestre, nosso guia, nosso modelo, sabe tudo sobre nós. Como Deus sabe tudo sobre a humanidade universal. Jesus sabe tudo sobre a universal, essa humanidade planetária, porque ele é o gerente do planeta, ele é o governador espiritual deste planeta. Ele sabe que os aprendizes nem sempre poderão acertar, porque ele está num patamar muito alto. A professora, o professor que trabalha com meninos de 7 anos de idade, 8 anos de idade, e traz a ele exercícios, atividades, conhecimentos novos. Ele sabe, o professor, que aquelas crianças terão um ritmo de assimilação do conhecimento, mas também terão um nível e um grau de resposta. Eu cheguei e ensinei a soma: 2 mais 2 igual a 4, 4 mais 4 igual a 8, 2 mais 3 igual a 5. Cada um tem um nível de compreensão. Dali a algum tempo eu digo: olha, vamos fazer a prova, o teste, o exame para saber se você aprendeu. Fulano, 2 mais 2, 4, professor. Fulano, 3 mais 2. Aí fulano fica com a cabecinha mexendo, tentando fazer aquela operação e não consegue. Aí você diz: ah, você é burro, você não vai mais estudar conosco. Você corta a esperança daquele menino de se desenvolver? Não, professor, carinhosamente, vamos lá, vamos aprender mais, estudar mais, e cobra você. Você tem dificuldade na matemática, mas você é muito bom de português. Eu posso dizer, como professor: você é muito burro, você não tem futuro. Como é que eu acho? Como é que eu faço com os meus filhos? E Jesus está na condição de mestre divino, Emmanuel está dizendo, que ele sabe das nossas dificuldades, da nossa limitação, e que o erro é parte do processo.
Tentou fazer, errou, caiu. Jesus ajuda a levantar, não ajuda a fazer, mas ajuda a levantar, porque quem deve fazer sou eu. E por isso mesmo, a esperança é um dos cânticos sublimes do seu evangelho de amor. Gente, isso aqui é muito bonito. O que é a esperança, gente? É um dos cânticos sublimes do evangelho de amor de nosso Senhor Jesus Cristo para a humanidade terrestre. É Mônica que falou. Imensas têm sido até hoje as nossas quedas, mas a confiança do Cristo é sempre maior. Jesus não me chama de burro quando eu caio. Jesus não me chama de burro e de incompetente quando eu não consigo fazer. Jesus não me chama de cruel, de malvado, desinteressado, incompetente, quando eu desisto de esperançar e visito o meu passado doentio. Eu fui lá atrás, aquele comportamento que nas encarnações anteriores eu tanto apreciava. Aí vou lá e revisito aquele passado doentio. Jesus faz o quê? Espera que eu caia. Livre-arbítrio. Depois ele diz: meu filho, vem cá, te deita nesta maca aqui, toma esse remédio para você se recuperar, melhorar e voltar

Então, imensas têm sido até hoje as nossas quedas, mas a confiança do Cristo é sempre maior. É maior do que minha queda, é maior do que a minha falta de fé, é maior do que a minha esperança, que é pequena. Não nos percamos em lamentações. Não precisa ficar lamentando a queda. É preciso levantar. Levanta, sacode a poeira e dá a volta por cima, como diz o samba. Porque levantar, sacudir a poeira é uma predisposição à ação. Você está desejando, né? Sacudiu a poeira e caminhou na direção do seu propósito, daquilo que você esperançou. Então, todo momento é instante de ouvir aquele que pronunciou o vinde a mim. Jesus disse o quê? Vinde a mim, vós que sois, que estáis cansados. Quem está cansado será aliviado, né? Quem está doente será cuidado. Então, o vinde a mim é a esperança. O vinde a mim é a confiança. Nós sabemos que ele é o farol que nos ilumina e que orienta. Mas nós também sabemos que ele é o porto seguro e por isso ele diz, vinde a mim. Vem, pode ficar aqui. A criança que leva um tombo e a mãe diz, vem cá, meu filho. Aí oferece o colo. Gente, ele é muito importante. A criança vem chorando. Aí o joelho, a mãe sopra. Gente, só o soprar. Tá doendo o joelho do filhinho. A mãe sopra. Bati o cotovelo, tô chorando. A mãe passa a mão. Sopra. Deixa eu colocar um gelo. Aí coloca um gelo ali rapidinho. Aí a criança para de chorar. A criança se conforta. Por quê? Porque ali, na condição materna, sob os cuidados maternos, ela ativa a esperança de que vai melhorar. Imagine Jesus dizendo: vinde a mim. Pode ir. Senta aqui no meu colo. É Jesus. Se o colo da mãe conforta e consola, imagine o colo de Mãe Santíssima. Imagine o colo de Jesus para nós. Levantemos-nos, diz Emmanuel, para encerrar. Levantemos-nos e prossigamos, que todo mundo caiu. Todos nós cairemos. Já caímos várias vezes. Várias e sucessivas vezes no mesmo erro. Aí ele está dizendo: levanta, prossiga. Levante. Mas ele não. Emmanuel, é muito interessante que o Emmanuel diz assim: levantemos-nos e prossigamos. Ele está se colocando no meio. Ele é bem melhor do que nós. Ele está bem mais avançado do que nós. Ele é o cara que está lá no oitavo ano. E nós estamos na pré-escola. E ele diz: rapaz, bora. Ó, o caminho é seguro. Tenha fé, tenha confiança. Trabalhe, estude, que você vai chegar no sétimo ano. Aí a gente olha para quem está no primeiro ano. E olha para alguém que está no oitavo ano, é um caminho muito longo. A distância é muito grande. E meu mano diz: sigamos, prossigamos, levantemos, convictos de que o Senhor nos ofereceu a luz da esperança, o farol que ilumina, nos dando esperança. Né? Você está cansado, vai navegando e acabou até a provisão. Já estão racionando a comida e a água. Quando você vê o farol, você acende a esperança. Ó, ali é um porto seguro. Ali tem água, ali tem comida. Vamos para lá? Então Jesus oferece o porto seguro, oferece a luz que orienta, a fim de acendermos em nós a luz da santificação espiritual.
Aí nós alcançamos a luz de Jesus e nós ampliamos a nossa luzinha interior, que é a chama divina que Deus colocou em todos nós. E ela vai crescer, e ela vai aumentar e vai evoluir sob a inspiração de trabalhadores como Jesus de Nazaré.

A internet está oscilando, gente. Tá complicado hoje, é a terceira vez que oscila. Mas vamos lá. Jesus é o nosso farol. Silvia, bom dia a todos, gratidão. Gisele, bom dia, meu querido Isnandi. Deus abençoe todos os irmãos presentes. Que Deus cuide de cada família aqui representada. Viu? Ela colocou perdão, Isnandi. Gisélia, bom dia, bom dia. Muita paz, muita luz para todos nós. Tina, bom dia. Carla Silva botou um coraçãozinho. A Luciana desejou um bom dia a todos, pedindo vibração de cura para a família. Ilhacir também saudando todos diretamente de Salvador. Jesus e Mãe Santíssima nos abençoe. Isabel, já coloquei essa mensagem. Ele assim pede pela mãe, pela tia, pede pelos familiares, pede pelo Jadson, que sua família seja iluminada. Ela pede para todo o planeta Terra muita paz e muita luz, muita vibração positiva para todos nós. A Luciana pede muita sabedoria, muito amor, muita paz, muita cumplicidade, que assim seja. Ele se fala saúde, um bom dia a todos. Edith Antunes, olha a nova aqui. Bom dia, que Jesus nos proteja e abençoe mais um dia. Coimbra, Portugal. Olha só, Edith está em Portugal. Jesus cuide do seu dia em Portugal, em terras europeias aí, viu, Edith? Volte sempre, todo dia às 5 da manhã nós estamos aqui. E assim, paz para todos. E ela pede que Jesus proteja Minas Gerais, que está precisando. Vibrações para sua família. Georgina também, bom dia a todos, paz e bom ânimo. Nilma Nepomuceno, bom dia, que Jesus abençoe o dia de todos nós. A Ivone diz: todos nós temos essa luz interior que é a esperança. Muitos ainda vivem sem ela, pois não despertou ainda. E o nosso amado Mestre sabe que nem sempre acertamos inteiramente. Jesus é maravilhoso. Ivone, é o que o Emmanuel nos ensina, que Jesus está sempre esperando pela gente. Ele está sempre oferecendo a luz que orienta. Ele tem paciência conosco, como o professor tem paciência com a criancinha lá na pré-escola. Nós somos ainda da pré-escola, né? Dirando, estou aqui na academia, cuidando do corpo e da alma. É só que bom. Na academia, fazendo exercício e ouvindo a hora da prece. Está cuidando do corpo e cuidando do espírito. Fernando diz bom dia com a bênção de Mãe Santíssima. Arlete Barbosa, bom dia. Saúde plena, equilíbrio emocional a todos. Nossa prece por cada família aqui representada. Lúcio Santana, bom dia, meus irmãos, paz e luz. Jesus conosco sempre. Maria Helena também já colocou bom dia, meus queridos irmãos. Abençoado dia nas presenças, na presença de Jeová e de Maria Santíssima. Isabel diz: a gratidão, querido amigo, suas vibrações de amor, paz e restabelecimento chegaram até mim. Jesus contigo, Mãe Santíssima, alivie tua dor. Isabel te dê saúde. Marta diz: gratidão. Maria Helena, o período escolar é de grande importância na vida da criança e marca toda a existência dela. Por isso o professor tem que ter todo o cuidado. Jesus tem cuidado conosco, para não nos ofender e para não nos derrubar. Jesus, ao contrário, nos levanta com a esperança. Claudina, gratidão. Aldeide Guizardi. Não, Adelaide Guizardi. Bom dia, bom dia. É nova, Adelaide. Seja bem-vinda. Marco Ávila, de Petrópolis. Petrópolis, né? Ele diz: bom dia.

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0: Olá, prezados amigos e amigas da Web Rádio Portal da Luz de Dourados, Mato Grosso do Sul. Cá estamos novamente para mais um momento de vibração cósmica para o planeta, principalmente nestes dias tão difíceis que estamos passando. Nossas saudações também aos internautas da Web Rádio Semente de Amor de Campo Grande, Mato Grosso do Sul, e São Francisco de Tobias Barreto, no Sergipe. Pedimos aos nossos amigos e amigas que estão aí do outro lado, aqui no Brasil e em outras partes do nosso planeta, que coloquem a sua jarra de água para ser fluidificada. Vamos dar início, então, com uma prece.
1: Não te iludas, amigo, por mais se expandam lágrimas contigo, todo lamento é vão. Tudo que tende para a perfeição, todo bem que aparece e persiste no mundo, vive do entendimento harmônico e profundo através do perdão. Perdão que lembre o sol no firmamento, sem se fazer pagar pelo foco opulento, a vencer dia a dia a escuridão da noite insondável e fria, e a nutrir no seu longo itinerário o verme e a flor, o charco e o pó, o ninho e a fonte, de horizonte a horizonte, quanto for necessário. Perdão que nos destaque a lição recebida na humildade da rosa, bênção do céu, estrela acetinosa, que ao invés de pousar sobre o diamante, desabrocha no espinho, como a dizer que a vida, de caminho a caminho, não despreza ninguém, e bela, generosa, alta e fecunda, quer que toda maldade se transfunda na grandeza do bem. Perdão que se reporte à brandura da terra pisoteada, esquecida heroína de paciência, que acolhe em toda parte os detritos da morte e sustenta os recursos da existência, mãe e escrava sublime de amor mudo, que preside em silêncio ao progresso de tudo. Amigo, onde estiveres, assegura a certeza de que o perdão é a lei da natureza, segurança de todos os mistérios. Perdoa e seguirás em liberdade, no rumo certo da felicidade. Nas menores tarefas que realizes, para lembrar sem sombra os instantes felizes na seara da luz, na qual a luz de Deus se insinua e reflete, é forçoso exercer o ensino de Jesus, que nos manda perdoar 70 vezes 7 cada ofensa que venha perturbar o nosso coração. Isso vale afirmar na senda de ascensão, que em favor da vitória a que aspiras na luta transitória, é mais do que importante, é essencial que te esqueças por fim de todo mal, e que em tudo no bem a que te des, seja aqui mais além, seja agora ou depois, Deus espera que ajudes e abençoes, compreendendo, amparando e servindo outra vez.
2: Queridos ouvintes da Rádio Portal da Luz, que Jesus ilumine os nossos corações neste momento tão gostoso. Vamos juntos mais uma vez realizar este momento. E hoje eu gostaria que todos nós elevássemos o pensamento a Jesus para agradecer. Agradecer por estarmos juntos e fortes de mãos dadas durante essa tempestade que se apresenta para todos nós. E agora muito forte, mas com certeza sentimos que parece que está no final, apesar da intensidade do momento. Agradecer pelo nosso crescimento, pela serenidade que foi nos dada de presente, pela saúde. E agora vamos fechar os nossos olhos e pedir a Deus colocarmos na posição de receber os fluidos benéficos vindos da espiritualidade maior, que com certeza estes amigos nunca nos desampara. Vamos fechar agora os nossos olhos, imaginar uma luz adentrando no nosso lar, envolvendo o nosso corpo físico. Vamos sentir a presença de Jesus colocando as suas mãos amorosas nas nossas cabeças.

0: Pai nosso que estais nos céus, santificado seja o vosso nome. Venha a nós o vosso reino, seja feita a vossa vontade, assim na terra como nos céus. Pão nosso de cada dia nos dai hoje, Senhor. Perdoe as nossas ofensas, assim como nós perdoamos a quem nos tem ofendido. E não nos deixe cair em tentação. Livra-nos de todo o mal, que assim seja. Querido Jesus, fluidifique essas águas que estão nas casas dessas pessoas que estão nos ouvindo neste momento. Que sirva de remédio para o corpo, para a alma, para como calmante, para aumentar a imunidade física. Jesus, continue conosco, precisamos do seu amor, do seu apoio, para continuar a nossa jornada neste planeta Terra. Queridos ouvintes, a prece de hoje será realizada pela nossa querida Juliana Flores, de Naviraí.
1: Olá, você aí, neste momento, pode me ouvir. Convido a você a fechar os olhos neste momento. E neste som da natureza, nesta sinfonia celestial, vamos nos conectando com o divino e com o sagrado. Nos desprendendo da matéria, nos envolvendo com a espiritualidade maior, em sentimentos de gratidão, agradecendo ao nosso amado Senhor pelo dom da vida, pela oportunidade bendita da reencarnação sagrada. Agradecemos ao Pai pela noite que tivemos, pelo amparo que recebemos, pelo leito que nos acolheu, o cobertor que nos aqueceu. Obrigada pelo teto que nos abrigou. Obrigada, Senhor, por esta manhã bendita, por este presente, esta oportunidade de recomeçar. Obrigado ao Pai por estar junto de minha família, de meus filhos e meu companheiro. Obrigada por tantas bênçãos, Senhor, por poder contemplar o bom, o belo, o verdadeiro, em tudo e em todos. Obrigada, ó Pai, por aqui estar me comunicando neste momento, ouvindo este som da natureza. Obrigada por poder respirar, me locomover para lá e para cá, por todos os membros superiores e inferiores, todas as células, todos os órgãos, Senhor. Muito obrigada. Por todos os nossos chakras, todo o sistema nervoso central e a circulação sanguínea. Muito obrigada, Pai. Te agradecemos, Senhor, por estarmos neste planeta Terra, tirando grandes lições diariamente, ó Pai. Muito obrigada. Por tudo de bom e sagrado que recebemos do universo gratuitamente. Obrigada pelas situações não tão boas, pois ainda na nossa ignorância não conseguimos compreender os mistérios da divindade. Mas te agradecemos, Senhor, porque confiamos que o Senhor tudo vê e tudo sabe. E nos permite receber aquilo que irá nos iluminar. nos lapidar para sermos seres criaturas melhores. Assim te agradecemos, Senhor, porque mesmo através da dor e do sofrimento que nos conhecemos hoje, são bênçãos que nos favorecem o tempo todo. Muito obrigada, Senhor. E neste sentimento, nesta sintonia de gratidão, ó Pai, vibremos positivamente para todos nossos familiares, todos nossos entes queridos, encarnados e desencarnados, para aqueles não tão queridos, Senhor, que por algum motivo, nessa e em outra existência, nós os descontentamos. Vibremos por eles energias de amor, de paz, de sentimento de perdão, Senhor. Porque devemos estar em harmonia com o universo. E para isso precisamos nos harmonizar conosco mesmo. Muito obrigada, Pai.
0: Muito obrigado, Pai. Que Jesus continue iluminando os nossos corações. Que a paz possa reinar nos nossos lares, hoje e sempre. Queridos ouvintes da Rádio Portal da Luz, findamos a primeira parte do nosso programa, mas continue conosco, porque temos mensagens e mais orações. Fiquem na paz, fiquem na luz e até amanhã neste mesmo horário.
2: Prezados amigos, dando continuidade com a mensagem psicografada com o título Êxito, do Espírito Emmanuel, psicografia do nosso querido Chico Xavier, na voz de Paulo Goulart. Em seguida, Ave Maria.
3: Êxito. Muitos companheiros perdem recurso, oportunidade, tempo e força na preocupação desmedida em torno do êxito. Sonhando realizações mirabolantes, acabam frustrados na mania de grandeza. Dizem-se interessados na lavoura do bem, mas, para cultivá-la, esperam a execução de negócios imaginários, a aquisição de poder, a posse de ouro fácil ou a chegada de prêmios fortuitos. E complicando a própria estrada, observam-se de chofre em presença da morte, quando menos contavam com semelhante visita. Entretanto, o conquistador do maior êxito de todos os tempos não se ausentou do mundo como quem triunfara. Não recebeu heranças amoedadas, não governou princípios políticos, não escreveu livros, não se enfileirou entre os maiorais de sua época. Aprisionado como vulgar malfeitor, foi sentenciado à morte e passou como sendo vítima de pavoroso fracasso. Contudo, as sementes de amor puro que colocou na alma do povo transformaram o mundo. Repara, Jesus, e perceberás que o nosso problema não é de ganhar para fazer, mas de fazer para ganhar. A colheita não precede a sementeira tanto quanto o teto não se antepõe à base. Sirvamos ao bem, simplificando o caminho, de vez que a vitória real é a vitória de todos, convictos de que não precisamos gastar as possibilidades da existência em expectativa e tensão. Porquanto, se estivermos em Cristo, tudo quanto de que necessitamos será feito em nosso favor

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1: 6 horas e 26 minutos.

Olá, minha irmã, meu irmão, eu sou Yasmin Madeira e nós estamos começando agora o nosso Encontro com Jesus Diário. Eu agradeço essa querida Rádio Rio de Janeiro que permitem que eu esteja aqui com vocês, orando, refletindo, pedindo a Jesus e aos bons orientadores espirituais que possam nos envolver com energias e abençoar-nos diariamente. Você sabe que todos temos ligado a nós, desde o nosso nascimento, um espírito bom que nos tomou sob a sua proteção. Como Allan Kardec nos esclarece no Evangelho segundo o Espiritismo, esse espírito desempenha junto de nós a missão de um pai para com seu filho, a de nos conduzir pelo caminho do bem e do progresso através das provações da vida. Sente-se feliz quando correspondemos à sua solicitude. Sofre quando nos vê sucumbir. Hoje, meus irmãos, vamos dinamizar em nós a possibilidade, a capacidade de percebermos este amigo divino. Feche os olhos, se possível. Relaxe seu corpo. Inspire, retenha o ar por uns instantes e expire. Visualize uma luz linda se derramando sobre você, equilibrando todos os níveis do seu ser. Veja essa luz iluminando o seu cérebro físico e a matriz perispiritual. Acalme o seu coração. Vamos pedir neste momento a Jesus o amparo. Mestre, pastor das nossas almas, neste momento somos milhares de mentes e corações unidos, rogando ao teu coração, que é todo amor e bondade, que ative em nós as possibilidades de percepção do anjo de guarda que nos acompanha em nossa vida. Ó Espírito de luz, que velas por nós diariamente, nós evocamos a tua sagrada presença neste instante. Rogamos que o teu amor nos abrace espiritualmente e que os laços magnéticos que nos unem possam ser neste momento fortalecidos. Ó alma de nossa alma, amor de nossas vidas, querido anjo guardião, protegei-nos a cada um de nós em nossa romagem terrena, que possamos vos sentir a cada dia, cada vez mais e mais. Obrigada.

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0: A única propriedade real na vida é aquela dos bens ou dos males que incorporamos à própria alma. Emmanuel.
1: O meu bom dia de luz, o meu boa tarde de paz, o meu boa noite depressa.
0: Leitura do capítulo 4 de O Evangelho segundo o Espiritismo. Ninguém poderá ver o reino de Deus se não nascer de novo. Nota de Allan Kardec a respeito da instrução do Espírito São Luís sobre o tema Necessidade da Encarnação. Sequência do item 26. Para o espírito do selvagem, que está apenas no início da vida espiritual, a encarnação é o meio de ele desenvolver a sua inteligência. Contudo, para o homem esclarecido, em quem o senso moral se acha largamente desenvolvido e que é obrigado a percorrer de novo as etapas de uma vida corpórea cheia de angústias, quando já poderia ter chegado ao fim, é um castigo pela necessidade em que se vê de prolongar sua permanência em mundos inferiores e desgraçados. Aquele que, ao contrário, trabalha ativamente pelo seu progresso moral, além de abreviar o tempo da encarnação material, pode também transpor de uma só vez os degraus intermédios que os separam dos mundos superiores. Livro dos Espíritos, capítulo 4, do princípio vital, inteligência e instinto, pergunta de número 71. A inteligência é atributo do princípio vital? Resposta: não, pois que as plantas vivem e não pensam, só têm vida orgânica. A inteligência e a matéria são independentes, porquanto um corpo pode viver sem a inteligência. Mas a inteligência, só por meio dos órgãos materiais, pode manifestar-se. Necessário é que o espírito se una à matéria animalizada para intelectualizá-la. Meus queridos irmãos, a questão 71 de O Livro dos Espíritos estabelece uma distinção muito importante entre vida e inteligência. Os espíritos esclarecem que o princípio vital não é a fonte da inteligência. Ele é responsável pela vida orgânica, pela manutenção das funções do corpo físico, mas não pelo pensamento, pela razão ou pela consciência. A prova disso está nas plantas. Elas nascem, crescem, alimentam-se, reproduzem-se e morrem. Portanto, possuem vida. Entretanto, não pensam nem raciocinam. Sua existência demonstra que a vida por si só não implica inteligência. Os espíritos também ensinam que um corpo pode permanecer vivo sem manifestar inteligência, como ocorre em determinadas condições em que a atividade intelectual está profundamente comprometida. Isso confirma que a inteligência não pertence ao corpo nem ao princípio vital. Por outro lado, enquanto estamos encarnados, a inteligência necessita dos órgãos materiais para se expressar. É por meio do cérebro e dos demais instrumentos do organismo que o espírito exterioriza seus pensamentos, sentimentos e sua vontade. Não é o cérebro que produz a inteligência, assim como um instrumento musical não cria música, apenas permite que ela seja executada pelo músico. Essa resposta reforça um dos fundamentos da doutrina espírita. O espírito é o ser inteligente da criação. O corpo é um instrumento temporário. O princípio vital anima esse organismo. E o espírito, unindo-se à matéria animalizada, torna possível a manifestação da inteligência durante a existência terrena. Esse ensinamento nos convida a valorizar o espírito imortal, cultivando o conhecimento, a moralidade e o amor ao próximo, pois são essas conquistas que levaremos conosco quando a experiência na matéria chegar ao seu término. Ave Cristo. Vamos agora, meus queridos irmãos, elevar o nosso pensamento em prece de agradecimento e louvor a Deus. Oremos. Senhor Deus, nosso Pai de infinita bondade, agradecemos pela oportunidade de estudar os ensinamentos da doutrina espírita, que nos ajudam a compreender melhor a vida e nossa verdadeira natureza espiritual. Concede-nos sabedoria para distinguir aquilo que pertence ao corpo daquilo que pertence ao espírito, para que nunca nos esqueçamos de que nossa maior riqueza está nas virtudes que conquistamos e no bem que praticamos. Fortalece-nos no esforço diário de educar nossos pensamentos, nossas palavras e nossas ações, tornando-nos instrumentos de paz, de fraternidade e de esperança. Abençoa nossos lares, nossas famílias, os enfermos, os que sofrem, os que perderam a fé e todos os que necessitam do amparo da tua misericórdia. Que os bons espíritos nos inspirem e nos acompanhem hoje e sempre. Assim seja.

0: 6:42.
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Olá, meus queridos amigos, amigas, sejam todos bem-vindos, bem-vindas a esta reflexão que espero seja útil à tua caminhada. Hoje quero trazer um salmo muito conhecido que eu considero como uma verdadeira terapia de serenidade, de paz, de calma, de confiança em Deus. Eu falo aqui do Salmo 23, que está no Antigo Testamento, no livro dos Salmos, atribuído ao rei Davi. E o Salmo 23 diz assim: O Senhor é o meu pastor, nada me faltará. Deitar-me faz em verdes pastos, guia-me mansamente a águas tranquilas, refrigera minha alma, guia-me pelas veredas da justiça por amor do seu nome. Ainda que eu andasse pelo vale da sombra da morte, não temerei mal algum, porque tu estás comigo. A tua vara e o teu cajado me consolam. Preparas uma mesa perante mim na presença dos meus inimigos. Unges a minha cabeça com óleo, o meu cálice transborda. Certamente que a bondade e a misericórdia me seguirão todos os dias da minha vida e habitarei na casa do Senhor por longos dias. Eu fico imaginando a entrega, a fé que o salmista aqui expressou nessas palavras. É possível imaginar que ele estivesse passando por grandes desafios. É possível se extrair das palavras do salmo que ele estivesse passando por grandes perigos, que ele estivesse exausto, cansado, desanimado, solitário. Mas é tão bonito ver como ele estabelece a sua relação com Deus. Primeiro ele chama Deus de um pastor. E o pastor cuida das ovelhas. O pastor vai atrás da ovelha que está em perigo, da ovelha que se desgarrou. Isso demonstra que o pastor ama as suas ovelhas. Então, o salmista aqui se sente amado por Deus. E é um convite para que nós também possamos nos sentir como ovelhas, como filhos queridos de um Deus que é amor, um Deus que é pastor, que zela. Sinta-se amado, olhado, querido e cuidado por Deus. E ele tem tanta olhado, querido e cuidado por Deus.

Deus nos tranquiliza. Mesmo que estejamos atravessando momentos difíceis, mas se estamos em Deus, se confiamos em Deus, se nos sentimos pertencentes a Deus, Ele nos conduz a águas tranquilas e Ele nos faz descansar, Ele refrigera a nossa alma e Ele nos guia pelos caminhos da justiça. Se você está se sentindo injustiçado, a tua justiça é Deus. Entrega-te a Ele e Ele será teu advogado. Num outro versículo, Davi diz que, ainda que ele andasse pelo vale da sombra da morte, ele não temerá mal algum. Olha, talvez seja aqui a situação mais aflitiva, quando nós estamos caminhando no vale da sombra da morte. Talvez seja aquilo que mais atemoriza o ser humano, estar próximo da morte. E Davi diz que, ainda assim, ele não temerá mal algum. E ele explica o porquê. Porque Deus está com ele. Porque tu estás comigo. Repita para você, sentindo isso. Deus está comigo. Eu posso estar atravessando a pior fase da minha vida, mas Deus está comigo. E Deus me consola, me protege. Ele prepara uma mesa farta na presença dos meus inimigos. Isto é um simbolismo querendo dizer que não importa quantas pessoas eventualmente estão tramando contra mim, importa é que Deus está ao meu lado. E se eu tenho Deus, eu tenho tudo. Ele unge a minha cabeça com óleo e o meu cálice transborda. É esse pastor que não deixa que nada nos falte naquilo que nós estamos de fato precisando. Deus nunca nos deixará morrer à míngua do seu socorro, do seu amparo. E ele finaliza o salmo dizendo: certamente que a bondade e a misericórdia me seguirão todos os dias da minha vida. A bondade de Deus me segue todos os dias da minha vida. Sinta essa bondade exatamente nesse instante te envolvendo. Porque Deus não é outra coisa a não ser a suprema bondade. Ele não tem outra coisa a nos dar a não ser o seu amor e a sua bondade. E a sua misericórdia, que nos seguem todos os dias da nossa vida. E eu habitarei na casa do Senhor por longos

Habita a casa do Senhor. Habita a casa do teu Pai. Refugia-te no esconderijo de Deus. Estarás em paz. Estarás sereno, forte. E passarás por todas as dificuldades. Porque nosso Deus nos conduzirá à vitória. Tome esse salmo como um remédio para as tribulações. E ele fará muito bem à nossa alma, porque expressa o amor de Deus concreto por cada um de nós. Grande abraço.

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Boa noite, queridos ouvintes, Rádio de Bem com a Vida, o seu spa musical aqui pela internet. Mais uma noite de programa ao vivo, online, de Bem com a Vida no Lar. Esse programa que tem a intenção de criar aí para você uma preparação para a sua semana, organizando os seus pensamentos, gerando reflexões, fazendo uma introspecção, permitindo que você possa fazer uma conexão maior consigo mesmo antes de tudo, né? E depois com essa energia criadora do universo. Não importa qual seja a sua religião, apenas traga a sua intenção de estar conectado com algo maior, com esta vida que mobiliza a tudo nesse planeta, né? Eu particularmente sinto que o futuro da humanidade vai ter uma única crença, um único pensamento vinculado com a espiritualidade. Muitas religiões ao longo do tempo tiveram visões sobre uma conexão espiritual através das religiões, né? E muito embora hoje a ciência traga informações que rompam um pouco com o que a gente acreditava, ela nos mostra também que existe sim uma consciência superior que organiza tudo nesse planeta, tudo nessa vida e tudo nesse universo. E parece que cada vez mais estamos nos direcionando para algo que unifica a todos os seres, ao invés de criarmos uma barreira que separa os seres humanos, né? Então essa unificação vem sendo positiva quando nós nos conectamos principalmente com o nosso coração e sabemos que todos nós viemos da mesma origem. Então essa é uma das propostas, que nós possamos aqui refletir um pouco sobre a vida, fazer mentalizações positivas para todos os seres, independente dos credos religiosos que essas pessoas têm, mas sempre com o intuito de fazer o bem, de trazer a harmonia para a vida de todos, né? Então você pode mandar aqui para a nossa rádio de bemcomavida.com através do site o nome das pessoas que você quer que entre nesta corrente positiva. Você pode mandar, além de mandar pelo site, você vai ver o programa da rádio ali, você pode mandar também pelo WhatsApp da rádio. O WhatsApp da rádio, que é muito simples, basta você colocar aí no seu WhatsApp o nosso número da rádio, né? Que é o 41, nosso DDD aqui de Curitiba, o número 99667-6997, 99667-6997. Você também pode pedir para entrar na nossa lista, né, de pedindo se eu quero ser incluído e receber as informações da rádio. Nós vamos mandar para você os programas que estão entrando ao ar, online, né? Você vai receber aí informação direta. Você vai poder receber também as entrevistas que nós postamos no YouTube diretamente aí no seu celular. Você vai poder escutá-las, né? Então você vai estar plugado direto aqui com o nosso estúdio, né? E quando ocorrem as nossas entrevistas, você também, através do WhatsApp, você pode fazer as perguntas. Então tem um canal de comunicação direta. Mas se você não usa WhatsApp, né? Eu conheço muitas pessoas que não têm WhatsApp e também não têm celular, né? Tudo bem, você pode então escrever aqui para o nosso estúdio da rádio através do contato arroba radiodebemcomavida.com, né? Você também nos acha no Facebook, né? Através do Rádio de Bem com a Vida e também no canal do YouTube. Se você entrar no canal do YouTube da rádio e se inscrever, você vai ter também direto lá no seu e-mail, né, um aviso que, ó, entrou nova entrevista da rádio, você pode escutar por ali. Então fique muito à vontade para fazer a interatividade aqui com o estúdio, né? Nós recebemos vários e-mails, recebemos vários WhatsApps, pessoas agradecendo, dando sugestões. Você também pode mandar a sua sugestão que a gente acolhe aqui, e algumas sugestões nós vamos implementando, né? E nós ficamos muito felizes assim, de poder receber o seu contato, né?
Eu particularmente que faço esse programa aqui ao vivo, de acordo com as mensagens que eu vou recebendo durante a semana, eu vou organizando e pautando o programa para que faça sentido para você. Então tenha aí a sua água. Se você tiver aí junto a sua água com a garrafinha, com o seu copo, deixa aí do seu lado pronto para que no momento exato a gente possa fazer a mentalização positiva dela. Além dos nomes e da água, arranje um espacinho para que você fique concentrada ou concentrado escutando o que nós temos para compartilhar com você que está aí em qualquer lugar dessa internet. Vamos lá. Então, hoje, domingo 8 de outubro, eu quero compartilhar com você um pensamento que fala sobre o espírito prestativo. Tudo na nossa vida precisa de uma certa dose de equilíbrio. E o espírito prestativo, dependendo do volume que nós vamos trabalhar com ele, da intensidade, ele pode ser algo positivo ou não, né? Todos nós temos dentro da nossa alma um espírito de querer ajudar, de ser prestativo, um espírito de solidariedade. Contudo, nós precisamos saber desta vontade, dosar essa vontade, né, de ajudar com a necessidade do outro de ser ajudado. Então, temos que entender o que é que está acontecendo, se a vontade é minha de ajudar ou se a vontade ou é a necessidade do outro receber a ajuda. Né? Precisamos ter essa consciência se o outro quer ser ajudado ou se somos nós que estamos precisando de atenção para estar fazendo algo por alguém. É o outro que precisa ou a necessidade maior é minha de querer receber atenção e reconhecimento daquilo que eu estou fazendo. Né? É muito comum querermos nos sentirmos amados, queridos, aceitos, fazendo o papel de prestativo ou de prestativa. Né? Estar lá ajudando, muitas vezes a gente quer salvar o outro de uma situação que o outro nem está querendo isso. Então, por muitas vezes nós acabamos de invadir a vida do outro, fazendo aquilo que julgamos ser melhor para ele ou ela, né? Sem perguntar se essa atitude é a melhor que realmente vai ajudar essa pessoa, né? E muitas vezes julgamos e já saímos atuando sem saber se o outro precisa mesmo disso, né? Com isso, nesse papel de prestativo, nós acabamos por fazer muitas vezes algo por nós e não pela necessidade do outro. É nós que estamos querendo a atenção. Então preste muita atenção. Outro dia eu vi uma charge numa das redes sociais de um sujeito que estava na rua, era um desenho, né? Mas era muito forte essa imagem. E um sujeito está na rua, caminhando assim, numa calçada, dando uma esmola para um mendigo que estava jogando na calçada. Numa mão estava a esmola e na outra mão estava o celular fazendo a selfie. Do tipo assim, olha como eu sou bom. Olha como eu ajudo as pessoas. Né? Então, se realmente queremos ajudar, nós não precisamos de reconhecimento daquilo que estamos fazendo. Porque a maior intenção é que o outro seja beneficiado, não nós recebermos a atenção pelo ato que fizemos, né? Então, algo que pode ocorrer é que não recebemos a atenção devida do outro. E assim nós vamos nos sentir frustrados. E é aqui que é o grande ponto. Se a gente se sente frustrado porque não recebeu a atenção e o reconhecimento pelo aquilo que nós fizemos, então a nossa intenção não é ajudar, mas sim ter a atenção como retorno. Neste caso, nós vamos nos sentir frustrados porque queremos a atenção em troca da nossa ação.
Então sejamos diretos. Olha, estou carente, quero atenção, me escute, me ouça, olhe para mim, e não tentar ter essa troca, essa barganha por aquilo que estamos fazendo, né? Então nós vamos buscar reconhecimento ao invés de uma ajuda genuína. Então quando nós agimos assim, nós podemos prejudicar as pessoas ao invés de ajudá-las. E um exemplo muito clássico disso é, nós temos que estar atento que a pessoa precisa fazer por ela. Ela tem que fazer a sua parte. Nós podemos ajudar até um ponto, mas esperamos que o outro também possa fazer a sua parte de querer se ajudar. Um exemplo clássico disso é quando a lagarta, que vai se transformar numa borboleta, se fecha dentro do casulo. Ela tece o seu próprio casulo, se fecha ali dentro, e aí então começa um processo de transformação. Lá pelas tantas, quando essa lagarta se desmancha e começa a se transformar numa borboleta, ou quando ela já está pronta, ou melhor, quase pronta, o próximo passo é ela rasgar o casulo e sair daí de dentro. Então, quando a borboleta começa a rasgar o casulo de dentro para fora, ela cria uma fenda para poder passar, para poder sair. E ao criar esta fenda para poder passar e sair, ela recebe uma certa pressão nas suas asas, como se recebesse uma massagem nas asas. E ao receber essa massagem nas asas, ela está irrigando as suas asas, ou seja, ela está levando essa seiva vital, esse sangue da borboleta para as suas asas, para que ela tenha domínio desse instrumento de voo e aí então poder voar. Quando ela faz por si própria, ela tem a capacidade de poder alçar um voo. Agora, quando nós vamos lá e cortamos o casulo e esperamos que ela saia a voar, o que ocorre? Nós impedimos, nós tiramos a possibilidade dessa borboleta fortalecer as suas asas e poder alçar o seu voo. Nesse momento, como ela não passa por esse processo de massagem nas asas, de irrigação das asas, ela fica sem a capacidade de voar. E assim fazemos com filhos, com amigos, com os pais, com os funcionários, com pessoas próximas e até mesmo desconhecidos. Fazemos muito mais e impedimos do outro desenvolver a sua capacidade de ter força, de ter habilidades e de ter a sua força interior desenvolvida. É quando fazemos além da conta. Estarmos disponível para ajudar depende do outro pedir ajuda. Então preste muita atenção, né? Quando for ajudar, pergunte-se: será que eu estou fazendo pelo outro ou porque eu estou querendo fazer por mim, para reconhecimento? Toda vez que eu agir dessa forma e eu não for reconhecido, eu caio num processo de frustração. E nesse processo de frustração, o que vai ocorrendo? Eu vou desperdiçando a minha energia de realizar as minhas coisas na vida. Ao invés de eu fazer para mim, eu vou fazendo para um, para o outro, para o outro, para o outro, e não faço o que é importante para alinhar a minha vida, para tocar a minha vida para frente. Obviamente que isso é um processo de autossabotagem, e é disso que eu estou falando. Agora, se você está disposto a ajudar ao outro, sabendo que o outro precisa do momento exato que ele realmente precisa, mas fazendo de uma forma desinteressada, aí sim o interesse pode ser genuíno de estar disponível para ajudar o outro a crescer. Então reflita um pouquinho, né, se você faz de uma forma genuína de interesse no outro ou de realmente receber a atenção. Se você quer a atenção, cuidado. Aí vem confusão, né? E você pode estar fazendo
sem que o outro queira o suficiente, ou então tirando a possibilidade de você realmente botar energia nas coisas que são importantes na sua vida. Isso se torna um vício, porque nós queremos muitas vezes fortalecer uma imagem do bonzinho ou da boazinha, né? De fazer para ter a atenção. É exatamente isso, de ter a atenção dos outros. Reflita um pouquinho sobre isso.

traga a sua atenção agora para a respiração. Permita que a sua respiração se torne suave e profunda. Faça esse ciclo de respiração suave e profunda por pelo menos 3 ou 4 vezes. E ao inspirar e respirar profundamente, isso já vai ajudar você a trazer a sua consciência para esse instante, para este momento. E enquanto você vai inspirando de uma forma suave e profunda, comece a trazer também um pensamento para a sua mente de gratidão. Gratidão por tudo que você tem. Tenha gratidão pela sua vida do jeito que ela é nesse instante. Tenha gratidão por você ter o seu trabalho, ou até mesmo por estar passando por alguma dificuldade. Quando temos gratidão, até mesmo pelas dificuldades que temos, nós evitamos de criar um campo repelente, um campo que expulsa, um campo que nos impede de nos conectar com as coisas positivas da vida. Então tenha gratidão por tudo. Tudo, tudo, tudo. Tudo na vida é aprendizagem. Então agradeça a sua vida, as pessoas que estão próximas a você, a sua casa. Agradeça a sua história de vida, tudo que você viveu até aqui, os seus familiares. E depois que você se conectou com esta gratidão, mesmo que seja um exercício e que de uma certa forma possa ser difícil nos primeiros instantes, mas coloque o seu intento, a sua intenção de se plugar com a gratidão.

E então, mentalize a sua mente num campo universal das orações. Sintonize a sua mente nesse campo intencional universal de todas as orações, de todas as pessoas que rezam, todas as pessoas que meditam e todas as pessoas que trazem um canto sagrado. Nos conectamos a esse campo universal de luz das orações e com o poder consciente nós vamos direcionar com a nossa mente essa luz para todos os seres que precisam dela nesse planeta. Emitindo essa luz para as pessoas que passam por dificuldade nos hospitais, nos presídios, nas ruas, nas casas de retiro, nos orfanatos, nos asilos, os desabrigados, pessoas que passaram recentemente por problemas com furacões, com tufões, com terremotos, para todos os seres desse planeta que de alguma forma estão sofrendo por algo, pessoas que sofrem caladas dentro dos seus lares, dentro das suas famílias, que essa luz universal toque o coração de todos os seres. E que essa luz toque também a mente e o coração de todas as pessoas que ajudam as pessoas que têm necessidade. Que ajude os cuidadores, que ajude as pessoas que estão ali disponíveis para tirar a dor, trazer um consolo, para ajudar a curar. E que essa luz também possa abranger a todos os líderes comunitários, todos os líderes de nações deste planeta. Que essa luz possa levar a harmonia, a amorosidade, e ao mesmo tempo essa luz agora desse campo de orações possa chegar ao nosso livro azul, na nossa base de dados, com todas as pessoas que deixaram os nomes que vieram por e-mail, os nomes que vieram pelo site da rádio, pelo WhatsApp, pelo Facebook, todos os nomes que chegaram até o estúdio para entrar neste campo positivo do bem. Que essa luz possa chegar até essas pessoas nos seus lares, levando paz, harmonia, levando discernimento, tranquilidade, serenidade, saúde. E que essa luz agora possa chegar nos nossos lares, trazendo bênçãos para os nossos lares, proteção, harmonia, permitindo que possamos restabelecer as nossas energias depois de uma jornada de atividades dentro do nosso próprio lar. Dependendo de qualquer atividade que tivemos ao chegar no nosso lar, nós recebemos essas boas vibrações dessa luz que nos protege, nos reenergiza,
E agora, esta mesma luz nós podemos direcionar para a nossa água. Pedindo que a nossa água possa ser iluminada, abençoada. E que cada um de nós possa colocar junto com essa luz as melhores intenções na água. Nos trazendo vitalidade para o corpo, nos trazendo clareza para a mente, nos trazendo a harmonia emocional e nos trazendo também a abundância em todos os níveis.

que ao bebermos essa água ao longo da semana, possamos ficar cada vez mais em paz, cada vez mais em harmonia, que possamos ficar cada vez mais centrados, cada vez mais sintonizados com essa luz divina desse campo universal das orações, que nos inspire, que nos proteja, que nos gere uma sensação de conexão com algo superior. E assim você pode imaginar todos os dias da sua semana, todas as atividades, todos os afazeres, sejam eles profissionais ou não, sendo envolvidos com esta luz positiva. Com essa luz de harmonia. Com essa luz de paz e tranquilidade.

E assim, eu agradeço pela sua participação e audiência no nosso programa de Bem com a Vida no Lar deste domingo 8 de outubro. Os programas que ocorrem ao vivo são postados aí no site da rádio para que você possa ouvir a qualquer instante e compartilhar com seus amigos e amigas. Toda vez que você recebe, você que está inscrito aí na nossa lista pelo WhatsApp, quando você receber o nosso aviso, quando você receber ali o post do programa, compartilhe com seus amigos, com as pessoas que você sente que serão beneficiadas e que poderão contribuir com esses momentos de mentalizações positivas aqui para todas as pessoas, né? Quanto mais pessoas estiverem plugadas no programa nesse momento, mentalizando, nós vamos criar um campo tão positivo que nós vamos beneficiar todos que se inscrevem através dos nomes. Vamos gerando também um campo de harmonia. Quanto mais pessoas entram em harmonia, primeiro consigo mesmas, nós vamos gerando uma maior harmonia para todo o planeta. Se você quer salvar o planeta, se você quer ter um planeta melhor, uma sociedade melhor, comece com você mesmo, gerando uma vibração positiva na sua mente, no seu coração, e aí então nós estamos fazendo o grande trabalho de transformação de dentro para fora. Minha gratidão por você estar aqui nesta noite e que possamos nos encontrar no próximo programa aqui pela rádio. Uma boa noite, um bom descanso e continue com a nossa programação de Bem com a Vida. Até breve.

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1: 8 horas em ponto.
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1: Depois de atingir a meta de 100 livros estabelecida pelo seu orientador Emmanuel, de aparecer em 1971 por duas vezes num programa de televisão denominado Pinga Fogo, o médium Chico Xavier iniciou nova etapa em sua tarefa, a qual podemos chamar de fase de consolo, passando a ser reconhecido como uma ponte entre o mundo visível e o espiritual, transformando-se no carteiro de Deus, recebendo e entregando as cartas dos que partiram, aplacando a dor da separação e confirmando a continuação da vida após a morte do corpo físico. Este é um trabalho voluntário que procura resgatar tais cartas que dão a certeza de que a vida continua. A carta de hoje nos leva ao dia 22 de novembro de 1980, na cidade do Rio de Janeiro. Amanhecera há pouco tempo e a vida da família da médica Eda e do engenheiro Aurílio Moraes de Mendonça começava a entrar no ritmo normal. Os filhos todos já se preparavam para o retorno às aulas, com exceção de um, cuja falta levou a mãe ao seu quarto para se inteirar do motivo da demora. Ao abordá-lo, a dura e chocante constatação: Carlos estava morto, tendo desencarnado enquanto dormia, vitimado de uma parada cardíaca. Contando apenas 15 anos, o jovem demonstrara sempre um temperamento meigo e alegre, muito amigo dos colegas e devotado aos familiares. Espíritas como os pais, era dotado de singular religiosidade, mas, evidentemente, em seu último ano de vida, tendo, na semana da sua desencarnação, falado aos pais sobre seu crescente desapego às coisas materiais. 11 meses após sua partida, na reunião de 22 de outubro de 1981, Chico psicografava em Uberaba a primeira carta de Carlos, causando nos pais profundo impacto que os incentivou a continuar enfrentando os embates naturais da vida. Como informaram, a emoção e alegria que sentimos ao receber as notícias tão novas de informações e novas na esperança de nosso amado filho, através do lápis do querido médium Chico Xavier, são indescritíveis. A mensagem foi para todos os familiares em geral, uma embarcação salva-vidas, localizada de repente no mar revolto da vida. Para sua mãe, em especial, que mais se ressentia da falta física do filho amado, foi estímulo maior para a difícil readaptação à vida após o trânsito tão doloroso. Vejamos o que escreveu Carlinhos. Querida mamãe e querido papai, nossas preces estão reunidas, rogando aos mensageiros de Jesus por nossa paz. Conquanto esteja escrevendo a duas mãos, com outras mãos a me protegerem os movimentos, sinto-me em casa para endereçar-lhes minhas notícias, reafirmando os recados que já transmiti. Compreendo, mãezinha, a lesão que sofremos. A desencarnação é uma espécie de cirurgia, especialmente em nossas forças psicológicas. Julga-se que a liberação do corpo mais pesado significa emancipação plena. Entretanto, a chamada morte não expressa qualquer supressão de laços do pensamento. Escorados em papai, principalmente, estamos nós dois no processo de liberação espiritual um do outro. O seu coração pulsa no meu e as minhas ideias ganham curso em seu cérebro. Não sei ainda onde termina a sua influência em mim, tanto quanto não ignoro que o seu entendimento ainda não consegue precisar onde acaba o influxo de minhas vibrações afetivas em seu mundo sentimental. Já me fiz sentir através da estimada Marli e das faculdades mediúnicas do papai. No entanto, solicitei esta chance de reiterar as minhas palavras de modo a solicitar-lhes confiança em Deus e na vida. Minha memória está nítida. Hoje, 22, assinala o mês que nos falta para completar-se um ano inteiro de saudades enormes. Minhas recordações estão seguras. Adormeci, depois das preces habituais, com a intuição de que algo extraordinário estava para acontecer. Antes, havia falado aos pais queridos de minha fase de desligamento natural de todas as questões que me pudessem prender à existência física. Aquilo não era uma fantasia de menino religioso. Lá dentro, dentro do meu íntimo, chegara a certeza de que o meu tempo na estância terrestre estava a escoar-se. O coração me contava toda a ocorrência próxima e não me enganei. Dormi, como de hábito, e me senti num sonho de alta beleza. Sentia-me leve, respirando certo ar puro, a que não me achava habituado no cotidiano. Muitos amigos me assistiram, ou qual refletia naquela hora devia estar eu sendo assistido a muitos amigos. Conheci para logo o nosso querido amigo Dr. Bezerra e procurava adivinhar os nomes de outros amigos e benfeitores presentes junto de mim. Rearticulando as imagens que recolhera dos meus dias de atividade em nosso querido grupo Regeneração, reconheci o Dr. Alcides de Castro, a cujo nome tanto me afeiçoara, e um impulso natural me arrastou para o abraço ao Dr. Dias da Cruz, que reconheci de imediato, guiado por uma inclinação irresistível. Estava consciente e alegre. Entre as paredes de meu quarto havia uma festa de luz para a qual não me preparara. Ansioso, embora tranquilo, se pudermos dizer que a paz coexiste com a inquietação, notei que uma senhora de semblante calmo e doce veio abraçar-me e disse em voz clara: "Querido Carlos, você será bem-vindo ao lar dos Lauf." Estranhei o que ouvia quando, perplexo, vi meu corpo repousando à maneira de uma escultura de células que estivesse me esperando. Recordei o regaço de mamanheta e o colo de vovó Júlia, quando criança, e enlacei-me com a senhora cujo olhar me cativara com a ternura irradiante em que se expandia. E fiz isso porque ninguém naquela festa improvisada necessitaria explicar-me o acontecido. Minha ligação com a vida física terminara. Não me situava num sonho. Identificavam-me por dentro de uma realidade a que não me competia resistir. Apesar de tanto socorro, no entanto, ao certificar-me de que a minha própria desencarnação se completara, um abatimento difícil de explicar me dominou todas as forças. Quis encaminhar-me para outros setores de casa, abraçar os pais e as irmãs queridas, mas o impacto daquela revelação me imobilizava e, recebendo passes de auxílio de amigos presentes, realmente entrei num torpor diferente do sono comum. Soube depois que fui transportado para o lar hospital do Regeneração, onde acordei além de algum tempo cuja duração não consigo determinar. Sei que o seu coração deseja um filhinho e tudo será examinado com tempo e discernimento, mas, se puder aceitar-me um pedido, queria vê-la operosa na homeopatia em auxílio às crianças. O trabalho em semelhante seara de amor aos nossos irmãos pequeninos reconstituiria os nossos vínculos de presença constante. Mamãe, estou em nossa família do Regeneração, mas perdoe-me se lhe disser que anseio trabalhar ao seu lado na pediatria exclusivamente homeopática, a fim de servirmos a tantas crianças que precisam preservar a saúde e a própria normalidade da existência física em nos referindo ao futuro. O nosso caro amigo Dr. Bezerra já me disse que os pequeninos necessitados de apoio curativo são igualmente, não somente irmãos, mas também filhos de sua ternura materna, à maneira de rebentos do seu querido coração. Não desejo estagnar meus estudos e justamente na homeopatia é que reencontro o campo mais propício ao desenvolvimento de minha nova fase de serviço. A saudade é nossa. Saudade que se nos fará bênção de alegria quando estivermos junto à cabeceira dessa ou daquela criança doente, diligenciando o encontro de recursos para liberá-la de qualquer comprometimento com as medidas violentas que tantas vezes desfiguram as esperanças de uma vida simples e sã. Desculpe-me se penso nisso, mas reafirmo que os nossos ideais se interligam e o nosso serviço ao próximo, no alcance daquilo que se faça possível, é a receita mais eficiente para a restauração definitiva de nossas forças. Estou muito sensibilizado para dizer até depois. Afinal, a gente nunca se separa. Não será melhor afirmar todos estamos juntos? Papai querido e querida mamãe Eda, vejam-me no amor com que os tenho incessantemente na memória e recebam juntos o coração inteirinho do filho que lhes deve tanto e que, através do amor que me dispensam, passará a dever-lhes muito mais. Um beijo de respeitoso carinho e de muita gratidão do filho agradecido, Carlos Eduardo. Vamos analisar os detalhes da mensagem. Um dos detalhes que chama atenção na parte de Carlinhos é a precisão dos dados anotados. A chamada morte não expressa qualquer supressão de laços do pensamento. Escorados em papai, principalmente estamos nós dois no processo de liberação espiritual um do outro. O seu coração pulsa no meu e as minhas ideias ganham curso em seu cérebro. Não sei ainda onde termina a sua influência em mim, tanto quanto não ignoro que o seu entendimento ainda não consegue precisar onde acaba o influxo de minhas vibrações afetivas em seu mundo sentimental. Carlos consegue passar neste trecho de sua mensagem uma descrição exata dos efeitos das ligações mento-emocionais entre o que parte e o que fica. A certo trecho diz: o seu coração pulsa no meu e as minhas ideias ganham curso em seu cérebro. Isso explica os relatos da inquietação e intranquilidade de muitos daqueles que buscam sua readaptação no plano espiritual. Mais uma informação que precisa ser muito divulgada para que os encarnados procurem sua reharmonização a fim de não causar perturbação nos que desencarnaram. Segundo ponto, neste ponto, aliás, da carta, Carlinhos revela elementos desconhecidos por Chico. Já me fiz sentir através da estimada Marli e das faculdades mediúnicas do papai. No entanto, solicitei esta chance de reiterar as minhas palavras de modo a solicitar-lhes confiança e fé em Deus e na vida. Carlos confirma pelo Chico a autenticidade de duas manifestações anteriores a esta, de que o médium mineiro foi porta-voz. Através de uma médium do grupo espírita a que sua família estava ligada e do próprio pai. Ambos os fatos eram ignorados por Chico, que confirma mais uma vez a manifestação espiritual. Terceiro ponto. Curioso comentário de Carlinhos sobre os momentos finais de suas experiências reencarnatórias. Minha memória está nítida. Minhas recordações estão seguras. Adormeci depois das preces habituais, com a intuição de que algo extraordinário estava para acontecer. Antes, havia falado aos pais queridos de minha fase de desligamento natural, de todas as questões que me pudessem prender à existência física. Aquilo não era uma fantasia de menino religioso. Lá dentro do meu íntimo, chegar à certeza de que o meu tempo na instância terrestre estava a escoar-se. O coração me contava toda a ocorrência próxima e não me enganei. Dormi, como de hábito, e me senti num sonho de alta beleza. Sentia-me leve, respirando certo ar puro a que não me achava habituado no cotidiano. Carlos descreve o processo de liberação parcial do espírito durante o sono físico, invariavelmente classificado como sonho. A diferença é que, no seu caso, não era mais um despreendimento parcial, mas definitivo, pois iniciava-se o processo da sua desencarnação. Outro ponto. Carlinhos demonstra ser um espírito muito considerado pelos que atuavam nos bastidores do grupo Regeneração. Muitos amigos me assistiram, ou qual refletia naquela hora, devia eu estar assistindo a muitos amigos. Conheci para logo o nosso querido amigo Dr. Bezerra e procurava adivinhar os nomes de outros amigos e benfeitores presentes junto de mim, rearticulando as imagens que recolhera dos meus dias de atividade em nosso querido grupo Regeneração, reconheci o Dr. Alcides de Castro, a cujo nome tanto me afeiçoara, e um impulso natural me arrastou para o abraço ao Dr. Dias da Cruz, que reconheci de imediato, guiado por uma inclinação irresistível. O grande grupo de benfeitores espirituais que se faziam presentes ao seu quarto, na dimensão mais sutil, denota o prestígio de que o jovem se fazia merecedor, apesar do pouco tempo em que esteve retido no corpo físico na atual existência. A sua precoce desencarnação, bem como a complicação cardíaca que revelara desde cedo na atual encarnação, sugerem que ele apenas quitava antigos débitos contraídos com as leis de Deus, provavelmente tendo lesado de forma violenta seu corpo físico na área do coração em outra existência. Outro ponto, mais uma prova da presença dos espíritos familiares na hora da partida. Estava consciente e alegre. Entre as paredes de meu quarto havia uma festa de luz para a qual não me preparara. Ansioso, embora tranquilo, se pudermos dizer que a paz coexiste com a inquietação, notei que uma senhora de semblante calmo e doce veio abraçar-me e disse em voz clara: "Querido Carlos, você será bem-vindo ao lar dos Lauf." Estranhei o que ouvia quando, perplexo, vi meu corpo repousando à maneira de uma escultura de células que estivesse me esperando. Carlos demonstra estar atravessando a fase da desencarnação totalmente consciente. Registra ainda a presença de personagem ligada às suas raízes consanguíneas a recebê-lo em sua reentrada no mundo espiritual. Outro ponto. O Grupo Regeneração foi o local onde Carlinhos iniciou sua volta ao plano espiritual. Soube depois que fui transportado para o lar Hospital do Regeneração, onde acordei, além de algum tempo cuja duração não consigo determinar. Carlos se refere à instituição matriz existente no plano espiritual do Grupo Espírita Regeneração, ao qual ele e seus familiares se encontravam ligados como colaboradores. A referida instituição foi fundada pelo Dr. Bezerra de Menezes na cidade do Rio de Janeiro, ou melhor, em Niterói, ainda enquanto se encontrava encarnado. Carlinhos, depois da inevitável adaptação ao mundo espiritual ao longo dos anos, escreveria inúmeras cartas aos pais, fazendo revelações surpreendentes. Uma delas, que após ter convencido sua mãe a fazer um curso de especialização em homeopatia para poder auxiliar nos trabalhos do Grupo Regeneração, passou a integrar com o avô uma equipe que dava suporte ao médico responsável pelos trabalhos de assistência à saúde física e espiritual, conduzida pelo espírito do médico Francisco Menezes Dias da Cruz. Numa das suas mensagens, destaca que o trabalho da mãe, na homeopatia, continua sendo ativo e, para ele, fascinante. Diariamente, ou quase diariamente, quando possível, vou ao encontro da mãezinha Eda tomar informes sobre os que pedem auxílio na casa do Regeneração. Essas primeiras notas do dia seguem comigo para a sede de nossas atividades, que se acham sob orientação e revisão de assessores do Dr. Dias da Cruz, que se encarregam de visitar a moradia e ver as condições do enfermo que precisa ser medicado. Os membros da família são examinados e o ambiente doméstico é rigorosamente observado pelo colega que foi, então, designado para anotar os elementos de que o doente faz inalação. Se há entidades em processo obsessivo no lar, Esses espíritos necessitados de luz espiritual são vistoriados e, com esses ingredientes informativos, faz-se a ficha do irmão ou da irmã enferma, a fim de que qualquer irregularidade seja sanada. Se há obsessores no caso, a instituição do Dr. Dias da Cruz já possui turmas de entidades mais ou menos semelhantes a eles para afastá-los da casa que está sendo socorrida. O tratamento do enfermo começa com a limpeza do ambiente em que o irmão doente se encontra e só depois da residência libertada, os agentes medicamentosos da homeopatia passam a funcionar. Se a moradia está excessivamente carregada de pensamentos infelizes, o tratamento é mais difícil e mais longo. Entretanto, se o recinto doméstico se mostra limpo e isento de quaisquer influências nocivas, o tratamento encontra facilidades para se revelar. Os queridos pais refletirão comigo na tristeza de se encontrar uma criança, ou mais propriamente um menor, obsediado, prejudicando o doente que se pretende auxiliar e muitas vezes tenho tido o honroso encargo de tornar a criança desvinculada daqueles irmãos desencarnados que a perturbam. Muito raramente vejo o Dr. Dias da Cruz, cuja simples presença nos impõe o respeito à sua pessoa. Mas preciso referir-me a esse tópico porque, nos casos extremamente complicados, a autoridade dele nos impede, sem qualquer violência, a escolher o melhor. Tudo devemos à sua bondade espontânea. Outros médicos da homeopatia ou não, por vezes simpatizam com os nossos serviços e aderem ao trabalho que estamos desenvolvendo. E vale dizer que muitos desses médicos são espíritos corretos, que vieram da Terra na condição de analfabetos das realidades espirituais, à vista do materialismo em que se incrustaram. Esse nosso trabalho, unido ao Grupo Espírita Regeneração e outros setores, possui pequenas legiões de colaboradores que se dedicam aos serviços considerados mais pesados do ponto de vista espiritual. Creiam que é uma indestrutível alegria a possibilidade de algo se fazer em benefício de doentes que se acham em trânsito para certos pavilhões de refazimento depois de desencarnados. A íntegra desta e outras mensagens poderá ser encontrada nos livros Adeus Solidão, publicado pelo GEM, e Novos Horizontes, publicado pelo Ideal. Vamos refletir um pouquinho sobre a lei de causa e efeito. Primo pobre do entorpecente, o álcool é mundialmente um problema social, até pelo acesso liberado. O espírito Cornélio Pires, pelas mãos de Chico Xavier, volta a opinar sobre o problema em abordagem que atende consulta de um amigo. Diz ele: recebi o seu bilhete, meu amigo João da Graça. Você deseja do além notícias sobre a cachaça. O assunto não é difícil. Cachaça, meu caro João, recorda a simples tomada que liga na obsessão. Você sabe, aí na Terra, nas mais diversas estradas, todos temos inimigos das existências passadas. Muitos deles se aproximam e, usando a ideia sem voz, propõem coisas malucas, escarnecendo de nós. Nas tentações, manejamos nossa fé por luz acesa, mas se tomamos cachaça, lá se vai nossa firmeza. Olhe o caso de Antoninha. Não queria desertar. Escafuou-se na pinga. Hoje é mulher sem lar. Titino, homem honesto, servidor de tempo curto, passou a viver no copo, agora vive de furto. Rapaz de brio e saúde, era Juca de João Dório. Enveredou na garrafa, passou para o sanatório. Era amigo dos mais sérios, silorico da água rasa. Começou de pinga em pinga, acabou largando a casa. Companheiro certo e bom, era Neco de Tião. afastou-se na garrafa, aleijou o próprio irmão. Cachaça será remédio, é o que tanta gente ensina, mas álcool para ajudar é coisa de medicina. Eis no fundo o que se vê, seja pinga como for, enfeitada ou caipira, é laço de obsessor. Nas velhas perturbações das que vejo e que já vi, fuja sempre da cachaça. Que cachaça é isso aí? Nas palavras do nosso amigo Cornélio Pires, um retrato realmente preciso dos efeitos da água que dizem passarinho não bebe, né? Na realidade, muitos dos irmãos que estão mergulhados nesses processos atraem para junto de si, como um imã, obsessores afins, já que nós sabemos que aqueles que desencarnam dependentes buscam as criaturas que compartilhavam com eles os momentos de presumível prazer, né, que acabou enleando-os nas, digamos assim, consequências dos processos em que mergulharam. No livro No Mundo Maior, do nosso querido André Luiz, existe um fato bastante interessante narrado. André Luiz está reportando-nos as experiências conduzidas por um espírito chamado Calderaro, que é um grande especialista nos transtornos psiquiátricos, né? E, na realidade, André Luiz vai acompanhar o Calderaro e sua equipe até uma casa noturna, onde André Luiz fica bastante surpreso, né, porque já fazia alguns anos que ele havia desencarnado e os costumes sociais haviam se alterado. E ele fica muito espantado de ver no salão principal ali daquela casa noturna os pares dançando, né, ao som da música que era entoada no ambiente. E ele viu que todos os pares tinham seus acompanhantes desencarnados, incitando-os principalmente a comportamentos lascivos que evidentemente teriam consequências e desdobramentos na continuidade da noite. E, na realidade, ele ficou assim bastante impactado, né? Porque do tempo que ele era frequentador desses ambientes para dançar, às vezes, com a sua própria esposa, para aquele momento havia havido realmente uma mudança bastante significativa. No instante seguinte, o Calderaro e sua equipe, junto com André Luiz, que vai nos contar a história, adentram um espaço reservado ali dentro do próprio ambiente do salão, que era, na verdade, um pequeno bar, né? E o objetivo deles é encontrar ali, que o Calderaro já sabia, um indivíduo chamado Antídio. Antídio foi um personagem que foi trazido de nosso lar para reencarnar com a sua esposa, né? Com quem acabou tendo dois filhos, e o Antídio, provavelmente, nas atividades sociais, onde o álcool é muitas vezes utilizado pelos participantes, né, ao experimentar a bebida alcoólica, teve reativado em si mesmo, provavelmente, tendências que ele trazia reprimidas no seu inconsciente profundo, e evoluiu para o consumo continuado de álcool, a ponto de, no momento em que a Calderaro o encontra lá naquele ambiente, intencionalmente, ele já está com seu fígado totalmente comprometido por uma cirrose, né? Está em iminência de desencarnar. Solicitando do servidor ali do ambiente, mais um copinho, mais um copinho. E o André Luiz chama a nossa atenção que, ao redor de Antídio, haviam algumas entidades desencarnadas que, na medida que o Antídio ingeria a substância etílica, eles debruçavam-se sobre uma válvula que nós temos na altura do aparelho gástrico, né, e sorviam a essência daquelas bebidas. O corpo do nosso amigo já não aguentava mais. Mas o objetivo era prolongar um pouquinho a sua vida. Então, o nosso amigo Calderaro dá uma descarga de fluidos em determinada área, acho que cardíaca, do nosso amigo Antídio, que dá um grito e cai desmaiado no chão, de onde ele é levado para um hospital e vai, de uma certa forma, ser mais ou menos cuidado, né, para que tenha um tempo maior de vida durante alguns dias, a fim de que sua esposa se inteire das providências a serem tomadas em relação ao negócio que o nosso amigo Antídio tinha. Então, o álcool é isso aí, como disse o nosso amigo Cornélio Pires na página com que nós encerramos o programa de hoje. Uma excelente semana para todos e até a próxima segunda, próxima terça-feira.
2: Não te iludas, amigo. Por mais se expandam lágrimas contigo, todo lamento é vão. Tudo que tende para a perfeição, todo bem que aparece e persiste no mundo, vive do entendimento harmônico e profundo através do perdão. Perdão que lembre o sol no firmamento, sem se fazer pagar pelo foco opulento, a vencer dia a dia a escuridão da noite insondável e fria, e a nutrir no seu longo itinerário o verme e a flor, o charco e o pó, o ninho e a fonte, de horizonte a horizonte, quanto for necessário. Perdão que nos destaque a lição recebida na humildade da rosa. Bênção do céu, estrela acetinosa, que ao invés de pousar sobre o diamante, desabrocha no espinho, como a dizer que a vida, de caminho a caminho, não despreza ninguém. E bela, generosa, alta e fecunda, quer que toda maldade se transfunda na grandeza do bem. Perdão que se reporte à brandura da terra pisoteada, esquecida heroína de paciência, que acolhe em toda parte os detritos da morte e sustenta os recursos da existência. Mãe e escrava sublime de amor mudo, que preside em silêncio ao progresso de tudo. Amigo, onde estiveres, assegura a certeza de que o perdão é a lei da natureza, segurança de todos os mistérios. Perdoa e seguirás em liberdade, no rumo certo da felicidade. Nas menores tarefas que realizes, para lembrar sem sombra os instantes felizes na seara da luz, na qual a luz de Deus se insinua e reflete. É forçoso exercer o ensino de Jesus, que nos manda perdoar 70 vezes 7 cada ofensa que venha perturbar o nosso coração. Isso vale afirmar na senda de ascensão, que em favor da vitória a que aspiras na luta transitória, é mais do que importante, é essencial que te esqueças por fim de todo mal, e que em tudo no bem a que te des, seja aqui mais além, seja agora ou depois, Deus espera que ajudes e abençoes, compreendendo, amparando e servindo outra vez.
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0: 8:34.
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1: Décadas passadas da sua volta ao plano espiritual, as vivências de Chico Xavier através de suas lições vão sendo esquecidas. Torná-las conhecidas às novas gerações é o objetivo deste programa. Tantas lutas e sofrimentos, angústias e lágrimas, enxerguei da minha janela pobre nas estradas do mundo, que acabei asserenando as minhas próprias forças, tanto quanto possível, para trabalhar, imperfeitamente trabalhar, com os nossos amigos da vida maior. Adentrávamos a madrugada quando compareceu o espírito de André Luiz e, através de Chico Xavier, comentou. Observando seus comentários que somente a Terra tem condições de ser habitada, achei conveniente mencionar aos nossos irmãos que essas opiniões poderão ser esclarecidas e, para isto, imaginemos o Oceano Pacífico como é, o maior da Terra, e joguemos uma laranja em seu meio, comparando como se a laranja fosse do tamanho da Terra e o oceano o infinito, e nós, seus habitantes. Pergunto, como ficaria o resto? Quando Emmanuel lhe ditava o livro Ave Cristo, colocava diante dos olhos do médium quadros emocionantes da perseguição a cristãos e pedia que os olhasse com atenção. Via, então, em imagens aumentadas, as figuras marcantes dos mártires perseguidos por amor ao emissário celeste. Fixou, entre outras, a visão extraordinária de Santo Inácio de Antioquia, chegando a Roma, acorrentado, e à entrada da cidade eterna parar e sorrir. Os guardas que o acompanhavam surpreendem-se e o advertem. Por que sorrir quando daqui a instantes será martirizado com outros? E o prisioneiro calmo responde-lhes. Estou sorrindo pelo que vejo e me conforta, pois chego à conclusão de que Deus é mesmo bom. Se permitiu que os pagãos levantassem na terra essa maravilha que é Roma, que não reservará ele aos seus verdadeiros servidores. E empurrado pelos guardas, partiu sereno e grande na fé, a caminho do suplício em seu testemunho de amor a Jesus. Assentamos-nos numa grande pedra e Chico informou-nos da presença de vários espíritos, homens, mulheres e crianças, num ritual. Eles nos veem, Chico, registram nossa presença. Emmanuel esclarece que são espíritos simples, ingênuos. Pelo nosso calendário, poderíamos dizer que encontram-se ainda no século XV, no mundo que lhes é próprio. Nós não existíamos. Eles não nos veem e encontram-se em fase evolutiva bem acanhada. São índios que habitavam essas glebas. Compreendemos perfeitamente a situação daqueles espíritos. No mundo espiritual, há a superposição de dimensões, de locais, de estados mentais. Cada um se situa na esfera mental que lhe é devida. Chico contou que, com 4 anos, tendo voltado com os pais e irmãos de uma missa em igreja a quilômetros de distância de sua casa, enquanto brincava no chão da cozinha da casa em que morava, repetiu ao pai uma informação ouvida de um espírito ali presente, esclarecendo ao pai, muito exaltado, que comentava com sua mãe sobre uma vizinha que tinha passado por um aborto que ele não estava muito bem informado com respeito ao caso. O que houve foi um problema de nidação inadequada do ovo, de modo que a criança adquiriu posição ectópica. O pai arregalou os olhos e disse para a mãe, que é isso, Maria? Esse menino não é o nosso. Trocaram essa criança na confissão. e me perguntou o que vinha a ser nidação, o que vinha a ser ectópico e o que vinha a ser implantação. Eu não sabia explicar coisa nenhuma, porque falei o que uma voz me dissera. Ele me olhou com muita desconfiança e minha mãe comentou: "Não, João, esse menino é o nosso mesmo. Esse menino não é o nosso. Até a roupa dele está mudada." Então minha mãe explicou: "Eu mudei a roupa da criança agora por causa do frio." Meu pai ficou naquela dúvida. 4 anos de idade, eu me recordo. Muitas vezes a deficiência mental não é senão o processo de internação que solicitamos para que venhamos a entrar num período de autotratamento intensivo. Uma criança doente é uma obra de Deus mutilada em nossas mãos. Criamos os mecanismos do sofrimento, da expiação em nós mesmos. O inferno reside em nossa própria mente, absoluto, quando entramos num processo de culpa intensivo. Conscientemente, nós estragamos a nossa vida cerebral, o nosso mundo mental. Certa vez, Chico Xavier e Valdo Vieira estavam datilografando mensagens recebidas. Um besouro, que ali voava, caiu na máquina de Valdo. Este pegou-o e atirou-o com força na parede. O besouro levantou voo novamente e tornou a cair na sua máquina. Valdo tornou a pegar o besouro, arremessando-o violentamente no piso do aposento. O besouro, mais uma vez, levantou voo e desta vez pousou na máquina de Chico. Chico pegou-o com todo cuidado, abriu a janela e soltou-o lá fora, dizendo: "Besouro, se você não conseguiu desencarnar através de Valdo, é porque você é como eu. Tem uma missão a cumprir no mundo. Vá com Deus." Opinando sobre o problema da esquizofrenia, Chico explicou essencialmente que ela decorre de transformações na química da vida cerebral, procedendo o problema da vida espiritual. Durante o processo reencarnatório, transferimos conosco no mundo espiritual o problema da culpa instalada em nós. Somos devolvidos à terra mesmo, aos núcleos habitacionais em que nossas culpas foram adquiridas, muitas vezes trazendo conosco o problema da esquizofrenia. Quando o processo da esquizofrenia está muito violento, ele se manifesta na própria criança. Trata-se de um problema decorrente de nossos débitos no campo espiritual de nossas vidas. Tivemos um encontro com Chico Xavier na sexta-feira às 16h. Abordei-o: "Estou aqui trazendo minha esposa para que você possa consolá-la um pouco e a mim também, pois perdemos uma filha em um desastre." Não lhe disse que foram 3 filhas e uma sobrinha. Ele falou: "Ah, meu filho, para obter as comunicações é muito difícil. O telefone não toca toda hora para mim." E prosseguindo na conversa, no meio desse diálogo, perguntou-me: "Você conheceu Isaltino Dias Moreira, de Juiz de Fora?" Fiquei surpreso, pois tratava-se do meu sogro, desencarnado há 18 anos. Chico continuou: "Ele está presente, mas não foram 4 meninas que desencarnaram juntas?" Minha esposa, já emocionada com o esclarecimento da presença de seu pai, quando Chico falou das 4 meninas, a emoção tornou-se mais forte e Luzia desatou a chorar. Prolongando-se a conversa, ainda disse: "Fiquem aí de lado, que daqui a pouco vou conversar com vocês." Instantes depois, procura por minha senhora, dizendo-lhe: "A sua filha mais velha chamava-se Teresa Cristina? Era professora?" "Ela está aqui presente. Foi trazida pelas mãos do seu pai, Isaltino Dias Moreira, segundo me diz Emmanuel ao ouvido. Aguardem aí, poderão obter o que desejam." No momento da psicografia de Chico Xavier, recebemos a primeira mensagem de Teresa Cristina, surpreendendo-nos ainda mais com as citações de nomes e fatos por nós conhecidos. Creio que na maioria dos casos em que despertamos após o sono comum com determinadas soluções prontas para problemas que nos inquietavam, isso se deve ao amparo de espíritos amigos e benfeitores que nos estendem auxílio. Quando buscamos a autodestruição, dilapidamos em nós mesmos determinadas estruturas de nosso corpo espiritual. Passamos, então, à condição de criaturas claramente alienadas do ponto de vista do equilíbrio mental na vida próxima, sendo hospitalizados em cidades e colônias do mundo espiritual como verdadeiros doentes mentais em estado grave. Chico estava profundamente quieto. Pelo convívio, sabia que ele estava em contato com o plano espiritual. Ele, baixinho, disse: "Limite-se a orar. Depois eu lhe conto." O trajeto, feito horas antes, de 30 a 40 minutos, demorou mais de 4 horas. Após o desembarque, caminhando para o hotel, Chico relatou-nos suas observações. 2 recém-desencarnados agarravam freneticamente as bordas do barco. Ele supôs que estavam pedindo socorro, quando Emmanuel lhe esclareceu: "São suicidas extremamente voltados ao mal. Estão tentando sossobrar o barco. Já tomamos as providências devidas." Além desses, relata Chico, havia outros suicidas, uma verdadeira corte de seres monstruosos e vítimas de assassínios que foram jogadas ao mar. A presença de Emmanuel e dos missionários da caridade levou-os a postos de socorro. Atendendo a pedido de vizinhos para opinar sobre questão que os incomodava, entrando na casa dos mesmos, viu sobre a mesa um lindo cacho de banana maçã. Suas preferidas, por sinal. Desejou mentalmente lhe oferecessem uma, pelo menos. Sem ser atendido, ao sair, viu 2 espíritos perturbados, ouvindo um deles, propondo que entrassem e comessem. As bananas o que fizeram e saíram. Surpreso pelo acontecido, Chico pede explicação a Emmanuel, ouvindo: "Isso acontece com as casas cujos moradores não oram nem vigiam. Agora, essas bananas desvitalizadas apenas farão mal aos que as comerem, em virtude de se acharem impregnadas de fluidos pesados." Certa feita, estando na cidade de São Paulo, ouvindo de um comerciante ser ele um privilegiado, Chico respondeu sem se perturbar: "Meu amigo, eu não sei quais são os meus privilégios perante os céus, porque fiquei órfão de mãe com 5 anos de idade. Fui entregue à proteção de uma senhora que durante quase 2 anos, graças a Deus, me favoreceu com 3 surras de vara de marmelo por dia. Empreguei-me numa fábrica de tecidos aos 8 de idade e nela trabalhei 4 anos seguidos à noite, estudando na escola primária durante o dia. Não podendo continuar na fábrica, empreguei-me como auxiliar de cozinha, balcão e porta num pequeno empório durante mais 4 anos. Em seguida, empreguei-me numa repartição do Ministério da Agricultura, no qual trabalhei 32 anos, começando da limpeza da repartição até chegar a escriturário, quando me aposentei. Em criança, sofri moléstia de pele, fui operado do calcanhar, onde cresceu um grande tumor, sofri dos 12 aos 15 anos de coreia ou mal de sanguíneo. Fui operado em 1951 de uma hérnia estrangulada. Acompanhei a desencarnação de irmãos que me eram particularmente queridos em família. Sofri um processo público em 1944 de muitos lances difíceis e amargos por causa das mensagens do grande escritor Humberto de Campos. Em 1958, passei por escandalosa perseguição, com muitos noticiários infelizes da imprensa, perseguição de tal modo intensa que me obrigou a sair do campo reconfortante da vida familiar em Pedro Leopoldo, onde nasci, transferindo-me para Uberaba em 1959. para que houvesse tranquilidade para meus familiares, que não tinham culpa de eu haver nascido médium. Em 1968, fui internado no Hospital Santa Helena, em São Paulo, para ser operado numa cirurgia de muita gravidade, e agora, no princípio deste ano, ano do cinquentenário de minhas pobres faculdades mediúnicas,

celebrações do cinquentenário das atividades de Chico Xavier, reproduziu as impressões do filósofo e professor de língua e literatura Carlos Torres Pastorino, autor de grande produção literária e espiritualista, entre os quais a publicação do livro Minutos de Sabedoria, mundialmente conhecido. Diz o professor Carlos: foi em 1952, em Pedro Leopoldo, que pela primeira vez encontrei Chico Xavier, um homem que teve influência decisiva em toda a minha vida espiritual. Proveniente do clero católico, onde encontrara muitos espíritos de escola, a figura e o espiritualismo desse modesto Chico Xavier sombreou a todos, pois descobri nele uma autenticidade absoluta. Às noites, na cidadezinha de então, passeávamos a conversar sobre os mais variados temas do espírito. As lições auridas jamais me saíram da memória, quando, por exemplo, descrevia a constituição do universo, pela qual viajava em espírito, percorrendo diversas galáxias e penetrando os segredos de sua formação e do desenvolvimento do maquinismo perfeito que nos rege. Suas palavras permanecem gravadas em anotações que, ao chegar ao hotel, eu fazia cuidadosamente, a fim de não esquecer as impressões que dele ouvira. Falavam-me a alma seus ensinamentos, profundos e dados com imensa humildade e sem qualquer pretensão de sabedoria. Contou-me particularmente ou particularidades de diversos planos, tanto do astral quanto do mental, aqueles com quem conversava aurindo conhecimentos úteis à vida prática, as lições dos mentores espirituais que encontrara e traçando para minha vida um roteiro definido e perfeito de obediência às tarefas que me seriam cometidas. Desde essa época, considero Chico um luminar, cuja luz me guia através de todos os percalços humanos. Jamais esquecerei sua palavra quando disse de minha intenção de fazer nova tradução do original grego dos Evangelhos. Pastorino, antes disso, procure traduzir o Evangelho em sua vida, pois essa tradução será muito mais útil a você e aos outros. Por essa razão, só 10 anos mais tarde, depois de tentar pôr em prática seu ensinamento, é que me dispus a iniciar o trabalho. Nenhum outro ser humano teve sobre mim tanta influência quanto Chico Xavier, e faço de tudo o que dele ouço e leio uma norma de vida, embora com imperfeições. Mas, dos primeiros degraus em que me encontro, olho para ele, que já está quase no patamar superior, como um modelo fulgurante, apesar de muito difícil de ser imitado. Eis o que, em cerca de 30 linhas, posso dizer. Mas Chico bem que merece um livro inteiro, e talvez ainda um dia essa obra venha a acontecer. Incomodado com os excessos de elogios que alguém lhe fazia, disse à pessoa que não elogiasse-o daquela maneira, que o desconcertava, pois não passava de um verme neste mundo. Junto dele, Emmanuel, ouvindo a afirmação, paternalmente lhe falou: o verme é um excelente funcionário da lei, preparando o êxito da sementeira pelo trabalho constante no solo, e funciona ativo na transmutação dos detritos da terra, com extrema fidelidade ao papel de humilde e valioso servidor da natureza. Não insulte o verme, pois comparando-se a ele, porquanto muito nos cabe ainda aprender para sermos fiéis a Deus na posição evolutiva que já conseguimos alcançar. Imagine se Jesus cobrasse direitos autorais de suas bênçãos, onde iríamos? Por isso, estranho a cobrança de tais vantagens por parte daqueles que os servem neste mundo. Nos filhos da vida eterna, não posso compreender. Numa sessão realizada no Centro Espírita Dr. Dias da Cruz, em Caratinga, Minas Gerais, em março, Henrique Magalhães conta:

seguir, encontraram-se a materialização de Chico Xavier, o qual falou conosco em linguagem bem conhecida, abraçando-nos, bem como a uma sua sobrinha que também se encontrava no local, esta última encarnada. Foi a primeira vez em minha vida que abracei um espírito materializado cuja criatura, Chico Xavier, ainda está vivendo entre nós com a graça de Deus, pois ainda muito esperamos do seu trabalho. No caso particular da materialização de Chico Xavier, afirma Aureliano Alves Neto, em artigo publicado no jornal Mundo Espírita, houve concomitantemente um fenômeno espiritual de vez que se fez imprescindível a doação de ectoplasma por parte dos médiuns do Centro Espírita Dr. Dias da Cruz. Emmanuel pôs-lhe a mão no ombro e disse: procure reagir. Sua enfermidade é tanto do corpo como do espírito. Não desanime. Se Deus quiser, vai ficar bom. Ao dormir, lembre-se de mim. Vou levar seu espírito a um lugar muito lindo. Lá ele será medicado. Ao deitar-se, Chico não se esqueceu do compromisso com o amigo. Adormecendo, viu-se passeando em espírito por um jardim maravilhoso, com flores, como nunca vira na terra. Lá no fim, sentado num banco e envolto numa luz alaranjada, estava um menino delicado. Emmanuel fez a apresentação. E para a surpresa do médium, o garoto segurou-o no colo com extrema facilidade. Passou as pequenas mãos luminosas pelo corpo de Chico, acariciou-o, apertou-o de encontro ao peito e depois lhe disse, sorrindo: pronto, está medicado. No regresso para casa, ainda no espaço, Emmanuel explicou-lhe: você recebeu um remédio de que estava muito necessitado. Transmissão de fluidos. Pela manhã, vai acordar bem melhor, mais forte, sem cansaço, sem febre. A partir daí, realmente, o médium começou a melhorar, sarando rapidamente. Chico Xavier repassa o pensamento do espírito doutor Joaquim Murtinho Furtado Nobre. Diz ele: o espírito rebelde ou impulsivo que foge às necessidades de adaptação assemelha-se a um molinete elétrico armado de pontas, cuja energia carrega e simultaneamente repele as moléculas do ar ambiente. Assim, esse espírito cria em torno de si um campo magnético, sem dúvida adverso, o qual, a seu turno, há de repeli-lo, precipitando-o numa roda viva por ele mesmo forjada. Transformando-se em núcleo de correntes irregulares, a mente perturbada emite linhas de força que interferirão como tóxicos invisíveis sobre o sistema endócrino, comprometendo-se a normalidade das funções. Mas não são somente a hipófise, a tireoide ou as cápsulas suprarrenais as únicas vítimas da viciação. Múltiplas doenças surgem para a infelicidade do espírito desavisado que as invoca. Moléstias como o aborto, a encefalite letárgica, a esplenite, a apoplexia cerebral, a loucura, a nevralgia, a tuberculose, a coreia, a epilepsia, a paralisia, as afecções do coração, as úlceras gástricas e as duodenais, a cirrose, a icterícia, a histeria, e todas as formas de câncer podem nascer dos desequilíbrios do pensamento. Em muitos casos, são inúteis quaisquer recursos medicamentosos, porquanto só a modificação do movimento vibratório da...

Bom dia, queridos ouvintes do programa Mereça Ser Feliz. Mais um domingo que estamos juntos, por isso devemos agradecer a Deus, a Jesus, por esse dia maravilhoso. Que seja um domingo de paz, um domingo de conforto, de proteção divina, para que nós juntos temos dias melhores, né? Um domingo de alegria. Que hoje, né, tem gente fazendo aniversário. Que esse aniversário se repita por muitos e muitos anos. A minha sobrinha, Vilte, está completando hoje o seu aniversário. Pedimos a Deus, a Jesus, que dê a ela o conforto espiritual, paz e alegria no seu coração e muitos anos de vida. Parabéns, minha sobrinha. Um aperto bem apertado do teu coração. Que seja feliz, minha querida sobrinha. Muito obrigado por tudo. E hoje, meus queridos ouvintes, peço licença para entrar em sua casa e chegar até você. Hoje, meus irmãos, já é dia 23 de agosto. Estamos já no finzinho do mês. Mas graças a Deus, tudo correu na Santa Paz. E peço a Deus que nos dê um feliz setembro, né? Cheio de paz, de alegria e de conforto. Então, queridos ouvintes, como sempre, né? Desejando a todos o que me ouve, que estão assistindo, né? Ouvindo o programa Mereça Ser Feliz, como todos os domingos. E desejamos a você, querido irmão, que está conosco nesse programa já há vários anos. Peço que continue conosco, porque Deus é bom o tempo todo e nos dá sempre ajuda para que nós possamos, dentro do ensinamento do Evangelho, trazer sempre palavras de conforto e de proteção divina para todos os que ouvem o programa Mereça Ser Feliz. Então, queridos irmãos, né, como sempre, vamos um trechinho do Evangelho, do capítulo 18. Muitos são chamados, poucos escolhidos. Então, só aí nesse trechinho, né, das palavras, o que está no Evangelho, muitos são chamados e poucos escolhidos. Vem coincidir com a lição de hoje, porque nós vamos falar sobre a porta estreita. E a porta estreita, meus irmãos, como nós sabemos, ela é cheia de dificuldade, de renúncias, né? Temos que fazer um esforço para que nós conseguimos deixar os velhos hábitos da porta larga, não é mesmo? Então diz assim no Evangelho: entrai pela porta estreita, porque larga é a porta da perdição, e espaçoso é o caminho que a ela conduz. Então nós vemos nesse trechinho que a porta estreita, ela é muito, temos muita dificuldade quando ainda temos vários erros na nossa vida, que nós não conseguimos seguir uma vida mais dentro do Evangelho, dentro dos ensinamentos de Jesus, não é mesmo? Porque larga, a porta larga, é muito fácil de nós seguir por ela. Porque não tem como nos corrigir do jeito que nós somos, nós seguimos. Muitas vezes muito orgulhosos, ambiciosos, egoístas, não é mesmo? E sempre procurando os festivais, as bebedeiras, não é mesmo? Muitas vezes procurar passar o irmão para trás, para que ele possa
melhorar de situação. Isso tudo é a porta larga. A porta larga é muito fácil de nós seguir por ela, porque não tem disciplina. Agora, a porta estreita tem muita disciplina. Nós temos que corrigir muito os nossos hábitos, procurar sempre amar os nossos irmãos, que Jesus disse, amar a todos que são irmãos. Deus é o nosso Pai. Por isso nós devemos sempre procurar a porta estreita. É fácil? Não, é muito dificuldade, porque nós temos que fazer muita renúncia, né? Na nossa vida. Temos que nos corrigir, avaliar o ponto de vista que nós estamos e analisar a porta estreita, que essa nos conduz à salvação. Porque a porta estreita, meus irmãos, ela tem muita dificuldade quando nós ainda não estamos preparados para essa luta do dia a dia. Que a porta estreita precisa que nós deixamos de muitos hábitos que às vezes nos prejudica muito. E que a porta larga, ela é livre. As pessoas fazem o que bem entende, mas sabemos que todos aqueles que estão pela porta larga, um dia ele também vai fazer uma renúncia para que ele volta a seguir a porta estreita. Porque temos uma passagem de Zaqueu, que era um homem muito rico, cobrador de impostos, e que ele não conhecia a porta estreita. Ele seguia muito a porta larga, que é a porta da perdição. Mas o dia que ele conheceu Jesus, que Jesus deu a ele um olhar e disse: desce daí, que ele estava em cima de uma árvore, né? Na beira do caminho, onde a multidão ia passar. Ele, como era de uma estatura muito baixa, ele disse: ah, mas eu não vou ver Jesus nessa multidão. Então ele subiu, né? Num sicrônimo, como diz na leitura, deve ser uma árvore. E quando Jesus passou por ali, olhou e disse: Zaqueu, deixa depressa e venha, que hoje eu quero que seja hóspede em sua casa. Zaqueu desceu depressa e foi receber Jesus. Mas o olhar de Jesus tocou tanto em seu coração, aquele olhar meigo, amoroso, carinhoso, que ele se comoveu muito o seu coração. E ele então prometeu a Jesus que ele ia devolver aquela grande soma que ele possuía. Uma parte ele ia doar, outra parte ele ia distribuir. E que se alguém lhe tivesse feito dano, não é mesmo? Ele ia recompensar com quatro tantos a mais. E Jesus então disse: essa casa recebeu hoje a salvação. Então vemos aí, nesse pequenino trecho, que Zaqueu estava na porta larga, mexendo com muito dinheiro. E nós sabemos, meus irmãos, que o dinheiro em nossas mãos é temporário. Quando nós fecharmos os nossos olhos, fica aí toda a riqueza. Não levamos nada. Então, que nós procuramos levar conosco o conhecimento,
né, para que nós possamos um conhecimento de coisas boas, das palavras de Jesus. Então, como Zaqueu, muitos podem pensar na sua própria vida, que a vida continua e que tanto esforço para possuir bens terrenos, mas tudo isso não é nosso. Fica tudo aí. Nós levamos apenas aquilo que nós construímos, de bom ou de mal. Que nós conquistamos coisas boas, vamos ser no mundo espiritual também no bem, ao lado de pessoas não, espíritos maravilhosos, espíritos já de luz. Mas se nós levar também a condições de erros, coisas mal feitas, mal dirigidas, é propriedade nossa também. Então, a porta estreita nos esclarece muito bem. Temos que fazer muitas renúncias na nossa vida, para que nós possamos conquistar a nossa vida espiritual no bem, na felicidade. Porque larga é a porta da perdição. Porque são muitos, são numerosos as paixões, mas é porque o maior número que se envereda pelo caminho do mal. E a porta estreita é a porta da salvação. Então, que nesse trecho do Evangelho podemos avaliar: estamos na porta larga ou estamos na porta estreita? Vamos analisar. Vamos procurar compreender a nossa vida material e também a nossa vida espiritual, para que nós possamos, um dia, na nossa vida mais tarde, sermos felizes. A felicidade não é deste mundo material, mas sim a felicidade do mundo espiritual. Porque nós podemos ser felizes aqui aos poucos, num relâmpago, mas a verdadeira felicidade se encontra no mundo espiritual. E assim, queridos irmãos, vejamos, né, neste trechinho, que devemos seguir a porta estreita, porque a larga é a porta da perdição.

Futuro. Não receie o amanhã. Pelo dedo se conhece o gigante, diz o ditado. Pelo dedo do seu hoje, você faz ideia do gigante do amanhã. Se desde já você quer progredir e amar, se constrói alegria e planta o bem. O futuro só pode ser bom. As suas virtudes de hoje crescerão tempo afora. O contrário também acontece. As tristezas, os lamentos, os desesperos, os despreparos de hoje certamente vão querer influir no dia de amanhã de forma lastimosa. Barre-os agora, impeça-os, prepare um bom amanhã. Você faz ser bom o dia de amanhã quando o prepara desde hoje.

Meus amigos, trazemos hoje uma mensagem que nos fala sobre a vida. São reflexões sobre esta maravilhosa oportunidade que a misericórdia do Pai nos concede de viver mais uma experiência no corpo físico. A grande viagem do Espírito. Vale a pena viver e aprender. A vida não espera. Por onde você for, o tempo não para. O que ficou, ficou. O que se foi, passou. É a vida em movimento. Somos viajantes eternos em nossas trilhas. Parece que somos passageiros da eternidade, mas a verdade é que somos eternos dentro do temporário. Ou seja, somos o eterno no movimento da vida que segue. Na natureza, tudo passa. O traço característico da existência é a impermanência. As coisas mudam. Pessoas e situações vão e vêm em nossas vidas, entram e saem na esfera de ação do nosso viver. A vida é assim. Há um tempo para tudo. O amanhecer, o meio-dia e o anoitecer. Da mesma forma, há um tempo para semear e colher. Nascer, viver, partir, renascer e seguir. Tudo passa. O que marca é a experiência adquirida. As culpas e as mágoas também passam. No rio da vida, as águas do tempo curam tudo, pois diluem no eterno as coisas passageiras. As coisas estranhas que aconteceram, os dramas e as palavras que feriram também passam, se você permitir. Sim, se você se permitir notar que o tempo leva tudo e que a vida segue. Aquele ressentimento antigo ou aquelas emoções apagadas que, por vez ou outra, bloqueiam a sua alegria fazem parte do que é temporário. Mas você é eterno. Essas emoções passam por você, mas que tal superá-las? Que tal passar por elas sem se deter, apenas ficando a experiência e seguindo a vida? Sim, tudo passa mesmo. As estações se sucedem no tempo certo. Primavera, verão, outono e inverno. Isso é natural. Como é natural o espírito imperecível entrar e sair dos corpos perecíveis. Como é natural seguir em frente, pois o tempo não para e a vida segue. E do centro da consciência cósmica, o grande arquiteto do universo, o supremo comandante de todas as vidas e de todos os tempos, nos abençoa sempre. As experiências vão, mas o aprendizado fica. A evolução é inevitável. Todos estamos destinados à consciência cósmica, mesmo que não entendamos isso agora. Porém, se o desentendimento é passageiro, a felicidade advinda do processo de evoluir continuamente será imperecível. Tudo a seu tempo. Enquanto evoluímos e aprendemos a arte de viver, sejamos felizes e não nos detenhamos até alcançarmos a meta. O que vale é o amor. Que a luz do discernimento e dos sentimentos mais elevados possa iluminar nossos corações. Que cada dia leve consigo a maravilha do momento que sempre passa. Existir é um privilégio, e viver é maravilhoso.

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1: Amigos queridos,

0: estamos sendo recebidos por corações amigos, onde a fraternidade e a paz imperam nesses espíritos que vieram derramar sobre nós das suas virtudes, dos seus valores, da sua amorosidade, em benefício de todos nós aqui reunidos. Pedimos, Senhor, em seu nome, humildemente, que toda a humanidade da Terra continue sendo abençoada pelo seu infinito amor e que as dores da evolução, as dores do crescimento, os testemunhos individuais e coletivos sejam produtivos para o salto de evolução que precisamos realizar conosco. Que a pacificação dos nossos espíritos possa ser para nós, nesse instante, o objetivo primeiro. Alinhado com as leis de Deus, seguiremos, Senhor, dentro das nossas imperfeições, sendo conduzidos por esses espíritos sublimes que vieram ter conosco para cuidar, amparar, socorrer a todos nós necessitados que nos reconhecemos ser. Assim, Mestre amado, com alegria e paz em nossos corações, iniciamos as reflexões desta manhã. Obrigada, Senhor, e que assim seja. Do Evangelho segundo o Espiritismo, nós estamos no capítulo Sede Perfeitos e estamos buscando compreender passo a passo quais são os caminhos que nos levam à perfeição. Por que ainda trazemos uma rebeldia contumaz em relação à verdade? Por que ainda não sentimos verdadeiras alegrias no bem e ainda sentimos satisfação mórbida no mal? São essas as reflexões desse capítulo. Então, o dever é próprio da nossa condição evolutiva, porque ainda não é a virtude propriamente. A virtude, ela é espontânea e natural, já é como se fôssemos simbolicamente um automatismo do espírito, automatismo moral do espírito, a virtude. Mas o dever é aquele que a nossa consciência diz que devamos fazer, e quando fazemos, aquilo nos traz um estado de alinhamento, de equilíbrio, de bem-estar. Essa frase que nós estamos aqui no Evangelho é: a igualdade diante da dor é uma sublime previdência de Deus, que quer que seus filhos, instruídos pela experiência, não cometam o mal argumentando com a ignorância dos seus efeitos. Então, nós estamos todos igualmente sujeitos às mesmas leis e, portanto, às mesmas consequências. As consequências dos nossos desatinos são proporcionais ao nosso grau evolutivo. Quanto mais evoluído o espírito, ele tem mais vigilância, mais maturidade e, portanto, ele cuida mais de viver o dever. Já os incautos, desprevenidos, imaturos, são mais inconsequentes e, portanto, a lei de retorno é soberanamente maior. Então, nós temos falado bastante de que o bem é ilimitado. O critério para o bem é infinitamente mais variado. Nós somos livres, absolutamente livres para a verdade. Livres para viver o bem. Mas o mal, nós encontramos cerceamento por questão da providência divina que nos ampara e não permite que avancemos além. Que avancemos além em graves consequências para nós mesmos e para a humanidade. Quantos desencarnes não são precipitadamente, ou o espírito é retirado da reencarnação subitamente? Os romances espíritas nos mostram isso, para poupá-lo de fazer o mal que estava fazendo. E isso é caridade para com ele. Retirar aquele espírito do contexto antes que o mal maior ele mesmo faça. E é precisamos entender com essa profundidade. Então, nós temos também feito um certo discernimento entre dor e sofrimento. A dor é legítima, porque muitas vezes a dor é o remédio, e a dor ela vem nos limitar, sinalizar, basilar o mal que há em nós. Então, ela é um grande bem ainda, porque precisamos desse recurso. Mas daí a fazermos da dor um sofrimento, é uma escolha. Acalentarmos a dor com revolta, afrontarmos aquilo que nos acontece, os atos de rebeldia, a nossa intransigência em relação ao remédio que nos há de curar, porque muitas pessoas têm resistência, inclusive, a tomar remédios materiais, físicos, científicos. Essas pessoas que têm essa resistência não são porque são naturalistas, são porque são rebeldes. E quando chega a dor moral, elas também se comportam assim. Não há remédio que lhes basta. Não há terapêutica que lhes atinja. Terapêutica espiritual, moral, de qualquer natureza, ela está impermeável porque ela desenvolveu padrões de pensamento próprios que ela acha que são mais retos ou certos do que a lei de Deus. Parece incrível, mas há muita gente que acha que o que ela pensa é melhor do que o Evangelho diz. Então, todas as vezes que nós pensamos que o nosso ponto de vista é melhor que o Evangelho, nós estamos nesse estado de rebeldia. E esses espíritos são muito amparados pela caridade divina, porque realmente estão cegos, são regidos por forças cegas, forças irracionais. Então, nós trouxemos uma mensagem sobre o sofrimento, é uma mensagem do Hilário Silva, que chama Sofrimentos. E nós vamos ver que estes sofrimentos que essa mensagem vem para nós é absolutamente desnecessário. Na Terra, sofremos um bocado, mas a maior parte desse bocado é constituída por sofrimentos que procedem de criações nossas. Não vêm da lei de Deus, não são necessários, não nos educam, mas a gente escolhe aquele tipo de sofrimento e nós vamos ver quais são os sofrimentos escolhidos por nós, que diz assim. Então, ele coloca exemplos. Sofremos Não tanto, pela carência de recursos materiais. Podemos passar privações, mas nem tanto. E sim, sofremos muito mais por sabermos que numerosos companheiros possuem aquilo que não temos. Então, qual é o sofrimento que eu criei para mim? O da inveja. Eu posso estar passando privação material, suporto, mas eu não suporto saber que meus companheiros possuem tudo o que eu não tenho. Então, isso é uma dor? Não. Isso é uma característica da minha personalidade, que é, no caso, a inveja, a cobiça, né? E eu faço desse mal que eu trago comigo uma vitimização. Eu choro, eu sofro, eu deprimo, eu às vezes quero até desistir da vida, porque ao invés de eu crescer naquilo que eu necessito, eu cobiço e não suporto o que o outro tem. Então, não é uma dor evolutiva, é um sofrimento escolhido. Olha que interessante. Aí o Hilário coloca: sofremos por não havermos conseguido valores acadêmicos que nos tornariam menos difíceis os caminhos da experiência humana. Muitas pessoas não estudaram e se tivessem se formado, talvez tivessem uma posição social, cultural mais relevante. Mas quando a gente observa essas pessoas, elas não fizeram nenhum sacrifício real para trazer uma formação profissional, mínima que seja, para ser um homem ou uma mulher honrados para manter a sua família. Vocês podem perceber que houve ociosidade, que houve irresponsabilidade, que houve perda de oportunidade na história desse espírito. Então, não conseguiu valores acadêmicos que tornaria menos difícil, mas ele não sofre por isso. Ele sofre muito mais em reconhecendo que amigos outros usufruem títulos laboriosamente conquistados que lhes asseguram a vida profissional com justificável respeitabilidade. Então, ele é aquele que fugiu da escola enquanto os amigos estudavam, é aquele que os amigos trabalhavam de dia e estudavam à noite, mas ele não quis fazer isso. Era aquele que preferia ir para o mundo social ao invés de se recolher para sua profissão, para que quando chegasse na condição de um pai de família, tivesse uma vida mais honrada. Compreenda? Então, ele sofre muito mais de ver que os amigos cresceram e tardiamente para ele esse acontecimento não virá. Então, é um sofrimento arbitrário, escolhido por ele. Sofremos não tanto por perder a companhia de uma pessoa querida que se nos afasta da convivência, porque é muito dolorido as separações, né? Os desencarnes, é uma dor verdadeira, né? Mas nós sofremos nem tanto por isso. Muito mais sofremos observando que essa pessoa preferiu a companhia de outra pessoa, cujos dotes se lhe fazem mais agradáveis. Então, a pessoa, nós, a humanidade, não nos cuidamos, não nos preparamos suficientemente para sermos agradabilíssimos com as companhias com quem vivemos, elas se vão. Elas se vão porque vão encontrar outras pessoas mais agradáveis, mais fraternas, de melhor convivência, porque eu não me cuidei, porque eu não me transformei, porque não mudei meu ponto de vista. E as pessoas se vão da nossa vida. Então, é um sofrimento desnecessário. Não há evolução aqui. Aqui há consequência. Porque são contingências que eu crio, sendo que o plano divino não era esse. Sofremos não tanto porque um parente mais ligado ao nosso coração não age ou não agiu conforme as nossas ideias, quer dizer, não seguiram os nossos princípios. E sim, sofremos muito mais por vê-lo a se conduzir pelas indicações de amigos que ainda não conseguimos compreender. Então, não seguir as nossas ideias. Não estamos, diz o Espírito Hilário, não estamos criticando a ninguém. Estamos analisando a nossa condição geral de espíritos ainda presos aos condicionamentos da Terra, com a obrigação de esforçar-nos para perder semelhantes limitações. porque é uma reflexão. Se nós nos colocarmos nessa posição, nós vamos ver que este, entre outros sofrimentos, são absolutamente dispensáveis. Quem já se reconheça fora do padrão que apresentamos, sentindo-se feliz no lugar que a Divina Providência lhe assinalou, trabalhando e servindo sem confrontar-se com os outros, sem dúvida, se encontra a caminho das melhores promoções, segundo os conceitos da vida espiritual. Essa lição do sofrimento que eu escolho pela minha resistência ao progresso, ela é muito ilustrativa para que a gente nunca diga Deus quis assim, porque não é isso que Deus deseja para nós. A vontade de Deus em nossas vidas é que sejamos espíritos progressistas, espíritos libertos, espíritos de consciência expandida, que prevaleça o amor solidário, que a fraternidade real seja construída nos nossos relacionamentos. E não que a gente, olha, eu não quis me formar, eu não consigo trabalhar e por isso eu sofro. Isso é uma escolha, não é uma necessidade evolutiva. Então vamos refletir.
1: Irmãos, nós precisamos muitíssimo dessa lição. Porque se não servir para nós, servirá para ampararmos aqueles que estão conosco. Porque chega um dia da nossa vida que nós temos que entender a diferença entre dor e sofrimento. O sofrimento é 100% inútil. Não serve para nada sofrer. Não faz com que nós evoluamos, não faz com que a gente avance, não serve para nada. Quando alguém diz assim, eu estou sofrendo, é em vão. E é difícil nós entendermos isso. Sofrimento é só sofrimento. O sofrimento é um estado de ignorância em que a pessoa, o espírito, se apraz com aquele estado. Porque ele quer ser vítima, porque ele tem uma ignorância que ele não quer estancar na sua intimidade. Não tem utilidade evolutiva. É só sofrimento. E esse sofrimento pode enlouquecer, esse sofrimento pode levar ao suicídio. Esse sofrimento pode levar a situações terríveis. Às vezes a gente diz, a pessoa está sofrendo. É difícil ajudar. Claro que nós vamos estar juntos, nós vamos amparar. Claro que nós vamos tentar socorrer. Mas é muito complexo ajudar alguém que sofre, que escolheu sofrer, porque está ligado a um estado profundo de ignorância íntima. E o ser, enquanto ele não buscar algo diferente, ele vai ficar no sofrimento. O que é completamente diferente da dor. A dor é para nos tirar de um lugar e levar para outro patamar mais elevado. Então, por isso que nós estamos lendo esse texto intitulado Sofrimento. Então, eu posso sofrer até a morte, até o desencarne, até eu provocar o desencarne, porque eu não suporto ver alguém numa situação melhor que eu. Ter alguém que eu julgo ser meu. É um sofrimento. Não tem a ver com dor. Então, chega um dia da nossa vida que nós somos convidados a entender o que é dor e o que é sofrimento. Então vamos fazer uma pergunta bem simples. Eu já sofri ou eu sofro de ver que alguém tem o que eu gostaria de ter? Cada um vai responder. Eu sofro porque fulano tem um carro que eu não tenho. Eu sofro porque a pessoa tem um namorado que eu não tenho. Eu sofro porque a pessoa tem um recurso que eu não tenho. Eu sofro porque a pessoa tem uma beleza que eu não tenho. Eu sofro porque alguém prefere outra companhia do que a minha. Tudo isso é sofrimento. Mas não é dor. Não é dor evolutiva, como a Célia trouxe para nós. Porque isso é provocado por nós mesmos, esse sofrimento. Porque se uma pessoa, ela tem algo que eu desejo e eu não tenho, então vamos imaginar assim, olha, há pessoas que nasceram com um planejamento reencarnatório para não casar. É um planejamento, não casar. E aí, quando nós olhamos para alguém que casa uma, duas, três, cinco, nasce uma inveja. Porque há pessoas que vêm com um magnetismo próprio para atrair outras pessoas. E há pessoas cujo planejamento reencarnatório é para não atrair ninguém. Não é que não há dotes de beleza íntima ou exterior, não é que a pessoa não seja inteligente, não é que a pessoa não seja agradável, não. É um planejamento reencarnatório. Eu vim para uma existência, para viver essa experiência. E o outro, que necessitava, pelo seu planejamento reencarnatório, ter uma vibração frequencial de profunda atração, e ele, por essa atração, consegue se aproximar daquele que vai lhe compor a existência, nós, ao observarmos isso, nós deveríamos nos felicitar, porque aquele ser chegou, alcançou o ponto que ele precisava para o desenrolar da sua existência. Às vezes, uma pessoa nasce num lar de ouro, nasce com recursos monetários, nasce para ter uma soma de valores inimaginável, porque faz parte daquele planejamento um trabalho íntimo para viver em profundo desprendimento material. Por isso ele vai ser rico. Se ele vai conseguir ou não, não sabemos. Mas aquilo é uma necessidade evolutiva. Por que que ele tem ou não tenho? Porque a necessidade evolutiva dele é ter para não desejar possuir. E a minha, graças a Deus, não é essa. Porque se eu tivesse, eu não conseguiria. Cada um vai pensar de uma maneira. Então, entender que aquilo que o outro tem, que eu gostaria de ter e não tenho, é parte de um planejamento reencarnatório. E quando o outro consegue aquela circunstância, eu aplaudi, que bom, que maravilha que ele tem isso. Tem, ter, seja lá o que for, porque é uma necessidade dele. E eu não vou desejar aquilo que não é a minha necessidade real. Porque se eu desejar aquilo que não é a minha necessidade real, eu estou entendendo zero sobre eu mesmo. Nada. Eu não sei nada sobre mim. Então eu fico brincando de desejar o que o outro tem. E não presto atenção naquilo que eu vim fazer comigo. Então, a ignorância causa o mais doloroso sofrimento. Não tem como. Não tem como. Eu ignorar do que eu preciso para me libertar dos meus equívocos, que às vezes é a miséria. Eu preciso da miséria para me fazer uma pessoa melhor. Eu preciso da riqueza para me fazer uma pessoa melhor. Eu preciso da beleza para me libertar do que a beleza traz. E assim sucessivamente. Então, o sofrimento sempre, sempre está relacionado a um estado de ignorância que eu faço questão de manter. Sofrimento não é isso. O sofrimento é uma atuação da lei divina para nos reconduzir ao caminho luminoso. É completamente diferente. Então, uma das dores mais lancinantes é a perda de um filho. É uma dor. É inquestionável essa dor. Daí se tornar um sofrimento eterno, já é um estado de ignorância. Porque a dor, ela tem cura. Todos nós sabemos que depois de um tempo, e o tempo ajuda muito no caso da perda, depois de um tempo, nós vamos entrando em contato pelo natural desprendimento do corpo físico, vamos encontrando com aquela pessoa, vamos matando a saudade, porque é da lei que assim seja, e aquela dor vai diminuindo, diminuindo e desaparece. Embora possamos sentir saudade, tristeza, mas sofrimento é outra coisa. Então, será que é importante para nós entendermos essa diferença? E olharmos para nós mesmos e perguntar o que que eu estou sentindo? É dor ou sofrimento?
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provocando escândalos. Profundo conhecedor das suas ovelhas, Jesus de Nazaré asseverou que o escândalo se faz necessário na terra, mas a advertiu sobre a responsabilidade de quem o provoca. Em 1937, o pintor espanhol Pablo Picasso concebeu a célebre obra Guernica. O quadro retratava o terrível massacre da Alemanha nazista, sofrido por aquela cidade no período da Guerra Civil Espanhola. Durante a Segunda Guerra Mundial, o seu apartamento em Paris foi invadido por soldados alemães. Ao encontrarem os esboços da obra, um dos militares questionou de forma imediata: "Você fez isso?" Com serenidade, o pintor respondeu: "Eu não. Vocês fizeram." Qual seria o verdadeiro escândalo? Pintar Guernica para denunciar o mal ou ser responsável pelo massacre? No final do século XIX, um escândalo político abalou a França. O judeu Alfred Dreyfus, oficial da artilharia do exército francês, foi condenado à prisão perpétua sob a acusação de alta traição. O processo, embasado em documentos falsos, foi conduzido a portas fechadas, impedindo que o inocente produzisse provas a seu favor. Inconformada, sua família lutou sem sucesso pela revisão da sentença. Em busca de apoio, procurou o escritor Émile Zola, que, indignado, publicou na primeira página de um jornal uma carta aberta ao presidente da República, que ficou conhecida como Eu Acuso. Isso lhe custou o exílio em Londres. Contudo, o impacto da matéria foi tão grave que o processo foi reaberto. O verdadeiro traidor foi descoberto e Dreyfus, após 5 dolorosos anos de prisão, recuperou a liberdade. Em 1857, quando Allan Kardec publicou o Livro dos Espíritos, provocou um escândalo que abalou as bases da filosofia e da religião. Ele e seus seguidores enfrentaram severas perseguições, culminando no Auto de Fé de Barcelona, em 1861, quando 300 livros espíritas foram incendiados por ordem do bispo local. Não menores, com toda certeza, foram os escândalos provocados por João Batista, com o anúncio de que vinha preparar os caminhos do Senhor. E do Nazareno, que nos apresentou Deus como Pai de todos os residentes do planeta. Um Deus de amor, misericórdia e justiça, que ampara aos seus filhos. Escândalos numerosos produziram os primitivos seguidores do Cristo, descendo as arenas do circo romano, cantando louvores, testificando da romagem que empreendiam para a verdadeira vida. A história mostra que quase todo grande avanço moral, científico ou artístico, começou como um escândalo. A afirmação de Galileu Galilei de que a Terra girava em torno do Sol foi um escândalo que abalou a visão de mundo da época. A luta para que mulheres tivessem o direito ao voto e o movimento pela abolição da escravatura foram tratados como atos escandalosos que destruiriam a família e a economia. Podemos dizer que o escândalo positivo é a dor do crescimento intelectual.

espiritual e moral da humanidade. Ele destrói uma velha ordem para que uma forma mais elevada de pensamento, justiça ou empatia ocupe o seu lugar. Que tal nos tornarmos promotores de escândalos positivos, agindo como verdadeiros seguidores do homem de Nazaré?

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1: E assim, queridos ouvintes, agradecemos a todos, né? Hoje já é dia 23, né, de agosto. Estamos já no finzinho do mês. Devemos aproveitar o nosso tempo, que o tempo é precioso, não é mesmo? Então, que Deus ampare nossos irmãos de Dourados, que estão sempre conosco, ajudando a divulgação do Espiritismo, porque a divulgação do Espiritismo é a maior caridade que nós devemos fazer para o Espiritismo. Para o esclarecimento para as pessoas que ouvem o nosso programa, que é um programa espírita. Então, queridos ouvintes, né, devemos agradecer por tudo e desejamos a todos um feliz domingo, que Jesus esteja na casa de cada um que está ouvindo o programa, mereça ser feliz. Seja um dia de paz, um dia de conforto. E fica aqui, meus queridos irmãos, o meu abraço e o abraço do Olavo. Até domingo, meus irmãos, se assim Deus o permitir, que assim seja.

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0: Boa noite a todos.
1: Boa noite.
0: Hoje, 14 de setembro de 2020, estamos nós reunidos para estudarmos a obra há 2000 anos. E hoje nós vamos iniciar o capítulo 6, intitulado O Rápido. É um capítulo denso, de muito sofrimento para a família Lentulus. Vamos envolver a nossa amiga Carla para fazer a nossa prece de abertura.
2: Amado amigo Jesus, novamente te agradecemos essa oportunidade de estudo, de aprendizado, de saber das tuas leis, da tua justiça e, acima de tudo, da tua misericórdia. Que saibamos aproveitar estes momentos clarificadores para nós, um oásis nos tumultos do dia a dia, e que todos aqui, encarnados e desencarnados, levem o melhor desse estudo. Muito obrigada. Fica conosco.
0: Então vamos lá. Nós vamos voltar um pouquinho na história para a gente entender um pouco a história da Palestina, tá? Porque ele diz assim, olha, ao tempo do Cristo, a Galileia era um vasto celeiro que abastecia quase toda a Palestina. Então vamos lá. Muito tempo atrás, a Palestina chamava-se Canaã. Lembra da Terra Prometida, Canaã? Então, muito tempo atrás, a Palestina chamava-se Canaã. Os cananeus dominaram a região ao longo de mais de 1000 anos. Por volta de 1500 a.C., começou a chegar ali o povo hebreu, ancestral dos judeus, formados por 12 tribos. Ao redor de 1000 a.C., o rei Davi uniu essas tribos no reino de Israel, cuja capital era Jerusalém. No ano de 922 a.C., aproximadamente, o reino foi dividido em dois, o de Israel e o de Judá. E ambos caíram sob o domínio de vizinhos mais fortes, os assírios. Aniquilaram o reino de Israel e os babilônios dominaram o de Judá, de onde vinham os judeus. No tempo de Jesus, a Palestina, ela era dominada, fazia parte pelo Império Romano. Então, rapidamente um pouquinho da história da Palestina. Chamava-se antes Canaã. Então, ao tempo do Cristo, a Galileia era um vasto celeiro que abastecia quase toda a Palestina. Então, dali vinha peixe, tanto é que se dizia, nós vamos ver isso em Boa Nova, quando dizia que Jesus era um galileu, pode vir da Galiléia, senão peixes, frutas e verduras. Nessa época, o formoso lago de Genezaré não apresentava nível tão baixo quanto hoje. Então ele tinha um nível mais alto, o lago de Genezaré. Como na atualidade. Todo o terreno circunvizinho era de regadio, era irrigado, irrigação, em vista das fontes numerosas, dos canais e do serviço, das noras que elevam as águas. Nora aí, uma máquina, né, um aparelho, que eleva a água, que retira a água. É, dando origem a uma vegetação luxuriante que enfeitava de frutos e enchia de perfumes aquelas paisagens paradisíacas. Então hoje, o que nós, se eu for lá a Palestina e conhecer a Galileia, eu não irei mais ver aquela Galileia da época do nosso Senhor Jesus. Inclusive, como ele fala, o próprio lago, o lago de Genezaré, hoje ele está bem mais baixo do que aquela época. O trigo, a cevada, as abóboras, as lentilhas, os figos e as uvas eram elementos de semeadura e colheita em todo o ano, dando à vida satisfação e abundância. Nas eminências da terra, misturando-se aos extensos vinhedos e olivais, elevavam-se palmeiras e tamareiras preciosas, cujos frutos eram os mais ricos da Palestina. Em Cafarnaum, além dessas riquezas, prosperava a indústria da pesca, dada a abundância do peixe no então chamado Mar da Galileia. O que resumia uma vida assim, porque Mar da Galileia, Lago de Genezaré, estamos falando do mesmo lago, tá? O então chamado, abre aspas, Mar da Galileia. O que resumia uma vida simples e tranquila, mas que todos os outros povos dos centros galileus, o de Cafarnaum se destacava por sua beleza espiritual, despretensiosa e singela. Você imagina, meus irmãos, nessa época, o Cristo estava na terra. Fervoroso e crente, aceitava a lei de Moisés, mas estava muito longe das manifestações hipócritas do farisaísmo de Jerusalém. Foi em virtude dessa simplicidade natural e dessa fé espontânea e sincera que a paisagem de Cafarnaum serviu de palco às primeiras lições inesquecíveis e imortais do cristianismo, em sua primitiva pureza. Ali encontrou Jesus o carinho amoroso e fiel de corações devotados e valorosos. E foi ali que o mundo espiritual encontrou os melhores elementos para a formação da escola inovidável, onde o Divino Mestre exemplificaria os seus ensinos. Em todas as cidades da região havia sinagogas, para que as lições da lei fossem ministradas aos sábados, dia que todos os indivíduos deveriam dedicar exclusivamente ao descanso do corpo e às meditações do espírito. Nessas pequenas sinagogas, franqueava-se a palavra a quantos desejassem utilizá-la, mas Jesus preferia o templo suave da natureza para a difusão dos seus ensinos. Não ia para as sinagogas. Todas as classes humildes acorriam às suas prédicas ao ar livre, cuja extraordinária e encantadora beleza seduzia os corações mais empedernidos. Antiga convenção entre os senhores determinava o repouso dos servos no dia consagrado aos estudos da lei. E os próprios romanos procuravam cultivar aquelas tradições regionais, buscando a simpatia do povo conquistado. Nessa época, grande era a influência dos escravos às pregações consoladoras do Messias de Nazaré. Uma semana havia decorrido após o recebimento das notícias de Roma. E nesse sábado, às primeiras horas da tarde, vamos encontrar Lívia e Ana em conversação íntima e carinhosa.
1: Sim,
0: dizia a jovem Patrícia, a serva, que se encontrava em trajes de sair.
2: Se te for possível, hoje agradecerás de viva voz ao profeta em meu nome, já que me sinto tão feliz, graças à sua infinita bondade. E dize-lhe que, se eu puder, nas vésperas de partir para Roma, procurarei conhecê-lo a fim de lhe beijar as mãos generosas em testemunho do meu reconhecimento.
3: Não esquecerei vossas ordens. Espero que possais ir até a casa de Simão para visitá-lo antes de vos retirardes desses lugares. Ainda hoje.
0: Prosseguiu em tom confidencial.
3: Devo encontrar na cidade o velho tio Simeão, que veio de Samaria especialmente para receber a sua bênção e os seus ensinos. Não sei se a senhora sabe que entre os samaritanos e os galileus há rixas muito antigas. Mas o Mestre, muitas vezes nas suas lições de amor e fraternidade, tem louvado os primeiros pela sua caridade leal e sincera. Numerosos milagres já foram efetuados por ele na Samaria, e meu tio é um desses beneficiados que hoje virá receber a bênção de suas mãos consoladoras.
0: Uma doce e comovente fé ungia a alma daquela mulher do povo, intensificando em Lívia o desejo de conhecer aquele homem extraordinário que sabia iluminar com as suas graças os corações mais ignorantes e mais singelos.
2: Ana, espera um pouco,
0: disse sensibilizada, dirigindo-se aos seus aposentos e voltando com a fisionomia radiante, satisfeita por começar ali mesmo a sua fraternização cristã, deu à empregada algumas moedas, exclamando com a maior alegria:
2: leva este dinheiro ao tio Simeão em meu nome. Ele veio de longe para ver o Messias e tem necessidade de recursos.
0: Olha a sensibilidade da Ana. Ana recebeu a importância, que era de alguns denários, e agradeceu radiante aquela dádiva, considerada como verdadeira fortuna. E, daí a minutos, em companhia de Semele e outras companheiras, dirigiu-se pela estrada de Cafarnaum, em demanda do lago, onde aguardariam o cair da tarde, quando a barca de Simão Bar Jonas, filho de Jonas, trouxesse o Messias para as pregações costumeiras. Na cidade, seu primeiro cuidado foi correr a uma choupana pobre e antiga, onde o velho Simeão a estreitou carinhosamente nos braços, chorando de alegria. Grande júbilo alvoroçou em seguida aqueles corações desprotegidos da sorte, em face da generosa oferta de Lívia, a qual significava para eles um pequeno tesouro. A gente vê nesse texto simples, novamente o nosso Emmanuel informando a prédica de Jesus ao ar livre, que ele via na barca de Simão, como ele coloca aqui, Simão Barjonas, que depois Jesus passou a chamar de Pedro, né, que é Cefas, né, que é pedra. Ele informou aqui que os romanos, eles respeitaram essa cultura popular do sábado, então eles também acabavam repousando, né, não passando por cima da cultura. Então foram algumas informações assim, e contou toda a parte geográfica, cultural, religiosa, a parte mesmo econômica da cidade da Galileia. Em particular, Cafarnaum. Deixando as companheiras no local de costume, em virtude daquela circunstância, Ana não pôde reparar que, logo após a sua ausência, Semele se retirou apressadamente em demanda de uma casa oculta entre oliveiras numerosas, ao fim de uma viela quase completamente abandonada. Algumas pancadas na porta e uma senhora de boa aparência veio atendê-la solícita.
3: Chegou o nosso amigo?
0: Perguntou a empregada, fingindo despreocupação.
3: Sim, o senhor André está aqui. Desde ontem à sua espera. Faça o favor de esperar um pouco.
0: Daí a minutos, uma personagem de nosso conhecimento vinha a ter com Semele, num dos ângulos da sala, abraçando-a com efusão, como se fosse pessoa de sua profunda estima. Era André de Gioras, que vinha a Cafarnaum para o golpe de represália, favorecido por uma aliada que a sua sede de vindita conseguira colocar em Jerusalém, na casa de Públio Lentulus, por uma sagacidade cruel. Depois de longa palestra em voz muito baixa, ouçamos a serva do senador que lhe falava nestes termos.
1: Não há dúvida. Já consegui captar toda a confiança dos patrões e a simpatia do pequeno. Pode, pois, ficar tranquilo, porque o momento é oportuno, visto que o senador pretende voltar para Roma em breves dias.
4: Infame!
0: Exclamou André, cheio de cólera.
4: Já pensou então no regresso? Muito bem. Aquele maldito romano conseguiu escravizar para sempre meu pobre filho. desatendendo as minhas súplicas paternas. Mas há de pagar muito caro a sua ousadia de conquistador, porque o seu filho há de ser um servo da minha casa. Um dia irei mostrar-lhe a minha desforra, provando-lhe que também sou homem.
0: Essas palavras ele as disse entre dentes, em voz soturna, de olhos parados e brilhantes, como se esconjurasse seres invisíveis e desconhecidos.
4: Então, tudo pronto?
0: Perguntou a Semele, denunciando uma resolução definitiva.
1: Perfeitamente.
0: Respondeu a Seva com a maior serenidade.
4: Pois bem, de hoje a 3 dias irei até lá, a cavalo, nas primeiras horas da madrugada.
0: E entregando-lhe um frasco minúsculo que ela ocultou cuidadosamente nas próprias vestes, continuou em voz abafada.
4: Bastam 20 gotas para que a criança adormeça e não desperte senão ao fim de 12 horas. Quando for noite alta, aplique-lhe a beberragem num pouco de água levemente misturada de vinho fraco e espere o meu sinal. Estarei nas proximidades da casa, que desde ontem fiquei conhecendo, a aguardar a preciosa carga. Abrigará você a criança adormecida, de tal maneira que o volume não denuncie o conteúdo, visto alguma distância e, como é assunto dessa natureza, há de contar com a possibilidade de testemunho de olhos estranhos. Irei trajado à romana, esperando que você consiga vestir uma das túnicas da patroa, de modo a evitarmos a culpa deste rapto venha recair sobre alguém de nossa raça, caso surja alguma testemunha inoportuna e imprevisto. Dado o sinal de minha presença na estrada que margina o pomar, virá você ter comigo, entregando-me o precioso fardo.
0: Então, até a veste ele pensou, para não denunciar nenhum irmão de raça. E, de olhos perdidos na visão antecipada da sua vingança, André de Gioras exclamou, cerrando os punhos.
4: Se os malditos romanos nos escravizam os filhos sem piedade, podemos também escravizar os seus desgraçados descendentes. Os homens nasceram com iguais direitos nesse mundo.
0: Ouvindo-lhe as palavras atenciosamente, objetou Semele algo amedrontada.
1: Mas e eu? Não acompanharei o pequenino Marcos na mesma noite?
4: Seria grande imprudência. Você deverá ficar em Cafarnaum todo o tempo necessário, até que se percam todas as pistas do futuro senador, que não passará, aliás, de futuro escravo. Sua fuga seria indício seguro, agora ou mais tarde. E nós precisamos obstruir esse caminho certo. Como sabe, tenho parentes afortunados na Judéia. E não é demais esperar que um golpe da sorte me conceda o lugar proeminente a que aspiro no Templo de Jerusalém. Não podemos, portanto, manter complicações com a justiça, podendo você ficar tranquila, pois, mais tarde, o seu esforço de hoje será largamente recompensado.
0: A serva suspirou resignada, acedendo a todas as sugestões daquele espírito vingativo. Daí, a horas, ao cair da noite, voltavam à herdade os servos de Públio, em palestra animada e alegre, comentando os pequeninos incidentes e preocupações do dia. Semele não parecia preocupada, mesmo porque havia muito vinha sendo instruída pacientemente por André, de modo a colaborar decididamente naquele plano de vingança. Numerosos laços ligavam-na à família de Gioras, e cooperando naquela trama sinistra em favor da desforra, mas não fazia, segundo supunha, que resgatar numerosas dívidas de ordem material. Afinal, pensava ela consigo, liquidado o caso do pequenino, regressaria a Jerusalém, quando muito bem lhe aprovesse, consciente de haver cumprido um dever, obedecendo às tremendas exigências de André. No dia seguinte, calculou todas as possibilidades de êxito do cometimento e, na data marcada, tomou todas as providências precisas. A obtenção de uma túnica do uso particular de Lívia não lhe era difícil. A senhora as possuía em grande número e quase que diariamente Ana se incumbia de preparar as que se encontravam fora de seus apartamentos privados para o necessário serviço de higiene. E foi assim que, burlando a dedicação e vigilância da colega, conseguiu Semele uma túnica elegante e discreta da senhora, de modo a observar integralmente as advertências daquele de quem se fizera cúmplice. Em casa, nunca o senador e sua mulher haviam vivido momentos de tanta paz e tanta esperança, desde que chegaram à Palestina. A cura da filha era a doce felicidade de cada instante, ensejando os mais carinhosos planos de ventura para os dias do porvir. Lívia já organizava todos os seus apetrechos de viagem, considerando que em poucos dias estariam no antigo porto de Jope, de regresso à metrópole querida. Uma serenidade que parecia imperturbável descansava agora sobre o casal, fazendo-lhe os corações tranquilos e ditosos. Públio havia esquecido totalmente as advertências do sonho, que considerava tão somente resultado da sua palestra impressionante com o profeta de Nazaré. E o coração se lhe desanuviara, ponderando o valor dos poderes humanos, dentro da vaidade orgulhosa que lhe abafava todas as preocupações de ordem espiritual. Um pensamento único lhe dominava o coração: voltar a Roma dentro de poucos dias, porque agora ele não tem sofrimento algum. A filha está curada. Era a maior dor dele. É isso que a gente fala quando Jesus diz: a dor é uma bênção, nosso evangelho, que Deus envia aos seus eleitos. Então é na dor que a gente a dor é assim, é aquela mãe amiga querida que pega na nossa orelha e torce para que a gente possa andar na pontinha do pé, mas no caminho reto. E quando tudo está muito bem, quando tudo está muito maravilhoso, é onde a gente mais se enrola com a lei. Nessa noite, porém, iam desmoronar-se todas as suas esperanças e modificar-se para sempre as linhas do seu destino na terra. Quem conhecesse a trama urdida na sombra pelo espírito vingativo de André, depois de meia-noite poderia ouvir um longo silvo que se repetiu por 3 vezes no soturno silêncio do arvoredo. Um homem trajado à romana apeara de fogoso corcel a alguns metros da casa, no largo caminho que separava a vegetação do campo das árvores frutíferas. Em seguida, uma porta abriu-se furtivamente e uma mulher, trajada à moda patrícia, veio ter com um cavaleiro que a esperava ansioso, depondo-lhe nas mãos, com o máximo cuidado, um embrulho volumoso.
4: Semele,
0: exclamou ele baixinho,
4: essa hora é decisiva em nossos destinos.
0: A serva de Lentulus nada pôde responder, sentindo o peito opresso. Nesse instante, os atores de cena não observaram a aproximação de um homem que estacara à distância de alguns passos na espessura das ramagens sombrias.
4: Agora,
0: tornou a dizer o cavaleiro antes de partir em desabalada carreira,
4: não se esqueça que o silêncio é ouro e que, se algum dia você for ingrata, pode pagar com a vida a descoberta do nosso segredo.
0: Dito isso, André de Gioras partiu precipitadamente, a largo trote, pelos caminhos ensombrados, levando consigo o volume para ele tão precioso. A serva ainda o acompanhou com a vista por alguns instantes, entre assustada e compungida, recolhendo-se a passos cambaleantes. Ambos não sabiam que os olhos de um caluniador são piores que os braços de um ladrão, e que esses olhos se espreitavam na solidão da noite. Era Sulpício que, por coincidência, se recolhia tarde naquela noite, surpreendendo a cena palidamente iluminada pelos raios da lua. Ele não teve como ver os rostos. Os olhos de um caluniador. Ambos não sabiam que os olhos de um caluniador são piores que os braços de um ladrão. E que esses olhos o espreitavam na solidão da noite. Observando de longe que um homem e uma mulher, trajados à romana, se encontravam na estrada em hora tão imprópria, amorteceu os passos de felino entre as árvores, com o fim de identificá-los mais de perto. A cena fora, todavia, muito rápida, chegando-lhe tão somente aos ouvidos as últimas palavras, nosso segredo, proferidas por André, a sua promessa odiosa e ameaçadora. Agora vocês viram que André gritou essa pedra. Alguém poderá nos ver. Então vamos ter o cuidado de estar vestidos à romana, para que isso não caia sobre o nosso povo. Em seguida, observou que a mulher, com a retirada do cavaleiro, regressava ao interior a passos vacilantes, como que presa de incoercível abatimento. Estugou então os passos para surpreendê-la, reparando-lhe o vulto a poucos metros de distância. Todavia, não se atreveu a aproximar-se, apenas identificando as características da vestimenta à luz fraca da noite. Aquela túnica era-lhe conhecida. Aquela mulher, a seu ver, era Lívia, a única que podia trajar de tal modo naquelas cercanias. Num instante, suas ideias rápidas de homem experimentado nas piores ações do mundo associaram fatos, personalidades e coisas. Lembrou em seus íntimos pormenores a cena que tivera ocasião de presenciar no Jardim de Pilatos, crendo que a esposa de Públio se fizera amada pelo governador, cujo coração ela avassalara em poucos minutos, em virtude da sua peregrina beleza. Recordou, por último, a estrada do procurador da justiça. Recordou, por último, a estada do procurador da Judéia em Nazaré e concluiu monologando.
5: Um governador, na sua alta posição, não deixará, por isso, de ser um homem. E um homem é muito capaz de cobrir toda a noite, em boa montaria, uma distância como a que vai de Cafarnaum a Nazaré, para se encontrar com a mulher amada. Ora esta, temos agora de prosseguir observando o casal de apaixonados. O único acontecimento estranhável é a facilidade com que essa mulher, aparentemente tão austera, se deixou dominar dessa maneira. Mas, como tenho os meus interesses com Fúvia, vamos examinar o melhor modo de cientificar esse pobre homem que, senador, tão jovem, tão rico, é um marido tão desventurado.
0: E depois de assim monologar cautelosamente, Sulpício recolheu-se intimamente satisfeito por se ver dono da situação, já antegozando o instante em que faria Públio conhecedor do seu segredo, a fim de exigir mais tarde em Jerusalém o preço ignominioso da sua perversidade, segundo as promessas de Fúvia. O dia imediato constituiu dolorosa surpresa para o senador e sua mulher, aturdidos com o inopinado acontecimento. Ninguém conhecia a circunstância em que se verificara o rapto da criança no silêncio da noite. Como louco, Públio Lentulus tomou todas as providências possíveis, junto às autoridades de Cafarnaum, sem lograr resultado favorável. Numerosos servos de sua confiança foram expedidos a fim de bater os arredores improficuamente e, Enquanto o marido se multiplicava em ordens e providências, Lívia recolhia-se ao leito, tomada de indefinível angústia. Imagina a dor, gente. Semele, que fingia a mais profunda consternação, auxiliava os desvelos de Ana, junto da senhora sucumbida de dor. Naquela mesma tarde, Publius ordenou a Comênio, então com as honras de capataz de todos os trabalhos da herdade, a reunião geral dos servos da casa, a fim de que aprendessem no castigo severo, infligido aos escravos incumbidos do serviço noturno da vigilância. E, durante todas as horas do crepúsculo, trabalhou a solte na carne de 3 homens robustos, que em vão imploravam clemência e misericórdia, protestando a sua inocência. Somente diante daquelas criaturas injustamente castigadas, considerou Semele a extensão do seu procedimento, mas, intimamente apavorada com as consequências que poderiam advir do delito, cobrou o ânimo para ocultar ainda mais a culpa e o terrível segredo. Prosseguiam as ações punitivas até que Lívia, atormentada por aqueles gritos lancinantes e comovedores, se levantou com extrema dificuldade e, chamando o esposo a um canto da varanda, de onde ele assistia impassível ao horrível sacrifício daquelas míseras criaturas, falou-lhe súplice:
2: Públio, basta de castigo para estes homens fracos e infelizes. Não seria um excesso de rigor da nossa parte para com os nossos servos a causa de tão dolorosa punição dos deuses para conosco? Esses escravos não são também filhos de criaturas que muitos amaram neste mundo? Na minha angústia materna, considero que ainda possuímos direitos e recursos para manter junto de nós os filhinhos idolatrados. Mas como será torturante o martírio da mãe de um desventurado e que o vê arrebatado de seus braços carinhosos para ser vendido por ignóbis mercadores de consciências humanas?
5: Lívia, o sofrimento sugeriu-te singulares desvarios do coração,
0: exclamou o senador com serena energia.
5: Como poderias pensar numa igualdade absurda de direitos entre a cidadã romana e a serva miserável? Não vês que entre ti e a mãe de um cativo existem consideráveis diferenças de sentimento?
2: Penso que te enganas,
0: revidou a esposa com intraduzível amargura.
2: Porque os próprios animais possuem os mais elevados instintos em se tratando de maternidade. E ainda assim, querido, mesmo que eu não tivesse nenhuma razão, mando o raciocínio que examinemos a nossa posição de pais, para considerarmos que ninguém mais que nós próprios é passível de culpa pelo acontecido, visto que os filhos são um depósito sagrado dos deuses que não nos confiam ao coração, impondo-nos como dever de cada minuto a multiplicação do carinho e vigilância necessários. Se sofro amargamente, é por considerar o amor sublime que nos une aos filhos, sem poder atinar com a causa deste crime misterioso, sem poder imputar aos nossos servos a culpa desse tenebroso acontecimento.
0: Como ela é grande, né, gente? É aquele movimento do nosso Senhor Jesus. Faça ao outro o que tu gostaria que o outro fizesse contigo, caso você estivesse no lugar. Mesmo ela no ápice da dor, você imagina o que é você acordar e o teu filho não está ali? 9 meses, gente, um bebê. E ela conseguir nesse ápice de dor dela, o senador está com ódio. Ele quer o filho de qualquer jeito, então ver cada um daquele apanhar era uma forma dele amenizar a raiva dele, porque onde que estava esse povo que não viram o que aconteceu? Como eles são responsáveis pela minha casa e são responsáveis pelo palácio, eram para estar atento. E realmente, aonde eles estavam nessa hora? Que ninguém viu a Semele saindo. Então, ele está tentando amenizar a dor dele, vendo o outro apanhar. A gente não faz isso, às vezes, com raiva, né? Então, a Lívia ainda coloca-se numa posição que eles são iguais a ela. E o senador vem e diz, não, Que isso? Tá desvairada a cabeça? Bateu a cabeça? Tamanha, ele tá com muito ódio. Muito, não é pouco não. Cenas do próximo capítulo. Meus irmãos, foi muita emoção essa noite. Então vai começar agora o calvário do senador. E aí lembro mais uma vez a fala do nosso Senhor Jesus. Senador, soa para teu espírito, neste momento, um minuto glorioso. Se conseguires utilizar tua liberdade, que é o livre-arbítrio, para que seja ele, em teu coração doravante, um cântico de amor, de humildade e de fé, na hora indeterminável da redenção dentro da eternidade. Da hora, porque sou eu que determino a minha redenção, daí o livre-arbítrio. Mas ninguém poderá agir contra a tua própria consciência se quiseres desprezar indefinidamente este minuto de torço. Vamos orar? Augusto, ora pra gente, Augusto.
5: E assim, mestre amigo Jesus, depois de todas essas reflexões que fizemos, que possamos nós também, em nossos momentos de desvarios, nos colocarmos no lugar do outro, buscando como gostaríamos que agissem conosco se fosse nós que estivéssemos naquele local ou naquele lugar. Obrigado, mestre, por tudo que tu nos ensinas, que tu nos faz relembrar, e que possamos, nessa nossa caminhada para ti, nos esforçar o máximo possível para colocar em prática o que aqui aprendemos. Abençoa-nos e fica conosco hoje e sempre, que assim

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0: Boa noite a todos.
1: Boa noite.
0: Meus amigos, então vamos iniciar o nosso estudo do livro Obreiros da Vida Eterna, hoje, 17 de maio de 2016. Nós estaremos iniciando o capítulo Dentro da Noite. A semana passada eu percebi um ar de não entendi nada. Então, nós vamos aproveitar esse primeiro momento para tirar dúvida. Qual é a nossa dificuldade em entendermos o que é umbral e entendermos o que nós vamos estudar hoje? Então, quando nós falamos que umbral, aquele processo, é um estado de consciência, isso entra muita dificuldade na cabeça do ser humano. Vamos imaginar que nós estamos aqui, que de repente isso aqui fosse um salão de festa, ou até mesmo um salão de estudo. Nós somos aqui mais de 40 pessoas, talvez 50, não sei. Então vamos pensar assim, cada um de nós está vivendo o mesmo mundo que o outro?
2: Não.
0: Apesar de estar no mesmo local? Cada um de nós estamos vivendo um mundo íntimo, individual e único, mesmo estando no mesmo espaço, recebendo o mesmo auxílio. Então, isso é um estado de consciência. O nosso irmão, quem foi que retratou o mundo espiritual com tamanha fidelidade? André Luiz, o Camilo, através da mediunidade de Ivone Pereira de Amaral, do Amaral. Não tínhamos essas ideias precisas de mundo espiritual. E o nosso querido irmão André Luiz, ele retrata a sua história. E até esse livro aqui, Obreiros da Vida Eterna, nós não conhecemos o que nós vamos conhecer hoje, que são espaços das trevas. Então, o que nós conhecemos até o prezado momento, não são de pessoas perversas. Tanto é que elas carregam culpa e sofrem por terem feito. Então não são pessoas perversas. O perverso, ele não carrega culpa. E se der a oportunidade, ele faz de novo. Esse não passa aquele período no umbral, naquele estado de sono com pesadelo. Esse vai para as trevas mesmo. Um espaço determinado para isso, criado por eles mesmos para isso. Então, quando nós falamos de André Luiz, esses espíritos que carregam culpa, que não fizeram um mal com o prazer de ter feito mal, mas que erraram por egoísmo, por vaidade, por presunção, por ciúmes, essas encrencas menores. E aí eles estão ali naquele processo de culpa, como se estivesse expurgando verdadeiramente naquele processo, até a ficha cair, se arrepender e tomar o prumo, retornar novamente. Então, estão no estado de sono com pesadelos. A outra coisa é, no Memórias de Suicida tem um caso que o cidadão, ele teve que ser recolhido rapidamente, ser assistido logo no início, porque quando ele começou a contar a história dele, o quarto foi começando a tomar uma proporção, ficando sujo, feio, escurecendo. O ambiente limpo do quarto foi tomando uma proporção horrenda. Só o fato dele começar a contar a história e viver. Então, ou seja, nós somos criadores, co-criadores. Então, essas criaturas perversas, no lugar que estão inseridos, elas não vão conseguir formar com a sua mente um lago belo, uma árvore bonita, flores, jardins, a relva, porque ele não tem paz para isso. Nós acabamos de ver uma experiência com o nosso irmão que veio lá para ser materializado. Como era o nome dele?
3: Asclepio.
0: O Asclepio. Vocês viram o esforço que eles fizeram para criar mentalmente aquele pequeno quadro? Então, você imagina um espaço onde está unido espíritos perversos. Como é que ele vai conseguir formar um ambiente de paz? Vocês entenderam isso? Então, não é que Deus não criou aquele espaço para eles habitarem. Eles criaram o próprio espaço. com a própria mente e estão aprisionados. E muitos são líderes nesse espaço, são donos. Nós vamos estudar isso. Libertação tem, Gregório. E é bem sério, bem mais sério. Estão entendendo? Então, nós estamos abordando o que nós aprendemos até agora. Sério, bem mais sério. Estão entendendo? Então, nós estamos abordando.

0: podemos achar que o nosso irmão André retratou um purgatório ou que ele tenha retratado um lugar de trevas. Esses nós ainda não conhecemos. Entendemos essa diferença? Então hoje nós vamos mergulhar em espaços que nós poderemos chamar. Isso é o início das trevas. E prestar muita atenção na leitura. Eu vou ler bem lento e vou comentando. Vou tentar comentar, pedindo assistência espiritual para isso, para nós entendermos o que está nas entrelinhas. Tá bom? Não é uma leitura simples, mas se nós estivermos atentos, dá para aprender muita coisa. Alguém mais? Posso ir?
1: Umbral.
0: Nós não vamos falar desse umbral, que nós vamos falar agora que é de trevas. Não vai confundir as trevas que nós vamos estudar com o mundo light do umbral. Estás entendendo? É isso que a gente briga com os espíritas que dizem assim, ah, eu não quero passar no umbral. Primeiro que está se sentindo demais, porque é natural passar. Quem que não vai passar? É de Madre Teresa para lá, que já, apesar de estar encarnada, vive uma vida espiritual. Não é o nosso caso.
2: Tia, porque eu não consigo entender direito, porque tudo é uma mental.
0: Presta atenção. É uma criação mental, porque eles carregam culpa. Eles carregam culpa. O nosso desespero em relação à morte é o medo de nos encontrarmos com o próprio juiz que está em nós. Esse é o medo de nós morrermos. É dizer assim, meu Deus do céu, é agora, vou ter que prestar conta. No fundo, todos nós. Então, ou seja, ele não precisa saber como é. Ele vive interiormente. A primeira coisa que você tem que entender, não visualize o nosso lar pelo filme. Leia o livro na íntegra. O filme é baseado. Então, ou seja, então a criatura, no momento do desenlace do corpo, esse sair do corpo para ela já é um estado de perturbação. Ela já perdeu algo que para ela era tudo, que é o corpo físico. Porque ela não se preocupou em viver uma vida espiritual. Ela não orava espiritualmente falando da oração. Ela não preocupava-se em conviver com o semelhante na condição de um outro espírito. Ela não estudava a espiritualidade na condição de eu ser um filho de Deus. Então, para ela era corpo, ela era organismo. Estava tão justaposto nisso que quando perdeu é como se tivesse perdido uma parte de si, que perdeu. Aí já começa a perturbação. Você está entendendo? Aí já começa a perturbação. E a criatura fica no estado como se estivesse num pesadelo. Primeiro que ela tem certeza que está viva. Mas, ao mesmo tempo, ela sente coisas que antes ela não sentia. Ela passa a ouvir vozes que ela não sabe de onde está vindo. O povo está gritando e está tirando sarro de ti. Sabiam que ele estava desencarnado? Eles já sabiam que passaram pela mesma coisa. Era como se fosse assim, olha, são espíritos da mesma hierarquia. Estão juntos no mesmo barco, por afinidade. Mas estão dentro do hospital, esperando o momento adequado do tratamento. Aliás, o tratamento já começou. E o primeiro tratamento é o quê? Se arrepender. Se arrepender, baixar o nariz. Então, os outros, que também eram do mesmo nível, já tinham passado por isso. Disse, agora é a nossa hora de tirar sarro dele. E isso, minha irmã, faz parte do tratamento. Ele poderia estar num lugar melhor. Então, eram espíritos vinculados no mesmo mundo dele, no mesmo nível evolutivo. Mas aquilo ali é light. Você vai ver aqui o que é sofrimento. Que ainda é light, porque nós vamos aprofundar muito mais na libertação. Então, aquilo ali é light. Ele não estava sendo agredido. Ele não estava sendo agredido sexualmente, que nós vamos nos deparar com isso. Não tinha nenhuma forma monstruosa perto dele. Não tinha ninguém sugando ele. Como no Memória de um Suicida. O Vale do Suicida é uma proteção para o suicida. Por que não é um ambiente agradável? Porque a mente de cada um não permite. Se vier um espírito superior ali criar uma imagem maravilhosa, um lago, daqui a pouco está tudo destruído. Por quê? Porque a mente deles influencia. A nossa mente influencia no nosso meio. A nossa casa, ela está impregnada nas nossas vibrações. E se nós não tivéssemos olhos para ver, ou nós íamos nos alegrar, ou íamos nos desesperar.

0: com o que vemos. Então não é preciso desencarnar para eu exteriorizar e impregnar isso. Não, eu estou realizando isso. Que eu posso, meu lar pode ser um ambiente de calma, como pode ser um ambiente palavrão. Sexo sem respeito. Algo. Você reúne um grupo, traz para dentro da tua casa para beber a noite inteira, chamar palavrão, conversar fiado, e tu acha que a tua casa vai dar uma harmonia só? Quando você convida, vem encarnado e desencarnado. A tua casa é um mundo de orgia. Como será a vibração desse espaço? E isso é resultado do quê? Da mente de cada um. Porque tudo está mergulhado no plasma divino. E eu impregno no espaço exatamente o que eu sou. Ou, se quiser, para aliviar o que eu estou. Então, nesses espaços de trevas, ali existe um líder. E nós vamos perceber que os amigos espirituais não entram. Existe um líder ali. E tem que permitir permissão para eles. Para recolher alguém. No umbral, estava o clarinho, isso não, André. Detalhe. André recebeu essa assistência dele, não por mérito dele, mas por uma intercessão da mãe, que tinha material para isso, que tinha méritos para isso. Então, até para eu ajudar o ente amado, eu tenho que ter méritos. Eu não tenho como passar o que eu aprendi para André. Mas se eu tiver méritos, eu tenho como interceder para André. E foi o que ela pediu de Clarence. Clarence é meu filho. Ajude-me no que for possível. E ela deveria. Então, acho que a nossa dificuldade, quando nós falamos de campo mental, é entender que todo o sofrimento do André é o resultado da própria mente dele, no espaço que ele está, que não é prévios. Deu para entender agora?
1: A gente acabou de ver isso
0: no Gotus. No Gotus, exatamente. Exatamente. Que ali ainda é o quê? Light.
1: Light.
0: Mas que antes dele entrar lá, ele passou a perder. Ficou vagando. Foi atrás do sacerdote. Não chegou aí para as trevas. Porque isso aí, gente, é perversidade. Para com o olhar que a gente tem em torno de nós. Pessoas que têm prazer em matar e esquartejar. E ainda comemorar. Agredir uma criança de 2, 3, 4 anos a ponto de levar a criança a óbito. Isso é perversidade. E não se desculpa nenhum. Entendemos isso? Então, essa dificuldade nossa. De nós entendermos que o que nós estudamos até agora de André Luiz é light. É super light.
2: Tia, o André Luiz se encarnou. Então, ele foi para onde? Ele estava ali na casa dele, num campo mental onde ele não conseguia ver a família dele, antes dele ser transferido para aquele hospital que estava no nosso lado. Ele estava para onde?
0: No túmulo dele.
2: No
0: túmulo, isso está lá nos livros. O André Luiz, ele não foi recolhido direto para o umbral. Ele ficou no túmulo ainda. Não foi recolhido ainda, no momento exato não. No momento da morte ele não saiu e foi recolhido. Ele ficou ainda no cemitério, sentindo inclusive o verbo. Vocês lembram disso? Está no livro. Sabe Deus quanto tempo ele passou ali? Ele foi recolhido para o umbral. Essa porta de entrada. Porque ele não tinha como ir para o hospital. A ficha dele ainda não tinha caído. E ali no umbral foi que ele passou 8 anos. Fora o tempo se debatendo no túmulo. Por causa do quê? Do apego ao corpo físico.
2: Esse foi o caso do André Luiz. E no caso do espírito perverso? Ele vai para o umbral?
0: Ele está no inferno. É isso que eu acabei de falar.
3: Ele vai desencarnar.
0: Perverso? Ele vai para as trevas. O André Luiz não era perverso. Toda noite eu não morro? Quando essa criatura sai, tu acha que vai pra onde? Então, ou seja, já está no inferno, já está nas trevas. Essa criatura, quando sai, desencarna, sai do corpo, ela vai continuar porque ela sempre se afinou para quem ela trabalhou. Então, agora você vai dizer, ai, que marco vai pro umbral, meu. Quando eu vejo espírito, ele diz assim, não quero nem passar no umbral, quero direto. Leu o nosso lar, corrido, não prestou atenção que estava entregando. E ainda nem chegou na libertação, parou no nosso lar. Então, ou seja, seja, a criatura agora, ela vai dizer o quê? Senhor Jesus, que eu possa, quando sair do corpo, ir para o umbral, mas por misericórdia, me livre das trevas.
3: Se o meu estado de consciência gera só a culpa, digamos assim, eu com certeza vou estar num ambiente dentro dessa categoria. Eu vou me situar nessa condição porque o meu mundo mental já está, digamos, ligado a esse estado.
0: Vivendo isso.
3: Isso, efetivamente, também é um estado mental. A pessoa que mata com requinte de crueldade qualquer ser, mas ela sente prazer dentro desse contexto, gente, ela já vive essa treva, ela já vive esse momento, ela vê e ela pratica e ela não sente nenhum pesar, nem nada, não. Inclusive as doenças psíquicas, né, elas estão dentro dessa categoria, então a pessoa precisa ser, literalmente ser cuidada. Mas esses que não são identificados como, né, patologicamente doentes, eles, quando eles desencarnam, sabem Deus em que situação, eles já estão lá, então eles só saem de um estado físico para um estado espiritual.
0: Grosseira ainda.
3: E o importante frisar que a providência divina leva essas criaturas, eles são literalmente levados justamente para a proteção deles, para que eles não causem danos maiores nesse estado com relação ao estado espiritual para nós aqui encarnados.
0: Só um pouquinho. No caso do suicida, é feito isso. O suicida, ele tem que ser recolhido, ele ainda fica durante alguns dias, mas logo ele é recolhido para o vale, tamanho estado de loucura. No processo de perversidade, não. É como a gente diz, os espíritos vinculados a ele se sentem donos e os levam.
3: Sim.
0: E os levam, e subjugam. Até porque nós não temos o nosso planeta Terra, a vibração ainda é extremamente densa e grosseira. Vamos para o livro? Aliás, nós já estamos no livro. Mas era necessário nós acertarmos para não sair daqui com minhoca na cabeça. Deu para entender agora? Dentro da noite. A diferença de atmosfera entre o dia e a noite, na casa transitória de Fabiano, era quase o que? Inalterável. Não sabia o que era dia e noite. Na casa de Fabiano, que é light, não conseguiria estabelecer comparações apreciáveis. Mesmo porque, durante todo o tempo de nossa permanência no Instituto, estiveram acesas as luzes artificiais, tão escuro que era. Denso nevoeiro abafava a paisagem. Esse nevoeiro é resultado do quê? Padrão vibratório. De quem? Dos que estavam lá. Então não pensa assim, Deus criou um ambiente bem denso para eles. Não. O plasma divino é neutro. Quem dá qualidade a ele somos nós. Denso nevoeiro abafava a paisagem sob o céu de chumbo. E, ao que fui informado, grandes aparelhos destinados à fabricação de ar puro funcionavam incessantemente na casa. Meus amigos, mundo espiritual, colônia espiritual, é matéria. Menos denso do que a nossa, mas é matéria. E tem de ser ainda matéria e grosseira por causa dos corpos espirituais que estão habitando nesse local. Daí tem, inclusive, alimentação ainda. Não vai pensar que tu vai comer um churrasco, mas uma sopinha tu vai deparar por lá, uma fruta. Tamanha densidade ainda do nosso corpo perispiritual. Tu precisa de todos esses recursos materiais. De ar puro funcionava incessantemente na casa, renovando o ambiente geral. Víamos o sol fundamente diferenciado em pleno crepúsculo, semelhava-se a um disco de ouro velho, sem qualquer irradiação, a perder-se no oceano de fumo indefinível. Era tão denso que nem os raios solares adentravam. E ele disse que parecia ser assim, um disco assim de ouro velho, um discozinho.
4: Não conseguia nem ver. Comparando a situação com os quadros primaveris da crosta planetária, os ocasos da esfera carnal parecem verdadeiras decorações do paraíso. Fazendo uma comparação com o nosso seria um verdadeiro paraíso em relação ao que eles estavam vendo. E a casa transitória de Fabiano de Cristo é light, tá? Já tem mais uma para a gente pedir. Pode ser na casa Fabiano de Cristo, né? Permanecíamos em região onde a matéria, olha lá, obedecia a outras leis que não as nossas. Outras leis que não são as nossas leis. Da matéria. A matéria obedecia. Interpenetrada de princípios mentais. Tem como eu manipular a matéria e fazer uma mesa? Eu posso fazer isso? Eu mentalmente manipular o fluido aqui na Terra encarnada e fazer a mesa? Fazer um sofá? Aqui a lei não é essa. Lá a lei é diferente. Com a mente eles atuam. Por isso é que ele diz aqui, ó. Show de bola. Interpenetrada a matéria, o SCU, de princípios mentais extremamente, agora o quê? Viciados. Que é resultado de quem? Dos habitantes de lá. A matéria grosseira, densa, pesada, interpenetrada do campo mental de cada um. Congregavam-se aí longos precipícios infernais e vastíssimas zonas de purgatório, que é uma forma de purificar. Pensa bem. Das almas culpadas e também o quê?
5: Arrependidas.
4: Na verdade, muita vez, viajara entre a nossa colônia feliz e o plano crostal do planeta, da crosta, atravessando lugares semelhantes, parecidos. Mas nunca me demorara tanto em círculo desagradável e escuro como esse. A ausência de vegetação, nem um matinho, aliada à neblina pesada e sufocante, infundia profunda sensação de deserto e tristeza. Imagina uma pessoa depressiva num lugar desse? Os amigos, porém, com a irmã Zenóbia à frente, faziam quanto possível por converter o pouso socorrista num oásis confortador. Ela, a Zenóbia, com os demais. Alguém chegou à gentileza de lembrar a oportunidade do quadro externo para que nos voltássemos para dentro de nós com o proveito necessário. Então alguém do grupo disse assim: olha, não fique valorizando tanto o que tu vês, te envolvendo com essa paisagem, te tornando entristecido. Volta para dentro de ti e te fortalece. Olha que interessante. Para que o meio não tenha influência sobre você. Esse é o convite do grupo.
6: Sim.
4: Assentiu o assistente Jerônimo.
6: Num abrigo de pronto-socorro espiritual, é conveniente que não haja facilidade para distrações prejudiciais aos nossos deveres.
4: Então, não te distrai. Vigilância na tua mente. Vigilância. Eles ainda nem chegaram, estão a caminho dos vales. Estampou um riso franco nos lábios e ainda continuou.
6: Por isso mesmo, quando na crosta da terra nunca tivemos descrições de infernos floridos ou de purgatórios sob árvores acolhedoras.
4: É como diz assim, alguém lembra do inferno? Não, mas eu digo, descreve. Eu tenho certeza que ela não vai colocar uma árvore frondosa. Um jardim com flores rosas, amarelas, lilás. Ela vai descrever o inferno. Porque nós não lembramos, mas trazemos requisitos desse espaço que já vivemos lá. Porque só o fato de ainda estarmos aqui na Terra, nos achando superior ao outro, num clima de egoísmo e vaidade tamanho, mostra que boa peça nós não somos. Que ainda brigamos por sexo e sexualidade. Temos a coragem de afrontar Deus, Jesus e Espíritos Superiores, zombando, fazendo divulgações. Mostra muito bem que raça ainda somos. Então nós trazemos lembranças muito fortes do inferno que já vivemos e que ainda vivemos às vezes mentalmente. Tão primitivos que ainda somos. Tão animalizados que ainda somos. A raça humana.
6: Nesse ponto, os escritores teológicos foram exatos e coerentes.
4: Exatos e coerentes. O que os teólogos falaram de inferno é mentira, não. Mas a ideia é, não foi Deus que criou, não. Só muda aí. E o cidadão vai ficar lá e não vai ficar eternamente, não. Ele vai sair. E vai ter uma nova chance. E o livre-arbítrio ainda será dele, porque é uma lei. E se ele quiser fazer força, ele pode mudar a história dele. Se não mudar, como é o ditado? Serventia da casa. Vai voltar para o mesmo cantinho.
7: Vocês são atuais escritores teólogos, você acha?
4: Todos os teólogos, quando vai falar de inferno. Aquele se referiu a todos os teólogos.
3: Dante Alighieri fala, Dante Alighieri descreve o inferno pagão. A Igreja Católica, séculos depois, ela se apodera dessa descrição para dizer que aquilo é o inferno purgatório. Mas Dante Alighieri, na Divina Comédia, pode tomar vida.
4: Eu acho que até o próprio Kardec cita no Céu e Inferno.
3: Sim, cita.
4: E ele faz, inclusive, um estudo sobre a obra. Mas todos os teólogos, quando vão falar de inferno...
3: Teólogo, no caso, seria Santo Agostinho, seria Tomás de Aquino, esse filósofo seria, obviamente, teólogo.
4: Vários outros, né?
3: Sim.
4: Tantos. Entendentes? Você não vai ver nenhum teólogo escrevendo, ah, é um céu de amorosidade, e o capeta passa. A primeira coisa é, não existe um ser infernal a disputar com Deus. Isso aí é um fato. Mas existem espíritos de uma tal hierarquia dentro desse espaço que dão ordem, encarnado e desencarnado.
6: Aos culpados e renitentes confessos, não convém a fuga mental. Em favor deles próprios, é mais razoável sejam mantidos em regiões desprovidas de encanto, a fim de permanecerem a sós com as criações mentais inferiores a que se ligaram intensivamente.
4: É muito rico esse texto. Aos culpados e culpados o quê? O cidadão vem, ó. Várias encarnações aprontando. Renitentes no mal. Não é resultado de uma encarnaçãozinha, não. Aos culpados e renitentes, confessos, assumindo, não convém a fuga mental. Olha que interessante. Em favor até deles próprios. Eles realmente têm que pensar e ver a sua prévia interior na imagem que está em torno deles. Não existe uma florzinha, absolutamente nada para distrair a própria mente. Porque é necessário a sua recuperação, esse ambiente. E ainda assim a criatura é resistente do mal. Ainda assim, ela vem para a Terra, faz tudo errado de novo e volta para lá. Ele diz assim, em favor deles próprios, é mais razoável sejam mantidos em regiões desprovidas de encanto, a fim de permanecerem a sós com as criações mentais de ordem o quê? A que se ligaram. Intensivamente. A conversação rica de particularidades interessantes, compensava a aspereza exterior. Só o papo era tão bom que compensava o ambiente que eu estava vendo. Valorizando o tempo, acerca do qual não se conseguia fazer nenhum cálculo. Quanto tempo eles já estavam ali? Não conseguia nem calcular. A não ser pela observação dos cronômetros que eram aí aparelhos preciosos e até mesmo indispensáveis. Cronômetros. O tempo que estavam lá. Cronômetros. Ao soar das 19 horas, orientado pela... Aí tu não vai me perguntar, poxa, vocês têm relógio? Pelo amor de Deus. Eles estão vinculados à terra. E essa colônia é praticamente terra. Não está, não pensa que ele está em mundos celestes. Ok? Ao soar das 19 horas, orientados pela administradora da casa, preparamos-nos para a pequena jornada ao abismo. Convocou Zenóbia 20 cooperadores para as tarefas de colaboração eventual e imediata. 3 mulheres e 17 homens, que, à primeira vista, não pareciam pessoas de cultura e sensibilidade extremamente apuradas. Esses 17 homens. Mas que mostravam no olhar sereno e firme boa vontade sincera, dedicação leal e caráter resoluto no espírito de serviço, que é o que nos fala. Mais tarde, vim a saber, presta atenção de novo agora, que o Instituto Asila constantemente variados grupos de entidades repleta de característicos humanos ainda primitivistas, mas portadores de virtudes e valores já apreciáveis, que colaboram na execução das tarefas gerais e se educam ao mesmo tempo, preparando-se para reencarnações e experiências de mais elevada expressão. Dirigindo-se ao subalterno, que receber atribuições de subchefia, indagou Zenóbia Serena.
8: Ananias, temos o material de serviço devidamente arregimentado? Não devemos esquecer, principalmente, as faixas de socorro, as redes de defesa e os lança-choques.
4: Material.
8: Faixa de socorro.
4: Vai.
8: Rede de defesa e os lança-choques.
9: Tudo pronto.
4: Respondeu satisfeito o colaborador. Voltou-se em seguida para o nosso orientador e disse bem-humorada:
8: Irmão Jerônimo, convirá desse modo iniciar a marcha.
4: E, detendo-se ao nosso lado, acrescentou:
8: De antemão, rogo desculpas a todos se lhes tomar tempo para atendermos ao desventurado irmão a que me referi, satisfazendo a interesse que me é particular.
4: Porque eles estão entrando no vale para atender um irmão. E é ela que está intercedendo. Gente, não foi à toa que Jesus disse: angariais amigos. Faça amigos. Faça amigos. Então, ao invés de estar arrumando inimizade, de fazer questão de ser antipático e antipático, angariar amigos. Porque aí tu terá mais vozes para te acolher no momento de necessidade. Sejamos simpáticos. Sejamos amáveis uns com os outros. Aonde tu estás atendendo, no teu emprego, no teu trabalho, seja doce, atenda. A pessoa está te pedindo, acolhe. Tu estás no serviço público atendendo uma multidão, principalmente de pessoas que chegam tão humilde, te pedindo às vezes para essa fé que tu está fazendo algo superior, não, tu está sendo pago para isso. Atende. Angariais. Imagina se um desses é irmão Zenóbia.
0: vai poder interceder por nós. Mas se não fizermos a missa, quem vai? Só a mãezinha que vai ficar desesperada. E se a mãe não tiver méritos, aí pronto, tá todo mundo frito.
4: Fala do Carmo.
0: Diga lá.
10: Porque se é um espírito já... Você tem como te dizer, evoluído, já está ajudando o outro.
4: Quem?
10: Se ele tem um amparo de um espírito de luz.
4: Mas quem? Esse rapaz que está...
10: Aqui. Ananias, temos o material de serviço devidamente arregimentado. Não devemos esquecer, principalmente, as faixas de socorro e as redes de defesa e os lança-choques.
4: Tem como matá-los?
11: Não.
4: Não. Vamos pensar. Tem como matá-los? Observa, lança-choque,
8: rede de defesa e faixa de socorro.
4: Faixa de socorro. Tudo é defesa.
10: Por quê?
4: Porque tu vai ver por quê. A gente vai ver. Você vai entender na prática.
10: Eu não consigo entender por que esse bem, ele tem tanto medo desse mal aí.
4: Não é a tua leitura. Não é medo, é defesa. Defesa, defesa. Quando você vai no hospício...
10: Você é sentido segurado?
4: Não. É defesa mesmo, é realidade. Quando você vai no hospício, se você entrar numa cela, numa sala, hoje em dia não tem mais, mas já houve. E o enfermeiro disser assim pra você, olha, cuidado que ele é muito agressivo. Ele poderá lhe bater. Você vai entrar como?
0: Ô, Belizão, dá um abraço pra mim. Você já vai entrar como? Se protegendo e na defesa. Você não vai matá-lo, você não tá com medo dele, mas você sabe que ele está o quê? Louco. Adoecido, alterado. Então você vai se proteger. Todo material utilizado é um material de defesa. Não para se salvar, mas para que eles viessem a entender. Meus irmãos,
12: orai e vigiai, disse Jesus.
0: Olha só, assim seja. Olha só o que nós temos que entender.
4: Quando o soldado romano, soldado de César, se aproximou de Jesus e disse assim, Senhor, se o Senhor quiser, o Senhor pode pedir, Pilatos, que o leve a ser julgado em Roma, porque esse povo aqui é fanático, que é judeu. Jesus responde, se eu quisesse, eu pediria a meu pai, e ele mandaria uma legião de anjos, e finalizaria com tudo isso aqui. Mas não é isso que meu pai quer. Então, meus irmãos, não é a briga entre o bem e o mal. Não existe briga. O problema é que nós, quando a gente lê a briga entre o bem e o mal. Não é. É o bem e o doente. E o bem, quando entra, entende o doente.
12: Na verdade, é consciência sobre a existência
4: do mal que existe lá. Tamanha a enfermidade deles. E que a caridade e o amor não nos faz abrir mão do bom senso e da lógica. Eu sei o que eles são capazes de fazer. Então, o que, que a gente ia dizer? Meu Deus, desce um raio aqui e mata tudinho, que é para ficar tudo limpo. Não, dá fim neles, acaba. Destrói, dá para fazer outros, que esses aqui não tem mais jeito. Não tem como. Não existe preferências para Deus. O mesmo amor que ele tem a Francisco de Assis, ele tem ao irmão Gregório, que está lá
9: nas trevas.
4: E a preocupação dele hoje é muito mais com Gregório do que com Francisco. As atenções dele estão muito mais para Gregório. Porque nesse momento é quem mais precisa dele. Francisco já é um auxiliar dele, já está junto. Precisa se preocupar. Mas o Gregório, a atenção maior é para eles. Então é isso que nos falta entender. Eles estão preparados para se defenderem, mas jamais atacar os irmãos. E ao decorrer da leitura, você vai entender isso na prática. E você vai ver do que eles são capazes. Porque a ideia é paralisá-los. Não dá para acolhê-los aí. Eles não estão preparados para serem acolhidos. Não tem, para onde for, é igual assim. Você pega uma criatura encapetada, Aonde você coloca ela dentro de um centro espírita. Ela toca fogo em tudo, porque ela faz um inferno. Aonde está? É intriga, é fofoca, é disse-me-disse, vai disseminando o mal. Porque é dela. Então essa criatura, para onde for, vai estar vivendo mal. Porque o mal ainda está nela. Não tem condições de ser acolhida. Ainda nem se arrependeu. Ainda estão renitentes no mal.
11: Essa ação é igual aquela do Vale. Eles vão no Vale, mas não são todos que são acolhidos.
4: Não são todos. Estão... Porque ainda não estão preparados para ser acolhidos. E a gente acha engraçado. A gente apronta, apronta, apronta, faz tudo e quer que Deus resolva tudo. Não é verdade? A gente, e questiona Deus. Por que, que Deus não acolhe? Que maldade!
13: Como é que ele permite?
4: Como é que ele permite? Olha, só Deus mesmo para aguentar a gente. É igual o menino que não passa a final do ano e tem a coragem de dizer que a culpa é da professora. E como tem uma mãe perturbadinha e um pai perturbadinho, acredita nisso, a culpa é do colégio. A culpa é da professora. A educação que é deficiente. Faltou foi colocar o menino no eixo, inclusive o pai e a mãe.
14: Principal.
4: Entendemos isso? Deu para entender hoje? Hoje, quando falar em umbral pra gente, a gente diz, ai, que delícia, umbral. Ai, como a gente é doidinho. Gente, tudo ok? Podemos fazer a nossa prece?
14: Podemos.
4: Vamos orar então, meus irmãos. Gostoso. Bora orar? Bora, bora. Tiago, vamos fechar os nossos olhos. Quietar o nosso coração. Recordarmos de tudo aquilo que estudamos essa noite. Senhor Jesus, amigo querido, irmão maior, amor de nossa vida. Lendo o livro, pensamos na nossa própria vida. E orando, Senhor, a Ti, sabemos que o Senhor conhece a cada um de nós a nossa história verdadeira, a nossa história milenar. Mas temos a informação que o fato de estarmos aqui encarnados, isso já nos mostra, primeiramente, o amor divino e nos dando a oportunidade, mais uma vez, para que possamos mudar o rumo da nossa história, seguindo o teu caminho, seguindo a tua verdade, seguindo a tua vida. Porque tu, Senhor, é o caminho, é a verdade e é a vida. Porque tu, Senhor, é o modelo a ser seguido. Porque tu, Senhor, nos ensinou que devemos amar uns aos outros como tu nos amou e ainda ama. Ajuda-nos, Senhor, a não imitar homens, mas a seguir o teu caminho. Ajuda-nos a buscar o teu tesouro e não o tesouro perecível da terra. Ajuda-nos a amar, mas o amor que liberta, não a paixão que aprisiona e enlouquece. Muito obrigada, Senhor, pelo banquete que nos foi servido essa noite, pelas advertências que nos foram dadas, pelo apelo e pelo convite à renovação incessante. Muito obrigada, amor de nossa vida. E muito obrigado a todos vocês, companheiros e amigos espirituais, que sempre com tanto carinho conduzem o nosso trabalho em nome do nosso Pai Maior.

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1: Onze horas e 32 minutos.

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0: Meio-dia e 3 minutos.
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8: Olá, amigos! Muito boa noite! Sejam bem-vindos ao 12º programa Pode Arte no Espiritismo, podcast que divulga o belo criando bem. Eu sou Raíssa Silva, sou apresentadora, e aqui nós mergulharemos no universo da arte espírita, explorando como a criatividade pode ser uma ponte entre o mundo material e o espiritual. Recebemos artistas, escritores, músicos, dançarinos, pintores, produtores de conteúdo, e que trazem nas suas obras reflexões sobre esse imenso mundo espiritual. E hoje, com muita alegria, estamos recebendo aqui uma banda que eu curto muito, aqui de São Paulo. Seja muito bem-vindo, Giga, do Cartas de Bordeaux.
9: Olá, pessoal. Boa noite. Muito obrigado pelo convite, Raíssa. É uma alegria estar aqui falando com você.
8: Que bom, Giga. Eu peguei o Giga de surpresa, porque eu não avisei ele que ia ter que cantar, né, gente? Mas vai ter que cantar muito, pelo amor de Deus. Pode arte sem arte não dá, né, Giga?
9: É. Ainda bem que eu sei tocar as músicas, senão tava perdido também.
8: Não improviso, não improviso. Então já começa tocando uma música pra gente aí, pra gente harmonizar, fazer a nossa prece musical.

0: Você me ouve bem?
1: Tá ótimo.
0: Agora, o legal é que eu vou esquecer todas as músicas que existem, né? Quando a pessoa fala assim, ah, eu toco uma música, aí você fala, nossa, que música que existe, né?
1: Foi, pois é, né? No próximo convite, eu deixo mais claro que é para tocar.

0: Muito bem. Me transportei aqui para os eventos de jovens de São Paulo, que maravilha. A gente vai iniciar então nosso primeiro bloco, que é o Papo Afinado. Esse bloco é uma conversa onde a gente conhece a trajetória dos artistas, os bastidores da criatividade. Então, fique bem à vontade aí para trazer a sua experiência, suas críticas à arte espírita também. E para começar, eu queria saber de onde surgiu a banda Cartas de Bordeaux.
1: Bom, o Cartas, ele surgiu dentro de Mocidade, né? Eu frequentava a Mocidade do Centro Espírita Bezerra de Menezes, em São Miguel, Paulista, aqui na Zona Leste de São Paulo. Mas o desejo de ter banda, ele, sei lá, nasceu comigo já. Então, desde que eu me entendo por gente, eu queria fazer música, eu queria tocar, eu achava a coisa mais linda do mundo.
0: Você começou
1: E
0: a
1: aí,
0: aprender
1: quando eu.
0: sozinho ou fez aula de música? Como que foi esse processo?
1: Não, o meu avô, ele tocava violão, e aí quando eu vi uma rodinha de violão, assim, eu achava uma coisa mágica, mas não deixava muito chegar perto do violão. Aí quando eu tinha uns 14 anos, 13 para 14, os amigos ao redor começaram cada um a pegar um violão, começar a aprender um pouco. Eu pedi o violão do meu avô emprestado e pedi para ele me ensinar. Aí ele falou assim, ó, isso aqui é um lá menor. Aí ele colocou meus dedos assim e me deixou o dia inteiro treinando só o lá menor. E ele só me ensinou isso, ele só me ensinou a fazer o Lá menor e depois o resto se vira.
0: Sucesso.
1: Aí eu peguei o violão emprestado com ele e nunca mais devolvi. E aí foi assim, foi um processo de autodidata, mas nem tanto, né? Porque aí um amigo ensinava uma coisinha, outro amigo ensinava outra. Só que desde o começo.
0: Você era aquele jovem que matava a aula para ficar tocando violão?
1: Não, não precisava, porque o que acontecia? Eu tenho 35 anos, né? Quando eu estava aprendendo a tocar violão, a gente não tinha celular, não tinha internet, e eu não podia sair muito para a rua, que minha mãe era mais controlada, assim. Então, a minha distração era o violão, né? Todo momento que eu tinha livre era violão, era música, e desde o começo eu aprendi a tocar uma música. A primeira música que eu aprendi a tocar foi Que País É Esse? A partir do momento que eu aprendi aquelas três primeiras notas, eu já pensei assim, beleza, se essa sequência, se eu fizer o contrário dessa sequência, eu posso escrever uma música por cima. Então eu já comecei a tentar escrever logo na primeira música que eu. As primeiras três notas que eu aprendi, eu já queria recombinar para fazer minhas próprias músicas. E aí foi meio que natural. Quando eu cheguei na mocidade, o legal foi que assim, eu passei um ano na Igreja Católica. Que me falaram para fazer crisma, e eu entrei mudo e saí calado. Tipo, ninguém nunca perguntou minha opinião de nada. Teve uma vez que teve que fazer um trabalhinho sobre a Bíblia, sobre alguma parte, e eu cheguei a fazer uma música lá. Apresentei, o pessoal gostou, tal, foi legal, mas não evoluiu, não fiz amizades, não me soltei, não falei nada. E aí foi engraçado que quando eu cheguei na mocidade, no primeiro dia já perguntaram o que que eu achava do tema. Aí eu falei assim, nossa, aqui vocês querem saber o que que eu penso?
0: Gostou?
1: E aí eu achei muito divertido, assim, né? Poder falar e poder me expressar. Então foi um caminho meio que natural para conectar as duas coisas. A mocidade tinha um grupo de teatro, e aí numa apresentação desse grupo de teatro, eu virei pro meu amigo mais próximo ali da mocidade, e ele também tocava, e falei assim, ah, por que que a gente não faz uma banda? Então foi daí que nasceu. E aí nasceu dentro da mocidade, a gente começou a tocar nos eventos ali da casa, os eventos de São Miguel também. No começo era uma coisa bem. Que é um padrão que tem muito por aí, né? Que é o violão e voz apenas, né? Era eu e esse meu amigo e mais umas oito meninas cantando. E aí a gente foi mudando, mudando, mudando, mudando, até chegar ao que é hoje, né? Que hoje em dia é bem diferente. Mas
0: De
1: foi isso,
0: início,
1: foi dar espaço para a gente.
0: quando vocês iniciaram com bastante gente, já era Cartas de Bordeaux, ou vocês colocaram o nome depois?
1: Não, o primeiro nome era Banda Mensagem. E aí o símbolo era uma cartinha. Quando surgiu a necessidade de trocar de nome, eu falei assim, ah, esse nome aqui já tá meio batido, né? Tá meio qualquer coisa. Então, A ideia era manter o símbolo da cartinha. Então,
0: Que
1: por isso aí
0: legal.
1: veio cartas. E o complemento, eu achava que tinha que ter um complemento, né? Meio que um sobrenome. E eu fazia Evangelho no Lar. E eu achava sempre muito legal ler Bordeaux. Só que eu li errado. Porque eu lia
0: Bordeaux.
1: Bordeaux. Então, a banda, na verdade, era Cartas de Bordeaux. Só que aí a
0: Oh,
1: gente começou a ficar nesse rádio.
0: tristeza.
1: A cabeça americanizada, né? Aí a gente começou a tocar nos lugares, alguém falou: "Ah, Bordeaux". Aí eu: "É, Bordeaux".
0: Ah, era isso que eu quis dizer, né?
1: Isso mesmo. Mas Bordeaux era muito mais legal. Pena
0: Muito
1: que
0: legal.
1: só tá certo. É.
0: Que massa, que legal ver essa construção inicial de vocês, né? E vocês tinham ideia de onde vocês iam chegar, de todos os eventos que vocês iam tocar, de quando vocês iam ficar conhecidos aí, né, por tantos lugares diferentes quando vocês começaram? Como que foi isso? Ou simplesmente foi seguindo a intuição, deixando fluir?
1: A gente sempre quis as coisas. Na verdade, a gente quer as coisas, né? Até hoje, lógico, acho que para tu, essa pergunta é muito complexa, porque olha só, hoje em dia a gente tem um sentimento dos lugares que a gente quer chegar com a banda, né? Só que realmente a gente tem que olhar para trás e ver onde se chegou. Que lá no começo era difícil chegar onde estamos agora, assim como agora é difícil chegar onde a gente quer estar lá para frente. No começo era muito pedir mesmo, encher o saco, descobrir quem que eram as lideranças e falar: "Oh, tem uma banda, dá para você deixar a gente tocar". Tanto que é assim, teve essa primeira fase, né, que era mais uma coisa mais rudimentar do que seria o Cartas, né? E aí eu fui num evento meu primeiro evento espírita, evento de jovens, foi em 2006. Foi uma Congesp em Rio Claro. É um evento de jovens que reuniu o estado inteiro de São Paulo. Eu já queria muito tocar. E aí, lógico, ninguém sabia quem a gente era. Eu só fui ir num evento de novo em 2010, porque trabalhando de final de semana, não conseguia frequentar e tal. E aí eu fui em 2010 porque o meu dirigente da época, ele falou assim: "Ó, eu consegui para vocês tocar no evento, no sarau". E pra gente era uma coisa assim de outro mundo, tipo: "Nossa, vamos tocar no sarau". Depois a gente passou a frequentar e viu que é uma coisa muito democrática, muito aberta, o pessoal chega lá, se inscreve, não é difícil tocar no sarau. Mas pra mim, que tava de fora, pareceu que ele conseguiu uma vaga pra gente no Rock in Rio, assim, né? E eu fui nesse evento, eu trabalhava de final de semana, eu faltei no trabalho, foi assim. Foi o evento mais caro de todos os tempos, porque além de pagar o evento, eu tive que. Eu faltei no trabalho, perdi o dia, perdi o final de semana também, tomei advertência, mas tudo porque eles deixaram a gente tocar. E a gente foi lá para tocar uma música. Então era assim, tipo, cada oportunidade de tocar, a gente abraçava com unhas e dentes, assim, de tipo: "Vamos tocar, vamos tocar, vamos tocar". E logo depois dessa de 2010, a gente foi para um evento que era de dirigentes. E aí foi legal, porque no evento de dirigentes, né, então eles estavam todos reunidos ali num evento. Depois disso, eles começaram a chamar a gente para tocar em cada casa. E aí meio que nessa época que o nome foi alastrando, assim, né, dentro desse pequeno universo. Mas se a gente imaginava, não sei, mas que a gente tentou muito isso. A gente tentou, correu muito atrás, encheu o saco de muita gente. Eu lembro que em 2010, na minha sala de estudo da Comelesp, eu escrevia cartas de Bordeaux na lousa, assim. Aí o monitor voltou para a sala e falou assim: "Ó, vou ter que apagar aqui porque a gente vai ter que usar a lousa", tal. "Não, tudo bem", tal. E aí é interessante ver que a gente fez bastante coisa dentro desse universo, mas tudo começa de vontade, correr atrás e pedir para muita gente e fazer conexões, né?
0: Muito bom. E vocês, eu lembro de ter visto, acho que no Instagram ou alguma postagem, que vocês chegaram a tocar essas músicas em ambientes não espíritas. Como que foi essa experiência?
1: É que a música, a gente nunca encarou como o Cartas essa coisa de música espírita pra gente é muito limitante. A gente sempre tentou fazer uma música que a gente pudesse ouvir em todos os momentos. Então, eu acho que tem que ter opções para todo tipo de público, porque aí cada pessoa vai se afinizar com aquele tipo de música que gosta. Mas faltava para a gente um tipo de música que a gente goste. Porque para a gente, aquelas músicas que já estavam ali seria uma coisa assim: a gente vai, ouve dentro do evento, mas quando está fora não ouve, porque são momentos diferentes. E a gente queria fazer uma música que a pessoa pudesse ter a companhia dessa música em todo lugar. Então a gente nunca tentou fazer uma música estritamente espírita. A gente sempre tentou fazer uma música sobre o ser humano, porque nós somos humanos em todos os momentos, né? Então, o que aconteceu? Eu não lembro em que ano que foi, mas demorou um tempo, né, até a gente ter uma estrutura de banda mesmo, com uma formação, baixo, bateria, guitarras, para a gente começar a ir para a rua e começar a tocar em casa de rock mesmo. Então a gente começou esse projeto num foco bem missionário, assim, de princípio, mas como as músicas tinham essa pegada de não ser músicas espíritas estritamente, sim, falar sobre o ser, não assustava as pessoas. Na verdade, a gente chegava, tocava, fazia o que tinha que fazer, aí no final eu falava que era uma banda espírita e algumas pessoas ficavam assim, tipo, ah, não esperava por isso, assim, né? E teve até algumas influências que a gente ouvia bastante, tipo, que eu ouvia principalmente, de Rosa de Saron, Oficina G3, Rhodox também foi uma banda que eu ouvi muito, que eram músicas que eu podia ouvir em qualquer momento, e tinha uma questão religiosa, mas não estritamente, sabe? Então acho que combinou. Agora, como foi? Foi bem legal, né? A gente conseguiu, teve épocas aí que a gente estava tocando assim quase todo final de semana, tocou em muito lugar. É difícil porque ter espaço hoje em dia tá bem complicado, tem muita banda, tem muito artista, mas às vezes que a gente conseguiu levar o nosso público para esses lugares era muito louco assim, porque ali a gente podia meio que soltar o turbo do Cartas assim e mostrar na totalidade como ele era. Conectamos muitas pessoas nesse caminhar assim, né? Muita gente se aproximou da banda por esses shows, muita gente foi ouvindo depois que descobriu que era espírita. Então foi bem bacana assim, tipo, nunca teve um problema. A gente até chegou a conectar com outras bandas assim, tipo, tinha banda evangélica fazendo a mesma coisa, sabe? Tipo, a gente fez amizade. Então foi bem legal. Acho que foi um caminho natural pra gente, assim.
0: Que legal. E na trajetória de todo artista tem aqueles momentos que ficam gravados profundamente na alma, que a gente lembra a sensação, a vibração, o ambiente. E para você, qual foi a apresentação mais incrível, mais marcante?
1: Ó, eu acho que foi o lançamento do nosso EP, o Encarne, porque meio que foi o pico, assim, todo o trabalho que a gente fez culminou naquele ponto, né? Então a gente já tinha, sei lá, mais de 10 anos de banda, já tinha bastante tempo que a gente já estava tocando na rua também, tocando nos rolês e tocando no movimento, tocava no, nos dois lugares ao mesmo tempo. Então a gente já tinha várias músicas, e ali que a gente parou e falou: vamos juntar uma grana, que é o mais complexo, né? Vamos juntar uma grana, vamos gravar um EP com uma qualidade bacana, vamos registrar esse momento. A gente foi para estúdio, gravou, e aí, ao redor desse gravar, a gente fez toda a movimentação para fazer o show de lançamento. O show de lançamento, a gente foi atrás, alugou uma casa de rock, né? Tanto que não era um evento deles, era um evento nosso que eles estavam cedendo a casa. E a gente colocou, sei lá, eu não sei agora se tinha 200 ou 300 pessoas, mas essas pessoas estavam ali e era o nosso público, numa casa de rock, com tudo que a gente montou. Então a gente escolheu a banda de abertura, a gente escolheu a atração, o primeiro que ia ser um poeta, que ia apresentar a arte dele também. Então era todo o nosso ambiente. E aí foi muito legal que a gente fez todo um preparo, né? Porque o EP ele tem 5 músicas, mas o show a gente tocou tipo tudo que a gente tinha. Então tocou tipo 20 músicas, sei lá. E aí foi legal que a gente armou uma apresentação, né? A música começava, entrava um, entrava outro, e os instrumentos iam começando. No momento que eu tava sozinho nos bastidores, esperando para entrar, e o pessoal tava fazendo barulho assim, tipo me chamando para ir lá para frente, acho que foi o momento mais alto da minha vida até agora, assim, saca?
0: Que
1: Então,
0: legal.
1: acho que esse foi o maior momento até hoje, porque foi o fechamento de um ciclo ali, né? Depois a gente continuou tocando aquelas músicas, tudo mais, mas ali foi tipo, fechamos um capítulo, sabe? E fechamos de uma forma que foi muito, muito gostosa. A gente se sentiu, a gente venceu naquele dia, sabe? Tipo, a gente
0: Que
1: trabalhou
0: massa.
1: muito pra chegar ali e foi uma vitória muito grande.
0: Que legal. Tô sentindo as vibes aqui já. Deve ter sido muito, muito legal. Mas assim, a gente também sabe que tem altos e baixos, né? Durante a trajetória de todo artista. E eu imagino que para você não deve ter sido nada fácil, porque é uma banda de rock no espiritismo, né? Nossa querida religião, que ainda tem muitas pessoas conservadoras, com muita resistência. Eu, né, que toco música lentinha, que é só violão e voz, já tomei umas 550 portas fechadas. Eu imagino
1: É
0: uma
1: mesmo?
0: banda de rock, sim,
1: Sério?
0: gente, nossa, muita gente preconceituosa com a música em si. Eu imagino com rock, então, que deve ser bem pior, né? Aí a pergunta que eu tenho é se teve alguma dificuldade aí que vocês enfrentaram com o trabalho, portas fechadas, como foi esse processo de rock no espiritismo?
1: Primeiro, eu quero dizer que eu fico chocado que você tenha passado por isso. Porque você, como você falou, você canta super tranquilo, uma coisa super espírita mesmo, né? Eu achei um absurdo, fiquei chocado. Mas sim, já tivemos todos
0: Os espíritas são impressionantes.
1: os problemas. São incríveis. Já tivemos todos os problemas do mundo, porque principalmente se você olha a nossa imagem, né? Então a gente chegava para tocar nos lugares, a gente anda de preto. Todos com
0: Black
1: alargador.
0: tatuado, tudo.
1: Tatuagem.
0: O pessoal veio do umbral aí.
1: Cabelos, os mais variados cabelos, calça colada, né? Então, tipo assim, é um visual que assustou muita gente muitas vezes, né? E aí a gente chega com um monte de equipamento, um monte de coisa. Teve épocas dos problemas que a gente causou. Quando a gente começou lá o violãozinho, era tranquilo, né? Apesar de jovens estar tocando uma música rápida, era violão, então beleza, passou batido. Só que o pessoal não respeitava a gente naquela época. Então, tipo assim, o pessoal passava instrumento enquanto a gente estava tocando, achava que a gente não estava fazendo uma apresentação mesmo, né? Aí chegou uma segunda fase onde a gente tocava muito com cajón, né? Cajón, um instrumento, para quem não sabe, é uma caixa de madeira, é um instrumento peruano, e ele simula uma bateria acústica ali, né? Ele tem bumbo e caixa nele, né? E a gente tocava com cajón. Nossa, que absurdo levar percussão para dentro do centro espírita, porque era um medo de ser taxado de alguma forma de uma religião de matriz africana, que, meu Deus, que problema terrível. Então a gente passou muito por isso, só que com o tempo a gente foi ganhando, conforme a gente foi ganhando reconhecimento, a gente foi ganhando respeito também. Então as pessoas já esperavam por isso. Paralelo a isso, né, ao Cartas, eu também fiz, eu ajudei a fundar o Carrossel, que é uma banda que
0: Ai, que
1: junta
0: legal!
1: vários de vários lugares.
0: Não
1: Com o
0: sabia.
1: Carrossel a gente teve problemas de levar a bateria para evento.
0: Tem
1: E aí
0: carrão
1: chegamos
0: também.
1: lá. Já não era o carro. Nessa época a gente já tinha, a porta já estava aberta, já podia o carrão. Só que aí, o regulamento do evento estava escrito lá que não poderia bateria. Um evento gigantesco, numa faculdade, com um palco gigante, iluminação, sistemas de som, tudo. Não era um evento assim, numa casinha espírita, fechadinha. Era um evento gigante numa faculdade aqui em Guarulhos. Não podia bateria. Com cartas, a gente mesmo muitas vezes optou por não levar bateria, né? A gente começou a fazer uma bateria reduzida, né? Só algumas peças de bateria, mas isso veio numa época que a gente já tinha mais respeito da galera e uma. Quem chamava a gente sabia o que estava chamando, né? Então foram esses os principais. Só que com o tempo a gente ficou malandro também, de saber o que fazer, né? Então, a gente tem uma música que, entre as músicas, era a música mais espírita, né? E era todo show que a gente ia fazer, chegava num centro espírita novo, via que o público era mais idoso, assim, a gente mandava essa música, era a primeira. Porque aí, quando a gente mandava essa música, o pessoal já, né, se abria,
0: Ao
1: assim,
0: coração.
1: fechava, aí a gente levava as outras.
0: Aí depois
1: Então,
0: um rockzão. Manda um
1: é, não.
0: rockzão pros velhinhos depois.
1: O legal é que, como a gente começou a tocar nas casas de rock, então a gente meio que tirou essa necessidade de tocar pesado dentro dos centros, né? Que a gente ia muito para centro espírita. E realmente, o centro espírita não tem estrutura para receber, né? Às vezes é uma salinha, é uma casa, sabe, que foi adaptada.
0: Sim.
1: Então a gente fez duas roupagens diferentes. Quando é evento grande, a gente levava um. Quando é um evento reduzido, a gente levava outro. Até por questão de logística. Mas esses foram os principais problemas. Ah, chegaram a falar também que a gente estava obsediado, que quando a gente tocava, abria o inferno, essas coisas, assim. Mas eu não lembro muito dessa fase.
0: Cara, muito. Nossa, é maravilhoso, né? Mas é sempre assim, não tem, né? Tem histórias maravilhosas, mas sempre tem as pedrinhas do caminho, né? E eu acho que a nossa doutrina ainda é uma doutrina muito de aparências, né? De aparentar ser. Então, como você disse, ah, não pode ter bateria, porque bateria não aparenta, né, ser de Deus. Então, na cabeça daquele que fala, né? Na verdade daquele que fala. Então, tá
1: É.
0: na hora da gente preocupar menos, né, com a aparência.
1: Tem um vídeo do Amigos da Luz que eles falam muito disso, assim, sobre
0: Eu
1: juventude.
0: vi esse vídeo.
1: E aí fala assim, como que é a mesa mediúnica. Aí falou, meu, a mesa não é mediúnica, a mesa é uma mesa de madeira, o trabalho é mediúnico, né? Então tem muita coisa, tem muita gente idosa mesmo, idosa no documento, né? E aí são pensamentos diferentes, o que é difícil ter um desprendimento para lidar com isso, porque se a gente olhar, qualquer igreja evangélica tem uma bateria. E
0: Nossa, e é
1: conforme ela for
0: lindo. Assim, eu fui no
1: crescendo, ela.
0: show da Gabriela Rocha, é impecável, assim, a banda é impecável. Meu, bateria, guitarra, é lindíssimo. A vibração que cria, sabe? É lindo demais.
1: E não é à toa, porque eles fazem uma categoria de base, né? Toda a igreja tem. Aí os melhores ali, eles vão se encontrando e vão montando os grupos, vão montando super bandas. E tanto que a igreja evangélica é a categoria de base dos músicos do Brasil hoje em dia. Tipo, grande parte vem da igreja evangélica. Porque tem espaço, né?
0: Com certeza.
1: O espiritismo copia algumas coisas, mas essa não copiou, não.
0: Triste, né? Infelizmente. Eu tô para lançar meu primeiro álbum agora no Spotify, talvez até o final desse mês. Com certeza algumas casas espíritas vão me expulsar, porque eu coloquei realmente também músicas que eu gosto de ouvir. Então tem música assim que é aquele estilo Ana Vitória, Melinho, Reguezinho, uma coisa. Vamos ver como vai ser aceitado. Tem música que é gospel total, evangélica, com letra espírita. Então, que uma salada de fruta no negócio?
1: É. Mas às vezes eles não vão falar, eu acho. Eles vão falar assim, ah, nossa, que lindo, né? Toca essa aqui, né?
0: Isso, não, exato, é bem é isso. Tem
1: Toca
0: um
1: essa.
0: jeitinho ali, né?
1: É, um jeitinho, assim.
0: Muito bem. Diga, toca mais uma música aí pra gente antes de continuar nossa conversa.
1: Ai, meu Deus.
0: Teu branco.
1: Deixa eu lembrar as músicas que existem. Peraí.
0: Então, semana passada eu estava na África, em Moçambique. Nós estávamos falando nos bastidores que uma das músicas que eu tenho levado lá para a África é o Ubuntu. E se eu puder tocar essa, se eu puder pedir uma música, né? E co contar um pouco para a gente como que foi o processo de criar essa música.
1: Oh, peraí, vou contar. Só um segundo. Ponto aí.
0: Tranquilo, na paz. Inclusive, falando aí para o pessoal que na África eles adoraram a música. Eu comecei a tocar do meu jeito, lá mais lentinho, né? Que o meu violão é pobrinho, coitado. Mas os africanos ficaram super animados, dançando junto, assim, curtiram pra caramba.
1: Então vamos lá. Você falou para eu contar a história primeiro, né? É, teve uma época onde eu estava fazendo músicas por encomenda. Então, o que eu mais gosto de fazer na vida, o que eu acho que eu faço certo é compor, né?
0: Você
1: Então, eu
0: trabalha com
1: comecei a.
0: música?
1: Não, eu
0: Não?
1: trabalho com vídeo. Mas o que eu acho que eu sou muito melhor compondo do que no vídeo. Então, mas até hoje, poucas vezes eu encontrei alguém que pagasse por isso. Então, tive que, né, trabalhar. De alguma forma. Mas nessa época eu estava fazendo músicas por encomenda. Então, como que funcionava? A pessoa tinha uma ocasião, geralmente era aniversário, noivado, casamento, e ela falava: olha, eu quero dar uma música de presente para tal pessoa. Ela me trazia informações dessa pessoa e sentimentos que ela queria colocar nessa música e falava: olha, eu quero uma música tipo Henrique e Juliano, eu quero uma música tipo. De rock clássico. E aí eu entregava essa música. Então, certa vez, a mãe de um amigo me contratou. Ela fazia parte de um grupo onde eles prestavam, como chama? Tratamentos paliativos para pacientes que já estavam assim, eles iam falecer em breve, né? Eles já não tinham mais tratamentos possíveis, então eles estavam fazendo tratamentos paliativos ali para melhorar a qualidade de vida. E ela queria fazer uma música para esse grupo, e ela me apresentou o conceito do Ubuntu. Então ela trouxe o vídeo de um rapaz, eu acho que ele é até um rapaz evangélico, agora eu não lembro o nome dele, mas onde ele apresentava o conceito do Ubuntu, e ela falou: olha, eu quero fazer uma música com esse conceito. E além disso, ela falou que uma referência que ela queria colocar também era a questão do pessoal dos Na'vi, do Avatar. Quando eles estão sentados em roda ao redor da árvore, sentados e fazendo uma conexão, né, para curar o Jake Sully. Então foram essas as duas coisas que ela trouxe que precisavam ter na música. E aí, a partir disso, foi que eu escrevi o Ubuntu. Então, a princípio, ela não era uma música do Cartas, era uma música desse projeto. Só que para gravar a versão que ela tem hoje em dia gravada na internet, eu pedi para o Felipe, que é o baterista do Cartas, gravar a percussão, né? A gente gravou na casa dele. A versão que tem no YouTube é super mal gravada, porque eu que gravei e eu não sei gravar até hoje. Mas funcionou. Eu entreguei esse trabalho. Ela nem gostou muito. Ela, tipo.
0: Chocada.
1: Pagou, obrigado, mas eu queria que fosse
0: Pagou,
1: diferente.
0: não usou, não gostou.
1: Não sei nem se ela usou, não perguntei depois e também não foi falado. Só que aí, tipo, eu comecei a mostrar para as pessoas. Aí o pessoal, pô, essa música é legal, né? Pô, essa
0: Que isso?
1: música. E aí ela foi pegando força, assim, e o pessoal começou a pedir para tocar ela nos lugares. Então meio que a música se impôs a gente e ela, a música falou: eu vou ser uma música do Cartas. Ela se colocou no set list, assim, sozinha. E aí a gente abraçou ela. E aí, desde que a gente abraçou ela, ela virou a principal música do Cartas. é a última música dos shows hoje em dia, é a música que o pessoal espera, é a música que a pessoa muitas vezes não conhece o Cartas, mas já ouviu o Ubuntu no evento, assim. Porque o pessoal põe para tocar e tudo mais. E estamos gravando ela.
0: Aê!
1: Então a gente tá fazendo um álbum agora. E esse álbum nasceu justamente da necessidade de gravar o Ubuntu. Tipo, a banda ia acabar. Aí a gente falou assim: não, mas não pode acabar sem fazer o Ubuntu, né? Aí a gente começou a organizar assim. Aí foi ficando muito legal, muito legal. É
0: E
1: tipo.
0: acabar e sair um novo álbum, né? Ô, bênção, Jesus é ótimo.
1: Não vamos acabar, não. Vou continuar que tá bom demais esse álbum
0: Vamos
1: aqui.
0: começar e fazer mais um álbum.
1: É.
0: Maravilha.
1: Tudo pra gravar o Ubuntu, que é o xodozinho da galera. E nosso também, porque é o momento onde o show pega fogo. Também quem não conhece ela, é a hora que o show pega fogo, assim.
0: Que show! Toca pra gente aí, então.
1: Vamos lá. Peraí, peraí, um segundinho, galera.
0: A paz, não pode, com uma notinha desafinada é horrível tocar, né?
1: Eu até tirei o fone aqui para ver se eu tenho um retorno melhor. Mas é bonito, né? O podcast, todo mundo vendo.

0: Aê! Que maravilha! Pô, você fez uns vocal diferente aí, ainda bem que fica gravado para eu aprender esse vocalzinho novo aí.
1: É que eu escrevi ela, aquela versão que tá lá no YouTube, tá um tom péssimo para mim. Então, quando as pessoas vão tirar, até usam aquela como referência. Mas a gente mesmo nunca tocou naquele tom. Para tocar, a gente já baixou um tom. E hoje em dia, para gravar, ela tá em outro tom também. Porque eu fui aprendendo qual era o meu tom certo. Porque eu não sabia o que eu tava fazendo, eu tava
0: Sim.
1: chutando. Então.
0: Que legal, ficou muito massa. E Giga, você acha que a arte espírita, a música espírita, tem espaço no mercado artístico atual?
1: Essa é complexa. Eu acho que primeiro a gente tem que questionar o que é arte espírita, né? O que deveria ser a arte espírita? E eu não sei chegar nessa resposta exatamente. Eu acho que, dando como exemplo, porque eu só posso falar do meu ponto de vista, né? Do nosso ponto de vista do Cartas, a gente fez um tipo de arte espírita que encaixa, que conecta com algumas pessoas. Outros artistas vão fazer outro tipo de arte espírita que vai se conectar com outras pessoas. Eu acho que tem que ter opção para todo mundo chegar ali e se conectar. Mas, olhando para a arte espírita, assim, eu acho que às vezes, apesar do espírita ter medo de bateria, né? Não copiar a igreja evangélica nesse sentido de ter uma categoria de base para músicos, mas eu acho que às vezes musicalmente se copia muito o gospel. Para mim não funciona. Para mim, pro meu gosto, eu não acho que seja uma coisa que vai levar assim, porque se a gente olhar dados do IBGE, nós somos minúsculos, né? Perto dos evangélicos, né? Quantas igrejas existem, o tamanho dos eventos que eles têm, a estrutura, tudo mais. Então, competir no mesmo esporte que eles, a gente vai perder sempre, né? Lógico, uma música pode despontar um dia, mas eles têm uma indústria, né? Eles têm um sistema de produção em massa que não cessa, que tem filiais pelo mundo inteiro, então é uma coisa gigantesca. Então, do meu ponto de vista, eu acho interessante criar-se uma coisa nova que seja diferente. E o que vai ser isso? Não sei. Mas eu acho que tem que ser plural, tem que se tentar, é tentativa e erro, mas eu acho que copiar a música gospel evangélica não vai ser o caminho. Então eu acho que tem espaço. Desde que se busque a profissionalização também, acho que é importante. Só que aí esbarra de novo na questão da categoria de base. Então, tipo, como é que a arte espírita vai chegar se a gente, às vezes, vai tocar um instrumento que vão falar assim, ah, não pode aqui porque vai atrair espíritos com uma vibração mais baixa, sabe? Tipo, então, acho que isso é um impeditivo. Mas alguém pode chegar. Mas eu acho que vai ser meio que nadando contra um sistema que não facilita.
0: Realmente, faz sentido. Hoje é muito, muito difícil, né, acessar o
1: É.
0: mercado atual.
1: Sim, e pro próprio jovem é muito difícil ter voz dentro do centro espírita, né? Eu tenho sorte, e o Cartas tem sorte, de que a gente, quando a gente cresceu, foi dentro de um centro que dava muito espaço para a gente.
0: Abertura.
1: Dava. Tanto que a gente chegava nos eventos e tipo, a gente via como os outras mocidades às vezes eram tratadas e era meio chocante para a gente, sabe? A gente, dentro da mocidade, escolhia nosso próprio dirigente. Não era assim, não tinha um tio da evangelização que cuidava da mocidade. Era um de nós que era o dirigente, assumia as responsabilidades. Levava os jovens para os eventos, planejava as coisas junto com a equipe e depois escolhia quem era o sucessor ali com base em quem é que está mais envolvido com o projeto e ia passando, sabe? Então, ter essa autonomia, acho que moldou muito do que a gente fez, né? Por isso, aí a gente saiu fazendo nossos próprios eventos, saiu fazendo nossas próprias coisas, e acho que refletiu até no espírito do Cartas, assim, digamos. Mas se a gente não tiver isso, se a gente tiver um centro espírita que só quer o jovem para carregar a cadeira, aí vai ser um
0: Uma
1: milagre.
0: bela
1: Espaço.
0: definição, jovem para carregar cadeira foi ótimo, porque é isso, né? Carregar cadeira ou encher o copinho d'água, não desmerecendo esse trabalho, mas a gente pode muito mais, né? Nós podemos tudo. E o que eu tenho observado assim do pessoal que tem vindo aqui no programa é que a maioria do pessoal que está há tempos, ou na dança, na música, teve esse apoio, teve essa abertura da casa. Então, realmente, como que vai ter mais oportunidades, mais música, mais arte, se as casas não estão abertas, né? E a maioria realmente ainda é muito conservadora, né? E a gente sabe também que muitas vezes, das dores mais profundas, surgem algumas canções muito bonitas. Eu queria saber se tem alguma música de vocês que nasceu num momento difícil, de um momento íntimo. Conta pra gente aí.
1: Eu acho que de dores, nem tanto. Eu acho que elas saem mais de um lugar mais intelectual, seria a palavra, não sei, mas saem mais de pensamentos, assim. Eu que componho as músicas, né? Geralmente o nosso processo funciona assim. Eu escrevo de pensamentos, assim. Eu que componho as músicas, né?

0: do que vai ser falado nas músicas parte muito mais de uma questão assim de observar o mundo, ver como as coisas são. Eu sou muito de ficar vendo como são os comportamentos das pessoas na sociedade, o que elas fazem e pensar o que seria uma solução para isso. Então, eu acho que elas partem mais desse ponto, assim, não exatamente de dores pessoais, pelo menos até então, né? Mas elas vêm mais de tipo, observei esse recorte na sociedade, eu acho que a solução deveria ser X. E aí elas nascem nesse sentido.
1: E como que vem as inspirações? Por exemplo, eu vejo que você traz muita referência, né? Muita referência ali de livro dos espíritos, Evangelho segundo o Espiritismo, vem naturalmente, você pesquisa antes, lê.
0: Depende. Hoje em dia, nem tanto. No processo de composição, é uma coisa mais voltada para o ser mesmo, né? Tipo, de observar a sociedade. Mas, por exemplo, a primeira música que eu toquei, que foi a Dança das Casas, ela era uma música tema de um evento. Então, quando eu fazia músicas tema de evento, o procedimento era pegar o temário. Em cima do temário e do que o temário falava, e aí o temário tem toda a bibliografia, escrever sobre aquele tema que estava sendo falado, misturando com referências de fora. No Cartas é mais observação do dia a dia das pessoas e de como somos como seres humanos, né? Aí eu falei, né, do Bordeaux, que veio do Evangelho, mas é porque fazia Evangelho no lar ali quando eu tinha meus 14, 15 anos, morava com a minha mãe ainda. Aí ela obrigava a gente a fazer evangelho, e aí que veio o Bordeaux, mas não faço evangelho já há uns 12 anos.
1: Que isso? Giga, e me diz uma coisa, você tem uma intenção. Toda vez que você cria uma música, você tem uma intenção. Qual
0: Sim.
1: que é que é a sua base, assim? Eu quero que a pessoa sinta isso quando escute o meu trabalho.
0: Eu quero ser tipo amigo das pessoas. Eu quero ser. Eu sou muito amigo dos meus amigos, digamos assim. Eu até brinco que eu acho que eu teria uma inclinação natural para ser um terapeuta que ouve, que dá sugestões, que cria um processo mental ali para ajudar a pessoa a ir de ponto A até o ponto B, né? De ser um auxiliar ali, né? Então, eu acho que na música, eu acredito muito nisso também. As músicas do Cartas, eu tento que elas tenham um começo, meio e fim. Elas apresentam um problema, desenvolvem o problema e apresentam uma opção de solução no fim, né? Então, eu acho que o foco é ser amigo das pessoas e conseguir ser uma pessoa que está dando um conselho ali, né? Esse é um foco de grande parte das músicas. E o outro foco que eu acho que é muito grande também é ser trilha sonora de momentos bons, assim. Então eu acho muito legal quando as
1: Bonito.
0: pessoas estão vivendo tipo momentos muito especiais na vida delas. E aí quando ela posta no Instagram, tá lá com a música do Cartas, eu falo, pô, um momento tão valioso que ela tá, sei lá, com as suas melhores amizades, com a sua família, com pessoas que são muito queridas para ela. E a música que veio na cabeça foi Cartas, então, tipo, isso é muito valioso, assim. Então, acho que esses são os dois principais focos que a gente tem hoje em dia.
1: Muito legal. E aí, o nosso segundo bloco é o Desbravando o Espiritismo na Arte. Eu trago aqui um trechinho de algum livro que fala sobre arte espírita. E aí, você comenta o que que vem em mente com esse trecho. E hoje eu trouxe um trecho que é do livro Espiritismo na Arte, de Leon Denis. E ele fala assim: a palavra, quando está unida à música, pode dar ao pensador uma forma de expressão mais intensa, mais penetrante. Porém, nos nossos dias, a aplicação desse método tornou-se muitas vezes bem vulgar. A romança, a canção tinham ainda recentemente o seu encanto, o seu sabor. Hoje, sob a influência de certos meios públicos, a canção não é mais que uma profanação, um aviltamento da ideia. O que que te vem em mente aí escutando esse trecho?

0: Eu acho que a princípio vem a questão científica da parada, né? Porque a música ela tem um poder no nosso cérebro que ela pula etapas, né? A gente quando fala, nós estamos transmitindo códigos. Eu estou falando códigos que a gente aprendeu que é a língua portuguesa, essa palavra quer dizer tal coisa, e aí eu transmito para você. Você recebe o código e você vai decodificar, né? A gente faz isso tão rápido que a gente não percebe mais. A música, cientificamente, ela tem poder de pular essas etapas da linguagem e ela vai direto no sentimento, né? Então, por isso que às vezes a gente ouve uma música em outro idioma, não entende nada, mas a música toca a gente da mesma forma. Eu acho que esse é o princípio. Sobre a questão dela estar, como ele diz? Estar profanada?
1: Isso, ele coloca que a canção não é mais que uma profanação, um aviltamento da ideia. Nem procurei o que é aviltamento. Estado ou condição que revela um alto grau de baixeza, humilhação.
0: Eu acho que hoje em dia existe muitos tipos de música, né? Eu sou uma pessoa muito eclética. Eu ouço músicas de realmente quase todos os estilos mesmo, eu só não gosto muito de música instrumental, porque eu gosto muito da letra, da palavra, da dinâmica. Mas existem músicas muito descartáveis hoje em dia. E a gente sabe, e eu nem tô falando aquelas ideias assim de funk e tal. Não, eu tô falando de músicas às vezes de plástico mesmo. Hoje em dia a gente tem até mais uma camada a mais dessas músicas de plástico, que são as músicas de AI, né? Tipo, faça uma música tal. Então, eu acho que ela tem vários usos e vários propósitos diferentes. Mas existem, como eu vou dizer? É como se existisse assim, a comida da sua casa, a comida afetiva, a comida que alimenta, a comida que nutre, e existe também o fast food. Existe também o doce, existe o doce de confeitaria, existe o doce fino e existe a bala mais vagabunda que tem. Mas às vezes você quer essa bala, você quer esse pirulito, esse chiclete. Então eu acho que existe. Tudo existe. Existe espaço meio que para tudo. De certa forma, a gente não pode ficar também tipo, dizendo o que é bom, o que é ruim. Mas. Muitas vezes é bom a gente se nutrir de uma forma mais eficiente. A gente faz isso o tempo todo? Não faz, né? Então, eu gosto muito de comer o McDonald's. Eu acho que é um momento belíssimo na minha vida quando na madrugada eu posso sair no McDonald's e comer. E eu acho que com a música é meio que assim também. Eu não quero ficar ouvindo só música elevada o tempo todo também. Ou só. Tão
1: Alguém tinha
0: elevado assim.
1: comentado isso, é que a gente quer ser espírito celeste, mas será que aguentar ficar ouvindo só música clássica?
0: Que é justamente o tipo de música que eu não gosto. Ah, eu vou estar passando então. Eu vou ter que ser.
1: Nosso lar é só instrumental, Giga. Sinto muito.
0: Poxa vida, vai dar. Vou ter que fundar um novo puxadinho ali
1: Nosso
0: então.
1: lar
0: Eu pensei em dar esse nome pro nosso álbum, Nosso Lar 2. O inimigo
1: é dois. Aí,
0: agora é
1: ó,
0: outro.
1: tá vendo? Aqui dá tudo na transmissão. Então,
0: Mas eu acho que é isso, tem espaço pra tudo.
1: se eu citei nosso lar dois, porque é a espiritualidade que tá mandando aí, ó.
0: É, mas era só uma piada, só. Não levem a sério.
1: Ah, muito bom nosso papo. Chegando ao final aqui, agradecendo a você por ter participado, trazendo aí suas experiências. É, vou pedir para você tocar mais uma musiquinha antes da gente encerrar. Fica à vontade aí para escolher.
0: Show.

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0: Show! Essa é maravilhosa também. Muito bom, muito bom. Gratidão, Giga, por participar aí com a gente. É, gostaria que você deixasse um recadinho final aí para os nossos espectadores.
1: Recadinhos finais. Primeiro, eu agradeço, né, o convite, mas principalmente esse trampo que você fez de tocar a música lá na África. Meu, foi um dos momentos fantásticos assim da minha vida, que eu não imaginava quando eu recebi através de uma amiga muito querida. Acho que foi a Cissi que me mandou. A Cissi conhece todo mundo, ela se movimenta por todo o Brasil, fotografando e dando gargalhadas.
0: Que amor.
1: E aí ela me mandou, e aí, tipo, eu falei, ei, eu conheço essa menina. Ei, ela está tocando Ubuntu na África, isso é muito louco, cara. Isso é, a gente é pequeno, né? A gente, como ser, às vezes a gente pode muito pouco, né? Às vezes eu não consigo falar com todas as pessoas que eu tenho no Instagram. O Instagram não deixa eu falar com essas pessoas. Então, digamos assim, meu braço é curto para alcançar pessoas. Aí, de alguma forma, você foi lá para outro continente e levou essa música para uma galera que eu não tive chance de conhecer. Então, eu acho fantástico. Foi um momento muito bonito na minha vida de ver esse vídeo, de ver isso acontecendo. E aí, eu tenho gratidão eterna por isso.
0: Oi, eu vou te dizer, eles gostaram tanto que eles quiseram gravar. Lá tem uma parede que é pintada com Ubuntu Nation, escrito, né, Ubuntu Nation. Só que como a nossa rotina lá é muito corrida, eu não consegui gravar. Mas a gente ia gravar com os africanos, eles tocando. Vamos ver se ano que vem a gente grava, que daí vai ficar muito massa, cara.
1: Vamos conversar. Quando que você vai de novo?
0: Júlio, caravana da espiritualidade. Nossa Senhora! Se organizem, se organizem.
1: Nossa, seria.
0: É uma experiência transformadora. Eu estou recomendando para todo mundo, ó. Vamos todos para a caravana, Fraternidade Sem Fronteiras, porque é incrível. Assim, para quem ama música, a África é raiz, né? É raiz, é incrível.
1: Berço de tudo. Então, minha gratidão vai ser eterna por isso. Agradeço mais uma vez o convite. E todo mundo que estiver acompanhando, eu peço que acompanhe o Cartas. Nós estamos no Instagram, nós estamos no Spotify. No Instagram a gente é bem ativo, sempre está postando coisa. Nesse momento, nós estamos terminando a pré-produção do nosso novo álbum, que vai sair quando Deus quiser, porque a gente já vem trabalhando nele há um tempão, assim. Era para ser o fim da banda, era para ser o ponto final, mas começou a ser tão legal esse processo que deu um gás de tipo, vamos tentar agora colocar todas as nossas fichas nesse trabalho. Vai ter o Ubuntu, porque é ela que motivou todo esse processo. Então, acompanhe o Cartas para saber as novidades, ficar por dentro, porque daqui a pouco tem música nova, música velha e tudo junto num álbum aí que eu acho que vai ser o nosso. Eu quero trocar o melhor momento daquele show de lançamento pro próximo.
0: Que legal, show de bola. Gratidão, gratidão por estar aqui com a gente. A quem está em casa também, gratidão pela presença. Espero que tenham curtido aí nosso papo. Se curtiu o episódio, deixa seu like, compartilha, segue a gente no Instagram também, Pode Arte no Espiritismo, onde a gente coloca as pílulas das lives. E nos vemos no próximo episódio. Que a luz do Criador continue iluminando os nossos corações e as nossas criações. Fiquem com Deus. Tchau, tchau.
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0: Sejamos bem-vindos a mais uma leitura do livro Parnaso de Além-Túmulo, psicografado por Francisco Cândido Xavier, ditado por espíritos diversos. Hoje iremos ler o poema do autor espiritual Abel Gomes, cujo título é Temos Jesus. Desaba o velho mundo em treva densa e a guerra, como lobo carniceiro, ameaça a verdade e humilha a crença nas torturas de um novo cativeiro. Mas vós, no turbilhão da sombra imensa, tendes convosco o excelso companheiro, que ama o trabalho e esquece a recompensa no serviço do bem ao mundo inteiro. Eis que a terra tem crimes e tiranos, ambições, desvarios, desenganos, asperezas dos homens da caverna. Mas vós tendes Jesus em cada dia, trabalhemos na dor ou na alegria, na conquista de luz da vida eterna. Agradecemos a Jesus por esse momento de leitura edificante.
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10: 14 horas e 11 minutos.

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Olá, amigos! Sejam muito bem-vindos ao Spirit Tongues. Esse é o nosso primeiro episódio e hoje nós iniciamos uma jornada espiritual pelo Evangelho segundo o Espiritismo. Vamos ver quem está dando boa noite aqui. Maria Ângela, seja muito bem-vinda. Então, gente, a proposta desse programa é que a gente comente capítulo por capítulo, em quatro línguas, português, inglês, espanhol e francês, o Evangelho segundo o Espiritismo, sempre buscando refletir como que esses ensinamentos podem ser aplicados no nosso dia a dia. E nessa semana a gente vai começar em português com o primeiro capítulo, que tem um título bastante impactante, né? Não vim destruir a lei. Então vamos refletir juntos. Só deixa eu arrumar a telinha aqui. Aí, vamos ver a tela cheia. Aí, muito bem, melhor assim. Vamos lá. Então, lendo um trechinho chave aqui do primeiro capítulo, que a gente encontra no Evangelho de Mateus, capítulo 5, versículos 17 a 18. Jesus diz assim: Não penseis que eu tenha vindo destruir a lei ou os profetas. Não vim os destruir, mas cumpri-los. Porquanto, em verdade vos digo que o céu e a terra não passarão sem que tudo o que se acha na lei esteja perfeitamente cumprido, enquanto reste um único iota e um único ponto. Boa noite, Marlene, seja muito bem-vinda. Então, passamos à nossa reflexão doutrinária. De Novo Hamburgo, Marlene. Eu sou de Santa Maria. Seja muito bem-vinda, Gaúcha, também. Bem, na época em que Jesus veio à Terra, os judeus seguiam a lei de Moisés, que era uma base moral, mas era também cheia de regras muito severas. Irana, querida, boa noite. Falando do Rio de Janeiro, uma noite de paz e de muitos esclarecimentos dessa doutrina que nos consola. Boa noite, seja bem-vindo. Então, quando Jesus vem à Terra, os judeus seguiam a lei de Moisés, com essas regras severas, mas que eram necessárias para o estágio evolutivo daquele povo. Só que quando Jesus vem, com ensinamentos baseados no amor, na compaixão, no perdão, isso causa um grande impacto, porque era algo muito novo, algo muito profundo, que desafiava essas crenças bem enraizadas. Mas então, o que que Jesus quis dizer com não vim destruir a lei, mas dar-lhe cumprimento? Ele não estava negando o passado, mas sim dando continuidade àquilo que já havia sido iniciado, como se estivesse elevando a mensagem a um novo patamar de entendimento. E a ideia central aqui dessa interpretação é um princípio de continuidade, porque tudo na criação evolui. Nada é estático. Embora as leis divinas não mudem, a nossa compreensão precisa crescer com o tempo. Conforme nós vamos evoluindo, novas interpretações vão sendo incorporadas na humanidade para que a gente possa avançar moral e espiritualmente. E Kardec destaca três momentos importantes da revelação divina. Primeiro, Moisés, que traz os 10 mandamentos de origem divina, mas também cria uma série de leis humanas que são adaptadas para o povo naquela época, que precisava de uma linguagem, né, mais firme, mais rígida. O povo era mais bruto. E depois ele traz uma segunda revelação, que é Jesus, que coloca o amor como essência de tudo, já não vem com punições, mas com acolhimento, ensina a ver Deus como um pai amoroso, a perdoar, a amar até mesmo os inimigos. E uma terceira revelação, que seria o Espiritismo, que não vem também para substituir os conhecimentos deixados por Jesus, mas para aprofundar os ensinamentos, trazendo essa visão mais racional, mais espiritual do destino da alma.
E a verdade, a mensagem que o Cristo vem nos trazer, ela não muda. Mas o que muda é a maneira com que a gente processa essa mensagem, a maneira com que a gente interpreta essa mensagem. É só a gente pensar, né, como muda essa visão de uma mensagem, que houve uma época em que a igreja instituiu uma inquisição que matava em nome de Jesus. Então, olha como a compreensão vai mudando, né? Hoje isso já é um absurdo para a gente. Então, as leis divinas, elas não mudam, mas a nossa compreensão sim precisa crescer com o tempo. E para aqueles que estavam muito presos ao passado, às tradições passadas, ou mesmo ao próprio orgulho, né? Os ensinamentos de Jesus soavam como uma ameaça, era uma quebra muito forte para o ego. Então, a mudança era interpretada como uma ruptura, que provocava muito medo. Mas a verdade é que a evolução exige esse movimento. Quando a gente se recusa a seguir em frente, a gente estaciona. E onde a gente estagna não tem crescimento. E Jesus mesmo disse: o céu e a terra não passarão até que tudo esteja cumprido, até o último iota. Ou seja, a lei divina precisa ser cumprida na sua totalidade, no tempo certo, porque Deus ele não força a evolução de ninguém, né? Mas ele não vai pular essas etapas necessárias ao progresso, né? Ele dá um empurrãozinho ali e o trabalho é nosso. Até que a gente consiga viver plenamente essa verdade. Então, assim como Jesus não destruiu a lei de Moisés, o Espiritismo também não vem destruir o que o Cristo falou. E aí, Jesus nos deixa, né, em apenas 3 anos, tantas lições que a gente está buscando desenvolver por milênios. Mas imagina quantas coisas ficaram encobertas. Quantos conhecimentos que ele não pôde repassar a gente, porque nós não teríamos capacidade para processar. Então, cada nova etapa de uma revelação vai se apoiando na anterior. O conhecimento, digamos, vai se acumulando. Essa verdade, ela vai sendo revelada gradualmente conforme nós estamos prontos para recebê-la. E existe, né, uma lei divina que rege tudo isso, uma lei de progresso. Então, quando a gente vive nesse mundo de provas e expiações, a gente vai estar naturalmente convivendo com desafios, com transformações constantes. Uma ilusão é pensar em estabilidade na Terra, né? Porque a gente vai estar sempre em mudança, porque precisamos amadurecer. E à medida que a gente vai amadurecendo espiritualmente, a mensagem divina vai sendo adaptada ao nosso grau de entendimento. Até que a gente chegue no mundo celeste, a gente vai estar atualizando, né, o nosso software de conhecimentos espirituais, recebendo essas novas formas de compreender a verdade. Nosso querido amigo Ricardo, boa noite. Jesus abençoe. Muito obrigada por estar com a gente aí. E aí, gente, convido vocês a um momento de reflexão. Como você tem lidado com o princípio de continuidade na sua vida? Você tem se permitido crescer, se transformar, aprender coisas novas? Ou tem resistido às mudanças por medo, por orgulho, por apego? Hoje, com a questão do censo, né, mostrando aí uma diminuição de pessoas nas religiões, houve uma discussão muito grande, né, dos porquês que as pessoas estão se afastando das religiões, para nós mais especificamente do espiritismo. E aí a gente pensa, será que isso também não é um chamado para a gente repensar como que a nossa espiritualidade está sendo vivida? Que mudanças que nós podemos fazer, tanto como indivíduos, quanto como grupos religiosos, para que essa fé se torne mais viva, mais acessível? Para onde que a vida está te convidando a se movimentar? Quais lições ela tem te oferecido para que você possa seguir em frente, mais conectado com o teu propósito?
Bom, chegamos ao fim do nosso primeiro episódio, refletindo um pouquinho sobre essa importância de compreender que Jesus não veio destruir a lei, mas sim veio dar cumprimento à lei divina. Na próxima semana a gente vai fazer o mesmo comentário em inglês, continuando essa missão de espalhar o evangelho a todas as gentes. E a gente vai agora passar para um momentinho de oração. Quem quiser colocar uma água para fluidificar, fechar os olhos, respirar profundamente, se preparando para esse momento de conexão com Deus.

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0: Olá, meus amigos, um dia de muita pá para todos nós. Hoje, exatamente 24 de maio de 2024, estamos nós reunidos para estudarmos a obra A Gênese, de Allan Kardec, tradução de Evandro Noleto pela Federação Espírita Brasileira. Nós estamos no capítulo 1, intitulado Caráter da Revelação Espírita. Da revelação por quê? Não é uma construção, não é uma elaboração, é uma revelação daquilo que já existe. Então, o Espiritismo se trata da revelação das leis que regem o universo, que sempre existiram, sempre, mas nós não tínhamos o conhecimento. Então, no momento exato da idade da humanidade terrena, foi realizado essas revelações. Vamos envolver a nossa amiga Elaine, que irá fazer a nossa prece de gratidão. Hoje vocês irão sentir a ausência da nossa querida amiga Lígia. Ela está bem, está de férias, mas se Deus assim nos permitir, em breve ela estará de volta.
1: Senhor Jesus, muito te agradecemos por mais esta semana de vida, com saúde, trabalho, convívio familiar e principalmente estudos. Abençoa, protege, ilumina nossa facilitadora Conceição, assim como nossas irmãs Aramita e Carla, que farão parte dessa noite abençoada de estudos, assim como nossos irmãos que contribuem com os vários estudos desta noite. Abençoa e protege, nos ilumina, principalmente nossa facilitadora, para que ela esteja conectada diretamente com o Senhor e a espiritualidade divina, para que seja transmitido as melhores e pertinentes informações que tanto necessitamos. Que assim seja.

0: item 12 do capítulo 1, caráter da revelação espírita. O Espiritismo, dando-nos a conhecer o mundo invisível que nos cerca e no meio do qual vivíamos sem o suspeitarmos, assim como as leis que o regem, suas relações com o mundo visível, a natureza e o estado dos seres que o habitam e, por conseguinte, o destino do homem após a morte, é uma verdadeira revelação na acepção científica da palavra, né? De revelar. Então, o Espiritismo dando-nos a conhecer, primeiro ponto, o mundo invisível. Conhecíamos? Não. Que nos cerca. Então, não é o mundo invisível que está longe, é o mundo invisível paralelo. E no meio do qual vivíamos sem suspeitar. Assim como as leis que o regem, porque existem leis que regem o mundo invisível, existem as leis que regem a relação do mundo invisível conosco, inclusive, e a natureza e o estado dos seres que o habitam, esse mundo espiritual. E, por conseguinte, o destino do homem após a morte, para onde iremos, é uma verdadeira revelação. De fundamental importância que uma vez que a humanidade terrena como um todo tiver consciência dessas informações, o benefício será muito grande a nível de conduta moral. Item 13. Por sua natureza, a revelação espírita tem duplo caráter. Participa ao mesmo tempo da revelação divina e da revelação científica. Então vamos entender por que nós vamos chamar o Espiritismo de também ele é uma ciência. Então ele diz aqui, o professor Denizar, que a doutrina espírita ela tem um duplo caráter, um caráter de uma revelação divina e um caráter de uma revelação científica. Se nós soubermos ou procurarmos nos informar sobre o conceito de ciência, ciência é pautado em pesquisas, observações, comparações, anotações, muitas observações. Então, pautado nessa tese, o professor Denizar foi elaborando essa revelação, até para deixar escrito, através de uma ciência. Então, ele usou vários médiums, foram mais de 1000 médiums. Dentro do próprio fenômeno, ele usou várias técnicas diferentes. Então, o professor Denizar chegou a utilizar a técnica de fazer a pergunta para o espírito mentalmente, sem verbalizar. E o médium respondia através da psicografia. Então, ele fez vários experimentos para chegar a essa conclusão. Vamos ver, então. Participa da primeira, qual é a primeira? Revelação divina. Participa da primeira porque foi providencial o seu aparecimento e não o resultado da iniciativa nem de um desejo premeditado do homem. Em algum momento o professor Denizar, eu vou decidir fazer pesquisa sobre o mundo espiritual. Foi assim? Não. A revelação foi de ordem divina, chamando a atenção através das mesas que giravam, as mesas que dançavam, as mesas que falavam. Lembra? Então ele disse que nessa primeira revelação de ordem divina, que não foi uma programação do homem, sim uma permissão e uma programação de Deus. Porque os pontos fundamentais da doutrina provêm do ensino que deram os espíritos encarregados por Deus de esclarecer os homens sobre coisas que eles ignoravam. Olha só, sobre coisas que eles, os homens, ignoravam, que não podiam aprender por si mesmos e que lhes importa conhecer, né? Não tinha como aprender por si mesmo e que era necessário e importante conhecer. Então, esse é o primeiro movimento, essa é a revelação divina. Então, Kardec fez a pesquisa? Fez, mas quem trouxe as informações, quem revelou as informações, foram os espíritos, como ele diz, encarregados por Deus. Participa da segunda, então ficou clara a primeira, que é a de ordem divina. Vamos agora, participa da segunda. Qual é a segunda? Revelação científica. Participa da segunda por não ser esse ensino privilégio de indivíduo algum, mas ministrado a todos do mesmo modo, por não serem os que o transmitem e os que recebem e seres passivos, dispensados do trabalho da observação e da pesquisa. Ele foi dispensado, foi necessário pesquisa, foi necessária observação, né? Então não são seres passivos, né, como ele diz. Por não renunciarem ao raciocínio e ao livre-arbítrio, porque na condição de pesquisador você usou o raciocínio e também o livre-arbítrio, poderia aceitar ou não, crer ou não, permanecer ou não. Por não renunciar ao raciocínio, ao livre-arbítrio, porque não lhes é interdito o exame, mas, ao contrário, recomendado. Enfim, porque a doutrina não foi ditada completa, nem imposta à crença cega, porque ela é o quê? Deduzida, deduzida pelo trabalho do homem, deduzida pelas observações dos fatos que os espíritos lhe põem sob os olhos e das instruções que lhe dão. Instruções que ele estuda, o homem comenta, compara, a fim de tirar ele próprio as consequências e aplicações. Em suma, o que caracteriza a revelação espírita é o fato de ser divina a sua origem e da iniciativa dos espíritos, sendo a sua elaboração fruto do trabalho do homem. Então, a revelação, ela é de ordem divina, a elaboração é de ordem humana. Item 14. Como meio de elaboração foi feito por quem? Divina ou humana? Humana. Como meio de elaboração, o espiritismo procede exatamente da mesma maneira que as ciências positivas. Isto é, aplicando o método experimental. Isso é ciência. Então, para que possa ser algo aceitado como ciência, é necessário que haja pesquisas, comparações, experimentos, observações. É necessário que a gente vá em busca de vários objetos, não pode se limitar apenas a uma forma, vários experimentos, não pode haver apenas um experimento. Então, pautado nisso, Kardec, o professor Denizar, soube construir a ciência espírita, pautada em método, e existia método. Quando ele ia para conversar através dos médiuns, ele já levava todas as anotações, todas as perguntas a serem realizadas. Ele fazia comparações, isso tudo é método. Então, elaborar as perguntas antecipadamente, método. Fazer a mesma pergunta para vários médiuns em lugares diferentes, método. Fazer perguntas para os espíritos mentalmente, sem verbalizar, método. Quando ele foi estudar a pneumatografia, que é a escrita direta, sem a utilização do médium de forma direta, ele pega a folha de papel, dobra a folha de papel e coloca sobre um objeto pesado. Vai estudar isso no livro dos médiuns. E ali, quando ele tirava, lá estava escrito. Então, tudo isso são métodos que ele foi elaborando para poder justificar essa revelação na condição também de uma ciência. Porque, como ele bem fala aqui, a ciência positiva, né? Como a gente vai falar de algo que é subjetivo, iríamos falar de algo que transcende, poderia ficar na subjetividade. Ele disse, não, temos que transformar isso, temos que buscar isso de forma científica para que possa ficar comprovado. Então, se não aceita, não é por falta de experimentos, é realmente por preconceito e realmente falta de interesse, né? Porque para muitos encarnados, para muitos seres humanos, é muito mais cômodo achar que existe só uma existência e que ele vai para o céu ou para o inferno. Ou acreditar que ele vai morrer e vai acabar tudo, ou vai ficar dormindo não sei por quanto século. Então o espiritismo, ele nos dá uma responsabilidade que incomoda muita gente, incomoda até os espíritas. Responsabilidade ativa. Quando fatos novos se apresentam, que não podem ser explicados pelas leis conhecidas, o Espiritismo os observa, compara, analisa. Olha só, tudo isso é o quê? Métodos. Então, quando fatos novos se apresentam, que não podem ser explicados pelas leis conhecidas, que seriam as leis da ciência conhecida. O Espiritismo, o que é que ele faz? Observa. O Espiritismo, ele na condição de ciência, né? Compara, analisa e, remontando dos efeitos às causas, chega à lei que os preside. Então, a lei que está realizando tudo isso. Depois, lhes deduz as consequências e busca as aplicações úteis, né? Porque uma vez que eu faço uma pesquisa, que eu coloco um método que tem um resultado, necessito fazer as observações, que são as consequências. Então, a lei da causa e o efeito que tudo isso deu. E uma vez que tem um efeito, vamos descobrir qual é a causa. Deduz as consequências e busca as aplicações úteis em relação às consequências. Não estabeleceu nenhuma teoria preconcebida, o Espiritismo. Assim, não estabeleceu como hipótese a existência e a intervenção dos espíritos, nem o perispírito, nem a reencarnação, nem qualquer dos princípios da doutrina. Concluiu pela existência dos espíritos, quando essa existência ressaltou evidente da observação dos fatos, procedendo de igual maneira quanto aos outros princípios. Não foram os fatos que vieram depois confirmar a teoria. A teoria é que veio subsequentemente explicar e resumir os fatos. A teoria que veio imediatamente. Então, veio primeiro quem? O fato ou a teoria?
1: O fato.
0: O fato. E uma vez pesquisada, avaliada... Exato, muito primeiro. Aí veio a teoria. É, pois, rigorosamente exato dizer-se que o Espiritismo é uma ciência de observação e não produto da imaginação. A ciência só fizeram progressos importantes depois que seus estudos se basearam sobre o método experimental. Até então, acreditou-se que esse método também só era aplicável à matéria, quando também se aplica às coisas de ordem metafísica, né? Doutrina da essência das coisas. Até a gente estudando um pouco da psicologia, ela teve que ralar muito para poder ser aceita como ciência. Por quê? Por causa da subjetividade. Qual é o nosso objeto de estudo? O comportamento, o pensamento é algo subjetivo. Então, como é que a gente vai poder transformar isso numa ciência? Como que pode ser algo palpável, físico, né? Então, os cientistas aí no século XX tiveram que... Século XIX e XX tiveram que...
1: levantar muitos dados,
0: muitas pesquisas para que o cientista lá, o Wundt, pudesse comprovar e colocar realmente a psicologia como uma ciência. Ou seja, para que haja uma ciência, é necessário que tenha métodos, experimentos, comparações, tudo isso o professor Denis A. fez.
2: E interessante que eu adquiri um novo evangelho, né, dessa versão no Noleto, e eu estava relendo a introdução e ele fala exatamente disso. E que a força do espiritismo ainda é a sua universalidade. Que ninguém pode contestar, porque foi em vários lugares do mundo, em várias épocas, e ainda que queiram contestar a força da universalidade, não tem como contestar. Então, assim...
0: E chegou na hora exata, né? Porque se a gente for pegar ali, meados do século XIX, estava tendo um pum na ciência, né? E chegou na hora exata. Eu acho que a humanidade estava... Como bem diz o nosso professor Denis A., o nosso Senhor Jesus, era o momento exato. Do jeito que a vinda do nosso Senhor Jesus, a humanidade tinha condições para entender a lição que ele nos trouxe, a mesma forma, quando o Espiritismo chegou, meado do século XIX, a humanidade inteira está pronta para falar de espiritualidade. Não fala por acomodação e volta a repetir. Porque é muito mais cômodo para a minha consciência, para eu não ter responsabilidade, acreditar que eu vou morrer ou não pensar na morte. E quando pensar, achar que eu vou para o céu, eu vou para o inferno e pronto, esperar um tal do juízo final. Ou vou morrer e vai acabar tudo. Então isso proporciona uma comodidade. É como se eu dissesse assim, deixa eu permanecer no escuro, não ligue a luz. Porque se eu for ligar a luz, eu vou começar a identificar o espaço que eu não quero identificar. Então, não precisa ajudar, não precisa dividir, não precisa se esforçar para se tornar um humano melhor, né? Então, vive só uma vida de ordem material. Então, toda a humanidade está na idade exata para entender o mundo espiritual. Não entende por acomodação. Foi bom? Vê como é uma delícia estudar a obra Gênesis? É uma delícia. Quando a gente entra no mundo Kardec, que a gente entra na linha de raciocínio dele, na forma de pensar, de exteriorizar, é uma delícia. Kardec nos ensina a usar a lógica, é muito bom mesmo. Se você chegou até aqui o final, deixa seu comentário. É muito importante a gente poder ler o teu comentário. Não esqueça de curtir para que possa divulgar a página. Dá o seu like, né? 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Então, receba um grande abraço da família EOS Manaus.
3: Assim, concluindo o nosso estudo de hoje, e agradecendo o nosso Mestre Jesus por mais este momento de aprendizado, vamos orar?
0: E assim agradecemos ao nosso Pai Criador por mais essa oportunidade de estudo e de trabalho. E agradecemos ao nosso Mestre Jesus e aos amigos espirituais aqui presentes. Envolve, Senhor, a todos nós na Tua paz. Muito obrigada.

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0: Olá, meus queridos amigos, minhas queridas amigas, bom dia! Oh, que alegria nós estarmos mais uma vez juntos e contando com a presença de amigos do nosso coração. Luci Souza, olha, membro novo aí, um abraço, que Jesus ampare. Nossa querida Renata, olha aí, afilhada querida, lá de Araxá. Um abraço para você. Olha, Renata, realmente ontem foi um dia para mim maravilhoso. Hoje eu não voltei no congresso, mas com muita alegria. Ontem o que eu vi ali foi maravilhoso, foi um dia. E hoje é continuidade, né? Desse movimento espírita tão querido, tão simples, muito, muito bom. Meu querido Borginho, galã de Coromandel, bom dia! Como é que está você depois que o Atlético lhe deu uma surpresa?
1: O Galo é sempre uma surpresa, viu? Bom dia, Quincas, Gilmar, bom dia aos amigos que já estão no chat aí, nesse E a Família, como vai? Sempre é um prazer muito grande voltar aqui hoje com essa trinca de ouro maravilhosa. Eu já estou me colocando na trinca de ouro, hein? Com esses dois amigos fantásticos aqui. É muito legal estar aqui com vocês, hein?
0: Meu querido Gilmar, o rapazinho ali de São Gotardo.
2: Alô, meu povo, bom dia, bom dia, bom dia, bom dia, mestre Quincas. Bom dia, Alain Delon, lá de Coromandel. Bom dia, meu povo, que alegria nós estarmos aqui nessa festa de luz, como diz Borginho. É um prazer estar aqui dividindo a tela com esses companheiros amáveis, dos quais eu amo tanto. Vamos que vamos para esse programa maravilhoso. E a família, como vai?
0: Olha, nós temos aqui uma página curtinha, mas tão interessante, que é do livro Material de Construção, o capítulo de número 35, intitulado Acima. É bem, bem moderno, eu diria assim. Diz assim para nós: a pirâmide da elevação tão somente se alteia com a necessária segurança quando erguida em quatro ângulos distintos. Olha que beleza. Compreender, aceitar, amar, servir. Olha que elegância. Aí ele mostra para nós. Quem compreende, perdoa sempre. Quem compreende, perdoa sempre. E quem ama? Ah, quem ama aceita. Ou melhor, quem aceita vê mais longe. Quem ama ilumina. Quem serve conquista. Vou repetir, né? Compreender, aceitar, amar e servir. Caás, caás, né? A coisa mais interessante: quem compreende, perdoa, quem aceita, vê mais longe, quem ama, ilumina, quem serve, conquista. Dá para a gente pensar alguma coisa na construção dessa pirâmide. O que seria essa pirâmide? A nossa evolução moral. A nossa evolução moral. Mas, para você, meu querido Borginho, o que seria mais difícil? Compreender, aceitar, amar, servir? Qual o mais difícil? Principalmente em família.
1: Isso aí eu acho que é um quadrado, né? Como diz no futebol, um quadrado mágico, né? Que não tem como. Porque se você consegue essa primeira conquista, você aceita, né? Você aceita. Se você compreende, você aceita. Se você aceita a pessoa, você passa a gostar dela, você passa a amá-la e vai atendê-la às necessidades dela, o que ela te pede, o que ela precisa, o que você observa da carência da pessoa. Então, isso aí é um quadrado mágico e nós vamos buscar as conquistas, né? Porque é uma conquista, é um automático, nos colocar assim. não é? Porque, mas esse primeiro passo é muito difícil, né, Quincas? Esse primeiro passo é o mais difícil porque nós podemos estender essa compreensão para o rol de nossos conhecidos, né, de todos os conhecidos, porque muitas vezes em convivência social a gente nem compreende, né? Você tenta aceitar uma coisa, mas não compreende. Então você não conquista essas qualificações morais, como você disse. É, então eu acho que é um quadrado mágico. Ele é assim que você vai conquistando, como um degrau, como a escala de Jacó, como de, à medida que você vai conquistando, você vai alçando ao degrau superior e visualiza melhor a vida, como escalar a montanha de problemas, né? Uma montanha que é a nossa própria vivência. À medida que você vai alçando alturas maiores nessa montanha, você vai tendo, vai vislumbrando a vida mais distante. Você, se você vê mais distante, você vai notar que tudo que está perto de você é tão fácil de entender, tão fácil de viver, né? Isso aí.
0: Beleza. Meu querido Gilmar, olha que coisa interessante. Quatro palavrinhas: compreender, aceitar, amar e serviço. É sério essa construção, né, Gilmar?
2: É. Bom, a gente está congelando, porque não pagou a internet, aí acontecem esses probleminhas. Viu, Bojinho? Fica duro aí, aumenta os megas. Aí em Coromandel ainda não deve ter uma questão que na cidade grande já tem, que é fibra. Mas vamos lá, vamos procurar entender essa questão. Quando se fala nesses quatro requisitos. E Quincas perguntou para o Borginho e eu vou responder da minha parte. Quando se fala em quatro questões, eu vou achar o aceitar o mais difícil de todos eles. E o que eu digo isso? É porque muitas vezes nós nos irritamos com determinadas situações dentro do lar. E como nós deveríamos fazer e quando nós deveríamos construir algo dentro da gente, a gente joga fora. E nesse aceitar, existem membros diferentes e a gente não compreende isso. Não são todos iguais. Membros, e muitas vezes acha que deve ser dessa forma, e a gente os olha e fala assim: não, mas o que, que é isso, gente? Fulano está fazendo isso com a minha mãe, fulano está fazendo isso com meu pai, e nós não aceitamos, e vira uma guerra, principalmente dentro da gente. E isso, a gente vai, olha a situação e de repente se irrita. Olha isso, aceitar. Nós estamos vivendo uma situação aqui, na nossa cidade. Nós fizemos uma visita na quinta-feira, se não me engano, a uma senhora que se encontra próximo, prestes ao desencarne. Tamanha a situação que ela está vivendo. E a gente conhece a história dela. É uma pessoa muito correta, com as questões financeiras e assim por diante. E teve uma filha, e essa filha veio como tendo a mãe solteira. Mas essa mãe nunca esqueceu o marido, sempre amando, mesmo à distância, e ele tendo outra família. Essa filha foi casar, e de repente, quando convida os pais, o mestre cerimonialista, convida os pais para poder vir ao altar. Ela então se vira e diz assim, e ele já tinha levantado, a mãe levantado, e ela se vira para o mestre cerimonialista e fala com ele: não, meu pai não, a minha mãe. E ele já tinha levantado, ele volta e se assenta. Isso foi uma situação muito constrangedora. O interessante da situação é porque agora, tanto a mãe estando nessa situação, mas o pai, que desencarnou agora, anteontem, se não me falha a memória. E o interessante da história é que quando a mãe passa por essa situação e está nessa, já não está reconhecendo mais, já não vê mais a situação, a gente, ela só olha e o olhar buscando, a gente sente que o espírito ainda está consciente da situação que ela passa. Mas antes disso, a filha vai até o hospital e o pai, internado, no estado de câncer já terminal, ela chega para o pai e pede perdão. Eu achei isso tão importante. E o pai pede que ela perdoe. Foi você também não deixou que eu me aproximasse de você, mas eu te peço perdão. E chora, e chora. E ela chora também. Não, eu sei, e ela é consciente das questões espirituais, eu sei que nós voltaremos juntos ainda. Porque nós tivemos um agravamento nessa reencarnação da situação que vem lá de trás. Eu sei que nós ainda estaremos juntos. Mas eu quero lhe falar uma coisa. Eu quero te dizer que eu te amo, meu pai. Eu te amo e sei que o Senhor me ama. E ele disse, com todas as forças do meu coração, você não sabe o quanto foi doído estar longe de você durante esse tempo. E quando você se apresenta à minha frente hoje, meu Deus do céu, posso lhe dizer que é o momento mais feliz da minha vida. Oh, meu Deus do céu. Quando ela conta chorando. E ela diz assim, que quando ela saiu do quarto, os médicos já correram para lá, ele estava internado em Patos de Minas, quando, estando saindo, e ela vê que tem um agitamento ali no quarto, ela espera para saber, diz que ele havia tido um AVC. Depois de alguns dias, mais um, aí não teve mais consciência. Mas olha que interessante. É essa aceitação da qual Quincas trouxe uma lição do Emmanuel para trazermos com respeito a isso. Aí nós temos um caminhar. Quincas disse sobre o amar. Amar ainda é uma questão que nós precisamos caminhar, qual diz de Lázaro, pois nós precisamos passar de sensações até chegarmos ao sentimento. E o sentimento nobre por excelência é o amor. E essa é uma conquista que nós haveremos de ter. Não é simplesmente dizer, você vai amar. Como se eu não tenho isso? Como se eu não consigo olhar para o outro e ter sentimento? Então é preciso nós caminharmos. E essas questões que acontecem na vida da gente, principalmente família, que nós estamos trabalhando o tema hoje, nós vamos entender de que geralmente condições e situações vão aparecer. Para que nós possamos, é a vontade de Deus, para que estejamos em comunhão, para que estejamos todos unidos, qual disse Cáritas lá atrás, um só coração, um só pensamento subirá até vós, como um grito de reconhecimento. Aí nós estaremos num ponto mais adiantado. A família se constrói, ela se faz, ela vai reagindo. Lógico, nós não temos sentimentos ainda melhorados por um ou outro. A gente olha e geralmente a gente se coloca por cima. Nós nivelamos por cima, olhando para os outros, dizendo: ah, infeliz, olha o que você ainda faz. Então nós precisamos estar atentos com respeito a isso, não é, gente?
0: Beleza, meu irmão, muito bom, boa ponderação, muito boa. É interessante que eu fiquei aqui imaginando, enquanto vocês dois dissertavam, na grandeza que é a família, né, gente? Você deu um exemplo aí, eu tenho certeza que o Borginho tem outras experiências, tem outras vivências, porque a gente forma a família. E nem sempre são de pessoas que se dão bem, que se sentem bem, que se aproximam, que gostam de estar um ao lado do outro, mas que é tão interessante porque é na família que nós temos a necessidade de preparar os alicerces dessa pirâmide, né? Que vai exigir de nós compreender. Compreender, aceitar, amar e servir. Agora, compreendermos outros é tão difícil porque nós somos tão egocêntricos que nós imaginamos que nós somos sempre o centro de todas as atrações. Nós estamos conversando com o filho, conversando com a esposa, com o esposo, conversando com o pai, com a mãe, e você se sente o dono da situação. Você quer tudo para você. Você acha isso, você sente, a gente sente isso. Agora, como que nós vamos fazer para compreender? Primeiro, observar a bondade de Deus e a extensão que nos cabe já entender, porque a extensão vai mais, muito mais além do que aquilo que a nossa vã capacidade é capaz de penetrar. Nós não temos nem noção quanto à bondade de Deus. Nós não temos nenhuma noção quanto à importância de existirmos, e se é importante nós existirmos, a importância do outro existir e de estar convivendo conosco. Olha, imagine só. Temos, todos nós temos a nossa mamãe, o nosso papai. E você disse aí de uma família que teve um momento que deveria ser de acerto, mas que já serviu como base, porque já serviu. Pelo que você contou, vai ter um prosseguir aí tão feliz, né? Para já nessa própria existência da menina e do pai que continua vivo, que a gente sabe isso aí. Compreender vai exigir de nós uma série de registros dentro da nossa alma. Que, olha, veja, Deus não erra, nós aprendermos e compreendermos isso. Não existe para nós nada errado. É o pai mesmo que precisamos, é a mãe que precisamos. Isso se repete muito dentro dos ensinamentos espíritas. E você vai entendendo, à medida que você vai entendendo as coisas, você vai olhando para um familiar, ou para um amigo, ou para um colega de serviço, de religião, até mesmo dos lazeres, que tem um comportamento diferente do seu. Você vai olhando para ele e entendendo, não é? Porque aí você está aceitando, acatando a pessoa. Ah, ele tem defeito. Por exemplo, ah, ele fala demais. Mas que beleza, deixa ele falar. Não é? Vamos aproveitar aquilo que ele fala de bom. Beleza? Então vamos falar também o suficiente para que ele ouça, para que ele aprenda, para que ele acate. Agora, veja, amar. Amar é desejar ao outro todo o bem que for possível. Todo o bem que for possível. Desejar o outro igualzinho se deseja para você mesmo. Nossa, eu quero estar bem financeiramente. Deseja isso para o outro. Nossa, eu quero estar muito bem com a minha família. Deseja isso para o outro. Aceitar a pessoa. Ah, mas a pessoa tem esse defeito. E vamos pôr um defeito que nós possamos considerar grave. Por exemplo, ao fulano mente demais. A gente não pode acreditar na palavra dele. Mas você tem que aceitar essa pessoa e entender a sua situação. Orar por ele. Qualquer defeito que nós vermos no outro pode estar contido em nós. Beleza? Então é preciso esse raciocínio. Amar é desejar que o outro seja feliz tanto quanto almejamos sê-lo. Perfeito. Servir é a nossa disposição de ouvir a pessoa, de abraçar a pessoa. Quando nós falamos ouvir a pessoa, é estar junto com ela. Quando nós falamos em abraçar a pessoa, é aceitá-la. Desejar para aquela pessoa que ela se modifique. Porque se existem pessoas difíceis para as quais nós temos que ter paciência e prestar muita atenção, Gilmar, existem aquelas que já estão à nossa frente e que tem que nos aturar com as nossas imperfeições. Então, servir é algo muito bom mesmo. O que, que será que aconteceu com o nosso amigo? Hoje será que tem leiteiro? Não ouvi a campainha? É sua vez, Gilmar.
2: É, interessante.
0: Ele voltou.
2: Voltou?
0: Voltou. Olha, voltou.
2: Deixa ele falar. Vai, Borginho, com você.
1: Está mutado. Eu estava raciocinando aqui, o Kinko, terminando a fala do Kinko, porque a gente tem costume de falar assim, ó, enquanto você estava falando, eu estava pensando aqui, quer dizer que a gente não está prestando atenção, né? Não é? Então, ao final da fala do Kinko aí, ele abordou o assunto, eu achei interessante, porque é o que eu tinha pensado em conversar agora, porque a gente tem consciência, nós, principalmente nós espíritas, nós temos consciência de que hoje, a vida nossa de hoje, a minha vida de hoje, é o resultado das minhas escolhas, não é? Não é o que Deus me deu. Deus me oportunizou para que eu agisse como eu quisesse. Eu agi assim ou assado, então eu vivo hoje o resultado dessas opções, não é? Então não tem culpado a não ser nós mesmos. O Emmanuel, ele muitas vezes, nós que estamos aqui com alguns livros do Emmanuel, a gente vê que esse tema de hoje, abordando esses quatro itens, são temas recorrentes, porque é importante demais que a gente compreenda o valor dessa ascensão moral. Porque o nosso progresso moral, ele é intrinsecamente ligado à nossa qualidade de vida, à nossa convivência. E essa convivência com todo mundo, seja no trabalho, seja no esporte, seja na rua, na caminhada, na família, não é? Então, em qualquer momento, nós temos que passar por esses aprimoramentos. E ele muito bem colocado aí acerca da compreensão. Não tem jeito da gente começar qualquer atitude se nós não compreendermos. Porque o sinal da compreensão é que nós temos consciência de que temos defeito também. Né? Se nós não compreendemos fulano e o beltrano, porque ele é assim ou assado, nessas colocações que o Quintas fez aí, se nós não aceitamos, nós não estamos reconhecendo que também nós temos nossos erros. E temos, nós temos vários erros, por isso nós estamos caminhando nesse mundo de provas e expiações. Nós estamos aqui, não é uma coincidência, entre aspas, uma coincidência de estarmos aqui, são as nossas qualificações. Então, nós estamos qualificados para estar nesse mundo. Temos que levantar mãos aos céus, porque nós poderíamos estar no mundo primitivo. Não é? Então, significa que nós já estamos conseguindo, aos trancos e barrancos, vamos colocar assim, algumas conquistas. Né? E esses passos que o Emmanuel está nos colocando aí, essa sequência de conquistas, ela é essencial. Sabiamente ele colocou a compreensão como esse primeiro passo aí. Porque se nós estamos reconhecendo as pessoas que nos circunda, se nós estamos compreendendo, se estamos aceitando, né, se estamos tendo compaixão para com essas pessoas que nos rodeiam, significa que nós estamos entendendo que eu também tenho defeito. Eu também estou levando nessa convivência as minhas imperfeições, que estão à vista de todos. Não adianta a gente tentar esconder, né? Então isso faz parte da vista de todos. E ele lá no fundo aqui, lá no Busca e Acharás, ele começa um texto aqui, compreensão sempre, ele fala assim, para superar aflições e constrangimentos em qualquer circunstância, olha como é que ele coloca, é preciso, antes de tudo, compreender as pessoas e as situações difíceis que apareçam, capazes de inclinar-nos para as sombras da angústia. A incompreensão nos angustia. Se nós não tivermos compaixão para com essas pessoas, energias ruins que está em nós, nós simplesmente extravasamos para essas pessoas e ela vai retornar, porque nós vivemos o resultado de nossas escolhas. Se nos fazemos incompreendidos, se nos fazemos incompreendidos, esta energia ruim, que é esta sintonia, ela sequer sai de nós, ela vai ficar nos circundando, né? E com isso nós seremos capazes de atrair para nós só estes espíritos, encarnados ou não, que estejam nessa sintonia. Sintonia de incompreensão, sintonia de angústia. E viveremos sempre uma vida decorrida dessa nossa inaptidão de saber compreender, de saber aceitar, para que nós possamos ajudar a nós mesmos, ajudando o próximo, que é o nosso objetivo maior. Né, Gilmar?
2: É muito interessante, né? Muitas vezes nós podemos imaginar de que Emmanuel repetiu duas coisas, significa a mesma coisa, não é? Ele fala em aceitação e ele fala em compreensão. Não é a mesma coisa. E ele traz muito bem, compreender, olha isso, segundo os ensinamentos, naquele instante onde Jesus, caído, quando carregando a cruz, ele cai, e ali, antes de Cirineu ajudá-lo, levantá-lo, ele então olha, e os olhares cruzam, ele, o de Pedro, e ele estava dizendo que não conhecia. Ele estava negando ao Cristo. Então, naquele instante, ele diz, em palavras, como se pudéssemos ler, fazer uma leitura labial, como se ele dissesse, naquele instante, eu lhe compreendo. Claro, são estágios evolutivos, e esse compreender é imaginar. É como se nós levantássemos o tapete, né, e jogasse toda a nossa sujeira para debaixo do tapete, e a gente joga o tapete em cima da sujeira, ou seja, a gente olha para a situação do outro e a gente encobre a nossa. Ah, mas eu não tenho defeitos. Bom, a gente se bem, todos nós temos defeitos. E quando a gente compreende a nossa imperfeição e olha para o outro, e a gente começa a entender, falando, ó, perfeito, que situação plena, é assim que a gente vai construindo. E quando a gente, hoje eu estou contador de histórias, aconteceu lá na minha casa, um dia das mães, e eu tinha um problema com a minha irmã, nós somos seis, e ela é a quarta, e eu o terceiro. Então, nós sempre tivemos um problema, desde criança. Olhavam para o outro, é como se raios e trovões estivessem no meio da gente. Então, a gente olhava para o outro e falava, ah, mas aquilo era um sentimento engasgado. Aí, lá já, muito, mas muito depois, não tem, sei lá, uns 10 anos atrás, um dia das mães. E a gente foi fazer a prece, e antes da prece eu disse assim, querida irmã, sei que muitas vezes tenho sido muito incompreensível com você. Eu gostaria de saber aquilo que eu te fiz e aquilo que eu lhe causei na minha vida ou na sua vida. Quanta coisa nós fizemos, e sei que pode até não ser dessa, mas eu gostaria de te dizer uma palavra. Eu te amo tanto e você nem sabe. Mas por que você tem isso comigo? E por que eu tenho isso com você? Não seria o momento da gente acabar com isso? Eu lhe compreender e você me compreender? Gente, a reação dela foi uma coisa... Mas a gente foi falando muito. De repente ela fala assim, mas é porque você todo mundo escuta. E eu às vezes fico falando, ninguém escuta o que eu estou falando. Aí a outra irmã disse, seria um pouco de inveja? Não, não é isso. Não é isso, disse eu. Não é isso. São acertos que nós precisamos fazer. E ela veio em minha direção em prantos. Foi uma coisa qual se retirasse com a mão naquele momento. E ela me passava a mão no rosto, me acariciava. Quantos anos tem que eu desejo fazer isso, meu irmão? Ele dá um beijo. Oh, meu Deus do céu, aquilo foi como se tirasse. Retirasse com a mão. E hoje nós temos uma convivência, quando a gente vê aquele abraço, eu beijo ela, ela me beija. E aquilo ficou para trás. É essa compreensão. É a gente entender um ao outro, é a gente caminhar compreendendo as situações que a gente vive e fazer com que a gente vá chegar lá adiante. O amor já existia. Agora precisa o quê? Servir. O servir, ele é o ponto fundamental para uma existência e para esses quatro pilares. O servir. Quando alguém, principalmente da sua família, necessita de você, não fale antes dizendo, ah, mas você quando estava esbanjando dinheiro não pensou em mim. Quando você estava viajando para a praia, não se lembrou de mim. Agora a situação que você está, você manda me chamar? Não. É o momento certo de você agir. E a ação, ela condiz com aquilo que você tem dentro. Eu estou aqui. O que você necessita de mim? Eu estou aqui. Ah, minha situação está assim, assim, então vamos juntos. O que você não pode é ficar deitado, parado. Essa depressão que às vezes um membro vive, o outro tem que estar atento. A família grande, eu sempre pergunto para o Quincas, em 11 filhos e mais um adotivo, será que nunca teve um atrito? Claro que sim, eu tenho certeza. Mas foi reparado. E o que que resta? O sentimento. O amor. Eu tenho certeza plena que um sempre serviu ao outro. Nos momentos de dificuldade, não é você se sentir superior. É preciso você compreender o outro. Você se sentir superior? Calma. Não faz isso. Porque você está depondo contra você mesmo. E como na lição passada do Papo com Quincas, o Emmanuel usa uma lição, uma palavra interessante que até foi um comentário de uma internauta, dizendo para nós, adoro essa expressão, tributar. Olha isso, tributar. Ah, isso é fantástico, gente. Vamos lá, Quinquinhas.
0: Que beleza, hein? Momento bom, é família, né? Família é isso aí, é o que você falou. E que é para a gente construir, precisa realmente compreender. Entender o outro e entender a nós também. Porque, né, Bojinha, às vezes a gente vai tomar uma atitude infeliz, mas a gente compreender a nossa inferioridade ainda tem que corrigir. Porque isso que é o bonito da coisa, né? Para evoluir, nossa compreender, porque nós temos que compreender não só o outro, mas o auto-compreender-se. É extraordinário, mas, meu Deus, por que que eu fiz isso? E compreender, de repente, nossa, eu posso fazer mais do que eu estou fazendo. Interessante, né? Às vezes, você vai ser reverenciado por alguém, que você tomou uma atitude boa, continue fazendo, continue entendendo isso. Agora, eu fico pensando como Jesus compreende-nos, como ele, e por isso, nos ama. Né? Jesus nos aceita tal qual somos. É tanto que ele diz, perdoa-lhes, Pai, porque eles não sabem o que fazem, porque ele compreende nós. Ele sabe. Às vezes você vê uma pessoa tomar uma atitude e não sabe o que ocorre na sua existência desde encarnações anteriores. E quando a gente compreende isso e sabe que ele vai melhorar, sabe, todo mundo vai melhorar. Você pode pensar a pessoa pior da sua vida. Ela vai melhorar. Todos nós vamos melhorar. Das ovelhas do meu pai, nenhuma vai se perder. Que é a afirmativa que nos dá esperança, né, gente? Então você tem certeza que o tal de Gilmar um dia vai ser bom. Você tem certeza que o tal de Borginho um dia vai ser bom. Você tem certeza que o tal do Quincas um dia... Nossa, até esse vai ser bom um dia. Olha, olha como são as coisas. Então,
2: muitas pessoas materialistas, né, Quincas? Vai pensar assim, até aquele serial killer, aquele que está aprisionado, que pegou 100 ou 300 anos de prisão, terá conserto um dia? Claro que sim, né, Quincas?
0: Claro que sim. Nós queremos abraçar aqui a Antonieta, ó, Antonieta Bezerra, lá de Riachuelo, Sergipe, de vez em quando ela está conosco. Então, é uma alegria para nós se abraçar nesse domingo festivo para nós. Porque hoje é domingo festivo, não é? Almoçar com família, estar com família, é algo muito bom. Aliás, o Gilmar e o Borginho, vocês podem até mandar um pixzinho para mim ter um almoço mais. Beleza. Compreender. Mas eu fico pensando...
1: Comprar um frango assado.
0: É, eu fico pensando... Ah, você me fez lembrar uma coisa. Até vou ligar que esses dias eu passei em frente a um lugar que vende frango assado e fiquei pensando. Teve uma época que Uberaba era o único lugar que se achava frango assado. As pessoas iam de Monte Carmelo para Uberaba e ficavam esperando o horário que tinha o frango para trazer o frango assado.
2: Olha o que é cidade pequena, gente. Vai lá em Uberaba para comprar frango assado, para chupar picolé. Cidade pequena.
1: Ô, Gilmar, aqui sempre teve isso, nunca teve problema.
0: E quem diria, hein? E quem diria que Monte Carmelo chegaria a ser essa cidade gigante que é hoje? Tem 5 mil universitários. Olha que beleza, né? Tem cinema. Aposto que Coromandel, mas...
1: Não tem, viu? Coromandel não tem.
2: Time de vôlei disputando o campeonato nacional.
0: A primeira divisão. Monte Carmelo é Monte Carmelo. Não, Monte Carmelo é a cidade que nasceu Valdo Vieira, doutor Elias Barbosa, que o Chico teve aqui várias
1: Joaquim
0: vezes.
1: Veloso, o Joaquim Veloso, Quincas não, o Joaquim Veloso Matos, né?
0: É o meu pai, né? Que coisa interessante, né? Então, tudo isso faz parte da família. Tudo isso faz parte de compreender, de aceitar, de amar e de servir. Mas esse início, porque eu fiquei pensando, né? Assim, quando eu li a mensagem, eu confesso para vocês dois e para os nossos amigos, que quando eu li a mensagem, eu pensei assim, gente, mas por que não começar com amar? Por que não começar com amar? Mas compreender é algo que nos leva ao amor. Eu entendo por que, que o fulano está vacilante. Eu entendo por que Pedro me negou 3 vezes. Olha Jesus que nos mostra isto. Aceitar as pessoas também nos leva a amar. Olha, o Borginho pode ter o defeito que for, o Quincas pode ter o defeito que for, mas o Gilmar ama, que é bem para eles, deseja o bem. Sabe que nós temos defeito. E em casa, quando você tem o seu cônjuge? Veja bem, se compreender quem mora com você, quem vive com você, quem compartilha com você, que tem outro princípio de vida, porque, Gilmar, a sua família, seu papai, sua mamãe, seus irmãos, tal, é bem diferente da família da sua esposa. Exatamente nessa convivência que você vai aprender. E tem um detalhe tão interessante, né, Borginho? Que quando você fala assim, eu me lembro de um amigo que a pessoa falou assim para ele, ele estava noivo, ia casar, falou, ih, mas você vai tolerar uma sogra? Ele virou e falou assim, eu não estou casando com sogra, eu estou casando com a filha dela. E interessante. E passado uns tempos, eu encontro com ele preocupado com a sogra que estava doente. Preocupadíssimo. Aí eu brinquei com ele, falou: você viu? Você não casou com a sogra. Falou: Quincas, é a segunda mãe que eu tenho. Eu vi o valor de compreender, porque aí ele passou a compreender. Ele criticava a sogra e ele passou a compreender. Ele falou para mim: senhor, você vê a dedicação dela com meus filhos, quer dizer, os netos dela, né? Você vê a dedicação dela comigo, você não imagina. Então, para a gente compreender também precisa de vivência, né, Borginho? Tem que ter vivência. Como é que você vai compreender a vida, por exemplo, de uma pessoa que tem carências materiais, se você não passar por isso? Por isso que a reencarnação é algo bendito, né? Eu tenho a impressão que o Borginho, nas encarnações anteriores dele, viu, Gilmar, nunca foi pobre. Né? Ele tem um arzinho assim de rico, não tem? Ele está congelado.
2: Você só escuta o que lembra daquele personagem do desenho animado, o Kid Vigarista? Ele só tá carregadinho.
0: É o Kid Vigarista. Mas é tão bom viver, não é, gente? É tão bom viver.
2: Mas ele tem pose de rico mesmo, que você foi cirúrgico. Ele tem o tipo.
0: Tem uma pinta de rico, né?
1: É só embalagem, é só embalagem.
0: Ô, Borginho, o cara falou assim para mim: Quinca, você é dominó. Eu falei: como assim? Você tem pinta de branco.
1: Muito bem. Mas a gente, se a gente for pensar na nossa caminhada, a gente vai notar que um dia qualquer da vida aí, que a gente está passando aperto e tal, nós pensamos assim, mas Deus, eu não vou ajudar esse povo desse tanto, não, porque Deus nunca me ajudou desse jeito. A gente coloca em dúvida que Deus não está nos ajudando suficientemente, né? Isso, porque isso eu penso. Muitas vezes eu posso ter pensado isso no passado. Hoje eu tenho consciência de que Deus não nos ajuda, Ele só nos oportuniza. Acho que a gente ter consciência disso é essencial para que a gente viva em paz. Viva em paz com as nossas atitudes, mas nunca deixando de buscar essa ajuda, né? Nós temos que fazer a todas as pessoas, problemas que nos rodeiam, todo bem que pudermos fazer. É tão difícil, muito difícil. Porque muitas vezes a gente quer ajudar, mas se porventura a pessoa é grossa com a gente cobra, como se fosse a obrigação dessa pessoa nos fazer o bem, nos tratar bem, não é? Nós temos que fazer isso desinteressadamente, independente disso, não é? Eu acho que isso, um dia nós chegaremos nessa conclusão, porque a gente tem, eu particularmente tenho aprendido nesse sentido, exatamente isso, que
2: Meu
1: nós temos.
2: aparelho está superaquecendo aqui de novo. Se eu sumir, você sabe o que que é, Borginho. Aconteceu ontem.
1: Né, a desculpa dele, Quincas. Ô Pinta, o que que ele está falando? Então, a gente tem que ter consciência disso, rapaz, consciência de que é necessário viver sempre, olha bem, sempre buscando ajudar o próximo, sempre. Independente disso. Ah, mas as pessoas, quando eu encontro com essa pessoa, ela é grossa comigo. Aí daí, o problema é da pessoa, não é minha. A minha obrigação para comigo é ajudar, é estender a mão, é oferecer o ombro, é uma palavra amiga, pode ser uma ajuda material, pode ser qualquer coisa. Mas nós temos que ter consciência de que a nossa caminhada, ela se faz por este caminho, a caminhada se faz por este caminho. Por isso que o Emmanuel está colocando aí. Se compreendermos isso, nós serviremos. Servir nada mais é do que oferecer às pessoas uma parte sua. Um papo, uma ajuda material, uma conversa, um ombro, a mão, né? Isso faz parte sempre da nossa vida. Então temos que ter essa consciência sempre. Então, lutar para que nós sigamos e persigamos essa caminhada, nessa trilha que vai sempre nos fazer, nos favorecer, porque é o caminho. É o caminho, é a verdade e é a vida, né? Né, Gilmar?
0: O Gilmar caiu, ó. Tá vendo?
1: Oh, tá vendo? Vou encerrar diferente. Não é, Quincas?
0: É interessante que tudo que a gente vai amealhando, conquistando, valorizando a nossa vida, está nesses preceitos de compreender, de aceitar, de amar, servir. Aceitar tem um prenúncio tão interessante que é o de auxiliar. Se eu aceitar as pessoas, eu estou sempre disposto a servir. E se eu vou servir, eu tenho que servir com amor. Porque aí eu compreendi tudo. É interessante. Os exemplos notáveis são advindos dos ensinamentos de Jesus. Você vê, o Borginho, eu sempre lembro da passagem que eu acho magnífica, né? É como se a gente criasse as imagens, estivesse vendo ao vivo uma mulher para ser apedrejada, que está ali em defesa, que não tinha proteção nenhuma, e que a lei permitia que ela fosse apedrejada, delapidada. E você vê que Jesus compreende a ação daquelas criaturas que querem lançar as pedras, compreende a lei mosaica, compreende o valor da mulher que estava ali como ré e nos dá uma lição profunda, maravilhosa. Quem tiver sem pecado, atire a primeira pedra. Então, nós vamos compreender diante do erro do outro. Ih, será que eu não erro também? Será que eu não sou passível? Se eu não errei, será que eu não estou passível de errar? Ou lá para trás, em encarnações anteriores, como foi minha vida? Ah, esse entendimento nos traz uma força imensa para vivermos. E viver bem. Porque quando você consegue aceitar o mundo, porque não é só as pessoas, são os acontecimentos da Terra. Não só quem está perto de você, porque dá-se uma ideia, é todo mundo, a humanidade. Principalmente agora que nós temos a capacidade de nos interligarmos com o mundo, de ter notícias ao vivo e instantâneas do que está acontecendo, seja aqui, ou além mar, seja lá na China, seja lá na África, seja onde for, de nós compreendermos. E mais que isso, né? Que a gente tem hoje uma condição como espíritas de entender a nossa origem, de onde vivemos, para onde vamos, quais são os objetivos da nossa vida, para que eu vivo? Por que eu estou aqui? Por que as pessoas são diferentes de mim? Ah, mas se fôssemos todos iguais, como é que ficaria, né? Um dia seremos todos iguais na capacidade de amar e de servir. Mas teremos as nossas funções distintas. Ah, bom demais isso aí. Colocar essa compreensão para que tenhamos força de viver. Agora, é interessante, né? De vez em quando você é convidado a ouvir criaturas que falam-nos dos seus problemas. É igual uma amiga minha que, olha, meu filho está assim, assado, bebendo muito. Você vai entender. Ô, Anderson, estive com ele ontem, tive a oportunidade de dar um abraço nessa criaturinha ontem lá. Ele está lá no congel de número 5. E nos convidou para ir para a casa dele, né? Lá em Araraquara, porque nós estamos indo para Matão no fim da semana, no sábado que vem. E ele nos convidou porque Matão fica pertinho de Araraquara no sábado que vem. E ele nos convidou porque Matão fica

0: Você tá, ainda está aí no Congelde? Baginho, que manhã gostosa, né?
1: Maravilha, uma oportunidade maravilhosa essa de nos encontrarmos aqui mais uma vez, né, Kinka? Isso é fantástico. Ô, Kinka, mas a gente nota, você falou sobre somos iguais, mas somos iguais em oportunidade, né? Temos que ter sempre assim, essa certeza de que o Criador não tem preferências e nem preferidos, né? Ele nos oportuniza por iguais. Nos oportuniza igualmente todas as oportunidades. Se temos dificuldade de relacionamento em família, todos temos a oportunidade de enfrentar as dificuldades de relacionamento em família, porque as nossas construções, né, químicas, elas são diferentes, diferentes porque cada um de nós aproveita uma oportunidade para se reatar com destino. Destino esse, não a fatalidade. Um destino esse traçado por nós em função de nossas escolhas. Então, eu estou cumprindo o destino, sim, estou, mas não é um destino determinado, não é o determinismo. É um destino traçado por mim em função do que eu escolhi. Se eu escolhi no passado ser espírita, então eu estou cumprindo um destino em função dessa minha escolha. Estou sendo espírita e me é dado as oportunidades de compreender a vida através dessa filosofia, através dessa doutrina. Se me foi dada a oportunidade de ser um cristão e, por decorrência, um espírita, eu estou trilhando o caminho das orientações e dos exemplos do Cristo. Por isso sou cristão, como diz São Marcos, né? Então nós temos, ou foi São Lucas, hein, cara? Quintas. O Lucas ou Marcos, um dos dois. Então nós temos que ter essa consciência de que nós estamos vivenciando isso. E o princípio, mais uma vez, vamos retomar esse texto original de hoje, esse texto que o Quincas nos sugeriu, maravilhoso. Inclusive, eu estou fazendo aqui uma mensagem ilustrada, eu vou te mandar ela, aqui dessa mensagem, que eu achei fantástica, mais uma fantástica do Emmanuel. É,
0: Sem
1: nós temos
0: dúvida.
1: que estar. Né? Não é fantástico? O Emmanuel, ele é danado. Ele não conversa muito. Ele conversa certo, né? Ele é pontual. Ele vai na ferida, né? Ele não fica andando em roda. Ele vai em cima, vai fazendo as nossas orientações. E eu achei primoroso. E nós temos que ter essa consciência, temos que guardar isso conosco. Guardar conosco, compreender, aceitar, amar, servir. Porque o passo seguinte significa que nós já cumprimos o passo anterior, né? Voltando aqui, repetindo o que nós já falamos. Nós primeiro compreendemos. Se compreendemos a pessoa, nós vamos falar com pessoas, que as mais difíceis de nossas vidas são as relações interpessoais. Então, se compreendemos a pessoa, nós vamos aceitar como ela é, se nós compreendemos, não é mesmo? E se nós aceitamos a pessoa como ela é, nós vamos compreender, vamos aceitar, nós temos condições de amar, nós temos condições de devotar a esta pessoa um sentimento bom, de bondade, né, de vibração positiva. E se somos assim, nós estaremos servindo sempre essas pessoas, porque o amigo verdadeiro você faz por ele inconscientemente, você ajuda sem nem ver. Então, se nós estamos tratando por todos por igual, como verdadeiros amigos que deveríamos ser, nós ajudaremos as pessoas, nem vamos notar que estamos fazendo alguma coisa, nem vamos notar que estamos tirando de nós, que estamos enfiando a mão no bolso, que estamos abrindo nossos corações, que estamos abrindo um abraço, que estamos acolhendo em nosso peito aquela dor daquele amigo. Então, a caminhada ela é segura em compreender, aceitar, amar e servir, né, Quintas?
0: Beleza, beleza. Meu querido Wanderson, olha aí, ó, se você, se
1: Tá
0: a Mayra
1: aproveitando.
0: estiver aí, meu querido, fala para ela que eu mandei um abração para ela, tá bom? Muita paz, muita alegria. Olha, Bordinho, satisfeito, alegre nesse domingo de paz e de alegria. Jesus abençoe a todos os nossos corações. amigo.

0: as suas famílias, que nós tenhamos alegrias de conviver e de viver mais uma etapa. Uma boa semana para todos. Estamos
1: Bom
0: despedindo
1: domingo.
0: um bom domingo para todo mundo, com arroz, macarronada, feijão, pode ser tutu. Tutu, né?
1: Pode.
0: Tutu.
1: Um
0: Frango.
1: tropeirinho também pode.
0: Um quiabinho. Vamos que vamos. Um abração, um beijo no coração de
1: Sabe o que a
0: cada
1: cara tá fazendo ali?
0: um. Oi?
1: A cara tá fazendo um macarrãozinho que chama bifum. É um macarrãozinho de arroz japonês, um fininho assim, parece um cabelinho. Ele é feito com legumes e tiras de carne, maravilhoso, você precisa de ver. Então esse será o nosso almoço de hoje, juntamente com o cunhado que está aqui, né? Nós estamos nós três aqui, vamos.
0: Um abraço aí pro Carlos.
1: Um grande abraço para você, Quincas. Um bom domingo para você, Dona Lenise, todos os seus familiares, amigos e todos os desconhecidos que pensam no Quinca e já acompanharam o Quinca. Um abração para vocês todos.
0: Tchau, tchau.

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Olá, prezados ouvintes, amigos e amigas da Web Rádio Portal da Luz. É com alegria que estamos iniciando com a nossa vinheta nova da Web Rádio Portal da Luz. Estamos estreando essa vinheta justamente neste programa que estamos há um ano no ar, desde 18 de março de 2020. Vamos então começar hoje com uma leitura. O sol que nos aquece é carinho de Deus. A brisa que refresca é o beijo de Deus. A flor com seu perfume é ternura de Deus. O lar que nos protege é a bênção de Deus. Deus, bom Pai, nos ajude a acordar a razão. Despertar, compreender e numa prece agradecer. Recebi de um anjo que deixou aqui na rádio. Vamos então com a prece do perdão.

0: Graças te damos, Senhor, pela bondade do teu amor, a tua paz infinita. Nesses dias em que nos lembramos de tantas pessoas que sofrem, de tantas pessoas no mundo inteiro em desequilíbrio, recomeçando a sua trajetória, recapitulando lições deixadas do passado e que martelam suas mentes em angustiosa aflição. Nós te rogamos, Senhor, por todos os nossos irmãos que perecem na senda da desarmonia e da loucura. Que a tua misericórdia infinita, Senhor, abençoe neste momento cada um de nós, que nós possamos, elevando nossos pensamentos, rogar ao teu amor a paz necessária a tantos corações aflitos. Mestre, digna-te reconduzir ao caminho justo os homens e as mulheres, nossos irmãos, que dominados pela obsessão ou traídos pela própria fraqueza, não conseguiram manter os compromissos de fidelidade ao tálamo doméstico. Reequilibra os que fazem da noite pasto à demência. Conforta os que exibem mutilações e moléstias resultantes dos excessos ou dos erros passionais.
1: Olá, queridos ouvintes da Rádio Portal da Luz, espero que todos estejam bem neste momento. Essa vinheta que nós escolhemos foi para que a energia de alegria pudesse tomar conta de todos vocês, de todos nós. Então, nós escolhemos uma vinheta com bastante alegria, porque é esse sentimento que nós estamos precisando neste momento. Que bom estar com cada um de vocês e essa companhia nos causa grande alegria. Estamos nessa conexão amorosa há quase um ano e sempre é gratificante para nós, porque é você que está aí desse lado, é você que fortalece a nossa oração, essa egrégora forte. A união de pensamentos e sentimentos faz com que nós atravessamos essa tempestade de mãos dadas e juntos podemos suportar com mais tranquilidade esses momentos. E, consequentemente, essa união de fé nos faz forte, nos fortalece e nos dá a certeza da presença amorosa de Jesus. Por isso eu convido a você a fechar os olhos, encher-se de luz, de harmonia e de paz. E nessa elevação de sentimentos, expandir o seu amor para todos os seus familiares, vizinhos, a sua cidade, o seu estado, o nosso Brasil e o planeta Terra. Feche os olhos, continue enviando o seu amor, na certeza que este amor que sai de você está sendo conduzido por Jesus e ele está enviando essa energia para todas aquelas pessoas que sofrem nos hospitais, para todos os familiares que estão angustiados em casa, para todos os necessitados, os trabalhadores de saúde. Feche os olhos, simplesmente sinta a energia, a presença amorosa de Jesus, tirando do seu coração aquilo que tem de melhor. e enviando para aquelas pessoas que estão sofrendo.

0: Pai nosso que estais nos céus, santificado seja o vosso nome, venha a nós o vosso reino. Seja feita a sua vontade, assim na terra como nos céus. O pão nosso de cada dia nos dai hoje, Senhor. Perdoe as nossas ofensas, assim como nós perdoamos a quem nos tem ofendido. E não nos deixe, Senhor, cair em tentação. Livra-nos de todo mal. Que assim seja. Queridos ouvintes, que essa água que aí está possa ser fluidificada. Que Jesus coloque todo o medicamento que precisamos para aumentar nossa imunidade, acalmar nossos corações, para que possamos ter fé e a certeza que não estamos sós. Que não estamos atravessando essa tempestade sozinhos, que tem Jesus na frente nos conduzindo com seu carinho, com seu amor. Vamos ter a certeza que Ele está na frente, nos conduzindo, nos dando bastante força para atravessarmos esses momentos. Que Jesus ilumine cada um de nós. A prece para o planeta será conduzida pela nossa irmã Camila Rocha, aqui de Dourados.
1: Vamos elevar o pensamento ao Criador e agradecer. Obrigada, Senhor, por mais um dia de vida. Obrigada por estarmos aqui hoje em mais um momento de oração, de união, de amor, de luz. E mentalizemos Jesus. Mentalizemos a Mãe Maria Santíssima, nossos mentores, guias, a todos aqueles a quem nos achamos ligados. Obrigada, Senhor, por tanto amparo a todos nós aqui na Terra, a todos nós encarnados e desencarnados. Obrigada por tanta luz, tanto amor nos envolvendo. Pai, que nesse momento esse amor, essa luz que nos une, que vive em nossos corações, possa estar abraçando a todas as consciências, a todos os espíritos, aonde estiverem, assim acalentando, renovando a alma, dando força, coragem, fé, esperança em toda parte, em toda a Terra. Que essa energia, esse amor brote, renasça, vivifique em todo ser, em todas as células, curando, restaurando, renovando. E com todo esse amor, o auxílio chegue a todos nós, a todos os nossos irmãos encarnados e desencarnados, no que mais necessitem no momento. A palavra, o abraço, o afeto, o sorriso, o auxílio, seja ele material, espiritual. Que nossos mentores, a cada anjo, possa estar junto a nós nesse momento, que nos sintamos acolhido, abraçado, amparado, e que assim sendo envolvido por essa luz, pelo manto azul de tanta ternura e bondade da Mãe Maria Santíssima, tanto amor de todos vocês, possamos ter um dia abençoado, uma noite refazedora, acolhedora, e que assim as consciências se iluminem com todo o seu amor, toda a sua luz, a sua ternura para com todos nós. Obrigada, Pai, por tanto amor e bondade. Obrigada por tudo que somos, por tudo que temos, por todo o amor envolvendo-nos. Que todos os corações sofredores, aflitos, se acalmem, acerenem e prossigam para mais um dia, mais uma semana, mais um mês, mais um ano, renovando e prosseguindo sempre com muito amor, muita luz, muita fé. Obrigada, Deus. Obrigada, irmãs. Que assim seja. Graças a Deus.
0: Graças a Deus. Queridos ouvintes da Rádio Portal da Luz, estamos muito, muito felizes de ter a presença de vocês conosco. Amanhã estaremos novamente neste mesmo horário. Fiquem na paz, fiquem na luz, continue conosco, porque temos a segunda parte da nossa programação.
2: Vamos então agora com a mensagem psicografada Fé e Obras, do Espírito Emmanuel, psicografia de Francisco Cândido Xavier, na voz de Paulo Goulart.
3: Fé e Obras. Imaginemos o mundo transformado num templo vasto, respeitável sem dúvida, mas plenamente superlotado de criaturas em perene adoração ao céu. Por dentro, a fé reinando sublime, orações primorosas, discursos admiráveis, louvores e cânticos, mas por fora, trabalho esquecido, campos ao desamparo, enxadas ao abandono, lareiras em cinzas. De que teria valido a exaltação exclusiva da fé, se não para estender a morte no mundo que o Senhor nos confiou para a glória da vida? Não te creias desse modo em comunhão com a Divina Majestade, simplesmente porque te faças cuidadoso no culto externo da religião a que te afeiçoas. Conhecimento nobre exige atividade nobre. Elevação espiritual é também dever de servir o Eterno Pai na pessoa dos semelhantes. É por isso que fé e obras se completam no sistema de nossas relações com a vida superior. Prece e trabalho, santuário e oficina, cultura e caridade, ideal e realização. Nesse sentido, Jesus é o nosso exemplo indiscutível. Não se limitou o Senhor à simples glorificação de Deus nos passos divinos, quanto à edificação dos homens. Por amor infinitamente a Deus, a sublime tarefa que lhe foi cometida, desceu à esfera dos homens e entregou-se à obra do amor infatigável, levantando-nos da sombra terrestre para a luz espiritual.
2: Vamos então agradecendo a presença de todos vocês em mais um dia de vibrações cósmicas para o planeta. agora Ave Maria em canto erudito. Até amanhã, muita paz, muita harmonia, muito equilíbrio, que é o que mais precisamos nesses dias. E também vamos terminar, após a Ave Maria, com a nova vinheta final. Muito obrigado pela sintonia de todos vocês.

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1: 18 horas e 28 minutos.

Público. Eu sou Yasmin Madeira e nós estamos começando agora o nosso encontro com Jesus diário, os nossos 5 minutos de renovação, o nosso momento de religiosidade, de mergulharmos neste mar de amor que é o coração de Jesus. Hoje eu trago para o seu coração uma mensagem de Emmanuel, intitulada Oração e Renovação, extraída do livro A Luz da Oração, psicografado pelo nosso querido Chico Xavier. É certo que todo trabalho sincero de adoração espiritual nos levanta a alma, elevando-nos os sentimentos. A súplica no remorso traz a bênção das lágrimas consoladoras. A rogativa na aflição dá-nos a conhecer a deficiência própria, ajudando-nos a descobrir o valor da humildade. A solicitação na dor revela-nos a fonte sagrada da inesgotável misericórdia. A oração refrigera, alivia, exalta, esclarece, eleva. Mas, sobretudo, afeiçoa o coração ao serviço divino. Não esqueçamos, porém, de que os atos íntimos e profundos da fé são necessários e úteis a nós próprios. Na essência, não é o Senhor quem necessita de nossas manifestações votivas, mas somos nós mesmos que devemos aproveitar a sublime possibilidade da repetição, aprendendo com a sabedoria da vida. Jesus espera por nossa renovação espiritual acima de tudo. Se erraste, é preciso procurar a porta da retificação. Se ofendeste alguém, corrige-te na devida reconciliação. Se te desviaste da senda reta, volta ao caminho direito. Se te perturbaste, harmoniza-te de novo. Se abrigaste a revolta, recupera a disciplina de ti mesmo. Em qualquer posição de desequilíbrio, lembra-te de que a prece pode trazer-te sugestões divinas, ampliar-te a visão espiritual e proporcionar-te consolações abundantes. Todavia, para o Senhor, não bastam as posições convencionais ou verbalistas. O Mestre confere-nos a dádiva e pede-nos a iniciativa. Nos teus dias de luta, portanto, faze os votos e promessas que forem do teu agrado e proveito, mas não te esqueças da ação e da renovação aproveitáveis na obra divina do mundo e sumamente agradáveis aos olhos do Senhor. Minha amiga, meu amigo, que Jesus nos abençoe, que Jesus ilumine o seu coração, te dando forças, alegria, harmonia e muita paz. Cuide-se bem e seja feliz.

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0: do livro Mãos Marcadas, psicografado por Francisco Cândido Xavier. Ninguém é tão pobre que não possa dar um pouco de alegria ao vizinho, que não possa distribuir pequeninas migalhas de tolerância com os familiares necessitados de compreensão, ou não possa oferecer alguma prece em favor do enfermo ou do agonizante. Emmanuel.
1: O meu bom dia de luz, o meu boa tarde de paz, o meu boa noite de prece.
0: Leitura do capítulo 5 de O Evangelho segundo o Espiritismo. Bem-aventurados os aflitos, causas anteriores das aflições. Item 8. As tribulações podem ser impostas a espíritos endurecidos ou extremamente ignorantes para levá-los a fazer uma escolha com esclarecimento de causa. Os espíritos penitentes, porém, desejosos de reparar o mal que hajam feito e de proceder melhor, esses as escolhem livremente. Tal o caso de um que, havendo desempenhado mal sua tarefa, pede-lhe a deixem recomeçar para não perder o fruto de seu trabalho. As tribulações, portanto, são ao mesmo tempo expiações do passado e recebem nelas o merecido castigo e provas com relação ao futuro que elas preparam. Rendamos graças a Deus que em sua bondade faculta ao homem reparar seus erros e não o condena irrevogavelmente por uma primeira falta. Livro dos Espíritos, segunda parte, capítulo 1, dos Espíritos, origem e natureza dos Espíritos, pergunta de número 78. Os Espíritos tiveram princípio ou existem como Deus de toda a eternidade? Resposta: se não tivessem tido princípio, seriam iguais a Deus, quando, ao invés, são criação sua e se acham submetidos à sua vontade. Deus existe de toda a eternidade, é incontestável. Quanto, porém, ao modo por que nos criou e em que momento o fez, nada sabemos. Podes dizer que não tivemos princípio, se quiseres com isso significar que, sendo eterno, Deus há de ter sempre criado ininterruptamente. Mas quando e como cada um de nós foi feito, repito-te, nenhum o sabe. Aí é que está o mistério. Meus queridos irmãos, a questão 78 de O Livro dos Espíritos nos conduz a uma reflexão profunda sobre a origem e a eternidade. Allan Kardec pergunta se os espíritos existem como Deus desde toda a eternidade. A resposta é clara: somente Deus é eterno. Se os espíritos não tivessem tido princípio, seriam iguais a Deus. Entretanto, são suas criaturas e estão submetidos à sua vontade. Ao mesmo tempo, os espíritos esclarecem que não sabemos quando nem como fomos criados. A origem individual de cada espírito permanece um mistério para nós. Isso, porém, não significa que Deus tenha deixado de criar em algum momento. Sendo eterno, é possível compreender que a criação divina também se desenvolva continuamente, sem que possamos determinar quando cada espírito teve o seu princípio. Essa resposta nos ensina, sobretudo, a reconhecer os limites do nosso conhecimento. Há questões que a inteligência humana ainda não consegue alcançar. O fato de não sabermos quando fomos criados não significa que não tenhamos uma origem. Significa apenas que existem verdades que serão compreendidas gradualmente à medida que o espírito avance em conhecimento e elevação. Para nós, o ensinamento essencial é que somos criaturas de Deus, não partes da divindade. Temos uma individualidade própria e uma trajetória espiritual que se desenvolve através da evolução. Se não conhecemos o início de nossa jornada, podemos, contudo, compreender o seu propósito. Crescer, aprender, superar as imperfeições e aproximar-nos cada vez mais da perfeição. A questão 78 também nos convida à humildade. Diante dos grandes mistérios da criação, devemos evitar conclusões precipitadas e confiar na sabedoria divina, lembrando que o desconhecido de hoje poderá tornar-se uma verdade compreendida amanhã, conforme o nosso progresso espiritual. Ave Cristo. Vamos agora, queridos irmãos, elevar o nosso pensamento em prece de agradecimento e de louvor a Deus. Oremos. Senhor Deus, Pai de infinita sabedoria e bondade, agradecemos-te pela oportunidade de estudar os ensinamentos que nos ajudam a compreender melhor a nossa origem e o sentido da existência. Diante dos mistérios que ainda não podemos compreender, concede-nos humildade, paciência e confiança em teus desígnios. Ensina-nos a reconhecer os limites do nosso conhecimento, sem perder a esperança de que, através do estudo, do trabalho e da evolução espiritual, novas verdades se revelem à nossa consciência. Somos teus filhos e criaturas tuas. Ampara-nos em nossa caminhada. Fortalece-nos diante das dificuldades e ajuda-nos a utilizar cada experiência da vida como oportunidade de aprendizado e crescimento. Que os bons espíritos nos inspirem, iluminem os nossos pensamentos e nos conduzam sempre pelo caminho do bem, da caridade e da renovação interior. E ao encerrarmos este momento de estudo e oração, que a tua paz permaneça em nossos corações, em nossos lares e juntos de todos aqueles que necessitam de auxílio e esperança. Assim seja.

0: 18h45.
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Olá, meus queridos amigos, amigas, alegria sempre estarmos aqui com mais uma reflexão. Hoje trouxemos o pensamento de Emmanuel através de Chico Xavier. Escreveu um pensamento bonito que consta do livro Dia a Dia com Chico e Emmanuel. E a mensagem diz assim: o sol renascente, cada manhã, ensina-nos, em silêncio, que a vida começa todos os dias e que em todos os dias é possível refazer o destino pela reparação voluntária de nossos próprios erros. Uma mensagem muito oportuna, né? Trazendo essa imagem do sol renascendo todos os dias, cada manhã. Emmanuel diz que isto é um ensinamento da natureza para nós. E qual é esse ensinamento? Que a vida começa todos os dias. A vida começa todos os dias. E eu fico pensando aqui quantas vezes a gente não deixa que a vida recomece todos os dias, porque nós ficamos muito vinculados ao que passou, ao dia de ontem, às situações pretéritas, às nossas quedas, aos nossos erros, às nossas culpas, aos nossos fracassos. Aí, quando o sol se põe anunciando um novo dia, a gente acorda, mas acorda com o dia velho. A gente não entende esta lição de que dia novo significa oportunidade nova de refazer aquilo que no passado não foi possível fazer da forma que nós gostaríamos. Não está nesse ciclo da natureza de manhã, tarde, noite, novo dia, um grande ensinamento para todos nós? Então, essa lição nos ajuda a nascer em cada manhã. Cada manhã, como se diz, é uma página em branco no livro da nossa vida. Na mensagem está aqui expressamente dito que é possível refazer o destino. Não é uma informação importante para nós? É possível que todos nós tenhamos errado, se equivocado, feito escolhas inadequadas, tomou caminhos indevidos. Mas isso não quer dizer que ficaremos presos eternamente às escolhas que já fizemos. Que é possível hoje escolher um novo caminho. Que é possível levantar, refazer, reescrever, retomar, renovar, recomeçar, restaurar. Nós não somos obras prontas.
Nós somos seres em construção. Cada um de nós está se construindo através das experiências, daquelas que deram certo e daquelas que não deram resultado que nós gostaríamos. E a lição é sempre, então, aprender. Aprender com as nossas quedas. E refazer e renovar. E é aí que a gente vai se transformando. Nós não podemos viver como se fôssemos uma fotografia que nunca muda. Nós somos um filme, não uma foto. Um filme que está rodando. Um filme que não acabou. Um filme onde a gente pode rever as cenas e fazê-las novamente. Os artistas de televisão, de cinema, eles refazem a mesma cena diversas vezes até que ela fique no ponto adequado. Por que não faríamos isso com a nossa vida? A reencarnação é, de alguma forma, a possibilidade de repetir a cena. Mas nós não precisamos esperar uma próxima reencarnação. Cada dia a gente pode nascer de novo, como disse Jesus a Nicodemos. É preciso que o homem nasça de novo. E não só esse ensinamento se aplica em relação aos nossos erros, mas a todo o conjunto do nosso passado, aos erros que cometeram conosco. Nós não podemos viver também eternamente magoados, ressentidos, não esquecendo o que aconteceu, vivendo com um ego ferido indefinidamente. Isso vai impedir que a gente viva os dias que nascem com a gente. Talvez você não consiga esquecer, e é provável que não esqueça, porque o esquecer é da memória. Mas não vamos lembrar a todo momento, não vamos ficar presos às histórias difíceis que nós vivemos. A vida hoje é outra, o dia hoje é outro, a oportunidade é agora, aliás, a vida é agora. Então, que essa lição possa nos servir de alerta e de inspiração. O sol que nasce a cada dia ensina-nos que a inspiração. O sol que nasce a cada dia ensina-nos.

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0: Boa noite a todos.
1: Boa noite.
0: Hoje, 14 de setembro de 2020, estamos nós reunidos para estudarmos a obra há 2000 anos. E hoje nós vamos iniciar o capítulo 6, intitulado O Rápido. É um capítulo denso, de muito sofrimento para a família Lentulus. Vamos envolver a nossa amiga Carla para fazer a nossa prece de abertura.
2: Amado amigo Jesus, novamente te agradecemos essa oportunidade de estudo, de aprendizado, de saber das tuas leis, da tua justiça e, acima de tudo, da tua misericórdia. Que saibamos aproveitar estes momentos clarificadores para nós, um oásis nos tumultos do dia a dia, e que todos aqui, encarnados e desencarnados, levem o melhor desse estudo. Muito obrigada. Fica conosco.
0: Então vamos lá. Nós vamos voltar um pouquinho na história para a gente entender um pouco a história da Palestina, tá? Porque ele diz assim, olha, ao tempo do Cristo, a Galileia era um vasto celeiro que abastecia quase toda a Palestina. Então vamos lá. Muito tempo atrás, a Palestina chamava-se Canaã. Lembra da Terra Prometida, Canaã? Então, muito tempo atrás, a Palestina chamava-se Canaã. Os cananeus dominaram a região ao longo de mais de 1000 anos. Por volta de 1500 a.C., começou a chegar ali o povo hebreu, ancestral dos judeus, formados por 12 tribos. Ao redor de 1000 a.C., o rei Davi uniu essas tribos no reino de Israel, cuja capital era Jerusalém. No ano de 922 a.C., aproximadamente, o reino foi dividido em dois, o de Israel e o de Judá. E ambos caíram sob o domínio de vizinhos mais fortes, os assírios. Aniquilaram o reino de Israel e os babilônios dominaram o de Judá, de onde vinham os judeus. No tempo de Jesus, a Palestina, ela era dominada, fazia parte pelo Império Romano. Então, rapidamente um pouquinho da história da Palestina. Chamava-se antes Canaã. Então, ao tempo do Cristo, a Galileia era um vasto celeiro que abastecia quase toda a Palestina. Então, dali vinha peixe, tanto é que se dizia, nós vamos ver isso em Boa Nova, quando dizia que Jesus era um galileu, pode vir da Galiléia, senão peixes, frutas e verduras. Nessa época, o formoso lago de Genezaré não apresentava nível tão baixo quanto hoje. Então, ele tinha um nível mais alto, o lago de Genezaré. Como na atualidade. Todo o terreno circunvizinho era de regadio, era irrigado, irrigação, em vista das fontes numerosas, dos canais e do serviço, das noras que elevam as águas. Nora aí, uma máquina, né, um aparelho, que eleva a água, que retira a água. É, dando origem a uma vegetação luxuriante que enfeitava de frutos e enchia de perfumes aquelas paisagens paradisíacas. Então hoje, o que nós, se eu for lá a Palestina e conhecer a Galileia, eu não irei mais ver aquela Galileia da época do nosso Senhor Jesus. Inclusive, como ele fala, o próprio lago, o lago de Genezaré, hoje ele está bem mais baixo do que aquela época. O trigo, a cevada, as abóboras, as lentilhas, os figos e as uvas eram elementos de semeadura e colheita em todo o ano, dando à vida satisfação e abundância. Nas eminências da terra, misturando-se aos extensos vinhedos e olivais, elevavam-se palmeiras e tamareiras preciosas, cujos frutos eram os mais ricos da Palestina. Em Cafarnaum, além dessas riquezas, prosperava a indústria da pesca, dada a abundância do peixe no então chamado Mar da Galileia. O que resumia uma vida assim, porque Mar da Galileia, Lago de Genezaré, estamos falando do mesmo lago, tá? O então chamado, abre aspas, Mar da Galileia. O que resumia uma vida simples e tranquila, mas que todos os outros povos dos centros galileus, o de Cafarnaum se destacava por sua beleza espiritual, despretensiosa e singela. Você imagina, meus irmãos, nessa época, o Cristo estava na terra. Fervoroso e crente, aceitava a lei de Moisés, mas estava muito longe das manifestações hipócritas do farisaísmo de Jerusalém. Foi em virtude dessa simplicidade natural e dessa fé espontânea e sincera que a paisagem de Cafarnaum serviu de palco às primeiras lições inesquecíveis e imortais do cristianismo, em sua primitiva pureza. Ali encontrou Jesus o carinho amoroso e fiel de corações devotados e valorosos. E foi ali que o mundo espiritual encontrou os melhores elementos para a formação da escola inovidável, onde o Divino Mestre exemplificaria os seus ensinos. Em todas as cidades da região havia sinagogas, para que as lições da lei fossem ministradas aos sábados, dia que todos os indivíduos deveriam dedicar exclusivamente ao descanso do corpo e às meditações do espírito. Nessas pequenas sinagogas, franqueava-se a palavra a quantos desejassem utilizá-la, mas Jesus preferia o templo suave da natureza para a difusão dos seus ensinos. Não ia para as sinagogas. Todas as classes humildes acorriam às suas prédicas ao ar livre, cuja extraordinária e encantadora beleza seduzia os corações mais empedernidos. Antiga convenção entre os senhores determinava o repouso dos servos no dia consagrado aos estudos da lei. E os próprios romanos procuravam cultivar aquelas tradições regionais, buscando a simpatia do povo conquistado. Nessa época, grande era a influência dos escravos às pregações consoladoras do Messias de Nazaré. Uma semana havia decorrido após o recebimento das notícias de Roma. E nesse sábado, às primeiras horas da tarde, vamos encontrar Lívia e Ana em conversação íntima e carinhosa.
1: Sim,
0: dizia a jovem Patrícia, a serva, que se encontrava em trajes de sair.
1: Se te for possível, hoje agradecerás de viva voz ao profeta em meu nome, já que me sinto tão feliz, graças à sua infinita bondade. E dize-lhe que, se eu puder, nas vésperas de partir para Roma, procurarei conhecê-lo, a fim de lhe beijar as mãos generosas em testemunho do meu reconhecimento.
3: Não esquecerei vossas ordens. Espero que possais ir até a casa de Simão para visitá-lo, antes de vos retirardes desses lugares. Ainda hoje.
0: Prosseguiu em tom confidencial.
3: Devo encontrar na cidade o velho tio Simeão, que veio de Samaria especialmente para receber a sua bênção e os seus ensinos. Não sei se a senhora sabe que entre os samaritanos e os galileus há rixas muito antigas. Mas o Mestre, muitas vezes nas suas lições de amor e fraternidade, tem louvado os primeiros pela sua caridade leal e sincera. Numerosos milagres já foram efetuados por ele na Samaria, e meu tio é um desses beneficiados que hoje virá receber a bênção de suas mãos consoladoras.
0: Uma doce e comovente fé ungia a alma daquela mulher do povo, intensificando em Lívia o desejo de conhecer aquele homem extraordinário que sabia iluminar, com as suas graças, os corações mais ignorantes e mais singelos.
1: Ana, espera um pouco,
0: disse sensibilizada, dirigindo-se aos seus aposentos. E voltando com a fisionomia radiante, satisfeita por começar ali mesmo a sua fraternização cristã, deu à empregada algumas moedas, exclamando com a maior alegria:
1: leva este dinheiro ao tio Simeão em meu nome. Ele veio de longe para ver o Messias e tem necessidade de recursos.
0: Olha a sensibilidade da Ana. Ana recebeu a importância, que era de alguns denários, e agradeceu radiante aquela dádiva, considerada como verdadeira fortuna. E, daí a minutos, em companhia de Semele e outras companheiras, dirigiu-se pela estrada de Cafarnaum, em demanda do lago, onde aguardariam o cair da tarde, quando a barca de Simão Bar Jonas, filho de Jonas, trouxesse o Messias para as pregações costumeiras. Na cidade, seu primeiro cuidado foi correr a uma choupana pobre e antiga, onde o velho Simeão a estreitou carinhosamente nos braços, chorando de alegria. Grande júbilo alvoroçou em seguida aqueles corações desprotegidos da sorte, em face da generosa oferta de Lívia, a qual significava para eles um pequeno tesouro. A gente vê nesse texto simples, novamente o nosso Emmanuel informando a prédica de Jesus ao ar livre, que ele via na barca de Simão, como ele coloca aqui, Simão Bar Jonas, que depois Jesus passou a chamar de Pedro, né, que é Cefas, né, que é pedra. Ele informou aqui que os romanos, eles respeitaram essa cultura popular do sábado, então eles também acabavam repousando, né, não passando por cima da cultura. Então foram algumas informações assim, e contou toda a parte geográfica, cultural, religiosa, a parte mesmo econômica da cidade da Galileia, em particular Cafarnaum. Deixando as companheiras no local de costume, em virtude daquela circunstância, Ana não pôde reparar que, logo após a sua ausência, Semele se retirou apressadamente em demanda de uma casa oculta entre oliveiras numerosas, ao fim de uma viela quase completamente abandonada. Algumas pancadas na porta e uma senhora de boa aparência veio atendê-la solícita.
1: Chegou o nosso amigo?
0: Perguntou a empregada, fingindo despreocupação.
3: Sim, o senhor André está aqui desde ontem à sua espera. Faça o favor de esperar um pouco.
0: Daí a minutos, uma personagem de nosso conhecimento vinha a ter com Semele, num dos ângulos da sala, abraçando-a com efusão, como se fosse pessoa de sua profunda estima. Era André de Gioras, que vinha a Cafarnaum para o golpe de represália, favorecido por uma aliada que a sua sede de vindita conseguira colocar em Jerusalém, na casa de Públio Lentulus, por uma sagacidade cruel. Depois de longa palestra em voz muito baixa, ouçamos a serva do senador que lhe falava nestes termos.
4: Não há dúvida. Já consegui captar toda a confiança dos patrões e a simpatia do pequeno. Pode, pois, ficar tranquilo, porque o momento é oportuno, visto que o senador pretende voltar para Roma em breves dias.
5: Infame!
0: Exclamou André, cheio de cólera.
5: Já pensou então no regresso? Muito bem! Aquele maldito romano conseguiu escravizar para sempre meu pobre filho. desatendendo as minhas súplicas paternas. Mas há de pagar muito caro a sua ousadia de conquistador, porque o seu filho há de ser um servo da minha casa. Um dia irei mostrar-lhe a minha desforra, provando-lhe que também sou homem.
0: Essas palavras ele as disse entre dentes, em voz soturna, de olhos parados e brilhantes, como se esconjurasse seres invisíveis e desconhecidos.
5: Então, tudo pronto?
0: Perguntou a Semele, denunciando uma resolução definitiva.
1: Perfeitamente.
0: Respondeu a Seva com a maior serenidade.
5: Pois bem, de hoje a 3 dias irei até lá, a cavalo, nas primeiras horas da madrugada.
0: E entregando-lhe um frasco minúsculo que ela ocultou cuidadosamente nas próprias vestes, continuou em voz abafada.
5: Bastam 20 gotas para que a criança adormeça e não desperte senão ao fim de 12 horas. Quando for noite alta, aplique-lhe a beberragem num pouco de água levemente misturada de vinho fraco e espere o meu sinal. Estarei nas proximidades da casa, que desde ontem fiquei conhecendo, a aguardar a preciosa carga. Abrigará você a criança adormecida, de tal maneira que o volume não denuncie o conteúdo, visto alguma distância, e, como é assunto dessa natureza, há de contar com a possibilidade de testemunho de olhos estranhos. Irei trajado à romana, esperando que você consiga vestir uma das túnicas da patroa, de modo a evitarmos a culpa deste rapto venha recair sobre alguém de nossa raça, caso surja alguma testemunha inoportuna e imprevisto. Dado o sinal de minha presença na estrada que margina o pomar, virá você ter comigo entregando-me o precioso fardo.
0: Então, até a veste ele pensou, para não denunciar nenhum irmão de raça. E, de olhos perdidos na visão antecipada da sua vingança, André de Gioras exclamou, cerrando os punhos.
5: Se os malditos romanos nos escravizam os filhos sem piedade, podemos também escravizar os seus desgraçados descendentes. Os homens nasceram com iguais direitos nesse mundo.
0: Ouvindo-lhe as palavras atenciosamente, objetou Semele, algo amedrontada.
1: Mas e eu? Não acompanharei o pequenino Marcos na mesma noite?
5: Seria grande imprudência. Você deverá ficar em Cafarnaum todo o tempo necessário, até que se percam todas as pistas do futuro senador, que não passará, aliás, de futuro escravo. Sua fuga seria indício seguro, agora ou mais tarde. E nós precisamos obstruir esse caminho certo. Como sabe, tenho parentes afortunados na Judéia. E não é demais esperar que um golpe da sorte me conceda o lugar proeminente a que aspiro no Templo de Jerusalém. Não podemos, portanto, manter complicações com a justiça, podendo você ficar tranquila, pois, mais tarde, o seu esforço de hoje será largamente recompensado.
0: A serva suspirou resignada, acedendo a todas as sugestões daquele espírito vingativo. Daí, a horas, ao cair da noite, voltavam à herdade os servos de Públius, em palestra animada e alegre, comentando os pequeninos incidentes e preocupações do dia. Semele não parecia preocupada, mesmo porque havia muito vinha sendo instruída pacientemente por André, de modo a colaborar decididamente naquele plano de vingança. Numerosos laços ligavam-na à família de Gioras, e cooperando naquela trama sinistra em favor da desforra, mas não fazia, segundo supunha, que resgatar numerosas dívidas de ordem material. Afinal, pensava ela consigo, liquidado o caso do pequenino, regressaria a Jerusalém, quando muito bem lhe aprovesse, consciente de haver cumprido um dever, obedecendo às tremendas exigências de André. No dia seguinte, calculou todas as possibilidades de êxito do cometimento e, na data marcada, tomou todas as providências precisas. A obtenção de uma túnica do uso particular de Lívia não lhe era difícil. A senhora as possuía em grande número e quase que diariamente Ana se incumbia de preparar as que se encontravam fora de seus apartamentos privados para o necessário serviço de higiene. E foi assim que, burlando a dedicação e vigilância da colega, conseguiu Semele uma túnica elegante e discreta da senhora, de modo a observar integralmente as advertências daquele de quem se fizera cúmplice. Em casa, nunca o senador e sua mulher haviam vivido momentos de tanta paz e tantas esperanças, desde que chegaram à Palestina. A cura da filha era a doce felicidade de cada instante, ensejando os mais carinhosos planos de ventura para os dias do porvir. Lívia já organizava todos os seus apetrechos de viagem, considerando que em poucos dias estariam no antigo porto de Jope, de regresso à metrópole querida. Uma serenidade, que parecia imperturbável, descansava agora sobre o casal, fazendo-lhe os corações tranquilos e ditosos. Públio havia esquecido totalmente as advertências do sonho, que considerava tão somente resultado da sua palestra impressionante com o profeta de Nazaré. E o coração se lhe desanuviara, ponderando o valor dos poderes humanos, dentro da vaidade orgulhosa que lhe abafava todas as preocupações de ordem espiritual. Um pensamento único lhe dominava o coração: voltar a Roma dentro de poucos dias. Porque agora ele não tem sofrimento algum. A filha está curada. Era a maior dor dele. É isso que a gente fala quando Jesus diz: a dor é uma bênção. Nosso evangelho, que Deus envia aos seus eleitos. Então é na dor que a gente a dor é assim, é aquela mãe amiga querida que pega na nossa orelha e torce para que a gente possa andar na pontinha do pé, mas no caminho reto. E quando tudo está muito bem, quando tudo está muito maravilhoso, é onde a gente mais se enrola com a lei. Nessa noite, porém, iam desmoronar-se todas as suas esperanças e modificar-se para sempre as linhas do seu destino na terra. Quem conhecesse a trama urdida na sombra pelo espírito vingativo de André, depois de meia-noite poderia ouvir um longo silvo que se repetiu por 3 vezes no soturno silêncio do arvoredo. Um homem trajado à romana apeara de fogoso corcel, a alguns metros da casa, no largo caminho que separava a vegetação do campo das árvores frutíferas. Em seguida, uma porta abriu-se furtivamente e uma mulher, trajada à moda patrícia, veio ter com um cavaleiro que a esperava ansioso, depondo-lhe nas mãos, com o máximo cuidado, um embrulho volumoso.
5: Semele,
0: exclamou ele baixinho,
5: essa hora é decisiva em nossos destinos.
0: A serva de Lentulus nada pôde responder, sentindo o peito opresso. Nesse instante, os atores de cena não observaram a aproximação de um homem que estacara à distância de alguns passos na espessura das ramagens sombrias.
5: Agora,
0: tornou a dizer o cavaleiro antes de partir em desabalada carreira,
5: não se esqueça que o silêncio é ouro e que, se algum dia você for ingrata, pode pagar com a vida a descoberta do nosso segredo.
0: Dito isso, André de Gioras partiu precipitadamente, a largo trote, pelos caminhos ensombrados, levando consigo o volume para ele tão precioso. A serva ainda o acompanhou com a vista por alguns instantes, entre assustada e compungida, recolhendo-se a passos cambaleantes. Ambos não sabiam que os olhos de um caluniador são piores que os braços de um ladrão, e que esses olhos se espreitavam na solidão da noite. Era Sulpício que, por coincidência, se recolhia tarde naquela noite, surpreendendo a cena palidamente iluminada pelos raios da lua. Ele não teve como ver os rostos. Os olhos de um caluniador. Ambos não sabiam que os olhos de um caluniador são piores que os braços de um ladrão. E que esses olhos o espreitavam na solidão da noite. Observando de longe que um homem e uma mulher, trajados à romana, se encontravam na estrada em hora tão imprópria, amorteceu os passos de felino entre as árvores, com o fim de identificá-los mais de perto. A cena fora, todavia, muito rápida, chegando-lhe tão somente aos ouvidos as últimas palavras, nosso segredo, proferidas por André, na sua promessa odiosa e ameaçadora. Agora vocês viram que André gritou essa pedra. Alguém poderá nos ver. Então vamos ter o cuidado de estar vestidos à romana, para que isso não caia sobre o nosso povo. Em seguida, observou que a mulher, com a retirada do cavaleiro, regressava ao interior a passos vacilantes, como que presa de incoercível abatimento. Estugou então os passos para surpreendê-la, reparando-lhe o vulto a poucos metros de distância. Todavia, não se atreveu a aproximar-se, apenas identificando as características da vestimenta à luz fraca da noite. Aquela túnica era-lhe conhecida. Aquela mulher, a seu ver, era Lívia, a única que podia trajar de tal modo naquelas cercanias. Num instante, suas ideias rápidas de homem experimentado nas piores ações do mundo associaram fatos, personalidades e coisas. Lembrou em seus íntimos pormenores a cena que tivera ocasião de presenciar no Jardim de Pilatos, crendo que a esposa de Públio se fizera amada pelo governador, cujo coração ela avassalara em poucos minutos, em virtude da sua peregrina beleza. Recordou, por último, a estrada do procurador da justiça. Recordou, por último, a estada do procurador da Judéia em Nazaré e concluiu monologando.
6: Um governador, na sua alta posição, não deixará, por isso, de ser um homem. E um homem é muito capaz de cobrir toda a noite, em boa montaria, uma distância como a que vai de Cafarnaum a Nazaré, para se encontrar com a mulher amada. Ora esta, temos agora de prosseguir observando o casal de apaixonados. O único acontecimento estranhável é a facilidade com que essa mulher, aparentemente tão austera, se deixou dominar dessa maneira. Mas, como tenho os meus interesses com Fúvia, vamos examinar o melhor modo de cientificar esse pobre homem que, senador, tão jovem, tão rico, é um marido tão desventurado.
0: E depois de assim monologar cautelosamente, Sulpício recolheu-se intimamente satisfeito por se ver dono da situação, já antegozando o instante em que faria Públio conhecedor do seu segredo, a fim de exigir mais tarde em Jerusalém o preço ignominioso da sua perversidade, segundo as promessas de Fúvia. O dia imediato constituiu dolorosa surpresa para o senador e sua mulher, aturdidos com o inopinado acontecimento. Ninguém conhecia a circunstância em que se verificara o rapto da criança no silêncio da noite. Como louco, Públio Lentulus tomou todas as providências possíveis, junto às autoridades de Cafarnaum, sem lograr resultado favorável. Numerosos servos de sua confiança foram expedidos a fim de bater os arredores improficuamente e, Enquanto o marido se multiplicava em ordens e providências, Lívia recolhia-se ao leito, tomada de indefinível angústia. Imagina a dor, gente. Semele, que fingia a mais profunda consternação, auxiliava os desvelos de Ana, junto da senhora sucumbida de dor. Naquela mesma tarde, Publius ordenou a Comênio, então com as honras de capataz de todos os trabalhos da herdade, a reunião geral dos servos da casa, a fim de que aprendessem no castigo severo, infligido aos escravos incumbidos do serviço noturno da vigilância. E, durante todas as horas do crepúsculo, trabalhou a solte na carne de 3 homens robustos, que em vão imploravam clemência e misericórdia, protestando a sua inocência. Somente diante daquelas criaturas injustamente castigadas, considerou Semele a extensão do seu procedimento. Mas, intimamente apavorada com as consequências que poderiam advir do delito, cobrou o ânimo para ocultar ainda mais a culpa e o terrível segredo. Prosseguiam as ações punitivas até que Lívia, atormentada por aqueles gritos lancinantes e comovedores, se levantou com extrema dificuldade e, chamando o esposo a um canto da varanda, de onde ele assistia impassível ao horrível sacrifício daquelas míseras criaturas, falou-lhe súplice:
1: Públio, basta de castigo para estes homens fracos e infelizes. Não seria um excesso de rigor da nossa parte para com os nossos servos a causa de tão dolorosa punição dos deuses para conosco? Esses escravos não são também filhos de criaturas que muitos amaram neste mundo? Na minha angústia materna, considero que ainda possuímos direitos e recursos para manter junto de nós os filhinhos idolatrados. Mas como será torturante o martírio da mãe de um desventurado e que o vê arrebatado de seus braços carinhosos para ser vendido por ignóbis mercadores de consciências humanas?
6: Lívia, o sofrimento sugeriu-te singulares desvarios do coração,
0: exclamou o senador com serena energia.
6: Como poderias pensar numa igualdade absurda de direitos entre a cidadã romana e a serva miserável? Não vês que entre ti e a mãe de um cativo existem consideráveis diferenças de sentimento?
1: Penso que te enganas,
0: revidou a esposa com intraduzível amargura.
1: Porque os próprios animais possuem os mais elevados instintos em se tratando de maternidade. E ainda assim, querido, mesmo que eu não tivesse nenhuma razão, mando o raciocínio que examinemos a nossa posição de pais, para considerarmos que ninguém mais que nós próprios é passível de culpa pelo acontecido, visto que os filhos são um depósito sagrado dos deuses que não nos confiam ao coração, impondo-nos como dever de cada minuto a multiplicação do carinho e vigilância necessários. Se sofro amargamente, é por considerar o amor sublime que nos une aos filhos, sem poder atinar com a causa deste crime misterioso, sem poder imputar aos nossos servos a culpa desse tenebroso acontecimento.
0: Como ela é grande, né, gente? É aquele movimento do nosso Senhor Jesus. Faça ao outro o que tu gostaria que o outro fizesse contigo, caso você estivesse no lugar. Mesmo ela no ápice da dor, você imagina o que é você acordar e o teu filho não está ali? 9 meses, gente. Um bebê. E ela conseguir nesse ápice de dor dela. O senador está com ódio. Ele quer o filho de qualquer jeito. Então ver cada um daquele apanhar é uma forma dele amenizar a raiva dele. Porque onde que estava esse povo que não viram o que aconteceu? Como eles são responsáveis pela minha casa e são responsáveis pelo palácio, eram para estar atento. E realmente, aonde eles estavam nessa hora? Que ninguém viu a Semele saindo. Então, ele está tentando amenizar a dor dele, vendo o outro apanhar. A gente não faz isso, às vezes, com raiva, né? Então, a Lívia ainda coloca-se numa posição que eles são iguais a ela. E o senador vem e diz: não, Que isso? Tá desvairada a cabeça? Bateu a cabeça? Tamanha, ele tá com muito ódio. Muito, não é pouco não. Cenas do próximo capítulo. Meus irmãos, foi muita emoção essa noite. Então vai começar agora o calvário do senador. E aí lembro mais uma vez a fala do nosso Senhor Jesus. Senador, soa para teu espírito, neste momento, um minuto glorioso. Se conseguires utilizar tua liberdade, que é o livre-arbítrio, para que seja ele, em teu coração doravante, um cântico de amor, de humildade e de fé, na hora indeterminável da redenção dentro da eternidade. Da hora, porque sou eu que determino a minha redenção, daí o livre-arbítrio. Mas ninguém poderá agir contra a tua própria consciência se quiseres desprezar indefinidamente este minuto de tosse. Vamos orar? Augusto, ora pra gente, Augusto.
6: E assim, mestre amigo Jesus, depois de todas essas reflexões que fizemos, que possamos nós também, em nossos momentos de desvarios, nos colocarmos no lugar do outro, buscando como gostaríamos que agissem conosco se fosse nós que estivéssemos naquele local ou naquele lugar. Obrigado, mestre, por tudo que tu nos ensinas, que tu nos faz relembrar, e que possamos, nessa nossa caminhada para ti, nos esforçar o máximo possível para colocar em prática o que aqui aprendemos. Abençoa-nos e fica conosco hoje e sempre, que assim

0: 19h44.
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0: Boa noite a todos.
1: Boa noite.
0: Meus amigos, então vamos iniciar o nosso estudo do livro Obreiros da Vida Eterna, hoje, 17 de maio de 2016. Nós estaremos iniciando o capítulo Dentro da Noite. A semana passada eu percebi um ar de não entendi nada. Então, nós vamos aproveitar esse primeiro momento para tirar dúvida. Qual é a nossa dificuldade em entendermos o que é umbral e entendermos o que nós vamos estudar hoje? Então, quando nós falamos que umbral, aquele processo, é um estado de consciência, isso entra muita dificuldade na cabeça do ser humano. Vamos imaginar que nós estamos aqui, que de repente isso aqui fosse um salão de festa, ou até mesmo um salão de estudo. Nós somos aqui mais de 40 pessoas, talvez 50, não sei. Então vamos pensar assim, cada um de nós está vivendo o mesmo mundo que o outro?
2: Não.
0: Apesar de estar no mesmo local? Cada um de nós estamos vivendo um mundo íntimo, individual e único, mesmo estando no mesmo espaço, recebendo o mesmo auxílio. Então, isso é um estado de consciência. O nosso irmão, quem foi que retratou o mundo espiritual com tamanha fidelidade? André Luiz, o Camilo, através da mediunidade de Ivone Pereira de Amaral, do Amaral. Não tínhamos essas ideias precisas de mundo espiritual. E o nosso querido irmão André Luiz, ele retrata a sua história. E até esse livro aqui, Obreiros da Vida Eterna, nós não conhecemos o que nós vamos conhecer hoje, que são espaços das trevas. Então, o que nós conhecemos até o prezado momento, não são de pessoas perversas. Tanto é que elas carregam culpa e sofrem por terem feito. Então não são pessoas perversas. O perverso, ele não carrega culpa. E se der a oportunidade, ele faz de novo. Esse não passa aquele período no umbral, naquele estado de sono com pesadelo. Esse vai para as trevas mesmo. Um espaço determinado para isso, criado por eles mesmos para isso. Então, quando nós falamos de André Luiz, esses espíritos que carregam culpa, que não fizeram um mal com o prazer de ter feito mal, mas que erraram por egoísmo, por vaidade, por presunção, por ciúmes, essas encrencas menores. E aí eles estão ali naquele processo de culpa, como se estivesse expurgando verdadeiramente naquele processo, até a ficha cair, se arrepender e tomar o prumo, retornar novamente. Então, estão no estado de sono com pesadelos. A outra coisa é, no Memórias de Suicida tem um caso que o cidadão, ele teve que ser recolhido rapidamente, ser assistido logo no início, porque quando ele começou a contar a história dele, o quarto foi começando a tomar uma proporção, ficando sujo, feio, escurecendo. O ambiente limpo do quarto foi tomando uma proporção horrenda. Só o fato dele começar a contar a história e viver. Então, ou seja, nós somos criadores, co-criadores. Então, essas criaturas perversas, no lugar que estão inseridos, elas não vão conseguir formar com a sua mente um lago belo, uma árvore bonita, flores, jardins, a relva, porque ele não tem paz para isso. Nós acabamos de ver uma experiência com o nosso irmão que veio lá para ser materializado. Como era o nome dele?
3: Asclepio.
0: O Asclepio. Vocês viram o esforço que eles fizeram para criar mentalmente aquele pequeno quadro? Então, você imagina um espaço onde está unido espíritos perversos. Como é que ele vai conseguir formar um ambiente de paz? Vocês entenderam isso? Então, não é que Deus não criou aquele espaço para eles habitarem. Eles criaram o próprio espaço. com a própria mente e estão aprisionados. E muitos são líderes nesse espaço, são donos. Nós vamos estudar isso. Libertação tem, Gregório. E é bem sério, bem mais sério. Estão entendendo? Então, nós estamos abordando o que nós aprendemos até agora, que é esse estado de perturbação e de consciência de culpa, porque se não houvesse culpa, nem haveria. Não haveria esse sofrimento nessa situação. Então, eles estão ali, naquele processo. A chance, não são perversos, são ignorantes. São ignorantes. E aí, se recuperam, na sua recuperação é direcionado para o estudo e futuramente para o trabalho. Então, nós não podemos achar que o nosso irmão André retratou um purgatório ou que ele tenha retratado um lugar de trevas. Esses nós ainda não conhecemos. Entendemos essa diferença? Então, hoje nós vamos mergulhar em espaços que nós poderemos chamar. Isso é o início das trevas. E prestar muita atenção na leitura. Eu vou ler bem lento e vou comentando. Vou tentar comentar, pedindo assistência espiritual para isso, para nós entendermos o que está nas entrelinhas. Tá bom? Não é uma leitura simples, mas se nós estivermos atentos, dá para aprender muita coisa. Alguém mais? Posso ir?
1: Umbral.
0: Nós não vamos falar desse umbral, que nós vamos falar agora que é de trevas. Não vai confundir as trevas que nós vamos estudar com o mundo light do umbral. Estás entendendo? É isso que a gente briga com os espíritas que dizem assim, ah, eu não quero passar no umbral. Primeiro que está se sentindo demais, porque é natural passar. Quem que não vai passar? É de Madre Teresa para lá, que já, apesar de estar encarnada, vive uma vida espiritual. Não é o nosso caso.
3: Tia, porque eu não consigo entender direito, porque tudo é uma mental.
0: Presta atenção. É uma criação mental, porque eles carregam culpa. Eles carregam culpa. O nosso desespero em relação à morte é o medo de nos encontrarmos com o próprio juiz que está em nós. Esse é o medo de nós morrermos. É dizer assim, meu Deus do céu, é agora, vou ter que prestar conta. No fundo, todos nós. Então, ou seja, ele não precisa saber como é. Ele vive interiormente. A primeira coisa que você tem que entender, não visualize o nosso lar pelo filme. Leia o livro na íntegra. O filme é baseado. Então, ou seja, então a criatura, no momento do desenlace do corpo, esse sair do corpo para ela já é um estado de perturbação. Ela já perdeu algo que para ela era tudo, que é o corpo físico. Porque ela não se preocupou em viver uma vida espiritual. Ela não orava espiritualmente falando da oração. Ela não preocupava-se em conviver com o semelhante na condição de um outro espírito. Ela não estudava a espiritualidade na condição de eu ser um filho de Deus. Então, para ela era corpo, ela era organismo. Estava tão justaposto nisso que quando perdeu é como se tivesse perdido uma parte de si, que perdeu. Aí já começa a perturbação. Você está entendendo? Aí já começa a perturbação. E a criatura fica no estado como se estivesse num pesadelo. Primeiro que ela tem certeza que está viva. Mas, ao mesmo tempo, ela sente coisas que antes ela não sentia. Ela passa a ouvir vozes que ela não sabe de onde está vindo. O povo está gritando e está tirando sarro de ti. Sabiam que ele estava desencarnado? Eles já sabiam que passaram pela mesma coisa. Era como se fosse assim, olha, são espíritos da mesma hierarquia. Estão juntos no mesmo barco, por afinidade. Mas estão dentro do hospital esperando o momento adequado do tratamento. Aliás, o tratamento já começou. E o primeiro tratamento é o quê? Se arrepender. Se arrepender, baixar o nariz. Então, os outros, que também eram do mesmo nível, já tinham passado por isso. Isso agora é a nossa hora de tirar sarro dele. E isso, minha irmã, faz parte do tratamento. Ele poderia estar num lugar melhor. Então, eram espíritos vinculados no mesmo mundo dele, no mesmo nível evolutivo. Mas aquilo ali é light. Você vai ver aqui o que é sofrimento. Que ainda é light, porque nós vamos aprofundar muito mais na libertação. Então, aquilo ali é light. Ele não estava sendo agredido. ele não estava sendo agredido sexualmente, que nós vamos nos deparar com isso. Não tinha nenhuma forma monstruosa perto dele. Não tinha ninguém sugando ele. Como no Memória de um Suicida. O Vale do Suicida é uma proteção para o suicida. Por que que não é um ambiente agradável? Porque a mente de cada um não permite. Se vier um espírito superior ali criar uma imagem maravilhosa, um lago, daqui a pouco está tudo destruído. Por quê? Porque a mente deles influencia. Gente, fala isso. A nossa mente influencia no nosso meio. A nossa casa, ela está impregnada nas nossas vibrações. E se nós não tivermos no nosso meio, a nossa casa, ela está impregnada nas nossas

0: bebere a noite inteira, chamar palavrão, conversar fiado, e tu acha que a tua casa vai dar uma harmonia só? E quando você convida, vem encarnado e desencarnado. A tua casa é um mundo de orgia. Como será a vibração desse espaço? E isso é resultado do quê? Da mente de cada um. Porque tudo está mergulhado no plasma divino. E eu impregno no espaço exatamente o que eu sou. Ou, se quiser, para aliviar o que eu estou. Então, nesses espaços de trevas, ali existe um líder. E nós vamos perceber, os amigos espirituais não entram. Existe um líder ali. E tem que permitir permissão para eles. Para recolher o líder. No umbral, não estava clarinho isso, não, André. Sai disso. Detalhe. André recebeu essa assistência dele, não por mérito dele, mas por uma intercessão da mãe. Que tinha material para isso. Que tinha méritos para isso. Então, até para eu ajudar o ente amado, eu tenho que ter méritos. Eu não tenho como passar o que eu aprendi para André. Mas se eu tiver méritos, eu tenho como interceder para André. Porque foi o que ela pediu de Carência. Carência é meu filho. Ajude no que for possível. E ela deveria. Então, ele não estava nas trevas. Então, acho que a nossa dificuldade, quando nós falamos de campo mental, é entender que todo o sofrimento do André é o resultado da própria mente dele, no espaço que ele está. Que não é trevas. Deu para entender agora?
1: A gente acabou de ver isso um pouco.
0: No Gotus, exatamente. Que ali ainda é o quê? Light. Mas que antes dele ir para lá, ele passou a perder. Ficou vagando. Foi atrás do sacerdote. Não chegou aí para as trevas. Porque isso aí, gente, é perversidade. Para com olhar o que a gente tem todo mundo. Pessoas que têm prazer em matar e esquartejar. E ainda estão lá. Agredir uma criança de 2, 3, 4 anos a ponto de levar a criança a obra. Isso é perversidade. E não se desculpa nenhum. Entendemos isso? Então, acho que essa dificuldade nossa de nós entendermos que o que nós estudamos até agora de André Luiz é light. É super light.
2: Tia, o André Luiz se encarnou. Então, ele foi para onde? Ele estava ali na casa dele. Um campo mental onde ele não conseguia ver a família dele, antes dele ser transferido para aquele hospital que estava no nosso lado. Ele estava aonde?
0: No túmulo dele.
2: No túmulo, né?
0: No túmulo. Isso está lá nos livros. O André Luiz, ele não foi recolhido direto para o umbral. Ele ficou no túmulo ainda. Não foi recolhido ainda, no momento exato, não. No momento da morte, ele não saiu e foi recolhido. Ele ficou ainda no cemitério, sentindo que vocês lembram disso? Está no livro. Sabe, Deus, quanto tempo ele passou ali? Ele foi recolhido para o umbral. Essa porta de entrada. Porque ele não tinha como ir para o hospital. A ficha dele ainda não tinha caído. E ali no umbral foi que ele passou 8 anos. Fora o tempo se debatendo no túmulo. Por causa do quê? Do apego ao corpo físico.
2: Esse foi o caso do André Luiz. E no caso do espírito perverso, ele vai para o umbral?
0: Ele está no inferno. É isso que eu acabei de falar. Perverso, ele vai para as trevas. O André Luiz não era perverso. Toda noite eu não morro. Quando essa criatura sai, tu acha que vai para onde? Então, ou seja, já está no inferno. Já está nas trevas. Essa criatura, quando sai, desencarna, sai do corpo, ela vai continuar porque ela sempre se afinou para quem ela trabalhou. Então agora você vai dizer, ai, que não vai com um grau, meu. Quando eu perdi espírito, ele dizia assim, não, quero nem passar no grau, quero direto. Leu o nosso lar, corrido, não prestou atenção, que estava entregando. E ainda nem chegou na libertação, parou no nosso lar essa viagem. Então, ou seja, a criatura agora, ela vai dizer o quê? Senhor Jesus, que eu possa, quando sair do corpo, ir para um grau. Mas, por misericórdia, me livre das trevas.
3: Estado de consciência. Se o meu estado de consciência